0: importantes. Há muitos pontos a melhorar. Viemos aqui e sabemos que não era um campo fácil para jogar contra outra equipa que impõe muita força física, muito bem organizada. Por isso, acho que certamente poderíamos ter gerido melhor alguns momentos. Mas, mais uma vez, tivemos boa eficiência e o resultado é, sem dúvida, o mais importante.
1: As palavras de Francesco Farioli em conferência de imprensa depois da vitória por 2-0 sobre o Rio Ave. Os Dragões seguem 100% vitoriosos no campeonato. No atletismo, Pedro Pablo Pichardo é vice-campeão europeu de triplo salto. O atleta português conseguiu a medalha de prata na final. Pichardo saltou 17 metros e 76 centímetros logo no primeiro ensaio. Apesar de ter assinado a melhor marca pessoal da temporada, o atleta luso-cubano perdeu para o italiano Andy Diaz, que conseguiu uma marca acima de 18 metros. Após a final, Pedro Pablo Pichardo diz que sentiu uma dor no tornozelo durante a prova e assegura que está com o objetivo claro de estar nos próximos Jogos Olímpicos em Los Angeles.
2: Estamos a tentar fazer de tudo para chegarmos aos Jogos Olímpicos, Los Angeles. Acredito que vou chegar. Vamos ver o corpo como se comporta. Hoje, por acaso, senti umas dores no tornozelo, do nada. Não sei se fiz um mau apoio ou já são os anos no triplo também. Não sei, mas vamos tentar chegar a Los Angeles.
1: As declarações do atleta luso-cubano, depois de vencer a medalha de prata no Campeonato Europeu de Triplo Salto. Esta é a segunda medalha para Portugal em Birmingham, depois do bronze de Fatoumata Diallo nos 400 metros barreiras. Na atualidade internacional, o exército israelita levou a cabo uma nova ronda de ataques aéreos no sul do Líbano. Acontecem depois de uma primeira ofensiva que matou 11 pessoas. No seguimento desta primeira vaga de ataques, que também matou crianças, o Irão lamenta o silêncio da Organização das Nações Unidas. O porta-voz do Ministério Iraniano dos Negócios Estrangeiros critica a inação do Conselho de Segurança da ONU perante as violações que considera flagrantes do direito internacional e também dos direitos humanos. Ismael Baghaei acrescenta que o Irão está solidário com o Líbano para defender a soberania nacional, a independência e a dignidade do país. Horas antes, o porta-voz do Ministério Iraniano dos Negócios Estrangeiros tinha anunciado um acordo com o Oman sobre a rota de navegação segura no Estreito de Hormuz. Acrescenta que ainda existem questões pendentes para emitir uma declaração conjunta e Ismael Baghaei não fornece pormenores sobre a rota que foi acordada. Diz apenas que o entendimento é um acordo independente entre os dois países, com o objetivo de garantir uma passagem segura para os navios que transitam no Estreito de Hormuz, isto apesar das dificuldades impostas pelos Estados Unidos. Em entrevista à agência de notícias iraniana, o porta-voz iraniano dos Negócios Estrangeiros afirma que a normalização da navegação no Estreito só vai acontecer se as ameaças e os bloqueios da administração norte-americana terminarem. Tudo dito nesta edição da 1 da manhã. A informação está de regresso à 1:30. Até já.
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Boa noite, é 1:30 da manhã. Eu sou o Miguel Pina Andrade, está com a Rádio Observador. O incêndio em Vinhais, no distrito de Bragança, está a mobilizar neste momento quase 200 operacionais, apoiados por cerca de 70 meios terrestres. O fogo já provocou 5 feridos, depois de um veículo de combate a incêndios ter ardido por completo. 5 bombeiros ficaram com queimaduras, 2 em estado grave foram transportados para hospitais no Porto. Os outros 3 com ferimentos ligeiros foram assistidos no Hospital de Bragança. Esta é uma informação avançada pela Proteção Civil à Agência Lusa. O incêndio em Vinhais deflagrou durante a madrugada deste sábado numa zona de mato junto à fronteira com a Espanha. As pessoas que tinham sido retiradas da aldeia de Dine, no concelho de Vinhais, por precaução, já começam a regressar a casa. Tinham sido deslocalizadas para a aldeia vizinha de Mofreita. De acordo com o subcomandante regional das Terras de Trás-os-Montes, apesar de o incêndio estar ativo, as condições estão melhores face ao período da tarde deste sábado e, por isso, as pessoas já começam a regressar a casa. O subcomandante acrescenta que o vento foi uma grande condicionante ao combate ao fogo, mas que agora já há melhores condições e espera ter a situação controlada num menor espaço de tempo. Um acidente com uma viatura dos bombeiros em Amarante provocou uma vítima mortal. O ministro da Administração Interna manifesta pesar pela morte do homem de 40 anos. O acidente provocou ainda 3 feridos. Bombeiros que seguiam na viatura. Esta viatura integrava o dispositivo de combate ao incêndio que atinge o concelho de Celúrico de Basto e mobiliza neste momento 74 meios terrestres. O caminhão dos bombeiros despistou-se e captou em Freguim, no concelho de Amarante. Atingiu um motociclista de cerca de 40 anos que seguia na mesma via. De acordo com o Correio da Manhã, a vítima morreu no local. No desporto, o Futebol Clube do Porto venceu o Rio Ave por 2-0 em Vila do Conde. É a segunda vitória em 2 jornadas para a equipa portista no campeonato. Após o encontro, Francesco Farioli, o técnico portista, diz que ficou satisfeito com a vitória, mas assegura que o Futebol Clube do Porto tem ainda muito trabalho pela frente. No atletismo, Pedro Pablo Pichardo é vice-campeão europeu de triplo salto. O atleta português conseguiu a medalha de prata na final, depois de saltar 17 metros e 76 centímetros, marca alcançada logo no primeiro ensaio. Apesar de ter assinado a melhor marca pessoal da temporada, o atleta luso-cubano perdeu para o italiano Andy Dias, que conseguiu um salto acima de 18 metros. Na atualidade internacional, o exército israelita levou a cabo uma nova ronda de ataques aéreos no sul do Líbano. Aconteceram depois de uma primeira ofensiva que matou 11 pessoas. No seguimento desta primeira vaga de ataques, que também matou crianças, o Irão lamenta o silêncio da ONU. O porta-voz do Ministério Iraniano dos Negócios Estrangeiros critica a inação do Conselho de Segurança das Nações Unidas perante violações que considera flagrantes do direito internacional e dos direitos humanos. Tudo dito nesta síntese informativa da 1:30 da manhã. A informação está de regresso à antena da Rádio Observador às 2 da manhã. Até lá.

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4: Boa noite. Três incêndios ativos no norte do país estão a mobilizar cerca de 550 operacionais e 185 meios terrestres. O Futebol Clube do Porto continua invicto no campeonato depois de vencer o Rio Ave por 2-0 e há pratas nos europeus de atletismo. O exército israelita levou a cabo uma nova ronda de ataques aéreos no sul do Líbano. São estes os títulos em destaque do Jornal das 2 Horas que arranca agora.
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4: Três incêndios ativos no norte do país estão a mobilizar cerca de 550 operacionais e 185 meios terrestres. O fogo em Torre de Moncorvo, em Bragança, é o que está a mobilizar mais operacionais. São 205 apoiados por 66 viaturas. A agência Lusa avança que tem neste momento duas frentes ativas. O fogo que arde em área de mato e afastado da aldeia deflagrou às 7 da tarde deste sábado. De acordo com a fonte oficial da Proteção Civil de Torres de Moncorvo, não há para já bens ou pessoas em perigo. A agência Lusa, a mesma fonte, acrescenta que a noite pode ser favorável ao combate ao fogo. Também no distrito de Bragança lavra neste momento um incêndio em Vinhais, que já provocou 5 feridos. Os ferimentos aconteceram depois de um veículo de combate a incêndios ter ardido por completo. 5 bombeiros ficaram com queimaduras, 2 em estado grave foram transportados para hospitais no Porto. Os outros 3 com ferimentos ligeiros foram assistidos no Hospital de Bragança. Esta é uma informação avançada pela Agência Lusa, que cita a fonte da Proteção Civil. O incêndio em Vinhais deflagrou durante a madrugada deste sábado, numa zona de mato, junto à fronteira com a Espanha. E este incêndio tinha obrigado à evacuação da aldeia de Dine, como medida de precaução. Entretanto, as pessoas que tinham sido deslocalizadas para a aldeia vizinha de Mofreita já começam a regressar às casas. O subcomandante regional das terras de Trás-os-Montes, João Afonso, adianta que o incêndio tem neste momento 2 frentes ativas.
6: O incêndio encontra-se ativo, tem 2 frentes ativas, arde mato e pinhal, com muita intensidade, muito fruto por força do vento, muito forte, que se faz sentir no local e da instabilidade atmosférica, que tem complicado o combate a este incêndio. Vai ser uma noite muito difícil.
4: O ponto de situação do subcomandante regional das Terras de Trás-os-Montes, João Afonso, à Agência Lusa. O incêndio está a lavrar em pleno Parque Natural de Montezinho, na freguesia de Moimenta e Montouro, uma zona de difícil acesso para os bombeiros. Um acidente com uma viatura dos bombeiros em Amarante provocou uma vítima mortal. O ministro da Administração Interna manifesta pesar pela morte do homem de 40 anos. O acidente provocou ainda 3 feridos, bombeiros que seguiam na viatura. Nesta viatura dos bombeiros de Amarante integrava o dispositivo de combate ao incêndio que atinge o concelho de Solúrico de Basto. O caminhão dos bombeiros despistou-se e capotou e atingiu um motociclista de cerca de 40 anos que seguia na mesma via. A informação é avançada pelo Correio da Manhã, que acrescenta que a vítima morreu no local. A GNR está a investigar as circunstâncias do acidente, sendo que a viatura dos bombeiros procurava abastecer-se com água antes de seguir para o combate ao fogo em Solúrico de Basto. Em comunicado, o Ministério de Luís Neves manifesta pesar pela morte em Amarante. Na nota, o Ministro da Administração Interna deseja ainda aos 3 bombeiros feridos uma rápida recuperação. No desporto, o Futebol Clube do Porto venceu o Rio Ave por 2-0 em Vila do Conde. É a segunda vitória em duas jornadas para a equipa portista. Neuan Pérez e Borja Sainz marcaram os golos do Futebol Clube do Porto. Após o encontro, Francesco Farioli, o técnico azul e branco, diz que ficou satisfeito com o triunfo, mas assegura que o Futebol Clube do Porto ainda tem muito trabalho pela frente.
2: Temos de continuar a trabalhar para alcançar resultados importantes. Há muitos pontos a melhorar. Viemos aqui e sabemos que não era um campo fácil para jogar contra outra equipa que impõe muita força física, muito bem organizada. Por isso, acho que certamente poderíamos ter gerido melhor alguns momentos. Mas, mais uma vez, tivemos boa eficiência e o resultado é, sem dúvida, o mais importante.
4: Francesco Farioli, técnico do Futebol Clube do Porto, em conferência de imprensa depois da vitória por 2-0 sobre o Rio Ave. Depois deste triunfo, os Dragões seguem 100% vitoriosos no campeonato. No atletismo, Pedro Pablo Pichardo ganhou a medalha de prata no europeu de triplo salto. Pedro Pichardo saltou 17 metros e 76 centímetros logo no primeiro ensaio. Apesar de ter assinado a melhor marca pessoal da temporada, o atleta luso-cubano perdeu para o italiano Andy Diaz, que conseguiu uma marca acima dos 18 metros. Depois da final e de ser vice-campeão europeu de triplo salto, Paulo Pichardo diz que sentiu uma dor no tornozelo durante a prova e assegura que está com o objetivo claro de estar nos próximos Jogos Olímpicos.
7: Vamos a tentar fazer de tudo para chegarmos aos Jogos Olímpicos, Los Angeles. Acredito que vou chegar. Vamos ver o corpo como se comporta. Hoje, por acaso, senti umas dores no tornozelo, do nada. Não sei se fiz um mau apoio ou já são os anos no triplo também. Não sei, mas vamos tentar chegar a Los Angeles.
4: Pedro Pablo Pichardo, depois de vencer a medalha de prata nos europeus de triplo salto, esta é a segunda medalha para Portugal em Birmingham, depois do bronze de Fatoumata Diallo nos 400 metros barreiras. Na atualidade internacional, o exército israelita levou a cabo uma nova ronda de ataques aéreos no sul do Líbano. Acontecem depois de uma primeira ofensiva que matou 11 pessoas. No seguimento desta primeira vaga de ataques, que também mataram crianças, o Irão lamenta o silêncio da ONU. O porta-voz do Ministério Iraniano dos Negócios Estrangeiros critica a inação do Conselho de Segurança das Nações Unidas perante as violações que considera flagrantes do direito internacional e dos direitos humanos. Ismail Baghaei acrescenta que o Irão está solidário com o Líbano para defender a soberania nacional, a independência e também a dignidade do país. Horas antes, o porta-voz do Ministério Iraniano dos Negócios Estrangeiros tinha anunciado um acordo com o Oman sobre a rota de navegação segura no Estreito de Hormuz. Ismail Baghaei acrescenta que ainda existem questões pendentes para emitir uma declaração conjunta e não fornece ainda pormenores, por isso, sobre a rota acordada. Diz apenas que o entendimento é um acordo independente entre os dois países, tem como objetivo garantir uma passagem segura para os navios que circulam no Estreito de Hormuz, isto apesar das dificuldades impostas pelos Estados Unidos. Em entrevista à agência de notícias iraniana, o porta-voz do Ministério Iraniano dos Negócios Estrangeiros afirma que a normalização da navegação no Estreito apenas vai acontecer se as ameaças e os bloqueios da administração Trump acabarem. É o ponto final nesta edição das 2 da manhã. A informação está de regresso à antena da Rádio Observador às 2:30. Até já.
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0: Boa noite, eu sou Miguel Pina Andrade, está com a Rádio Observador, são 2:30 da manhã. 3 incêndios ativos no norte do país estão a mobilizar cerca de 550 operacionais e 185 meios terrestres. O fogo em Torre de Moncorvo é o que está a mobilizar mais operacionais, são 203, apoiados por 65 viaturas. De acordo com a agência Lusa, este incêndio tem duas frentes ativas. O fogo que arde em área de mato e afastado da aldeia deflagrou às 7 da tarde deste sábado. E de acordo com a fonte oficial da Proteção Civil de Torres de Moncorvo, não há para já bens ou pessoas em perigo. A Lusa, a mesma fonte, acrescenta que a noite pode ser favorável ao combate ao fogo. Também no distrito de Bragança lavra neste momento um incêndio em Vinhais, que já provocou 5 feridos. Os ferimentos aconteceram depois de um veículo de combate a incêndios ter ardido por completo. 5 bombeiros ficaram com queimaduras, 2 que ficaram em estado grave foram transportados para hospitais no Porto. Os outros 3 que tinham ferimentos ligeiros foram assistidos no hospital de Bragança. Estas são informações dadas pela Proteção Civil, à agência Lusa. O incêndio em Vinhais deflagrou durante esta madrugada numa zona de mato junto à fronteira com a Espanha. Segundo a página oficial da Proteção Civil, estão no terreno cerca de 184 operacionais, apoiados por 72 viaturas. Este incêndio tinha obrigado a evacuação da aldeia de Dine como medida de precaução. Entretanto, as pessoas que tinham sido deslocalizadas para a aldeia vizinha de Mofreita já começam a regressar às casas. O subcomandante regional das Terras de Trás-os-Montes, João Afonso, adianta que o incêndio tem neste momento 2 frentes ativas e que os bombeiros vão ter muito trabalho devido à instabilidade atmosférica que tem dificultado o combate às chamas. O incêndio está a lavrar em pleno Parque Natural de Montezinho, na freguesia de Moimenta e Montouro, numa zona de difícil acesso para os bombeiros. Dar ainda conta do incêndio no distrito de Vila Real, perto do concelho de Chaves, que mobiliza neste momento cerca de 157 operacionais, apoiados por 47 meios terrestres. Um acidente com uma viatura dos bombeiros em Amarante provocou uma vítima mortal. O ministro da Administração Interna manifesta pesar pela morte do homem de 40 anos. Este acidente provocou ainda 3 feridos, bombeiros que seguiam na viatura. O caminhão dos bombeiros despistou-se e captou em Freguim, no concelho de Amarante, atingiu um motociclista de cerca de 40 anos que seguia na mesma via. No desporto, o Futebol Clube do Porto continua invicto no campeonato, venceu o Rio Ave por 2-0 no Estádio dos Arcos, em Vila do Conde. É a segunda vitória em 2 jornadas para a equipa portista e depois do encontro, o técnico do Porto, Francesco Farioli, diz que ficou satisfeito com o triunfo, mas assegura que ainda há muito trabalho pela frente. Na atualidade internacional, o exército israelita levou a cabo uma nova ronda de ataques aéreos no sul do Líbano. Acontecem depois de uma primeira ofensiva que matou 11 pessoas. No seguimento desta primeira vaga de ataques, que também matou crianças, o Irã lamenta o silêncio da ONU. Ponto final nesta síntese informativa das 2:30 da manhã. A informação está de regresso à Rádio Observador, na hora certa. Até já.
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4: Boa noite, a caminho do Jornal das 3, vamos conhecer os títulos em destaque nesta edição. 3 incêndios ativos no norte do país estão a mobilizar cerca de 550 operacionais e 185 meios terrestres. No desporto, o Futebol Clube do Porto continua invicto no campeonato, venceu o Rio Ave por 2-0 no Estádio dos Arcos em Vila do Conde. No atletismo, há prata nos europeus de atletismo.

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1: Há neste momento 3 incêndios no norte do país a preocupar as autoridades. No terreno estão cerca de 550 operacionais e 185 meios terrestres. O fogo em Torre de Moncorvo é o que está a mobilizar mais operacionais. São 205, apoiados por 66 viaturas. Deflagrou às 7 da tarde deste sábado, arde em área de mato e afastado de habitações. De acordo com a fonte oficial da Proteção Civil de Torres de Moncorvo, não há para já bens ou pessoas em perigo. A mesma fonte acrescenta à agência Lusa que a noite pode ser favorável ao combate ao fogo. Também no distrito de Bragança, mas em Vinhais, lavra neste momento um incêndio que já provocou 5 feridos, isto depois de um veículo de combate a incêndios ter ardido por completo. 2 bombeiros em estado grave foram levados para hospitais do Porto. Os outros 3 tinham ferimentos ligeiros e por isso foram assistidos no Hospital de Bragança, o que indica a Proteção Civil à agência Lusa. O incêndio em Vinhais deflagrou numa zona de mato junto à fronteira com a Espanha na madrugada deste sábado. Segundo a página oficial da Proteção Civil, estão no terreno cerca de 180 operacionais apoiados por 72 viaturas. Com medida de precaução, este incêndio em Vinhais tinha obrigado à evacuação da aldeia de Dine. Entretanto, as pessoas já começam a regressar às casas depois de terem sido deslocalizadas para a aldeia vizinha de Mofreita. O subcomandante regional das Terras de Trás-os-Montes, João Afonso, afirma que os bombeiros vão ter muito trabalho devido à instabilidade atmosférica que tem dificultado o combate às chamas.
2: O incêndio encontra-se ativo, tem duas frentes ativas, arde mato e pinhal, com muita intensidade, muito fruto por força do vento, muito forte, que se faz sentir no local e da instabilidade atmosférica, que tem complicado o combate a este incêndio. Vai ser uma noite muito difícil.
1: O ponto de situação à Lusa do subcomandante regional das Terras de Trás-os-Montes, João Afonso. O incêndio está a lavrar em pleno Parque Natural de Montezinho, na freguesia de Moimenta e Montouro, numa zona de difícil acesso para os bombeiros. Dar ainda conta de um incêndio que lavra no distrito de Vila Real, perto do concelho de Chaves, mobiliza neste momento cerca de 160 operacionais, apoiados por 47 viaturas. O ministro da Administração Interna lamenta a vítima mortal do acidente que envolveu uma viatura dos bombeiros em Amarante. Há registro ainda de 3 feridos, bombeiros que seguiam na viatura. Esta viatura integrava o dispositivo de combate ao incêndio que atinge o concelho de Celúrico de Basto. O caminhão dos bombeiros despistou-se e captou em Freguim, no concelho de Amarante. Atingiu um motociclista de cerca de 40 anos que seguia na mesma via, acabou por morrer no local. Esta é a informação avançada pelo Correio da Manhã. A GNR está a investigar as circunstâncias em que aconteceu este acidente, sendo que a viatura dos bombeiros procurava abastecer-se com água antes de seguir para o combate ao fogo em Celúrico de Basto. Em comunicado, o ministro da Administração Interna deseja uma rápida recuperação aos 3 bombeiros feridos e Luís Neves manifesta ainda pesar pela morte do homem de 40 anos em Amarante. No desporto, o Futebol Clube do Porto venceu o Rio Ave por 2-0 no Estádio dos Arcos em Vila do Conde. Continua invicto no campeonato. Esta é a segunda vitória em 2 jornadas. Nuno Pérez aos 11 minutos e Borja Sainz aos 81 marcaram os golos da equipa portista. E após o encontro, Francesco Farioli, o técnico do Futebol Clube do Porto, afirma que apesar do triunfo, ainda há muito trabalho pela frente.
3: Temos de continuar a trabalhar para alcançar resultados importantes. Há muitos pontos a melhorar. Viemos aqui e sabemos que não era um campo fácil para jogar contra outra equipa que impõe muita força física, muito bem organizada. Por isso, acho que certamente poderíamos ter gerido melhor alguns momentos. Mas, mais uma vez, tivemos boa eficiência e o resultado é, sem dúvida, o mais importante.
1: Francesco Farioli, treinador do Futebol Clube do Porto, em conferência de imprensa depois da vitória por 2-0 sobre o Rio Ave. Os Dragões seguem assim 100% vitoriosos no campeonato. No atletismo, Pedro Pablo Pichardo venceu a medalha de prata no europeu de triplo salto. O atleta português conseguiu a medalha de prata na final, depois de saltar 17 metros e 76 centímetros logo no primeiro ensaio. Apesar da melhor marca pessoal da temporada, o atleta luso-cubano ficou atrás do italiano Andy Diaz, que saltou mais de 18 metros. Depois da final, Pedro Paulo Pichardo diz que sentiu uma dor no tornozelo durante a prova e assegura que o objetivo é estar nos próximos Jogos Olímpicos em Los Angeles.
4: Vamos a tentar fazer de todo para chegarmos aos Jogos Olímpicos, Los Angeles. Acredito que vou chegar. Vamos ver o corpo como se comporta. Hoje, por acaso, senti uma dor no tornozelo, do nada. Não sei se fiz um mal apoio ou já são os anos no triplo também. Epá, não sei, mas vamos tentar chegar a Los Angeles.
1: Reação de Pedro Pablo Pichardo depois de vencer a medalha de prata no triplo salto. Esta é a segunda medalha para Portugal em Birmingham, depois do bronze de Fatoumata Diallo nos 400 metros barreiras. A Organização Internacional para as Migrações alerta para o risco de tráfico de pessoas nas áreas afetadas pelo terremoto que atingiu a Colômbia na última semana. Isto face à vulnerabilidade de quem perdeu a casa, meios de subsistência e de apoio. Daiane Corrales, coordenadora do Programa de Tráfico de Pessoas da OIM na Colômbia, afirma que as redes de tráfico tendem a aproveitar-se das comunidades afetadas para se aproximarem com falsas promessas de emprego e de apoio financeiro. A Organização Internacional para as Migrações, que faz parte do Sistema das Nações Unidas, recomenda às famílias que verifiquem se as ofertas de transporte, alojamento ou ajuda vêm de instituições oficiais e que consultem os funcionários humanitários antes de aceitar propostas de trabalho ou assistências que impliquem deslocações para fora da cidade ou do país. O número de mortos pelo sismo que atingiu a Colômbia na passada segunda-feira subiu para 294, mais 6 do que na última contagem. O número de desaparecidos aumentou para 320, é o que indica o último boletim divulgado pela Unidade de Gestão de Riscos e de Desastres. Israel levou a cabo uma nova ronda de ataques aéreos no sul do Líbano. Acontecem depois de uma primeira ofensiva que matou 11 pessoas. No seguimento desta primeira vaga de ataques, que também vitimou crianças, o Irão lamenta o silêncio da ONU. O porta-voz do Ministério Iraniano dos Negócios Estrangeiros critica a inação do Conselho de Segurança das Nações Unidas perante violações que considera flagrantes do direito internacional e também dos direitos humanos. Ismael Baghaei acrescenta que o Irão está solidário com o Líbano para defender a soberania nacional, a independência e a dignidade do país. Horas antes, o porta-voz do Ministério Iraniano dos Negócios Estrangeiros tinha anunciado um acordo com a Oman sobre um mapa de navegação segura no Estreito de Hormuz. Acrescenta que ainda existem questões pendentes para emitir uma declaração conjunta e Ismael Baghaei não fornece ainda assim pormenores sobre a rota que foi acordada. Diz apenas que o entendimento é um acordo independente entre os dois países, tem como objetivo garantir uma passagem segura para os navios que circulam no Estreito de Hormuz, isto apesar de todas as dificuldades impostas, que têm sido impostas pelos Estados Unidos. Em entrevista à agência de notícias iraniana, o porta-voz do Ministério Iraniano dos Negócios Estrangeiros afirma que a normalização da navegação e do tráfego no Estreito de Hormuz só vai acontecer se as ameaças e os bloqueios da administração norte-americana acabarem. É o ponto final nesta edição das 3 da manhã. Estou de regresso para atualizar as notícias às 3h30. Até lá.
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Boa noite, está com a Rádio Observador, eu sou o Miguel Pina Andrade, são 3:30 da manhã. Neste momento há 3 incêndios no norte do país que estão a preocupar as autoridades. No terreno estão cerca de 550 operacionais e 185 meios aéreos, meios terrestres. O fogo em Torre de Moncorvo é o que está a mobilizar mais operacionais, são 205, apoiados por 65 viaturas. A Agência Lusa avança que este incêndio tem duas frentes ativas, arde em área de mato e afastado da aldeia. Deflagrou às 7 da tarde deste sábado e, de acordo com a fonte oficial da Proteção Civil de Torres de Moncorvo, não há para já bens ou pessoas em perigo. A luz à mesma fonte acrescenta que a noite pode ser favorável ao combate ao fogo. Também no distrito de Bragança, lavra neste momento um incêndio em Vinhais, que já provocou 5 feridos na sequência de um veículo de combate a incêndios ter ardido por completo. 5 bombeiros ficaram com queimaduras, 2 em estado grave foram transportados para os hospitais no Porto, os outros 3 com ferimentos ligeiros acabaram por ser assistidos no hospital de Bragança. Estas são informações avançadas pela Proteção Civil, a Agência Lusa. O incêndio em Vinhais deflagrou durante a madrugada deste sábado, numa zona de mato, junto à fronteira com a Espanha. Segundo a página oficial da Proteção Civil, estão no terreno 184 operacionais apoiados por 72 viaturas. Um acidente com uma viatura dos bombeiros em Amarante provocou uma vítima mortal. O ministro da Administração Interna manifesta pesar pela morte do homem de 40 anos. Há ainda registro de 3 feridos, bombeiros que seguiam na viatura. Esta viatura integrava o dispositivo de combate ao incêndio que atinge o concelho de Celúrico do Basto. Mobiliza neste momento 74 meios terrestres, apoiados por 23... Mobiliza neste momento 74 operacionais, apoiados por 23 viaturas e um meio aéreo, assim é que é. No caminhão dos bombeiros despistou-se e captou em Freguim, no concelho de Amarante, atingiu um motociclista de cerca de 40 anos que seguia na mesma via. A vítima morreu no local. No desporto, o Futebol Clube do Porto continua invicto no campeonato, venceu o Rio Ave por 2-0, é a segunda vitória em 2 jornadas para a equipa portista. Depois do encontro, Francesco Farioli, técnico dos Dragões, diz que ficou satisfeito com o triunfo, mas assegura que ainda há muito trabalho pela frente. Na atualidade internacional, o exército israelita levou a cabo uma nova ronda de ataques aéreos no sul do Líbano. Acontecem depois de uma primeira ofensiva que matou 11 pessoas. No seguimento desta primeira vaga de ataques, que também matou crianças, o Irão lamenta o silêncio da ONU. O porta-voz do Ministério Iraniano dos Negócios Estrangeiros critica a inação do Conselho de Segurança das Nações Unidas perante violações que considera flagrantes do direito internacional e também dos direitos humanos.

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4: Boa noite. O Partido Socialista faz este domingo a rentré política num arraial popular em Olhão. O líder socialista José Luís Carneiro vai centrar o discurso no custo de vida dos portugueses e nas críticas ao governo. Três incêndios ativos no norte de Portugal estão a mobilizar cerca de 550 operacionais e 185 meios terrestres. São estes os títulos em destaque do Jornal das 4, que arranca agora.

0: 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São 4 horas. 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
1: O Partido Socialista faz este domingo a rentrée política num arraial popular em Olhão. O líder socialista José Luís Carneiro vai centrar o discurso no custo de vida dos portugueses e também nas críticas ao governo. O PS antecipou o regresso à atividade política. O ano passado aconteceu depois das férias, em setembro. Este ano acontece a meio de agosto e no Algarve, o mesmo local da rentrée social-democrata. De acordo com informações adiantadas à Lusa por Fundo Socialista, entre os principais tópicos da intervenção de José Luís Carneiro vai estar o custo de vida. O PS considera que a prova de que a economia está a falhar está no facto de o governo não ser capaz de responder ao agravamento do custo de vida. Os socialistas consideram que o executivo está a ganhar dinheiro com a inflação. Dão o exemplo dos combustíveis. O secretário-geral do PS deve acusar o governo de Luís Montenegro de estar sem soluções e de falhar no essencial. A Lusa avança que as críticas à atuação no sobre a atuação durante o apagão, nos incêndios de 2025, nas tempestades e nas áreas como a saúde e a habitação. São críticas que vão ser reiteradas no discurso de José Luís Carneiro este domingo. Há neste momento 3 incêndios no norte do país que estão a preocupar as autoridades. No terreno são cerca de 550 operacionais e 185 meios terrestres. O fogo em Torre do Moncorvo é o que está a mobilizar mais operacionais. São 205, apoiados por 66 viaturas. Este incêndio deflagrou às 7 da tarde deste sábado. Arde em área de mato e afastado de habitações. De acordo com a fonte oficial da Proteção Civil de Torres de Moncorvo, não há para já bem ou pessoas em perigos. A mesma fonte acrescenta à agência Lusa que a noite pode ser favorável ao combate ao fogo. Também no distrito de Bragança, mas em Vinhais, lavra neste momento um incêndio que já provocou 5 feridos, isto depois de um veículo de combate a incêndios ter ardido por completo. 2 bombeiros em estado grave foram levados para os hospitais na região do Porto. Outros 3 tinham ferimentos ligeiros e foram assistidos no Hospital de Bragança. É o que indica a Proteção Civil à agência Lusa. O incêndio em Vinhais deflagrou numa zona de mato junto à fronteira com a Espanha na madrugada deste sábado. Segundo a página oficial da Proteção Civil, estão no terreno cerca de 180 operacionais apoiados por 72 viaturas. Com medida de precaução, este incêndio em Vinhais tinha obrigado à evacuação da aldeia de Dine. Entretanto, as pessoas já começaram a regressar às casas depois de terem sido deslocalizadas para a aldeia vizinha de Mofreita. O subcomandante regional das Terras de Trás-os-Montes, João Afonso, afirma que os bombeiros vão ter muito trabalho devido à instabilidade atmosférica que tem dificultado o combate às chamas.
2: O incêndio encontra-se ativo, tem duas frentes ativas, já arde mato e pinhal, com muita intensidade, muito fruto por força do vento, muito forte, que se faz sentir no local e da instabilidade atmosférica, que tem complicado o combate a este incêndio. Vai ser uma noite muito difícil.
1: O subcomandante regional das Terras de Trás-os-Montes, João Afonso, aqui em declarações à agência Lusa. O incêndio está a lavrar em pleno Parque Natural de Montezinho, na freguesia de Moimenta e Montouro. Esta aqui é uma zona de difícil acesso para os bombeiros. Dar ainda conta de um incêndio que lavra no distrito de Vila Real, perto do Conselho de Chaves, mobiliza neste momento cerca de 160 operacionais apoiados por 49 meios terrestres. O ministro da Administração Interna lamenta a vítima mortal do acidente que envolveu uma viatura dos bombeiros em Amarante. Há registro ainda de 3 feridos, bombeiros que seguiam na viatura. Esta viatura integrava o dispositivo de combate ao incêndio que atinge o concelho de Celurico de Basto. No caminhão dos bombeiros despistou-se e captou em Freguim, no concelho de Amarante. Atingiu um motociclista de cerca de 40 anos que seguia na mesma via. Acabou por morrer no local. Pinhal, é o que avança o Correio da Manhã. A GNR está a investigar as circunstâncias do acidente, sendo que a viatura dos bombeiros procurava abastecer-se com água antes de seguir para o combate ao fogo em Celúrico de Basto. Em comunicado, o Ministério de Luís Neves manifesta pesar pela morte em Amarante. Na nota, o Ministro da Administração Interna deseja uma rápida recuperação aos três bombeiros feridos. No desporto, o Futebol Clube do Porto continua invicto no campeonato depois de vencer o Rio Ave por 2-0 no Estádio dos Arcos em Vila do Conde. Esta que é a segunda vitória em duas jornadas para a equipa portista. Neuan Pérez aos 11 minutos e Borja Sainz aos 81 marcaram os tentos portistas. Após o encontro, Francesco Farioli, o técnico da equipa portista, afirma que apesar do triunfo ainda há muito trabalho pela frente.
3: Temos de continuar a trabalhar para alcançar resultados importantes. Há muitos pontos a melhorar. Viemos aqui e sabemos que não era um campo fácil para jogar contra outra equipa que impõe muita força física, muito bem organizada. Por isso, acho que certamente poderíamos ter gerido melhor alguns momentos. Mas, mais uma vez, tivemos boa eficiência e o resultado é, sem dúvida, o mais importante.
1: As palavras de Francesco Farioli, treinador do Futebol Clube do Porto, em conferência de imprensa depois da vitória por 2-0 sobre o Rio Ave, os Dragões seguem 100% vitoriosos no campeonato. No atletismo, Pedro Pablo Pichardo é vice-campeão europeu de triplo salto. O atleta português conseguiu a medalha de prata na final depois de saltar 17 metros e 76 centímetros, um salto, uma marca efetuada logo no primeiro ensaio. Apesar desta melhor marca pessoal da temporada, o atleta luso-cubano ficou atrás do italiano Andy Diaz, que saltou mais de 18 metros. Depois da final e em declarações aos jornalistas, Pedro Pablo Pichardo diz que sentiu uma dor no tornozelo durante a prova, mas assegura que o objetivo, é claro, é estar nos próximos Jogos Olímpicos em Los Angeles.
4: Estamos a tentar fazer de todo para chegarmos aos Jogos Olímpicos, Los Angeles. Acredito que vou chegar. Vamos ver o corpo como se comporta. Hoje, por acaso, senti uma dor no tornozelo, do nada. Não sei se fiz um mau apoio ou já são os anos no triplo também. Epá, não sei, mas vamos tentar chegar a Los Angeles.
1: Pablo Pichardo, depois de vencer a medalha de prata nos europeus de atletismo, esta é a segunda medalha para Portugal em Birmingham, depois do bronze de Fatoumata Diallo nos 400 metros barreiras. A Organização Internacional para as Migrações alerta para o risco de tráfico de pessoas nas áreas afetadas pelo terremoto que atingiu a Colômbia na última semana. Isto acontece face à vulnerabilidade de quem perdeu a casa, os meios de subsistência e os meios de apoio. Daiane Corrales, coordenadora do Programa de Tráfico de Pessoas da OIM na Colômbia, afirma que as redes de tráfico tendem a aproveitar-se das comunidades afetadas para se aproximarem com falsas promessas de emprego e de apoio financeiro. A Organização Internacional para as Migrações, que faz parte do Sistema das Nações Unidas, recomenda às famílias que verifiquem se as ofertas de transporte, alojamento ou ajuda vêm de instituições oficiais e recomenda também a que as famílias consultem os funcionários humanitários antes de aceitar propostas de trabalho ou assistências que impliquem deslocações para fora da cidade ou do país. O número de mortos pelo sismo que atingiu a Colômbia na passada segunda-feira subiu para os 294, mais 6 do que na última contagem. O número de desaparecidos aumentou também para 320, é o que indica o último boletim divulgado pela Unidade Nacional de Gestão de Riscos e de Desastres. Israel levou a cabo uma nova ronda de ataques aéreos no sul do Líbano. Acontecem depois de uma primeira ofensiva que matou 11 pessoas. No seguimento desta primeira vaga de ataques, que também vitimou crianças, o Irão lamenta o silêncio da ONU. O porta-voz do Ministério Iraniano dos Negócios Estrangeiros critica a inação do Conselho de Segurança das Nações Unidas perante as violações que considera flagrantes do direito internacional e dos direitos humanos. Acrescenta que o Irão está solidário com o Líbano para defender a soberania nacional e a independência do país. Horas antes, o porta-voz do Ministério Iraniano dos Negócios Estrangeiros tinha anunciado um acordo com o Omã sobre o mapa de navegação segura no Estreito de Hormuz. Acrescenta que ainda existem questões pendentes para emitir uma declaração conjunta. Ismael Baghaei não fornece, no entanto, pormenores sobre a rota acordada. Diz apenas que o entendimento é um acordo independente entre os dois países, com o objetivo de garantir uma passagem segura para os navios que circulam no Estreito de Hormuz. Isto apesar de todas as dificuldades impostas pelos Estados Unidos. Em entrevista à agência de notícias iraniana, o porta-voz do Ministério Iraniano dos Negócios Estrangeiros afirma que a normal circulação no Estreito só vai acontecer se as ameaças dos bloqueios da administração Trump, assim é que é, acabarem. Tudo dito nesta edição das 4 da manhã. Estou de regresso para atualizar as notícias às 4:30. Até lá.
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0: Boa noite, está com a Rádio Observador, eu sou o Miguel Pina Andrade, são 4:30 da manhã. O Partido Socialista faz este domingo a rentrée política no Arraial Popular em Olhão. O líder socialista José Luís Carneiro vai centrar o discurso no custo de vida dos portugueses e nas críticas ao governo. Este ano o PS antecipou o regresso à atividade política. No ano passado aconteceu depois das férias, em setembro. Este ano acontece a meio de agosto e no Algarve, o mesmo local da rentrée social-democrata. De acordo com informações adiantadas à Lusa por fonte socialista, entre os principais tópicos da intervenção de José Luís Carneiro vai estar o custo de vida. O secretário-geral do PS deve acusar também o governo de Luís Montenegro de estar sem soluções e de falhar no essencial. Há neste momento 3 incêndios no norte de Portugal que estão a preocupar as autoridades. No terreno estão cerca de 550 operacionais e 185 meios terrestres. O fogo em Torre de Moncorvo é o que está a mobilizar mais operacionais, são 205, apoiados por 66 viaturas. Deflagrou às 7 da tarde deste sábado, arde em área de mato e afastado de habitações. De acordo com a fonte oficial da Proteção Civil de Torres de Moncorvo, não há para já bens ou pessoas em perigo. A mesma fonte acrescenta à agência Lusa que a noite pode ser favorável ao combate ao fogo. Também no distrito de Bragança, mas em Vinhais, lavra neste momento um incêndio que já provocou 5 feridos. Depois de um veículo de combate a incêndios ter ardido por completo, 2 bombeiros em estado grave foram levados para o Hospital do Porto, os outros 2 tinham ferimentos ligeiros e por isso foram assistidos no Hospital de Bragança. O incêndio em Vinhais deflagrou numa zona de mato junto à fronteira com Espanha, na madrugada deste sábado. Segundo a página oficial da Proteção Civil, estão no terreno cerca de 180 operacionais apoiados por 72 viaturas. O ministro da Administração Interna lamenta a vítima mortal do incêndio que envolveu uma viatura dos bombeiros em Amarante. Há registro ainda de 3 feridos, bombeiros que seguiam na viatura. O caminhão despistou-se e capotou em Freguim, no concelho de Amarante. Atingiu um motociclista de cerca de 40 anos que seguia na mesma via, que acabou por morrer no local. No desporto, o Futebol Clube do Porto continua invicto no campeonato depois de vencer o Rio Ave por 2-0 em Vila do Conde. Esta é a segunda vitória em 2 jornadas para a equipa portista. Neuan Pérez aos 11 minutos e Borja Sainz aos 81 marcaram os golos do Futebol Clube do Porto. Após o encontro, Francesco Farioli, o treinador portista, afirma que apesar do triunfo ainda há muito trabalho pela frente. Israel levou a cabo uma nova ronda de ataques aéreos no sul do Líbano. Acontecem depois de uma primeira ofensiva que matou 11 pessoas. No seguimento desta primeira vaga de ataques, que também matou crianças, o Irão lamenta o silêncio da ONU. O porta-voz do Ministério Iraniano dos Negócios Estrangeiros critica a inação do Conselho de Segurança das Nações Unidas perante as violações flagrantes do direito internacional e também dos direitos humanos. Tudo dito nesta síntese informativa das 4:30 da manhã. A informação está de regresso à Rádio Observador às 5 horas. Até já.
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4: Um dia está com a Rádio Observador antes do Jornal das 5 da manhã. Vamos conhecer os títulos em destaque nesta edição. O Partido Socialista faz hoje a rentrée política no Real Popular em Olhão. O líder socialista José Luís Carneiro vai centrar o discurso nas críticas a um governo que considera atolhado em problemas e que falha no essencial. No desporto, a última etapa da Volta a Portugal em bicicleta vai hoje para a estrada.

0: 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São 5 horas. 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
1: Bom dia. O Partido Socialista faz hoje a rentrée política num arraial popular em Olhão. O líder socialista José Luís Carneiro vai centrar o discurso nas críticas a um governo que considera atolhado em problemas e que falha no essencial. Este ano o PS antecipou o regresso à atividade política depois de, em 2025, ter acontecido depois das férias, em setembro. Este ano é meio de agosto e no Algarve, o mesmo local da rentrée social-democrata e apenas dois dias depois da tradicional festa do Pontal em Quarteira. De acordo com informações adiantadas à Lusa por Fundo Socialista, entre os principais tópicos da intervenção de José Luís Carneiro vai estar o custo de vida. O PS considera que a prova de que a economia está a falhar é o facto de o governo não ser capaz de responder ao agravamento do custo de vida. Os socialistas dizem que o executivo está a ganhar dinheiro com a inflação. Dão um exemplo dos combustíveis. O secretário-geral do PS deve acusar o governo de Luís Montenegro de estar sem soluções e de falhar no essencial. A Lusa avança que as críticas à atuação no apagão, nos incêndios do ano passado, nas tempestades do início do ano e nas áreas como a saúde e a habitação, vão ser reiteradas. Três incêndios ativos no norte do país estão a mobilizar cerca de 550 operacionais e 185 meios terrestres. O fogo em Torre de Moncorvo é o que está a mobilizar mais operacionais. São 236, apoiados por 76 viaturas. Este incêndio deflagrou às 7 da tarde deste sábado. Arde em área de mato e afastado de habitações. De acordo com a fonte oficial da Proteção Civil de Torres de Moncorvo, não há para já bens ou pessoas em perigo. Também no distrito de Bragança, mas em Vinhais, lavra neste momento um incêndio que já provocou 5 feridos. Isto depois de um veículo de combate a incêndios ter ardido por completo. Dois bombeiros em estado grave foram levados para hospitais do Porto. Os outros três tinham ferimentos ligeiros e por isso foram assistidos no hospital de Bragança. Estas são informações avançadas pela Proteção Civil à Agência Lusa. O incêndio em Vinhais deflagrou numa zona de mato junto à fronteira com a Espanha na última madrugada. Segundo a página oficial da Proteção Civil, estão no terreno cerca de 180 operacionais apoiados por 70 viaturas. Este incêndio em Vinhais tinha obrigado à evacuação da aldeia de Dine como medida de precaução. Entretanto, as pessoas que tinham sido deslocalizadas para a aldeia vizinha de Mofreita já começaram a regressar às casas. O subcomandante regional das Terras de Trás-os-Montes, João Afonso, diz que os bombeiros vão ter muito trabalho devido à instabilidade atmosférica que tem dificultado o combate às chamas.
2: O incêndio encontra-se ativo, tem duas frentes ativas, já arde mato e pinhal, com muita intensidade, muito fruto por força do vento, muito forte, que se faz sentir no local e da instabilidade atmosférica, que tem complicado o combate a este incêndio. Vai ser uma noite muito difícil.
1: O ponto de situação do subcomandante regional das Terras de Trás-os-Montes, João Afonso, aqui ouvimos um registro da Agência Lusa. Este incêndio está a lavrar em pleno Parque Natural de Montezinho, na freguesia de Moimenta e Montouro, numa zona que é de difícil acesso para os bombeiros. Dar ainda conta de um incêndio que lavra no distrito de Vila Real, perto do Conselho de Chaves, mobiliza neste momento cerca de 160 operacionais, estão a ser apoiados no terreno por 49 meios terrestres. O ministro da Administração Interna lamenta a vítima mortal do acidente que envolveu uma viatura dos bombeiros em Amarante. Há registro ainda de três feridos, bombeiros que seguiam na viatura. Esta viatura que integrava o dispositivo de combate ao incêndio que atinge o concelho de Celúrico de Basto. O caminhão dos bombeiros despistou-se e captou em Freguim, no concelho de Amarante. Atingiu um motociclista de cerca de 40 40 anos, que seguia na mesma via. Este motociclista acabou por morrer no local. É uma informação avançada pelo Correio da Manhã. A GNR já está a investigar as circunstâncias do acidente, sendo que a viatura dos bombeiros procurava abastecer-se com água antes de seguir para o combate ao fogo em Celurico de Basto. Em comunicado, o Ministério de Luís Neves manifesta pesar pela morte deste motociclista de 40 anos. Na nota, o Ministro da Administração Interna deseja ainda uma rápida recuperação aos três bombeiros que ficaram feridos. Na atualidade internacional, esta madrugada foram havidas explosões em Kiev depois de ter sido acionado um alerta de mísseis balísticos na capital ucraniana. A administração militar da cidade reportou um incêndio num edifício não residencial no distrito de Obolonsky. As autoridades de uma cidade internacional no centro da Ucrânia, onde o presidente Volodymyr Zelensky cresceu, indicam também que um ataque com mísseis e drones teve como alvo duas empresas industriais locais. Do lado russo, as defesas antiaéreas abateram pelo menos 38 drones que ameaçaram Moscovo durante a madrugada. É o que afirma o presidente da Câmara da Capital na plataforma de mensagens Max. Israel levou a cabo uma nova ronda de ataques aéreos no sul do Líbano. Aconteceram depois de uma primeira ofensiva que acabou por vitimar 11 pessoas. No seguimento desta primeira vaga de ataques, que também matou crianças, o Irão lamenta o silêncio da ONU. O porta-voz do Ministério Iraniano dos Negócios Estrangeiros critica a inação do Conselho de Segurança das Nações Unidas perante violações que considera flagrantes do direito internacional e também dos direitos humanos. Ismail Baghaei acrescenta que o Irão está solidário com o Líbano para defender tanto a soberania nacional como a independência e a dignidade do país. Horas antes, o porta-voz do Ministério Iraniano dos Negócios Estrangeiros tinha anunciado um acordo com o Oman sobre o mapa de navegação segura no Estreito de Hormuz. A Ismail Baghaei acrescenta que ainda existem questões pendentes para emitir uma declaração conjunta. No entanto, não fornece pormenores sobre que rota foi acordada. Diz apenas que o entendimento é um acordo independente entre os dois países, tem como objetivo garantir a passagem segura para os navios que transitam pelo Estreito de Hormuz. Isto acontece apesar das dificuldades que têm sido impostas pelos Estados Unidos. Em entrevista à agência de notícias iraniana, o porta-voz do Ministério Iraniano dos Negócios Estrangeiros afirma que a normalização do trânsito no Estreito de Hormuz apenas vai acontecer se as ameaças e os bloqueios da administração norte-americana cessarem. No desporto, a última etapa da Volta a Portugal em bicicleta vai hoje para a estrada. As ruas empedradas do Porto são o palco da décima etapa e devem consagrar o camisola amarela Alexis Guerrin, da Anicolor Campicarne, como o vencedor da edição número 87 da Grandíssima. O ciclista francês parte-se para o último dia da competição com uma vantagem de cerca de um minuto sobre o colega de equipa Artem Nis e vencedor das últimas duas edições. Os ciclistas vão cruzar a Avenida dos Aliados por duas vezes antes de discutirem a vitória à terceira passagem, onde está a meta, isto ao fim de quase 137 quilómetros. No futebol, o Futebol Clube do Porto venceu o Rio Ave por 2-0 no Estádio dos Arcos, em Vila do Conde. É a segunda vitória em duas jornadas para a equipa portuísta. Neuan Pérez marcou aos 11 minutos. Borja Sainz fez o segundo do Futebol Clube do Porto. Após o encontro e em conferência de imprensa, Francesco Farioli, técnico dos Dragões, afirma que, apesar da vitória, ainda há muito trabalho pela frente.
3: Temos de continuar a trabalhar para alcançar resultados importantes. Há muitos pontos a melhorar. Viemos aqui e sabemos que não era um campo fácil para jogar contra outra equipa que impõe muita força física, muito bem organizada. Por isso, acho que certamente poderíamos ter gerido melhor alguns momentos. Mas, mais uma vez, tivemos boa eficiência e o resultado é, sem dúvida, o mais importante.
1: As palavras de Francesco Farioli depois da vitória por 2-0, vitória do Futebol Clube do Porto por 2-0 frente ao Rio Ave. No atletismo, Pedro Pablo Pichardo é o vice-campeão europeu de triplo salto. O atleta português conseguiu a medalha de prata na final depois de saltar 17 metros e 76 centímetros, uma marca feita logo no primeiro ensaio. Apesar do melhor resultado da temporada, do melhor salto da temporada, o atleta luso-cubano ficou atrás do italiano Andy Dias, que fez uma marca de mais de 18 metros. Após a final, em declarações aos jornalistas, Pedro Pablo Pichardo confessa que sentiu uma dor no tornozelo durante a prova, mas diz também e assegura que o objetivo é claro, estar nos próximos Jogos Olímpicos.
4: Vamos a tentar fazer de todo para chegarmos aos Jogos Olímpicos, Los Angeles. Acredito que vou chegar. Vamos ver o corpo como se comporta. Hoje, por acaso, senti uma dor no tornozelo, do nada. Não sei se fiz um mal apoio ou já são os anos no triplo também. Epá, não sei, mas vamos tentar chegar a Los Angeles.
1: A meta proposta e o objetivo de Pedro Pablo Pichardo, depois de se sagrar vice-campeão europeu de triplo salto. Esta é a segunda medalha para Portugal em Birmingham, depois do bronze de Fatoumata Diallo nos 400 metros barreiras. Tudo dito nesta edição das 5 da manhã, fechamos com desporto. Estou de regresso para atualizar as notícias às 5h30. Até já.
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0: Bom dia, está com a Rádio Observador, eu sou Miguel Pina Andrade, são 5:30 da manhã. O Partido Socialista faz hoje a rentrée política num Real Popular em Olhão. O líder socialista José Luís Carneiro vai centrar o discurso no custo de vida dos portugueses e nas críticas ao governo. Este ano o PS antecipou o regresso à atividade política. Em 2025 aconteceu depois das férias, em setembro. Este ano acontece a meio de agosto e no Algarve, 2 dias depois e no mesmo local da rentrée social-democrata. De acordo com informações adiantadas à Lusa por fonte socialista, entre os principais tópicos da intervenção de José Luís Carneiro vai estar o custo de vida. O secretário-geral do PS deve também acusar o governo de Luís Montenegro de estar sem soluções e de falhar no essencial. Há neste momento 3 incêndios no norte do país que estão a preocupar as autoridades. No terreno estão cerca de 550 operacionais e 185 meios terrestres. O fogo em Torre de Moncorvo é o que está a mobilizar mais operacionais. São mais de 200. Deflagrou às 7 da tarde de ontem. Arde em áreas de mato e afastado de habitações. De acordo com a fonte oficial da Proteção Civil de Torres de Moncorvo, não há bens ou pessoas em perigo. Também no distrito de Bragança, mas em Vinhais, lavra neste momento um incêndio que já provocou 5 feridos, depois de um veículo de combate ter ardido por completo. 2 bombeiros em estado grave foram levados para hospitais do Porto. Os outros 3 tinham ferimentos ligeiros e foram assistidos no Hospital de Bragança. É o que informa a Proteção Civil à agência Lusa. Este incêndio deflagrou numa zona de mato, junto à fronteira com a Espanha, na madrugada de ontem. Segundo a página oficial da Proteção Civil, estão no terreno cerca de 180 operacionais apoiados por 72 viaturas. No desporto, o Futebol Clube do Porto venceu o Rio Ave por 2-0 no Estádio dos Arcos em Vila do Conde. Continua invicto no campeonato, são 2 vitórias em 2 jornadas para a equipa portista. Depois do encontro, Francesco Farioli, o técnico do Porto, afirma que apesar do triunfo ainda há muito trabalho pela frente. Esta madrugada foram ouvidas explosões em Kiev, depois de ter sido acionado um alerta de mísseis balísticos na capital ucraniana. A administração militar da cidade reportou um incêndio num edifício não residencial no distrito de Obolinsky. As autoridades de Kryvyi Rih, uma cidade industrial no centro da Ucrânia, indicaram também que um ataque com mísseis e drones teve como alvo 2 empresas industriais. Do lado russo, as defesas antiaéreas abateram pelo menos 38 drones que ameaçavam Moscovo durante a madrugada. É o que afirma o presidente da Câmara da Capital na plataforma de mensagens Max. É o ponto final nesta síntese informativa das 5:30 da manhã. A informação está de regresso à antena da Rádio Observador na hora certa. Até já.
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4: Bom dia, o Partido Socialista faz hoje a rentrée política no Arraial Popular em Olhão. O líder socialista José Luís Carneiro vai centrar o discurso no custo de vida dos portugueses e críticas ao governo. Esta madrugada foram havidas explosões em Kiev depois de ter sido acionado um alerta de mísseis balísticos na capital ucraniana. No desporto, a última etapa da volta a Portugal em bicicleta vai hoje para a estrada. São estes os títulos do títulos em destaque do Jornal das 6, que arranca agora.
5: 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São 6 horas. 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
4: Bom dia. Na rentrée do PS em Olhão, o secretário-geral socialista, José Luís Carneiro, vai se focar no custo de vida e nas críticas a um governo que diz estar a falhar no essencial. O Partido Socialista regressa hoje à atividade política com o Arraial Popular em Olhão. Em 2025, a rentrée aconteceu depois das férias, em setembro. Este ano é meio de agosto e no Algarve, o mesmo local onde o PSD regressou à atividade política, e apenas 2 dias depois da tradicional Festa do Pontal em Quarteira. De acordo com informações adiantadas à Lusa por fonte socialista, entre os principais tópicos da intervenção de José Luís Carneiro vai estar o custo de vida. O PS considera que a prova de que a economia está a falhar é porque o governo não é capaz de responder ao agravamento do custo de vida. Os socialistas consideram que o executivo está a ganhar dinheiro com a inflação, dão um exemplo dos combustíveis e do aumento do preço dos combustíveis. O secretário-geral do PS deve acusar também o governo de Luís Montenegro de estar sem soluções e de falhar no essencial. A agência Lusa avança que as críticas em relação à atuação do governo no apagão, também nos incêndios do ano passado, nas tempestades do início do ano e nas áreas como a saúde e habitação, vão ser reiteradas. Transincêndios ativos no norte do país estão a mobilizar cerca de 550 operacionais e 185 meios terrestres. O fogo em Torre de Moncorvo é o que está a mobilizar mais operacionais, são 236, apoiados no terreno por 76 viaturas. Este incêndio deflagrou às 7 da tarde de ontem, arde em área de mato e afastado de habitações. De acordo com a fonte oficial da Proteção Civil de Torres de Moncorvo, não há para já bens ou pessoas em perigo. Também no distrito de Bragança, mas em Vinhais, lavra neste momento um incêndio que já provocou 5 feridos. Isto depois de um veículo de combate a incêndios ter ardido por completo. 2 bombeiros em estado grave foram levados para hospitais no Porto. Os outros 3 tinham ferimentos ligeiros e foram por isso assistidos no Hospital de Bragança, é o que indica a Proteção Civil à Agência Lusa. O incêndio em Vinhais deflagrou numa zona de mato junto à fronteira com Espanha, na madrugada deste sábado. Segundo a página oficial da Proteção Civil, estão no terreno cerca de 185 operacionais, apoiados por 71 viaturas. Este incêndio tinha obrigado à evacuação da aldeia de Dine como uma medida de precaução. Entretanto, as pessoas que tinham sido deslocalizadas para a aldeia vizinha de Mofreita já começaram a regressar às a casas. O subcomandante regional das Terras de Trás-os-Montes, João Afonso, afirma que os bombeiros vão ter muito trabalho devido à instabilidade atmosférica que dificultou no combate às chamas.
2: O incêndio encontra-se ativo, tem duas frentes ativas, já arde mato e pinhal, com muita intensidade, muito fruto por força do vento, muito forte, que se faz sentir no local e da instabilidade atmosférica, que tem complicado o combate a este incêndio. Vai ser uma noite muito difícil.
4: Declarações do subcomandante regional das terras de Trás-os-Montes, João Afonso, aqui com ponto de situação à agência Lusa. O incêndio está a lavrar em pleno Parque Natural de Montezinho, na freguesia de Moimenta e Montouro. É uma zona de difícil acesso para os bombeiros. Dar ainda conta de um incêndio com quatro frentes ativas no distrito de Vila Real, perto do Conselho de Chaves, mobiliza neste momento cerca de 160 operacionais, apoiados por 48 meios terrestres. A agência Lusa, o Comando Sub-Regional do Tâmega e Barroso da Proteção Civil, afirma que não tem conhecimento de povoações que estejam em risco. O ministro da Administração Interna lamenta a vítima mortal do acidente que envolveu uma viatura dos bombeiros em Amarante. Há registro ainda de 3 feridos, bombeiros que seguiam na viatura que integrava o dispositivo de combate ao incêndio que atinge o Conselho de Celúrico de Basto. O caminhão dos bombeiros despistou-se e captou em Freguim, no Conselho de Amarante. Atingiu um motociclista de cerca de 40 anos que seguia na mesma via e que acabou por morrer no local. Esta é uma informação avançada pelo Correio da Manhã. A GNR está a investigar as circunstâncias do acidente, sendo que a viatura dos bombeiros, e sabe-se que a viatura procurava abastecer-se com água antes de seguir para o combate ao fogo em Celúrico de Basto. Em comunicado, o Ministério de Luís Neves manifesta pesar pela morte em Amarante. Na nota, o Ministro da Administração Interna deseja aos 3 bombeiros feridos uma rápida recuperação. Na atualidade internacional, esta madrugada foram ouvidas explosões em Kiev, isto depois de ter sido acionado um alerta de mísseis balísticos na capital ucraniana. A administração militar da cidade reportou um incêndio num edifício não residencial no distrito de Obolonsky. As autoridades de uma cidade industrial no centro da Ucrânia indicaram também que um ataque com mísseis e drones teve como alvo 2 empresas industriais. Do lado russo, o presidente da Câmara da Capital afirma que as defesas antiaéreas abateram pelo menos 38 drones que ameaçaram Moscovo durante esta madrugada. O governo venezuelano diz que já foram libertados mais de 1000 presos políticos desde a intervenção dos Estados Unidos no início do ano. O número é avançado pela presidente interina venezuelana, Delcy Rodríguez, isto apesar das dúvidas levantadas por organizações da sociedade civil. A governante diz que a Venezuela reafirma o compromisso com a reconciliação nacional e que os 1046 venezuelanos que estavam presos regressaram a casa depois dos acordos estabelecidos entre os venezuelanos. Numa publicação nas redes sociais, Delcy Rodríguez prometeu continuar a avançar com responsabilidade. Esta que foi a primeira declaração sobre o número de presos políticos libertados ao abrigo da chamada Lei de Amnistia, o Programa para a Paz e a Coexistência Democrática. Israel levou a cabo uma nova ronda de ataques aéreos no sul do Líbano. Aconteceram depois de uma primeira ofensiva que matou 11 pessoas. No seguimento desta primeira vaga de ataques, que também matou crianças, o Irão lamenta o silêncio da ONU. O porta-voz do Ministério Iraniano dos Negócios Estrangeiros critica a inação do Conselho de Segurança das Nações Unidas perante as violações que considera flagrantes do direito internacional e também dos direitos humanos. Ismael Baghaei acrescenta que o Irão está solidário com o Líbano para defender a soberania nacional e também a independência e a dignidade do país. Olhamos agora para o desporto. A última etapa da Volta a Portugal em bicicleta vai hoje para a estrada. As ruas empedradas do Porto são o palco da 10ª etapa e devem consagrar o camisola amarela Alexis Guerrin, da equipa Anicolor Camping Car, como vencedor da edição número 87 da Grandíssima. O ciclista francês parte para o último dia da competição com uma vantagem de cerca de um minuto sobre o colega de equipa Artem Niche, vencedor das últimas duas edições da Volta a Portugal. Os ciclistas vão cruzar a Avenida dos Aliados por duas vezes antes de discutirem a vitória à terceira passagem, onde está a meta, ao fim de quase 137 km que fazem esta última etapa da Volta a Portugal. O Futebol Clube do Porto venceu o Rio Ave por 2-0 no Estádio dos Arcos, em Vila do Conde. É a segunda vitória em duas jornadas para a equipa portista. Neuan Pérez aos 11 minutos e Borja Sainz aos 81 fizeram os golos da vitória do Futebol Clube do Porto. Após o encontro, Francesco Farioli, técnico dos Dragões, afirma que, apesar da vitória, ainda há muito trabalho pela frente.
6: Temos de continuar a trabalhar para alcançar resultados importantes. Há muitos pontos a melhorar. Viemos aqui e sabemos que não era um campo fácil para jogar contra outra equipa que impõe muita força física, muito bem organizada. Por isso, acho que certamente poderíamos ter gerido melhor alguns momentos. Mas, mais uma vez, tivemos boa eficiência e o resultado é, sem dúvida, o mais importante.
4: Francesco Farioli, treinador do Futebol Clube do Porto, em conferência de imprensa depois da vitória por 2-0 frente ao Rio Ave. Os Dragões seguem assim 100% vitoriosos no campeonato, têm 6 pontos. No atletismo, Pedro Pablo Pichardo é vice-campeão europeu de triplo salto. O atleta português conseguiu a medalha de prata depois de saltar 17 metros e 76 centímetros logo no primeiro ensaio. Apesar da melhor marca pessoal da temporada, o atleta luso-cubano ficou atrás do italiano Andy Dias, que fez um salto de mais de 18 metros. Após a final, Pedro Pablo Pichardo assegurou que o objetivo é claro, estar nos próximos Jogos Olímpicos.
7: Vamos a tentar fazer de todo para chegarmos aos Jogos Olímpicos, Los Angeles. Acredito que vou chegar. Vamos ver o corpo como se comporta. Hoje, por acaso, senti umas dores no tornozelo, do nada. Não sei se fiz um mau apoio ou já são os anos no triplo também. Não sei, mas vamos tentar chegar a Los Angeles.
4: Pedro Pablo Pichardo, depois de se sagrar vice-campeão europeu de triplo salto, esta que é a segunda medalha para Portugal em Birmingham, depois do bronze de Fatoumata Diallo nos 400 metros barreiras. Tudo dito nesta edição das 6 da manhã. Eu regresso às 6:30 para atualizar as notícias aqui na Rádio Observador.
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Bom dia, está com a Rádio Observador. O meu nome é Miguel Pina Andrade, são 6:30 da manhã. Na rentrée do PS, em Olhão, o secretário-geral socialista José Luís Carneiro vai focar-se no custo de vida e também nas críticas a um governo que diz estar a falhar no essencial. O Partido Socialista regressa hoje à atividade política com um arraial popular em Olhão. Em 2025 aconteceu depois das férias, em setembro. Este ano é meio de agosto e no Algarve, o mesmo local da rentrée social-democrata, e apenas 2 dias depois da tradicional festa do Pontal em Quarteira. De acordo com informações adiantadas à Lusa por fonte socialista, entre os principais tópicos de intervenção de José Luís Carneiro vai estar o custo de vida e também as acusações do secretário-geral do PS ao governo, que diz estar sem soluções e de falhar no essencial. 3 incêndios ativos no norte do país estão a mobilizar cerca de 550 operacionais e 185 meios terrestres. O fogo em Torre de Moncorvo é o que está a mobilizar mais operacionais, são 236. Flagrou às 7 da tarde deste sábado, arde em área de mato e afastado de habitações. Para já não há bens ou pessoas em perigo. Também no distrito de Bragança, mas em Vinhais, lavra neste momento um incêndio que já provocou 5 feridos, isto depois de um veículo de combate a incêndios ter ardido por completo. Dois bombeiros estavam em estado grave, foram levados para hospitais do Porto. Os outros 3 tinham ferimentos ligeiros e foram assistidos no hospital de Bragança. Dar ainda conta também de um incêndio com 4 frentes ativas que no distrito de Vila Real, perto do Conselho de Chaves, mobiliza neste momento cerca de 160 operacionais, apoiados por 48 meios terrestres. A Proteção Civil afirma que não tem conhecimento de povoações em risco. Na atualidade internacional, esta madrugada foram ouvidas explosões em Kiev, isto depois de ter sido acionado um alerta de mísseis balísticos na capital ucraniana. Do lado russo, as defesas antiaéreas abateram pelo menos 38 drones que ameaçavam Moscovo durante a madrugada, é o que afirma o presidente da Câmara da Capital na plataforma de mensagens Max. O governo venezuelano diz que já foram libertados mais de 1000 presos políticos desde a intervenção dos Estados Unidos no início do ano. O número é avançado pela presidente interina da Venezuela, Delcy Rodríguez, apesar das dúvidas levantadas por organizações da sociedade civil. A governante diz que a Venezuela reafirma o compromisso com a reconciliação nacional e diz também que os 1046 venezuelanos que estavam presos regressaram a casa depois dos acordos estabelecidos entre os venezuelanos. No desporto, a última etapa da Volta a Portugal em bicicleta vai hoje para a estrada. O ciclista francês Alexis Guerin, camisola amarela, parte para o último dia da competição com uma vantagem de 1 minuto sobre o colega de equipa Artem Niche. O Futebol Clube do Porto venceu o Rio Ave por 2-0 no Estádio dos Arcos, em Vila do Conde. É a segunda vitória em 2 jornadas para a equipa portista. A Francesco Farioli, em conferência de imprensa depois do jogo, afirma que, apesar do triunfo, ainda há muito trabalho pela frente. É o ponto final nesta síntese informativa. Comigo, da minha parte, é tudo. A informação está de regresso às 7, já com a edição do jornalista Miguel Gato. Bom dia e bom domingo.

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Bom dia, está com a Rádio Observadora, caminho das 7. Conhecemos agora os títulos em destaque. Neste momento há 3 incêndios no norte do país que estão a preocupar as autoridades. Mobilizam neste momento cerca de 500 operacionais. Falamos ainda do Ministro da Administração Interna que lamenta a vítima mortal do acidente que envolveu uma viatura dos bombeiros esta noite. E hoje é a vez do PS abrir o novo ano político com a reentrée socialista.

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1: Há neste momento 3 incêndios no norte do país a preocupar as autoridades, que estão a mobilizar cerca de 500 operacionais. O fogo em Torre do Monte Corvo, em Bragança, é o que está a mobilizar mais homens. Neste momento, segundo o site da Proteção Civil, são 236 operacionais a combater as chamas. Este fogo deflagrou às 7 da tarde de ontem, arde em área de mato e está neste momento afastado de habitações. De acordo com a fonte oficial da Proteção Civil de Torre de Moncorvo, não há para já bens ou pessoas em perigo. Também em Trás-os-Montes, mas em Vinhais, lavra neste momento um incêndio que já provocou 5 feridos depois de um veículo ter ardido nesta noite. 2 bombeiros ficaram em estado grave, foram levados para o Hospital do Porto. Outros 3 operacionais tinham ferimentos ligeiros e foram assistidos no Hospital de Bragança. Segundo a página oficial da Proteção Civil, estão no terreno neste incêndio em Vinhais cerca de 185 operacionais. Este incêndio tinha obrigado à evacuação da aldeia de Dine como medida de precaução. Entretanto, as pessoas que tinham sido deslocadas para a aldeia vizinha de Mofreita já começaram a regressar às suas casas. Ao início da noite, o subcomandante regional das terras de Trás-os-Montes, João Afonso, dava conta da dificuldade no combate às chamas em Vinhais.
2: O incêndio encontra-se ativo, tem 2 frentes, ativas, arde, mato e pinhal, com muita intensidade, muito fruto por força do vento, muito forte, que se faz sentir no local e da instabilidade atmosférica, que tem complicado o combate a este incêndio. Vai ser uma noite muito difícil.
1: Uma noite difícil era o que previa a Proteção Civil, uma zona difícil de acesso para os bombeiros no combate às chamas neste incêndio em Vinhais. Ao longo desta manhã vamos tentar contactar a Proteção Civil para saber como correu a noite. Até o momento ainda não o conseguimos. Dar ainda conta de um incêndio com 4 frentes ativas que lavra no distrito de Vila Real, perto do Conselho de Chaves, mobiliza cerca de 160 operacionais. A Agência Lusa, o Comando Subregional do Tâmega e Barroso da Proteção Civil afirma que não tem conhecimento de povoações em risco. O Ministro da Administração Interna lamenta a vítima mortal do acidente que envolveu uma viatura dos bombeiros esta noite em Amarante. Há registro ainda de 3 feridos, bombeiros que seguiam na viatura. O carro integrava o dispositivo de combate ao incêndio que atinge o Conselho de Silúrico de Baixo, neste momento apenas com 70 operacionais, mas ainda está ativo. O caminhão dos bombeiros despistou-se e capotou em Fregim e atingiu um motociclista de cerca de 40 anos que seguia na mesma via. A informação é avançada pelo Correio da Manhã. A vítima acabou por morrer no local. A GNR está a investigar as circunstâncias do acidente. Em comunicado, o Ministério de Luís Neves manifesta pesar pela morte em Amarante. Na nota publicada ontem à noite, o Ministro da Administração Interna deseja ainda uma rápida recuperação aos 3 bombeiros que ficaram feridos. Depois da reentrée social-democrata em quarteira, hoje é a vez do PS abrir um novo ano político, também no Algarve. O Partido Socialista realiza hoje um arraial popular em Olhão. Em 2025, no ano passado, aconteceu a reentrée política do PS apenas depois das férias, em setembro. Este ano é a meio de agosto e no Algarve, o mesmo local da reentrée do PSD, e apenas 2 dias depois da tradicional festa do Pontal. De acordo com informações adiantadas à Lusa, entre os tópicos da intervenção de José Luís Carneiro vai estar o custo de vida. Este é um dos temas que provavelmente vai estar em destaque nesta reentrée do Partido Socialista, que vai contar com intervenções tanto do secretário-geral socialista José Luís Carneiro como do líder parlamentar do PS, Eurico Brilhante Dias. Na atualidade internacional, esta madrugada foram ouvidas explosões em Kiev, depois de ter sido acionado um alerta de mísseis balísticos na capital ucraniana. A administração militar da cidade reportou um incêndio no edifício não residencial. As autoridades indicam também que um ataque com mísseis e drones teve como alvo 2 empresas industriais locais. Do lado russo, as defesas antiaéreas abateram pelo menos 38 drones esta madrugada, que ameaçavam Moscovo, é o que afirma o presidente da Câmara da capital. No desporto, a última etapa da Volta a Portugal em bicicleta vai hoje para a estrada. As ruas empedradas do Porto são o palco da décima etapa e devem consagrar o camisola amarela Alex Guerin como vencedor. O ciclista francês parte para o último dia da competição com uma vantagem de mais de um minuto sobre o colega de equipa Artem Nitsch. Os ciclistas vão cruzar a Avenida dos Aliados por duas vezes antes de discutirem a vitória à terceira passagem, onde está a meta, ao fim de quase 137 quilómetros. No atletismo, Pedro Pablo Pichardo é vice-campeão europeu de triplo salto. O atleta português conseguiu a medalha de prata na final, depois de saltar 17 metros e 76 centímetros, logo no primeiro ensaio. Apesar de ser a melhor marca pessoal da temporada, o atleta luso-cubano ficou atrás do italiano Andy Dias, que saltou mais de 18 metros. Após esta final, Pedro Pichardo diz que sentiu uma dor no tornozelo durante a prova e assegura que está com o objetivo claro de estar nos próximos Jogos Olímpicos em Los Angeles.
3: Vamos a tentar fazer de todo para chegarmos aos Jogos Olímpicos, Los Angeles. Acredito que vou chegar. Vamos ver o corpo como se comporta. Hoje, por acaso, senti umas dores no tornozelo, do nada. Não sei se fiz um mal apoio ou já são os anos no triplo também. Epá, não sei, mas vamos tentar chegar a Los Angeles.
1: As declarações de Pedro Pablo Pichardo, depois de ter sido consagrado ontem vice-campeão europeu de triplo salto. Esta é a segunda medalha para Portugal em Birmingham, depois do bronze de Fatoumata Diallo nos 400 metros barreiras. Ainda no desporto, o Futebol Clube do Porto venceu ontem o Rio Ave por 2-0 no Estádio dos Arcos, em Vila do Conde. Continua invicto no campeonato. É a segunda vitória em duas jornadas para a equipa portista. Neuen Pérez marcou aos 11 minutos e Borja Sainz fechou o resultado aos 81. Após o encontro, o treinador dos Dragões, Francesco Farioli, afirma que, apesar do triunfo, ainda há muito trabalho pela frente.
4: Temos de continuar a trabalhar para alcançar resultados importantes. Há muitos pontos a melhorar. Viemos aqui e sabemos que não era um campo fácil para jogar contra outra equipa que impõe muita força física, muito bem organizada. Por isso, acho que certamente poderíamos ter gerido melhor alguns momentos. Mas, mais uma vez, tivemos boa eficiência e o resultado é, sem dúvida, o mais importante.
1: As palavras de Francesco Farioli aos microfones da Sport TV depois da vitória por 2-0 sobre o Rio Ave. Os Dragões que continuam 100% vitoriosos no campeonato, com duas vitórias em dois jogos. Noutras partidas desta jornada, dar ainda conta do resultado entre Alverca e Estrela da Amadora. Empataram a duas bolas ontem à tarde e, ao final da tarde, início da noite, o Académico Viseu perdeu frente ao Santa Clara em casa nesta segunda jornada do Campeonato Nacional. Para hoje estão marcados outros jogos: Nacional de Estoril, Aroca Moreirense, também Famalicão Marítimo e Braga Gil Vicente. O Benfica desloca-se ao terreno do Casa Pia, mas apenas amanhã às 8:15 da noite.
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1: Bom dia. Neste momento há 3 incêndios no norte do país que estão a preocupar as autoridades e que estão a mobilizar cerca de 500 operacionais no total. Falamos dos fogos em Torre de Monte Corvo, este que mobiliza mais de 230 homens. De acordo com fonte da Proteção Civil, não há para já bens ou pessoas em perigo. O incêndio arde em área de mato e está afastado de habitações. Também em Trás-os-Montes, mas em Vinhais, lavra um incêndio que já provocou 5 feridos. Também um veículo acabou por arder e houve mesmo uma aldeia de Dino que teve de ser evacuada por precaução. Entretanto, as pessoas que tinham sido deslocadas já começaram a regressar às casas, isto de acordo com a agência Lusa. Há também um incêndio que lavra no distrito de Vila Real, perto do Conselho de Chaves. Há minutos, à Rádio Observador, o comandante subregional do Tâmega e Barroso dava conta de uma noite difícil, mas as autoridades esperam dominar este fogo nas próximas horas. Vamos continuar a atualizar estes incêndios no Jornal às 8. O Ministro da Administração Interna lamenta a vítima mortal do acidente que envolveu uma viatura dos bombeiros e um motociclista em Amarante esta noite. Há ainda registro de 3 feridos, bombeiros que seguiam neste caminhão dos bombeiros. Ora, o caminhão acabou por despistar-se e atingir uma mota. A informação é avançada pelo Correio da Manhã. A vítima morreu no local. A GNR está a investigar as circunstâncias do acidente. Ora, em comunicado, o Ministério de Luís Neves manifesta pesar pela morte, por esta morte em Amarante. Na nota, o Ministro da Administração Interna deseja ainda uma rápida recuperação aos 3 bombeiros que acabaram por ficar feridos. Depois da reentre social-democrata em quarteira, hoje é a vez de o PS abrir um novo ano político, também no Algarve, mas em Olhão. Acontece em agosto, ao contrário do que aconteceu, por exemplo, no ano passado, em que o PS fez apenas a reentre em setembro. Ora, de acordo com informações adiantadas à agência Lusa, um dos tópicos desta reentre política deverá ser o custo de vida e a ineficácia do governo em resolver o problema das pessoas. Deverá ser o principal tema da intervenção do secretário-geral do PS, José Luís Carneiro, também do líder parlamentar socialista Eurico Brilhante Dias. Falamos ainda de desporto. A última etapa da Volta a Portugal em bicicleta volta hoje à estrada, no Porto. É o palco da 10ª etapa que deve consagrar o camisola amarela Alexis Guerrin como vencedor. O ciclista francês parte para o último dia da competição com uma vantagem de 1 minuto sobre o colega de equipa Artem Nitsch. Os ciclistas vão cruzar a Avenida dos Aliados por 2 vezes antes de discutirem a vitória à terceira passagem, onde está a meta ao fim de quase 137 km. No atletismo, Pedro Pablo Pichardo sagrou-se ontem vice-campeão europeu de triplo salto em Birmingham. O atleta português conseguiu a medalha de prata na final depois de saltar 17 metros e 76 centímetros.

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7: São 7h59, vamos conhecer os temas em destaque a esta hora.
8: Incêndio em Vinhais, dominado pelos bombeiros esta manhã, é o que indica o site da Proteção Civil. Ontem, a aldeia de Dine teve de ser evacuada por precaução, entretanto as pessoas já puderam regressar a casa. Há ainda dois incêndios ativos a preocupar as autoridades, em Torre de Moncorvo, o combate às chamas está a evoluir favoravelmente, e ainda em Chaves, no distrito de Vila Real, os bombeiros esperam dominar as chamas nas próximas horas.

0: Rádio Observador, bom domingo, são 8 da manhã, vamos às notícias. As notícias com Miguel Gato.
1: Em Vinhais, Bragança, os bombeiros conseguiram esta manhã dominar as chamas. Ainda estão no terreno cerca de 180 operacionais, mas a situação está controlada. Bastante mais calma depois de ontem a aldeia de Dine ter de ser evacuada por causa deste incêndio. Entretanto, segundo a agência Lusa, as pessoas já puderam regressar a casa. Também houve outro incidente de um camião dos bombeiros que foi consumido pelas chamas no combate a este fogo a Vinhais. Em Vinhais, 5 bombeiros ficaram feridos, 3 em estado grave. Os feridos graves foram transportados para uma unidade hospitalar no Porto. Os feridos leves foram assistidos no Hospital de Bragança, mas esta manhã as chamas foram dominadas em Vinhais, é o que adianta a Proteção Civil. Há agora um incêndio ativo no distrito de Bragança, em Torre de Moncorvo. Estão no terreno mais de 270 bombeiros. O combate às chamas está a evoluir favoravelmente. É o que indica a Proteção Civil, a agência Lusa. O fogo arde em área de mato e não há bens ou pessoas em perigo. Já em Chaves, no distrito de Vila Real, os bombeiros esperam dominar as chamas nas próximas horas, apesar das 2 frentes ativas que ainda têm este fogo, que mobiliza cerca de 150 operacionais. Na última hora, o comandante subregional do Alto Tâmega e Barroso, Artur Mota, dizia à Rádio Observador que os trabalhos correram favoravelmente durante a noite. Uma noite, na voz do comandante, de muito trabalho para os bombeiros.
2: A noite foi de muito trabalho, ainda continua. Essencialmente foram priorizados os 2 flancos que poderiam abrir e depois causarmos ali alguns problemas nas aldeias. Portanto, foi quase todo flanqueado com máquinas de rastro. Temos 3 máquinas de rastro a trabalhar, com o apoio depois do pessoal a fazer combate.
1: Com os trabalhos a correrem favoravelmente neste fogo em Chaves, no distrito de Vila Real, a Proteção Civil espera, por isso, controlar o incêndio nas próximas horas.
2: Neste momento temos ainda 2 frentes ativas, uma delas mais uma horita, em princípio fica resolvida. Termina a manobra da máquina de arrasto, se correr bem, ficamos com meio incêndio apagado. E depois temos outra frente que também temos máquinas a trabalhar, mas é uma frente muito extensa que vamos tentar agora meter meios aéreos já à primeira hora para atrasar ali um bocadinho a progressão, para que depois a máquina consiga progredir e até ao meio da tarde, sensivelmente, consiga fechar também aquele setor.
1: Artur Mota, comandante subregional do Alto Tâmega e Barroso, em declarações à Rádio Observador, as chamas em Chaves estão longe de habitações e, por isso, não há pessoas em perigo nesta altura. Situação mais calma esta manhã na região de Trás-os-Montes, depois de uma noite complicada de combate aos incêndios. Há 2 fogos ativos em Torre de Moncorvo e Chaves. O fogo de Vinhais, no distrito de Vila Real, foi esta manhã dominado. Todos os distritos de Portugal continental estão hoje sob aviso amarelo devido ao calor ou trovoada. É o que indica o Instituto Português do Mar e da Atmosfera. O Ministro da Administração Interna lamenta a vítima mortal do acidente que envolveu uma viatura dos bombeiros ontem em Amarante. Há registo ainda de 3 feridos operacionais que seguiam na viatura. Ora, este carro integrava o dispositivo de combate ao incêndio que atingia o concelho de Celurico de Basto, incêndio que foi, entretanto, dominado. O caminhão despistou-se, capotou e atingiu um motociclista de cerca de 40 anos que seguia na mesma via. A informação é avançada pelo Correio da Manhã, a vítima acabou por morrer no local, a GNR está a investigar as circunstâncias do acidente. Em comunicado, o Ministério de Luís Neves manifestou pesar pela morte em Amarante depois deste acidente. Na nota publicada, o Ministro da Administração Interna deseja ainda uma rápida recuperação aos 3 bombeiros que ficaram feridos. Depois da rentrée social-democrata em quarteira, hoje é a vez de o PS abrir o novo ano político, também no Algarve. O Partido Socialista realiza um arraial popular em Olhão em 2025. O ano passado, este arraial, este rentrée socialista aconteceu apenas depois das férias, em setembro. Este ano é a meio de agosto, tal como aconteceu com a rentrée do PSD. De acordo com informações adiantadas à Lusa, por fonte socialista, entre os principais tópicos da intervenção do secretário-geral do PS, José Luís Carneiro, estará o custo de vida e a ineficácia do governo em combater o aumento dos preços. É a informação que é adiantada por parte da agência Lusa, a rentrée do PS acontece hoje. Na atualidade internacional, esta madrugada foram ouvidas explosões em Kiev, depois de ter sido acionado um alerta de mísseis balísticos na capital ucraniana. A administração militar da cidade reportou um incêndio num edifício não residencial no distrito de Obolonsky. As autoridades indicam também que um ataque com mísseis e drones teve como alvo duas empresas industriais locais. Do lado russo, também há registro de ataques ucranianos. As defesas antiaéreas abateram pelo menos 38 drones que ameaçavam Moscovo. No desporto, a última etapa da Volta a Portugal em bicicleta vai hoje para a estrada. As ruas empedradas do Porto são o palco da décima etapa e devem consagrar o camisola amarela Alexis Guerrin como vencedor. Está 1 minuto e 2 segundos à frente do colega Artim Nish. Os ciclistas vão cruzar a Avenida dos Aliados por duas vezes antes de discutirem a vitória à terceira passagem, onde está a meta ao fim de quase 137 km. No atletismo, Pedro Pablo Pichardo é vice-campeão europeu de triplo salto. Conseguiu a medalha de prata na final, depois de saltar 17 metros e 76 centímetros no primeiro ensaio. Apesar de esta ser a melhor marca pessoal da temporada, o atleta luso-cubano não conseguiu a meta dos 18 metros, que foi alcançada pelo italiano Andy Dias. No final desta prova, Pablo Pichardo diz que agora o objetivo é chegar aos próximos Jogos Olímpicos em Los Angeles.
3: Estamos a tentar fazer de tudo para chegarmos aos Jogos Olímpicos, Los Angeles. Acredito que vou chegar. Vamos ver o corpo como se comporta. Hoje, por acaso, senti umas dores no tornozelo, do nada. Não sei se fiz um mal apoio ou já são os anos no triplo também. Epá, não sei, mas vamos tentar chegar a Los Angeles.
1: A medalha de prata de Pedro Pablo Pichardo, que agora é vice-campeão europeu de triplo salto, é a segunda medalha alcançada por Portugal em Birmingham, depois do bronze de Fatoumata Diallo nos 400 metros barreiras. O Futebol Clube do Porto venceu o Rio Ave por 2-0 esta noite no Estádio dos Arcos, em Vila do Conde, e é a segunda vitória em dois jogos para os Dragões. Francesco Farioli, treinador portista, diz que apesar do triunfo há ainda muito trabalho pela frente.
4: Temos de continuar a trabalhar para alcançar resultados importantes. Há muitos pontos a melhorar. Viemos aqui e sabemos que não era um campo fácil para jogar contra outra equipa que impõe muita força física, muito bem organizada. Por isso, acho que certamente poderíamos ter gerido melhor alguns momentos. Mas, mais uma vez, tivemos boa eficiência e o resultado é, sem dúvida, o mais importante.
1: As palavras de Francesco Farioli aos microfones da Sport TV depois desta vitória do Futebol Clube do Porto por 2-0 diante do Rio Ave. Ontem o Alverca empatou em casa frente ao Estrela da Amadora e o Santa Clara foi vencer ao terreno do Académico de Viseu. Para hoje estão marcados os jogos Nacional Estoril Praia, Arouca Moreirense, Famalicão Marítimo e ainda Braga Gil Vicente.
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0: 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Bom domingo e boa viagem com a sua Rádio Observador. Eu sou a Filipe Duarte, já a seguir há novo episódio de Operação Stop. Não saia desse lado. Mind the gap.
11: Operação Stop na Rádio Observador, todas as semanas as principais novidades do mundo automóvel, como sempre com o Alfredo Lavrador. Alfredo, seja muito bem-vindo, como é que estás?
12: Lidamente, José Rafael.
11: Meu
12: e tu?
11: Estou bem, obrigado, Alfredo. Meu caro, esta semana vamos falar do que para muitos é o calcanhar de Aquiles dos veículos elétricos. Falo das baterias, o tempo de vida útil das baterias é um dos motivos que leva muitas pessoas a não confiarem nos carros elétricos. Mas, ao que tudo indica, saiu agora um estudo que as melhores baterias mantêm 95% de capacidade mesmo após cumprirem 100 mil quilómetros. Vamos falar disso, Alfredo, mas começar por este calcanhar de Aquiles, a longevidade das baterias. Para muitos, muitos condutores acabam por ter medo exatamente por causa disso, porque isto, no fundo, acaba por ser a peça mais complicada de substituir num carro elétrico, não é?
12: Tens toda a razão, José Rafael. Há muitos potenciais clientes de carros elétricos que temem, e com algumas razões, não pela realidade de hoje, mas pela realidade da 10 anos ou 15 anos, temem que, passado pouco tempo, tenham que investir mais 15 mil euros ou 20 mil euros, muitas vezes um valor que supera o peso do veículo usado, o preço do veículo usado, desculpa, por a bateria ter perdido mais de 30% da capacidade, uma vez que as garantias só cobrem, na generalidade dos casos, 8 anos ou 160 mil quilómetros, garantindo que mantêm 70% da capacidade original. Além disso, esta falta de confiança na longevidade do acumulador, da bateria, limita igualmente a vontade de muitos clientes que poderiam adquirir um elétrico usado como uma forma de aceder à gama que querem, seja ele da marca, seja ele da dimensão do modelo, etc., tenha medo de comprar um veículo usado porque não só desconhecem o tipo de utilização que foi alvo, e nós sabemos que muitas cargas rápidas não ajudam à saúde da bateria, mas também qual é o estado dela em termos de capacidade de carga. E daí que prefiram adiar a compra de um modelo a bateria.
11: Mas como é que os condutores podem ter a certeza que o carro elétrico não vai precisar de uma bateria nova tão depressa?
12: Olha, não é fácil responder a essa pergunta. A menos que se realize um teste num concessionário devidamente equipado com material de diagnóstico específico, ou então realizando um test drive, que será sempre mais longo do que aquela voltinha ao quarteirão, para determinada autonomia que o modelo permite. Simultaneamente, e como já disse atrás, um carro que, e isto aqui será mais difícil de saber, mas um veículo que tenha feito muitas cargas rápidas e sempre com potências elevadas, não ajuda à longevidade da bateria, também não ajuda à longevidade da bateria, carregá-la sistematicamente até 100%. Daí que entra em ação um outro fator, que é a química utilizada nas células que formam a bateria. É que deste teste a cerca de 10 mil veículos elétricos, o motivo, que é o motivo desta nossa conversa, permite concluir que o material utilizado no cátodo, seja ele LFP, fosfato de ferro lítio, ou NCM, níquel, cobalto, manganês, determinam a densidade energética, o peso, e depois deste teste sabemos igualmente que determinam a longevidade da bateria.
11: Mas isto tudo, Alfredo, tem como base esse estudo. Que estudo é este? Quem é que o fez?

0: mas utilizou equipamento diagnóstico especializado, que é um equipamento austríaco, que é bastante comum no mercado, da Avilu. O objetivo consistia em avaliar o estado da bateria em 9.954 veículos usados, portanto os tais 10 mil, cerca de 10 mil que falámos no início, como forma de determinar a degradação das baterias destes veículos em condições reais de utilização. Ou seja, não estamos a falar de testes laboratoriais que simulam, numa questão de uns dias, umas semanas, a utilização de 6 ou 7 anos e 100 mil quilómetros, mas sim pessoas, que indivíduos que guiaram os carros nas mais diferentes condições e que, para chegar a uma conclusão. Curiosidade, respondendo à tua parte, à segunda parte da pergunta, os modelos mais conhecidos, como disseste logo na abertura, perderam apenas 5% de capacidade após 100 mil quilómetros, ou seja, as baterias detinham 95% da capacidade para armazenar energia, mas os melhores classificados, curiosamente, foram três modelos da Kia. O primeiro foi o e-Niro, que rodou 100 mil quilómetros e ainda detinha 97,25% dos 64 kWh originais. Com o segundo a ser outro Kia, o Kauai, que possuía 97,18%, como vês, tudo valores muito próximos de 100%. E o terceiro classificado era o Kia V6, com 95,95%. Por cento da capacidade. Todos estes modelos, nota, utilizavam a química NCM, que é aquela que armazena, tem maior capacidade para armazenar energia, é a mais cara também, é também a mais leve, não é, porém, a mais segura. Já agora, depois destes três veículos ficaram no top 3, o Volvo XC40 também realizou um bom desempenho, com 94,70%. O BMW ficou à frente do BMW i3, não o que está a sair agora, obviamente, mas o de há uns anos atrás, que registou 94,35%, e do Tesla Model 3, com a bateria pequena, aquela de 60 kWh, e química LFP, aliás, foi o primeiro carro com LFP, com 93,34%. Depois aparecem os outros modelos da Tesla, vários Audi e-trons, o Volkswagen D4 e D3 e o Skoda Enyaq. Como vês, foi uma panóplia aqui, estou a referir apenas os 20 melhores, dos 9.954, foi uma coisa bastante variada.
1: Alfredo, e em termos de condutor, que também é uma parte ativa nesta relação carro elétrico-condutor, até que ponto é que o condutor pode ajudar a ampliar a vida útil da bateria ou, em sentido inverso, diminuí-la?
0: Pode e muito. Tens toda a razão em tocar nesse ponto, porque o ideal para a bateria é tu carregá-la em casa. Imagina, tens uma wallbox, seja a 7, 11 ou 22 kW, tu carregas o teu carro a uma potência pouca potência, digamos assim, e não aquece muito a bateria, não degrada a bateria, e ficas com o carro carregado quando queres sair. Porém, quando estás a fazer uma viagem, a meio da viagem tens que somar mais um bocadinho de energia ao acumulador e aí recorres a uma carga mais potente. Se fizeres isto, porém, sistematicamente, e hoje em dia nota que há carros a carregar a 400 kW, em breve vão aparecer aí carros a carregar a 600 e mais, isto, por muito que os construtores afirmem que a bateria suporta, mas perde capacidade, degrada-se e logo aproxima o condutor de ter que comprar uma bateria nova. Curiosamente, neste estudo também permite concluir que as baterias LFP, as tais que podem ser carregadas a 100% e sistematicamente à potência máxima, uma vez que o material de que são feitas não tende a aquecer em excesso, não são as que eventualmente conseguem perder menos capacidade, uma vez que, aliás, eu mencionei de início que os primeiros classificados, ou seja, os que com menos degradação de bateria, tinham todos baterias NMC, mas ainda assim têm vantagens, não ardem, etc. E o condutor, se vai comprar um usado, deve ter cuidado ou deve tentar saber que tipo de utilização que o carro teve. Porque se por acaso comprar um carro que sirva como TVDE,

0: ou um carro de uma empresa que passe sistematicamente a ir daqui ao Porto, daqui a Madrid, etc., logo com cargas rápidas, não espere a mesma degradação de um carro que tenha uma utilização mais normal, porque isso não vai acontecer.
1: E é com esta indicação do Alfredo Lavrador que encerramos o Operação Stop desta semana. Alfredo, nós regressamos para a semana. Até lá, um grande abraço.
0: Abraço.
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3: Se é ouvinte assíduo do Aprender a Comer, já deve saber que beber água em jejum, assim logo ao acordar, é um hábito muito saudável. Mas hoje vamos recuperar um episódio onde falamos das quantidades. Há quantidades ideais para beber água em jejum, Mariana?
5: Esta foi uma pergunta feita para uma ouvinte e faz todo o sentido. Ainda bem que fazes essa referência, devíamos todos beber água. E às vezes as pessoas perguntam se faz sentido beber meio litro de água ou mais do que meio litro. E neste programa nós falamos exatamente sobre isso. Até que quantidade é que faz sentido, porquê que faz sentido, se é fria, se é morna. Eu acho que vão gostar de ouvir, porque faz parte da literacia alimentar.

0: Todas as semanas aqui na Rádio Observador respondemos a dúvidas de nutrição dos nossos ouvintes e depois à sexta-feira, por norma, a Mariana Chaves passa aqui pela Rádio Observador para responder a algumas destas questões. Olá, Mariana.
1: Olá, Nelson.
0: Olha, vamos responder a uma pergunta da Claudete, que ela quer saber qual é a quantidade certa de água que se deve beber em jejum. De resto, a pergunta dela é bem exata, não é? Ela diz que tem o hábito de beber 0,5 litro de água morna em jejum, mas disseram-lhe que deveria de ser exatamente 630 mililitros. Isto faz diferença para o funcionamento dos órgãos? É a pergunta da Claudete. Temos que ser assim precisos na quantidade de água que bebemos em jejum?
1: A verdade é que não há nenhuma base científica para um número tão específico.
0: Pois.
1: Mas é um tema muito importante, porque não está errado também. E isto faz-nos pensar, porque muitas pessoas que nos estão a ouvir podem pensar: bom, que ridículo agora aqui um número específico. Não, deve haver números para nós nos guiarmos e, por exemplo, 100 mililitros não é suficiente, se formos pensar. Uhum. Portanto, primeiro que tudo, ótimo beber água logo de manhã, é uma das rotinas mais saudáveis que podemos adotar. Portanto, começar o dia logo com um copo. Um copo poderá ser 250 mililitros, 330 mililitros, até pode ser um bocadinho mais, o meio litro, não é? Os 500 mililitros. Este número preciso parece mais aqueles mitos que circulam depois nas redes sociais e que ganham ali um bocadinho da hora de verdade só porque alguém pôs um número muito específico.
0: Muito específico, não é? Mas não existe então uma quantidade mágica, não é? Não é aquela quantidade. Ou isto tem que ver com o teu corpo também, não é?
1: Não, terá que ver com o teu corpo a quantidade total diária que consomes de água, sem dúvida, e isso é um cálculo a ser feito e que tem que ser redistribuído ao longo do dia. Mas a quantidade de manhã que temos que fazer, não sabemos nenhum número em específico. O nosso corpo é extraordinário para fazer aqui uma regulação do balanço de água, portanto, se bebemos um pouco mais ou se bebemos um pouco menos, o organismo vai compensando. Mas o que os estudos científicos nos dizem é que volumes entre 240 mililitros a 500 mililitros em jejum são suficientes para promover o quê? Que benefícios? Aqueles que normalmente procuramos quando bebemos água, que será o quê? Estimular a motilidade intestinal, depois é repor a hidratação, porque passamos horas de sono em que muitas vezes perdemos bastante água e precisamos de reidratar. Depois um terceiro também, que é ajudar no controle do apetite, especialmente em adultos de meia-idade, mas que isto é importante porquê? Porque já falámos aqui no Aprender a Comer que a sensação de fome e de sede é na mesma zona do cérebro. E, uhum, portanto, muitas vezes acordamos e há quem acorda a pensar: estou cheio de fome.
0: E na verdade, pode ser só sede.
1: E na verdade ainda nem bebeu água, portanto não pode tirar conclusões, primeiro que tudo, 240 a 500 mililitros de água e depois falaremos sobre o assunto da fome.
0: Bem, mas a Claudete diz que bebe 0,5 litro. Já seria bom, não?
1: Já seria perfeito. 0,5 litro é uma quantidade ótima. Portanto, acho que não se justifica esse extra que se calhar lhe vai custar, não só em termos de rotina, não é? Porque é muito preciso. Ser mais de 0,5 litro, de repente, já é mais do que um copo, sem dúvida, não é? Mesmo aqueles muito grandes. E, portanto, e criar ali o hábito, de certinho. Eu acho que uma nota importante aqui é que mais não significa melhores.
0: Uhum.
1: Portanto, não há evidência de que beber mais do que 0,5 litro vai trazer aqui benefícios adicionais. Uhum. A não ser que haja, obviamente, aqui uma toma de medicamentos específicos, uma toma de suplementos específicos, claro. Mas não, mais não significa melhor. Uhum. Porque nós temos que conseguir direcionar os nossos esforços para aquilo que vale a pena e que nos traz realmente benefícios.
0: A Claudete falava também da temperatura da água. Ela diz que bebe água morna. Isto faz diferença, a temperatura?
1: Isto, o tema da temperatura da água, tem bastante que se lhe diga. Então é assim, a água morna traz benefícios para o nosso corpo. Primeiro que tudo, relaxamento, não é? Todos nós percebemos quando a diferença entre beber um copo de água gelada e um chá, não é? Que à partida está morno, pronto. Em termos de trânsito intestinal, quem tem trânsito intestinal mais lento, com dificuldade em estimular, a água morna, sim, pode trazer benefícios para impulsionar esses movimentos digestivos. Quando nós a bebemos, também pode ter o efeito de relaxar os fínteres do estômago e do esófago e, portanto, estimular aqui um bocadinho a passagem da água para o intestino de forma mais rápida. Não sei se sabem, por isso que alguns médicos utilizam também como estratégia pós-cirúrgica. Acredita-se que alivia ali um bocadinho os espasmos intestinais.
0: Uhum.
1: Mas seja morno, seja a temperatura ambiente, o que importa é beber a água. E, portanto, é mais um ponto aqui, que é, se é uma estratégia que vai exigir mais daquela pessoa, não vai ser consistente, não se agarrem à necessidade de ter que ser morna. Agarrem-se à necessidade de terem que beber a água. Se a água estiver na mesa de cabeceira, por exemplo, que não vai estar a morna, não é?
0: Uhum.
1: Passou lá toda a noite. À partida, se calhar, há muitas pessoas que vão falhar menos, não é? E isto é que é a consistência importante. É ter a água e bebê-la quando acorda.
0: Há aqui alguma recomendação mais prática que queiras deixar? Por um lado, imagino que seja essa tal frequência, não é?
1: Isto
0: ser um hábito diário.
1: Consistência, não é? Consistência é que traz benefícios. O de vez em quando beba água morna, claro que, vamos ver, quando as pessoas têm realmente trânsito intestinal muito lento, têm que mover bastantes esforços, não é só água quente, é a fibra, é a acidez, há bastantes pontos a melhorar e essas pessoas normalmente até estão mais motivadas para incluir estes hábitos da água morna. Mas, portanto, a meu ver, as recomendações são, primeiro, todos nós temos que beber água quando acordamos, seja na mesa de cabeceira, na casa de banho ou na cozinha quando vamos tomar o pequeno almoço, seja não tomam nada disto, seja a sair de casa a correr, mas deveria ser antes. Depois a quantidade, não é? Meio copo não serve, sim, um copo, 300, portanto, 250, 300, 500, por aqui.
0: Uhum.
1: A temperatura, eu acho que, como dizíamos há pouco, não é? Temperatura natural, temperatura quente, eu diria que temperatura fria não tanto, porque em regra faz-nos beber um bocadinho menos de água.
0: Uhum.
1: E interessa cumprir aqui alguma quantidade. E depois há aqui uma recomendação importante, que é, já beberam a da manhã, tudo bem, mas quais são as necessidades ao longo do dia? Vamos lá repartir isto ao longo do dia, principalmente por este ponto importante que falámos, Nelson, que é a nossa sede e a nossa fome estão totalmente relacionadas. E, portanto, temos mesmo que garantir que fazemos essa ingestão de água diária, completa.
0: Há pessoas que dizem que não conseguem beber logo ao acordar, beber água assim logo ao acordar. Algum truque para os ajudar?
1: Sim, olha, eu costumo falar em ter no frigorífico já pronto um chá que gostem. Seja de gengibre, seja de limão, seja de casca de ananás, seja até aqueles que existem já frios, e que podem estar lá frios, e depois, óbvio que se aquecermos um bocadinho no micro-ondas já se vai tornar morno. Essa é uma maneira, o chá de hortelã, que quase toda a gente gosta, seria por aqui assim um truque mais fácil.
0: E depois há sinais que nos ajudem a perceber se estamos muito desidratados, por exemplo, e estamos a precisar de água?
1: Sem dúvida, e isso é a cor da nossa urina. Quando acordamos, claro que não, não é? Porque passamos a noite,
0: claro,
1: toda sem beber água, mas cá está, devia ser um alerta. E portanto, a ideia é que esteja clara. Eu isso no meu livro Aprender a Comer até põe lá as imagens, um amarelo bastante claro, quase translúcido. E, portanto, isso quando vamos à casa de banho durante o dia devia ser um alerta. E eu costumo dar a dica que é, sempre que vamos à casa de banho, saímos, e depois de lavar as mãos, claro, mas devemos beber água. Sempre que vamos, devemos repor.
0: Uhum.
1: E só assim também começamos a entender a necessidade. Como vêm agora tempos mais frios, é mais importante falarmos disto, porque no verão, em regra, as pessoas têm sede, porque têm,
0: claro,
1: calor. Quando vem o tempo frio, a não ser os amantes de chá, em regra começam a beber menos água e começam à procura de comida de conforto, quando, na verdade, o chá quente pode ser um grande conforto.
0: Muito bem, falamos de água, água em jejum, qual é a quantidade certa, como devemos fazer? É uma pergunta da Claudete, enviou também as suas dúvidas de nutrição à Mariana Chaves. Uma vez por semana aqui na Rádio Observador respondemos a essas dúvidas. E o próximo programa vai ser sobre o quê?
1: O próximo programa vai ser no Dia Mundial da Alimentação,
0: lá,
1: já viste?
0: Temos uma festa.
1: Uma pontaria.
0: Vais trazer um bolo.
1: Não tanto, não tanto. Mas olha, se quiserem também falar aqui, dar aqui algumas indicações, também podem fazer para o meu e-mail, que é marianachaves@observador.pt.
2: 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São agora 8:30 da manhã, voltamos a atualizar as notícias com o jornalista Miguel Gato.

0: Muito bom dia, está com a Rádio Observador. Atualizamos agora a informação. Damos conta de que os bombeiros conseguiram esta manhã dominar as chamas em Vinhais, no distrito de Bragança. Estão ainda no terreno cerca de 180 operacionais, mas a situação está esta manhã controlada, depois de ontem a aldeia de Dino ter sido evacuada por precaução. Entretanto, as pessoas já puderam regressar a casa, segundo a agência Lusa. Também um incidente relacionado com este incêndio, um caminhão dos bombeiros foi consumido pelas chamas, 5 operacionais ficaram feridos, 3 em estado grave, mas este incêndio em Vinhais, no distrito de Bragança, está dominado. A situação mais calma em Trás-os-Montes, em Torre de Moncorvo, também em Bragança. O combate às chamas continua, mas está a evoluir favoravelmente, é o que indica a Proteção Civil à Rádio Observador. Esta manhã, já em Chaves, no distrito de Vila Real, situação semelhante, o combate às chamas está a evoluir favoravelmente e, por isso, os bombeiros esperam dominar as chamas nas próximas horas. Uma informação também dita à Rádio Observador por parte da Proteção Civil. O Ministro da Administração Interna lamenta a morte que aconteceu num acidente ontem a envolver uma viatura dos bombeiros em Amarante. Há ainda registro de 3 feridos, bombeiros que seguiam na viatura. Ora, o Ministro da Administração Interna, em comunicado, lamenta a morte que aconteceu ontem em Amarante, um motociclista que acabou por embater contra esta viatura dos bombeiros. Nesta nota publicada ontem, o Ministro da Administração Interna deseja ainda uma rápida recuperação aos 3 bombeiros que ficaram feridos. Depois da rantreia social-democrata em Quarteira, que aconteceu na sexta-feira, hoje é a vez de o Partido Socialista abrir o novo ano político, também no Algarve, com um arraial popular em Olhão. O ano passado, a rantreia do PS aconteceu apenas depois das férias, em setembro. Este ano é a meio de agosto, no mesmo local, no Algarve, onde aconteceu a festa do Pontal, em Quarteira. Ora, de acordo com informações adiantadas à agência Lusa, os principais tópicos de intervenção do secretário-geral do Partido Socialista, José Luís Carneiro, deverá ser o custo de vida e a ineficácia do governo em resolver os problemas dos aumentos dos preços. Além de falar, José Luís Carneiro também vai discursar o líder parlamentar do PS, Eurico Brilhante Dias. Falamos ainda do desporto. A última etapa da Volta a Portugal em bicicleta vai hoje para a estrada. Vai ser no Porto, a 10ª etapa. Na liderança está o camisola amarela Alexis Guerrin, à frente do colega de equipa Artem Nish. Os ciclistas vão cruzar a Avenida dos Aliados por 2 vezes antes de discutirem a vitória à 3ª passagem, onde está a meta no fim de quase 137 km. Dar conta ainda de que Pedro Pablo Pichardo é vice-campeão europeu de triplo salto, conseguiu a medalha de prata na final ontem, que se realizou em Birmingham. Esta é a 2ª medalha para Portugal nestes europeus de atletismo, depois do bronze conquistado por Fatoumata Diallo nos 400 metros barreiras.
1: 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Espero que esteja a ter uma excelente manhã de domingo. Já a seguir temos Fora do Baralho, especial Ouvintes, é para ouvir aqui na Rádio Observador.
2: Este é o Fora do Baralho especial Ouvintes, em que os ases respondem às perguntas que são enviadas para foradobaralho@observador.pt, e esta semana tenho comigo o Nuno Garopa e vamos falar sobre o PRR. O nosso ouvinte João Botelho considera que este plano, o PRR, em Portugal está completamente corrompido e distorcido. Recorda que o programa devia ter servido para o país recuperar dos estragos dos confinamentos de 2020 e 2021. Até dá aqui um exemplo de que devia ter servido para aulas de recuperação dos dias de ensino que foram perdidos devido à pandemia e que, em vez disso, tem sido usado para sustentar o pouco investimento público, quase sempre em áreas que nada têm a ver com a finalidade original. E diz-nos ainda que isso permitiu a folga orçamental indispensável para sustentar os aumentos de despesas com funcionários públicos, pensionistas, despesas permanentes que vão pesar nos orçamentos futuros e que agora a União Europeia, que se endividou ainda mais para sustentar o PRR, não tem recursos para novos financiamentos, até porque necessita de recuperar da negligência histórica na defesa face ao renascimento do imperialismo russo. Nuno, depois desta exposição aqui do nosso ouvinte João Botelho, faz sentido, tem razão em algumas coisas e não tem noutras?
3: Repara, eu acho que há aqui três questões diferentes e que têm que ser analisadas, podem ser analisadas em conjunto, mas não podem ser misturadas. Uma tem a ver com a ideia original do PRR. E repara, havia diferentes formas de ter feito o PRR, mas não é totalmente descabido que o PRR fosse usado para recuperar daquilo que tinha sido a crise do Covid, mas ao mesmo tempo para subsidiar determinadas reformas que o país precisava em áreas do Estado, da administração pública e mesmo na forma de fazer investimento público. Portanto, em teoria, houve muita argumentação, na altura os partidos à direita, aqueles que estão no governo agora, como a Iniciativa Liberal e o próprio Chega, na altura numa versão mais para o mercado, insistiram que o programa era excessivamente virado para o Estado e para os gastos públicos e para o investimento público, e havia muito pouco apoio às empresas, à inovação, e havia até exemplos de comparação com a Grécia, com a própria Espanha, mas eu acho que havia uma possibilidade de coerência naquilo que o António Costa defendia para o PRR. Outro tema é, se nós sabendo aquele projeto, aquilo tinha alguma forma de ser consistentemente aplicado com resultados estruturais e, de alguma forma, corrigindo as trajetórias naquilo que eram áreas que nós precisávamos de corrigir. E aí nós já sabíamos que não, que tudo isso era uma discussão teórica, porque nós já tivemos vários episódios passados, incluindo a Troika, toda a gente fala da Troika e da saída limpa, mas toda a gente sabe que nós não cumprimos um memorando de entendimento, nós cumprimos uma parte do memorando de entendimento. Houve muitas reformas que estavam negociadas no memorando de entendimento em 2011 que não foram nunca executadas. E, portanto, com esse passado, era normal que se começasse logo a pensar com este PRR vai acontecer exatamente o mesmo. Não se vai fazer o que é difícil, vai-se gastar o dinheiro no que é fácil. Chegados aqui, tudo começa a indicar que foi o que foi feito. Gastou-se o dinheiro no que é fácil, as grandes reformas que supostamente tinham que ser feitas no contexto do PRR, ou estão por fazer, ou estamos a fingir que estamos a fazer, ou então apresentamos à última da hora para ver se nos passam a última tranche. Eu, na área que conheço, que é a área da justiça, incluindo reformas na advocacia, nas profissões reguladas, nós não fizemos nada daquilo que estava previsto. Aprovámos legislação que tem sido bastante inócua. Nada do que estava para se fazer foi feito, apesar da União Europeia nos elogiar e nós nos elogiarmos uns aos outros. Agora, o terceiro aspecto é o que é que fica para a frente. E aí, de facto, o ouvinte tem uma visão bastante negativa, mas, na verdade, isto depende da União Europeia. Nós estamos totalmente dependentes da União Europeia. Portanto, se houver outro cheque em 2030, como António Costa quer, e como Luís Montenegro também quer e já anda a exigir à Europa que passem outro cheque em 2030, nós vamos de cheque em cheque e, portanto, o problema não vai ser substancial. Sim, é verdade que a partir de 2028 temos que pagar parte do empréstimo do PRR, portanto, não é verdade, como alguma comunicação social, não foi o caso do Observador, diga-se, mas de outros jornais de referência que falavam em chuva de milhões e vêm milhões grátis para o país, não são grátis, são empréstimos, quer da União Europeia, quer de Portugal, que vão ter que ser pagos a partir de 2028, e portanto não é verdade que este dinheiro agora não nos custou nada, vai custar, mas a verdade é que isto depende da União Europeia. Se houver um novo cheque em 2030, estamos outra vez na mesma trajetória, vem outro cheque, faremos a mesma cena que fizemos em 2014 e a mesma cena que estamos a fazer agora.
2: Deixa-me só colocar aqui outra pergunta de outro ouvinte que vai ao encontro daquilo que estavas a dizer. A Rita Antunes, sobre este tema do PRR, pergunta como é que será o Portugal pós-PRR, tendo em conta que praticamente todo o investimento dos últimos anos foi feito com base neste programa.
3: Portanto, se não houver cheque em 2030 e se a União Europeia entrar num princípio, numa crise profunda, como é provável, porque temos que lembrar que é provável que Le Pen seja eleita presidente para o ano, e é muito improvável na Alemanha que seis partidos consigam excluir a AfD. Portanto, a AfD, mais tarde ou mais cedo, vai ser parte da coligação governamental na Alemanha, portanto, acabaram os cheques para a União Europeia. Nessa altura, evidentemente que o nosso futuro não vai ser brilhante, porque, obviamente, vamos ter que viver com os nossos recursos, com os nossos problemas estruturais e sem os apoios da União Europeia. Isso é um cenário negativo. Há outro cenário, é que Le Pen não ganha em 2027, a AfD implode ou é legalizada, vamos ter os partidos de sempre a mandar na França, na Alemanha e na Holanda, os cheques vão continuar, a União Europeia vai-se continuar a endividar e, nesse sentido, vamos ter outro cheque e vamos viver outra década da mesma maneira que vivemos agora. Portanto, desse ponto de vista, a própria preocupação dos portugueses não se justifica muito, porque não depende neste momento dos portugueses o que é que vai acontecer depois de 2030, independentemente de serem AD, PS,
2: Chega, coligações. Será uma decisão sempre da União Europeia.
3: Vai ser uma decisão da União Europeia. Neste momento, Portugal é uma pequena economia, é um pequeno parceiro da União Europeia. Fundamentalmente, o seu futuro depende da União Europeia, não depende, infelizmente, não depende dos portugueses. Portanto, eu não estaria com uma grande preocupação com o que é que acontece depois de 2030, porque, como há aquele ditado em português, para grandes males, grandes remédios, não é? Quer dizer, o que não se pode remediar, remediado está. E, portanto, exatamente, vamos ter que esperar. Não depende fundamentalmente do governo português, nem de Portugal, neste momento, o que é que acontece depois de 2030.
2: Muito obrigada, Nuno. Este Fora do Baralho especial termina assim e é muito fácil enviar perguntas ou comentários para os ASES. Basta enviar um e-mail para foradobaralho@observador.pt. Eu sou Inês André Figueiredo e pode ouvir-nos na Rádio Observador e em podcast nas plataformas habituais.
1: 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Eu sou a Filipa Duarte. Continuamos com música até às 9.

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0: São 8h59, vamos aos temas em destaque com o Miguel Gato. Bom dia, Miguel.
4: Bom dia, Filipa. Começamos com a mais recente atualização sobre os incêndios em Trás-os-Montes. O fogo em Vinhais, no distrito de Bragança, foi esta manhã dominado pelos bombeiros. Já em Torre de Moncorvo, no distrito de Bragança, o combate às chamas está a evoluir favoravelmente, assim como em Chaves, no distrito de Vila Real. Podemos dizer que a situação está mais calma nos incêndios no norte do país.

0: São agora 9 em ponto. Vamos às notícias. Jornal das 9 com edição do Miguel Gato. E Miguel, depois de uma noite difícil de combate às chamas, a situação melhorou no que toca aos incêndios de Trás-os-Montes. O fogo em Vinhais, no distrito de Bragança, foi dominado esta manhã.
1: Ainda estão no terreno cerca de 200 operacionais e um meio aéreo que está neste momento a atuar também sobre as chamas já controladas. O incêndio em Vinhais está dominado pelos bombeiros. Isso mesmo deu conta à Rádio Observador o comando subregional das terras de Trás-os-Montes, o comandante João Noel Afonso.
2: O incêndio político está já dominado, portanto vai ser um dia também de longo trabalho em ações de rescaldo, de vigilância e de consolidação de todo o perímetro. Neste momento, sim, está dominado.
1: E depois de ontem, a aldeia de Dina, em Trás-os-Montes, ter sido evacuada por precaução, as pessoas já puderam regressar a casa.
2: Já regressaram há muitas horas, foi uma situação temporária e estiveram poucas horas fora. Foi restabelecida com bastante rapidez.
1: É o que diz o comandante subregional das terras de Trás-os-Montes, João Noel Afonso, em declarações esta manhã à Rádio Observador. Durante a noite de ontem também houve um incidente com um camião dos bombeiros que acabou por ser totalmente consumido pelas chamas neste combate ao fogo de Vinhais. 5 bombeiros ficaram feridos, 3 em estado grave. Os feridos graves foram transportados para uma unidade hospitalar no Porto. Já os feridos leves foram assistidos no Hospital de Bragança.
0: E o fogo de Vinhais está dominado, Miguel. Há agora um incêndio ativo no distrito de Bragança, em Torre de Mongos.
1: Estão no terreno mais de 230 bombeiros, 2 meios aéreos, mas o combate às chamas está a evoluir favoravelmente. É o que indica José Requeijo, subcomandante regional do Douro, à Rádio Observador.
3: A noite correu bem, foi favorável ao combate. Conseguimos resolver a grande parte do perímetro, cerca de 80%. Temos aqui uma pequena frente com cerca de 400 metros ainda com alguma atividade. Também estão máquinas de rastro e meios de combate a tentar resolver essa situação. Agora, no início da manhã, ou que seja possível, iremos ter meios aéreos também a ajudar e esperamos que o dia seja possível manter esta situação.
1: O fogo em Torre de Moncorvo, em Bragança, está a arder neste momento em área de mato. Não há pessoas em perigo. Essa informação também é confirmada pelo subcomandante regional da Proteção Civil do Douro, José Requeijo.
0: Já em Chaves, no distrito de Vila Real, os bombeiros esperam dominar as chamas nas próximas horas. Apesar das 2 frentes ativas que ainda têm este fogo, mobiliza cerca de 180 operacionais.
1: O comandante subregional do Alto Tâmega e Barroso, Artur Mota, diz à Rádio Observador que também em Chaves os trabalhos correram favoravelmente durante a noite e, por isso, os bombeiros esperam controlar este fogo em Chaves já nas próximas horas.
4: Neste momento, temos ainda 2 frentes ativas, uma delas mais uma hora. Em princípio fica resolvida, termina a manobra da máquina de arrasto, se correr bem ficamos com meio incêndio apagado. E depois temos outra frente que também temos máquinas a trabalhar, mas é uma frente muito extensa que vamos tentar agora meter meios aéreos já à primeira hora para atrasar ali um bocadinho a progressão para que depois a máquina consiga progredir e até ao meio da tarde sensivelmente consiga fechar também aquele setor.
1: As chamas em Chaves estão longe de habitações e por isso não há pessoas neste momento em perigo. Situação mais calma esta manhã nos incêndios da região de Trás-os-Montes, depois de uma noite complicada de combate aos incêndios. Há 2 fogos ativos em Torre de Moncorvo e também em Chaves. O fogo de Vinhais foi esta manhã dominado. Hoje todos os distritos de Portugal continental estão sob aviso amarelo devido ao calor e também trovoada e possibilidade de aguaceiros.
0: Ainda nos incêndios, Miguel, o Ministro da Administração Interna lamenta a morte que aconteceu ontem, depois de um acidente entre uma mota e uma viatura dos bombeiros.
1: Um incidente que resultou na morte do motociclista, um homem de 40 anos, ainda registro de 3 feridos, os bombeiros que seguiam nessa viatura. O carro integrava o dispositivo de combate ao incêndio que atingiu o concelho de Celúrico de Basto ontem. O fogo, entretanto, foi dominado. A GNR está a investigar as circunstâncias do incidente. A notícia foi avançada pelo Correio da Manhã. Em comunicado, o Ministério de Luís Neves manifesta pesar pela morte do motociclista em Amarante. Numa nota publicada ontem à noite, o Ministro da Administração Interna deseja ainda uma rápida recuperação aos 3 bombeiros que ficaram feridos.
0: Realiza-se hoje a rentrée política do PS, que este ano, Miguel, acontece numa altura diferente do habitual.
1: Sim, o Partido Socialista abre hoje um novo ano político com o Arraial Popular em Olhão. O PS antecipou este ano o regresso à atividade política para o meio de agosto. No ano passado, fez a rentrée apenas em setembro, depois das férias parlamentares. O Comício Socialista acontece dois dias depois da rentrée do PSD, na Festa do Pontal, em Quarteira, e na mesma região, o Algarve. Segundo a agência Lusa, o secretário-geral do PS, José Luís Carneiro, deverá focar o discurso de hoje no custo de vida e também nas críticas aos falhanços do governo e também o discurso de José Luís Carneiro deverá estar focado nas polémicas que estão neste momento a envolver o executivo da AD, nomeadamente as polémicas com os exames nacionais e com o Ministro da Administração Interna.
0: Vamos à atualidade internacional. Um drone que entrou no espaço aéreo da Roménia, hoje de madrugada, foi abatido.
1: Por um caça espanhol em missão no país de membro da NATO, anunciou o ministro romeno da Defesa. O drone, que tinha chegado do país vizinho, a Moldávia, foi interceptado por um avião F-18. O Ministério reportou a possível queda de destroços numa zona desabitada da região de Galati, perto da fronteira com a Ucrânia. A Roménia, que tornou-se um dos membros da NATO mais expostos às consequências da guerra na Ucrânia, a costa oriental do país encontra-se próxima de zonas regularmente alvo de ataques aéreos russos.
0: E esta madrugada, Miguel, há registro de mais uma troca de ataques entre Rússia e Ucrânia.
1: Como tem sido habitual nos últimos dias, foram ouvidas explosões em Kiev. Na rede social Telegram, o autarca da capital ucraniana anunciou que a cidade esteve sob ataque de mísseis balísticos e, por isso, aconselhou a população de Kiev a ficar em casa. A administração militar da capital ucraniana reporta um incêndio num edifício não residencial no distrito de Obolonsk depois deste ataque russo. Do lado do Kremlin, as defesas antiaéreas abateram pelo menos 38 drones que ameaçavam a Rússia durante a madrugada. Foi o que disse esta madrugada o presidente da Câmara Municipal de Moscovo.
0: No desporto arranca hoje a última etapa da Volta a Portugal, decorre na cidade do Porto.
1: E por isso as ruas empedradas da cidade invicta são o palco desta décima etapa, que tem como camisola amarela Alexis Guérin. O ciclista francês parte para o último dia da competição com uma vantagem de 1 minuto e 2 segundos sobre o colega de equipa Artem Nish. Ora, os ciclistas vão cruzar a Avenida dos Aliados por duas vezes antes de discutirem a vitória à terceira passagem pela zona da meta, ao fim de quase 137 quilómetros.
0: No atletismo, Pedro Pablo Pichardo sagrou-se ontem vice-campeão europeu de triplo salto.
1: O atleta português conseguiu a medalha de prata na final depois de saltar 17 metros e 76 centímetros logo no primeiro ensaio. Apesar de ter atingido a melhor marca pessoal da temporada, o atleta luso-cubano ficou atrás do italiano Andy Dias, que saltou mais de 18 metros. No final da prova, Pichardo assegura que agora o foco é marcar presença nos próximos Jogos Olímpicos em Los Angeles.
5: Vamos a tentar fazer de todo para chegarmos aos Jogos Olímpicos, Los Angeles. Acredito que vou chegar. Vamos ver o corpo como se comporta. Hoje, por acaso, senti umas dores no tornozelo, do nada. Não sei se fiz um mal apoio ou já são os anos no triplo também. Não sei, mas vamos tentar chegar aos Los Angeles.
1: Pedro Pablo Pichardo, depois da medalha de prata ontem nos Europeus de Atletismo. Esta é a segunda medalha para Portugal em Birmingham, depois do bronze de Fatoumata Diallo nos 400 metros barreiras.
0: O Futebol Clube do Porto venceu ontem o Rio Ave por 2-0. O treinador Francesco Farioli está satisfeito com o resultado, mas diz também que a equipa tem ainda um longo caminho para percorrer.
1: É a reação do técnico italiano, depois da vitória por 2-0 do Futebol Clube do Porto frente ao Rio Ave. Farioli fala num jogo difícil na deslocação à Vila do Conde, mas diz também que os Dragões poderiam ter gerido melhor certos momentos do jogo.
6: Temos de continuar a trabalhar para alcançar resultados importantes. Há muitos pontos a melhorar. Viemos aqui e sabemos que não era um campo fácil para jogar contra outra equipa que impõe muita força física, muito bem organizada. Por isso, acho que certamente poderíamos ter gerido melhor alguns momentos. Mas, mais uma vez, tivemos boa eficiência e o resultado é, sem dúvida, o mais importante.
1: As palavras de Francesco Farioli, depois da vitória do Futebol Clube do Porto ontem no Estádio dos Arcos, marcaram Neuen Pérez aos 11 minutos e Borja Sainz fechou o resultado aos 81.
0: Jogo que vai estar em análise na edição de hoje do E o Campeão é para ouvir depois das 11h30 da manhã.
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0: Vamos a uma hora cheia de música na Rádio Observador, daqui a pouco com Norah Jones e John Legend, também Samuel Uria. Primeiro, Can't Take My Eyes Off of You, é de Lauryn Hill. Eu sou Filipe Duarte, bom domingo e boa viagem.

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1: 22 minutos para lá das 9 da manhã. Continuamos com música, desta vez com Dusty Springfield, Son of a Preacher Man, logo depois com James Brown.

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6: São 9h30, fazemos uma pausa na música, temos síntese de notícias com Miguel Gato. Bom dia, Miguel.
7: Bom dia, Filipe. E depois de uma noite difícil de combate às chamas, a situação melhorou nos incêndios de Trás-os-Montes. O fogo em Vinhais, no distrito de Bragança, foi esta manhã dominado. É o que dá conta o comandante subregional das terras de Trás-os-Montes, João Noel Afonso, à Rádio Observador. Ainda estão no terreno cerca de 200 operacionais e um meio aéreo, mas a situação está controlada. E depois de ontem a aldeia de Dine ter sido evacuada por precaução, as pessoas já puderam regressar a casa. Isso também dá conta, isso mesmo dá conta à Rádio Observador, também o Comando Subregional de Trás-os-Montes da Proteção Civil. O fogo de Vinhais está dominado, agora há apenas um incêndio ativo no distrito de Bragança, é em Torre de Moncorvo. Mais de 230 bombeiros e dois meios aéreos estão no terreno, mas o combate às chamas está a evoluir favoravelmente, é o que diz a Proteção Civil à Rádio Observador. Já no distrito de Vila Real, em Chaves, os bombeiros também esperam dominar as chamas nas próximas horas, uma vez que o fogo também está a responder favoravelmente aos trabalhos dos bombeiros. O Ministro da Administração Interna lamenta a morte que aconteceu ontem, depois de um acidente entre uma mota e uma viatura de uma corporação de bombeiros. O incidente resultou na morte do motociclista, um homem de 40 anos. Ainda há registro de 3 feridos, os bombeiros que seguiam na viatura. Ora, a GNR está a investigar as circunstâncias deste acidente. Em comunicado, o Ministério de Luís Neves manifesta pesar pela morte em Amarante e o Ministro da Administração Interna deseja ainda rápida recuperação aos 3 bombeiros que ficaram feridos. Realiza-se hoje a rentrée política do PS, que este ano acontece numa altura diferente do habitual. O Partido Socialista abre um novo ano político em agosto, ao contrário do que aconteceu no ano passado, que foi em setembro, depois das férias parlamentares. O Comício Socialista acontece 2 dias depois da rentrée do PSD, a festa do Pontal em Quarteira. Vamos ainda ao desporto. Arranca hoje a última etapa da Volta a Portugal, na cidade do Porto. O camisola amarela é Alexis Guerrin, que está à frente do colega de equipa Artem Nis. E no atletismo, Pedro Pablo Pichardo sagrou-se ontem vice-campeão europeu de triplo salto, ganhou a medalha de prata, que é a segunda medalha para Portugal nestes europeus de atletismo em Birmingham, depois do bronze de Fatoumata Diallo nos 400 metros barreiras.

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4: São 9h34, bom fim de semana e boa viagem com a sua Rádio Observador. Eu sou a Filipe Duarte, é a altura de voltar à música. Daqui a pouco, Back to Black é de Amy Winehouse, também Ana Mariano traz-nos no calendário. Primeiro, Teddy Swims, esta chama-se Mr. Know-It-All. Deixe-se ficar desse lado.

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0: Ana Mariano, esta chama-se No Calendário, estamos a 15 minutos das 10.
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0: Às 10 em ponto, atualizamos a informação aqui na Rádio Observador. Até lá ainda há tempo para ouvir Tiago Nacarato e Rafael Sadiq. Mas antes, vamos até ao Brasil com Gilberto Gil. Esta chama-se Palco, tema que meio que salvou Gilberto Gil no final dos anos 70. O músico ponderou seriamente desistir da carreira na música. Este tema começou por ser escrito como uma espécie de canção de despedida, mas a energia desta canção foi tão renovadora que o fez desistir da reforma e voltar aos concertos com toda a força, e ainda bem que assim o fez. Gilberto Gil é para ouvir aqui na Rádio Observador. Eu sou a Filipa Duarte. Daqui a nada temos mais uma edição de Manhãs 360 de fim de semana. Bom domingo, boa viagem e boas férias também.

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0: São 9h57. Bom domingo com a Rádio Observador. Vamos a mais umas manhãs 360 de fim de semana. Comigo, Filipe Duarte, e com o Luís Soares.
1: Olá, Filipe. Bom dia.
0: Correu bem? Não
1: correu,
0: te expulsaram.
1: Sim, senhor.
0: Pronto,
1: é
0: cá
1: verdade.
0: Estamos nós.
1: Mais um dia. Mais um
0: exatamente.
1: Dia.
0: Temos uma programação bem composta para as próximas horas. Começamos com o Vencedor é e também Gabinete de Guerra. Depois, novo episódio de Português Suave, como sempre, com o Marco Neves, o ninja da língua portuguesa. Passamos também pelo Desporto com o Miguel Gato. Mais uma edição de O Campeão é. E por fim, em 40 minutos, nós todos os domingos temos uma entrevista de vida. Hoje a conversa é com Ivo Canelas, ator com larga experiência no cinema e televisão. É também narrador do mais recente podcast Plus do Observador. Vem contar o processo de construção de personagens e o que assusta no presente e também no futuro. É para ouvir no Em 40 Minutos deste domingo, depois das notícias do meio-dia. Mas para já, Luís, antes de tudo isso, conto contigo para conhecer os temas em destaque esta hora.
1: Depois de uma noite de muito trabalho, os bombeiros já conseguiram dominar grande parte dos incêndios ativos desde ontem. Nesta altura, apenas o da Torre de Moncorvo e o de Chaves permanecem em curso. Depois da festa do Pontal do PSD, o PS faz hoje a rentré do partido em Olhão. O secretário-geral do PS vai discursar e promete assinalar o aumento do custo de vida e as falhas na atuação do governo. O jogo de futebol entre o Braga e o Gil Vicente a contar para o campeonato foi adiado devido a um surto gastrointestinal na equipa bracarense.
0: São notícias para desenvolver neste Jornal das 10, mas primeiro vamos espreitar a previsão do tempo para hoje, domingo, dia 16 de agosto, com a temperatura máxima de 36 graus em Lisboa, 30 no Porto, 27 em Aveiro e também em Faro. Céu nublado em todo o continente, também possibilidade de alguns aguaceiros na parte centro-interior do continente. Jornal das 10 com o Luís Soares. E Luís, depois de uma noite difícil no combate às chamas, o fogo em Vinhais, no distrito de Bragança, foi esta manhã dominado.
1: Chamas controladas por volta das 8 da manhã, altura em que os meios no terreno também foram reforçados. Nesta altura, de acordo com o site da Proteção Civil, estão empenhados dois meios aéreos e também mais de 200 operacionais e 74 viaturas no combate às chamas. Durante a noite, as autoridades previam condições climatéricas difíceis, nomeadamente o vento, que se fazia sentir. Mas em declarações esta manhã à Rádio Observador, o comandante subregional de Trás-os-Montes, João Noel Afonso, dava conta de que o fogo já está dominado.
2: O incêndio político está já dominado, portanto vai ser um dia também de longo trabalho em ações de rescaldo, de vigilância e de consolidação de todo o perímetro. Neste momento, sim, está dominado.
1: Este fogo em Vinhais obrigou ontem a aldeia de Dine a ser evacuada de forma momentânea. As pessoas tiveram de ser deslocadas para uma povoação vizinha, mas esta manhã a população de Dine já regressou a casa, como explica também o comandante João Noel Afonso.
2: Já regressaram há muitas horas, foi uma situação temporária e estiveram poucas horas fora. Foi restabelecida com bastante rapidez.
1: Comandante Subregional das Terras de Trás-os-Montes, João Noel Afonso. Durante a noite, um caminhão dos bombeiros foi consumido pelas chamas no combate a este fogo em Vinhais, que está agora dominado. 5 bombeiros ficaram feridos, 3 em estado grave. Os feridos graves foram transportados para uma unidade hospitalar no Porto. Os feridos leves foram assistidos no Hospital de Bragança.
0: E a região de Trás-os-Montes está a ser afetada por incêndios rurais, Luís. Neste momento há 2 fogos ativos que estão a responder de forma positiva ao trabalho dos bombeiros no terreno.
1: Começando por um incêndio a esta hora em Torre de Moncorvo, também no distrito de Bragança. Estão no terreno mais de 230 operacionais e 2 meios aéreos no combate às chamas, que está a evoluir favoravelmente. Pelo menos é o que explica o subcomandante regional do Douro, José Requeijo, à Rádio Observador.
3: Bom, a noite correu bem, foi favorável ao combate, conseguimos resolver a grande parte do perímetro, cerca de 80%. Temos aqui uma pequena frente com cerca de 400 metros ainda com alguma atividade. Também estão máquinas de rastro e meios de combate a tentar resolver esta situação. Agora, no início da manhã, ou que seja possível, iremos ter meios aéreos também a ajudar. E esperamos que o dia seja possível manter esta situação.
1: Era a expectativa do subcomandante regional do Douro, a José Requeijo, para as primeiras horas do dia deste incêndio em Torre de Moncorvo, Bragança, em área de Mato. Não há pessoas nem casas em perigo. Situação semelhante no distrito de Vila Real, em Chaves, também está ativo um incêndio que mobiliza cerca de 180 operacionais, também 54 viaturas e 4 meios aéreos. Os bombeiros esperam controlar este fogo em Chaves nas próximas horas, como explica também à Rádio Observador o comandante subregional do Alto Tâmega e Barroso, Artur Mota.
4: Neste momento temos ainda duas frentes ativas, uma delas mais uma horita, em princípio fica resolvida. Termina a manobra da máquina de arrasto, se correr bem, ficamos com meio incêndio apagado. E depois temos outra frente que também temos máquinas a trabalhar, mas é uma frente muito extensa que vamos tentar agora meter meios aéreos já à primeira hora para atrasar ali um bocadinho a progressão, para que depois a máquina consiga progredir e até ao meio da tarde, sensivelmente, consiga fechar também aquele setor.
1: Situação mais calma esta manhã na região de Trás-os-Montes, nomeadamente este incêndio em Chaves, que ao início da manhã a Proteção Civil esperava controlar, entretanto, com o reforço de meios que neste momento já está no terreno, nomeadamente com 4 meios aéreos no combate a este incêndio. Situação agora então mais calma, depois da noite mais complicada, com estes dois incêndios ativos, a Torre de Moncorvo e Chaves. O fogo de Vinhais está dominado. Hoje, todos os distritos de Portugal Continental estão sob aviso amarelo, alguns devido ao calor, mas também devido à trovoada e possibilidade de aguaceiros.
0: O ministro da Administração Interna lamenta a morte de um motociclista depois de um acidente ontem envolver uma viatura dos bombeiros.
1: Um incidente que resultou na morte de um homem de 40 anos, há ainda o registro de 3 feridos, 3 bombeiros que seguiam na viatura. O carro integrava o dispositivo de combate ao incêndio que atingiu ontem o Conselho de Celurico de Basto, fogo que foi entretanto dominado. A notícia foi avançada pelo Correio da Manhã. A GNR está a investigar as circunstâncias do acidente. Em comunicado, o Ministério da Administração Interna manifesta pesar por esta morte em Amarante. Na nota publicada ontem à noite, o ministro Luís Neves deseja ainda uma rápida recuperação aos 3 bombeiros feridos.
0: E o Partido Socialista assinala hoje a entrada no novo ano político, num arraial popular que se realiza na região do Algarve, em Olhão.
1: A reentreia do PS acontece este ano com uma alteração. No ano passado, os socialistas realizaram o evento apenas em setembro, depois das férias parlamentares. Este ano, os socialistas escolheram fazer a reentreia 2 dias depois da festa do Pontal, do PSD, que aconteceu na passada sexta-feira. Em declarações à Rádio Observador, o vice-presidente da bancada parlamentar do PS, António Mendonça Mendes, garante que esta não é uma resposta direta ao evento social-democrata.
5: Cada partido tem a sua agenda e o seu calendário, portanto não é nenhuma resposta, mas é evidentemente, enquadra-se dentro daquilo que é o quadro de disputa democrática normal que existe. E aquilo que é importante nós apontarmos são os problemas que efetivamente afligem as pessoas. Nós hoje não temos a situação da habitação melhor do que tínhamos há 2 anos atrás. Nós hoje na saúde não estamos melhor do que estávamos há 2 anos atrás. Eu arrisco mesmo a dizer que nós estamos pior do que estávamos há 2 anos atrás. Assim como este governo não tem conseguido responder àquilo que é ajuda às famílias e às empresas pelo aumento do preço dos combustíveis.
1: O socialista António Mendonça Mendes a deixar algumas pistas daquilo que poderá ser o foco do PS nesta reentreia política: o aumento do custo de vida e a ineficácia do governo a resolver a questão do aumento dos preços. O PS assinala o novo ano político num arraial logo à tarde em Olhão.
0: Vamos ao futebol. O jogo que estava previsto para hoje entre Sporting de Braga e Gil Vicente foi adiado, Luís.
1: Tudo por causa de um surto gastrointestinal que está a afetar grande parte da equipa bracarense, é o que informa esta manhã a Liga Portugal, através de um comunicado oficial. O jogo da segunda jornada do campeonato entre Sporting de Braga e Gil Vicente estava marcado para hoje, às 20h30 da noite, no Estádio Municipal de Braga. Fica agora adiado para uma data ainda a combinar entre os dois clubes. A Liga acrescenta em comunicado que este adiamento foi estabelecido de comum acordo entre as duas equipas.
0: E ontem, o Futebol Clube do Porto venceu o Rio Ave por 2-0 no Estádio dos Arcos.
1: Os Dragões fazem assim 6 pontos em 2 jornadas. Depois desta vitória dos Dragões em Vila do Conde, o treinador portista Francesco Farioli diz estar feliz pela vitória, mas admite que o Porto ainda tem muito para melhorar.
6: We have to keep working.
7: Temos de continuar a trabalhar para alcançar resultados importantes. Há muitos pontos a melhorar. Viemos aqui e sabemos que não era um campo fácil para jogar contra outra equipa que impõe muita força física, muito bem organizada. Por isso, acho que certamente poderíamos ter gerido melhor alguns momentos. Mas, mais uma vez, tivemos boa eficiência e o resultado é, sem dúvida, o mais importante.
1: Satisfação de Francesco Farioli depois da vitória por 2-0 ontem do Porto frente ao Rio Ave.
0: No atletismo, Pedro Pablo Pichardo sagrou-se ontem vice-campeão europeu de triplo salto.
1: O atleta português conseguiu a medalha de prata na final depois de saltar 17 metros e 76 centímetros logo ao primeiro ensaio. Apesar de ter atingido a melhor marca pessoal da temporada, o atleta luso-cubano ficou atrás do italiano Andy Dias, que saltou a mais de 18 metros. No final da prova, Pichardo assegura que agora o foco é marcar presença nos próximos Jogos Olímpicos em Los Angeles.
8: Vamos a tentar fazer de todo para llegamos a los Juegos Olímpicos, Los Ángeles. Acredito que voy a llegar. Vamos a ver el cuerpo cómo se comporta. Hoy, por acaso, sentí unas dos en el tenucelo, de nada. No sé si hice un mal apoyo o ya son usanos no triplo también. Não sei, mas vamos tentar chegar a Los Angeles.
1: Pedro Pablo Pichardo, depois da medalha de prata ontem nos Europeus de Atletismo, esta é a segunda medalha para Portugal em Birmingham, depois do bronze de Fatoumata Diallo nos 400 metros barreiras.
0: Pois vamos agora a outros temas em destaque.
1: Ainda no desporto, arranca hoje a última etapa da Volta a Portugal em bicicleta, no Porto. O camisola amarela é Alexis Guérin, o ciclista francês, a parte para o último dia da competição, com uma vantagem de mais de um minuto sobre o colega de equipa, Artem Nish. Os ciclistas vão cruzar a Avenida dos Aliados por duas vezes, antes de discutirem a vitória à terceira passagem pela meta, ao fim de quase 137 quilómetros. Na Hungria, pelo menos 12 pessoas morreram num acidente de autocarro. Esta madrugada, ainda 20 feridos. O autocarro de origem polaca caiu numa valeta. A polícia acredita que o motorista terá adormecido, provocando o acidente. Um drone que entrou no espaço aéreo da Roménia hoje de madrugada foi abatido por um caça espanhol em missão da NATO no país. O anúncio foi feito pelo ministro romeno da Defesa, que reporta a possível queda de destroços numa zona desabitada de uma região perto da fronteira com a Ucrânia. Esta madrugada há também registro de mais uma troca de ataques entre Rússia e Ucrânia. A administração militar de Kiev reporta um incêndio num edifício não residencial. Do lado do Kremlin, as defesas antiaéreas abateram a quase 40 drones que ameaçavam a Rússia durante a madrugada, é o que adianta o presidente da Câmara de Moscovo. E, Filipa, a Disney fez uma visita ao passado, anunciou o lançamento de uma minissérie com uma personagem que precedeu o famoso rato Mickey. Tens alguma ideia de qual desenho animado estou a falar?
0: Não faço ideia, e olha que eu até sou uma fã da Disney, portanto, algo me está a escapar, faço ideia.
1: Então, já tinhas ouvido falar no Coelho Oswald?
0: Não faço ideia. Vamos esperar aí, que não há aqui nada com uma pesquisa no Google. Não,
1: mas eu também te explico aqui qualquer coisinha. Exato. Sobre isto. O Coelho Oswald é um coelho que foi criado ainda antes do rato Mickey.
0: Como assim há vida antes do Mickey?
1: Há vida antes do Mickey. Os estúdios de animação anunciaram o lançamento desta minissérie centrada neste coelho e o realizador e produtor explicou que é um projeto muito pessoal porque é uma personagem sobre a qual muito pouca gente ouviu falar.
0: Pois, realmente,
1: agora
0: eu faço parte
1: deste... Exatamente. Eu também não conhecia.
0: Pronto, estamos juntos.
1: Mas tu que és conhecedora, não conhecias, portanto é mesmo sinal que muita gente nunca tinha ouvido falar desta personagem. Sim. Que o Walt Disney criou em 1927, mas a empresa só recuperou os direitos há alguns anos. O anúncio foi feito perante milhares de fãs da Disney que assistiram já em primeira mão às novidades e também a imagens inéditas que foram apresentadas.
0: Opa, agora estou curiosa, pronto, ainda para mais sendo aqui fã da Disney, vou querer
1: saber tudo sobre o coelhinho, o coelho Oswald.
0: É isso mesmo. É assim que fechamos o Jornal das 10.
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0: E nesta manhã de domingo na Rádio Observador temos mais uma edição de Gabinete de Guerra com a moderação do Luís Soares.
1: Gabinete de Guerra na Rádio Observador, hoje com a especialista em Relações Internacionais, Liliana Reis. Bom dia, Liliana.
17: Bom dia.
1: Liliana, começamos com o conflito, o impasse no conflito entre Estados Unidos e Irão. Amanhã termina o cessar-fogo de um mês, enquanto as negociações parecem estar paradas. O que é que podemos, Liliana, esperar para os próximos dias?
17: Muito bom dia novamente. Bem, neste momento aquilo que nós temos em cima da mesa é possivelmente um prolongamento deste memorando de entendimento. Aliás, o artigo 5º do memorando já previa que o Irão inevitavelmente iria encetar todos os esforços para garantir a passagem segura de navios comerciais sem a cobrança durante os 60 dias. E, entretanto, ontem o Irão, juntamente com o governo de Oman, chegaram a um acordo acerca do mapa das rotas marítimas no Estreito de Hormuz. E isto pode ser, efetivamente, o primeiro passo para uma reabertura parcial. Agora, aquilo que nós começamos a observar e também no decurso das últimas palavras de Donald Trump num comício desta semana, aliás, quase a apontar para uma possibilidade não de anexação, mas pelo menos de tornar o Estreito de Hormuz um protetorado dos Estados Unidos, aquilo que observamos e aquilo que podemos dizer nesta fase é que provavelmente os 60 dias terminam amanhã, como me referiu, e ainda há um longo caminho a percorrer até conseguirmos alcançar uma paz, pelo menos mais duradoura, no Médio Oriente. E por isso, não me parece.

0: a administração norte-americana a nível interno, que também se começa a observar do ponto de vista internacional aqui a outro tipo de movimentações, e por isso convém que estejamos atentos. Aliás, e deixe-me que recupere um artigo publicado na Foreign Affairs do atual bimestre da anterior responsável pela política do Médio Oriente no Pentágono, Dana Stroll, num artigo que refere o paradoxo do poder no Médio Oriente. Ela argumenta que, apesar da demonstração do poder e da superioridade militar norte-americana desde fevereiro, e também durante estes últimos 70 dias, é efetivamente cada vez mais evidente que foram expostos os limites de transformar ou transpor esta superioridade militar numa superioridade estratégica, ou seja, transformar este poder militar em influência política duradoura. E, aliás, o artigo até aponta para uma capacidade militar americana extraordinária, por exemplo, mais de 10 mil saídas aéreas, mais de 130 mil alvos atingidos e cerca de 170 mísseis e drones iranianos interceptados. O que os Estados Unidos não estão efetivamente a conseguir é que, face a esta superioridade militar, haja uma perda de influência iraniana, nomeadamente na negociação. E aquilo que ontem se observou relativamente ao acordo entre o Irão e o Oman é prova disso mesmo.
1: Precisamente, só para contextualizar, o acordo para um percurso seguro de navegação por Hormuz, que efeitos, Liliana, é que pode ter este acordo na circulação nesta zona, e tendo em conta também que aumenta a tensão num outro estreito, o de Bab el-Mandeb, entre os Houthis e a Arábia Saudita?
0: Pois, aí temos outro problema. Respondendo à sua primeira questão, depois deste mapa que foi acordado entre o Irão e o Oman, nós temos que perceber a operacionalidade deste corredor e por onde é que vão efetivamente passar. Será por uma parte mais controlada por Oman ou pelo Irão? Depois ver se os primeiros navios darão origem a um aumento gradual do tráfego. Agora, este acordo não resolve a questão entre Teherão e Washington. O Irão continua a dizer que a reabertura completa depende das condições impostas aos Estados Unidos, como nós sabemos, e falo do fim do bloqueio naval, do levantamento das sanções, da libertação dos ativos iranianos congelados, e é por isso que mesmo este acordo entre o Irão e Oman é efetivamente também ele muito precário. Relativamente ao estreito de Bab el-Mandeb, ontem a situação também se agravou depois do Porto de Mocha ter sido atingido por mais de 25 mísseis, aliás, nos últimos tempos. Ora, ontem voltou a ser atingido. O diretor do Porto anunciou a suspensão das operações comerciais e marítimas. E ainda ontem a Arábia Saudita anunciou uma coligação marítima com 14 países. Posso citar alguns como o Qatar, a Turquia, o Egito, ou o Paquistão. Para proteger a liberdade de navegação não apenas no estreito de Bab el-Mandeb, mas também no Mar Vermelho e no Golfo de Aden. Ora, nós estamos a passar aqui de um problema não apenas no estreito de Hormuz, mas também para o estreito de Bab el-Mandeb, e o problema já não é apenas Houthi ou de um proxy do Irão. Nós podemos estar a assistir a uma externalização da insegurança regional, e naturalmente que aquilo que nós agora começamos a perceber é que o estreito de Bab el-Mandeb pode ser o segundo choke point estratégico desta guerra regional, e afetará inevitavelmente também o canal de Suez, uma vez que Bab el-Mandeb, como nós sabemos, é a porta de entrada para o corredor no Mar Vermelho, e por isso o Egito também deve estar bastante preocupado. Ora, o que a Arábia Saudita está a dizer é que, primeiro, está a assumir diretamente a liderança da segurança no Mar Vermelho, porque se calhar já não confia também apenas nos Estados Unidos para o fazer. E depois, e isto também me parece muito importante, recuperando Spiekman, um geopolítico, aquilo que nós começamos agora a entender também é que a disputa pelo Rimland os seus corredores, ou seja, as zonas periféricas e costeiras e também marítimas que circundam o Heartland, ou seja, a Euroásia, são hoje onde se discute muito provavelmente a nova ordem mundial, ou seja, já não é quem controla o coração da Terra, como o Mackinder dizia, que era a grande massa da Euroásia, controla o mundo, mas hoje quem controla efetivamente estes choque

0: point e estas vias marítimas e a sua circulação, pode efetivamente ter um papel muito importante na discussão da ordem mundial. E por isso, neste momento, os Houthis e o Irão, naturalmente nós sabemos que os Houthis são um proxy do Irão, tal e qual como o Hamas ou o Hezbollah, não precisam derrotar uma grande potência, basta tornar insegura uma rota que liga, por exemplo, a Ásia e a Europa. Negar o acesso aos fluxos é hoje tão ou mais importante que o controlo do próprio território, como nós sabemos, é efetivamente uma das linhas principais da argumentação da geopolítica do Mackinder. E por isso nós temos aqui, só para concluir, temos aqui uma situação que pode efetivamente agravar-se no final de agosto. Temos que estar muito atentos.
1: Liliana, e falando enfim em toda essa questão geopolítica e também na importância, nomeadamente, dos Estados Unidos em todo este xadrez, esta semana a Ucrânia entregou aos Estados Unidos uma proposta para pôr fim à guerra, neste caso ao conflito entre a Rússia e a Ucrânia, numa altura em que Kiev também pede a Washington mais apoio e maior pressão sobre Moscovo. Conseguirá os Estados Unidos ter aqui um papel importante neste conflito ou as atenções de Washington estão sobretudo viradas para a questão iraniana?
0: Parece-me que a segunda leitura é efetivamente mais relevante. Neste momento os olhos de Washington e Donald Trump estão mais concentrados no Médio Oriente. Ainda assim, o que Zelensky está a tentar fazer é recuperar a iniciativa e por isso é que entregou esse plano esta semana. O que ele está a tentar dizer aos negociadores americanos é: estão aqui as propostas concretas por parte da Ucrânia para terminar a guerra. Em vez de dizer, estamos dispostos a negociar. E agora Washington tem efetivamente que pressionar Moscovo. Se o fará ou não, com esta antecedência não consigo efetivamente antecipar. E falo com esta antecedência por causa de duas situações, porque nós vamos ter eleições na Rússia no final de setembro para a Duma. Não que Putin possa perder o poder, como nós sabemos, ou com o United Russia, mas depois temos logo em novembro também as midterm elections. E em relação às primeiras eleições na Rússia, pode haver efetivamente uma grande mobilização. Já há vários autores de geopolítica a nível internacional que começam a apontar para que, após as eleições, Putin recupere a narrativa de que a sociedade russa continua unida e apoia o rumo do país. Então, nós temos que efetivamente contribuir para os esforços de guerra, aliás, que não chama uma operação militar especial, mas pode efetivamente levar a uma nova mobilização para depois das eleições. Aliás, ontem Moscovo também disse que conquistou 19 localidades no sudeste da Ucrânia. Não sei se esteve atento a essa questão. Sim. Agora estou a desafiá-lo. Mas o que revela Moscovo é que também não está assim com tanta vontade
1: O facto é que os ataques de parte a parte têm continuado, enfim, exatamente, e com alguma intensidade até.
0: Exatamente, aliás, Moscovo ontem disse que conquistou 19 localidades na campanha de verão, sobretudo nas regiões de Dnipropetrovsk e de Zaporizhia. Mas, aliás, já vários órgãos de comunicação social vieram avançar que o avanço global russo tem sido muito, muito reduzido. E Kiev também veio afirmar que recuperou cerca de 745 km² este ano. Por isso, aquilo que, e nós temos vindo a observar, aliás, que a Ucrânia está a levar a guerra para dentro da Rússia, aliás, com capacidade de ataques em profundidade, nomeadamente através dos mísseis Flamingo, que desenvolve no próprio país. Neste momento, aquilo, e por isso é que o plano do Zelensky foi apresentado, eu acho que a leitura deve de ser mais no sentido em que eu estava a dizer, em tomar o controlo daquilo que é a possibilidade de uma pressão de Donald Trump, não para que Zelensky se sente à mesa das negociações. Se repararmos ao longo dos últimos tempos, foi isso que nós observamos por parte de Donald Trump. Mas, não, aquilo que nós temos é efetivamente isto. Se o Sr. Presidente dos Estados Unidos conseguir efetivamente que a Rússia tenha uma anuência a este plano, aí sim estaremos dispostos para negociar. Parece-me que é mais nesse sentido.
1: Liliana, queria ainda nestes últimos 3 minutinhos falar consigo um pouco sobre a crise migratória de Ceuta. Ontem cerca de 100 pessoas foram detidas a tentar passar a fronteira de Marrocos para Ceuta. As autoridades usaram mesmo gás lacrimogéneo para dispersar essas tentativas. Depois deste 15 de agosto, que estava bem marcado no calendário, digamos assim, podemos dizer que o pior já passou ou ainda existe risco de novas tentativas para passar a fronteira para Ceuta?
0: Naturalmente que existem novos riscos. Repare que a mobilização que nós assistimos no final de julho e ontem ocorreu sobretudo do ponto de vista digital, através da desinformação, pelas redes de tráfico, ou seja, nós podemos falar de uma mobilização migratória digital que hoje, aliás, um estudo recente do Real Instituto Elcano, recordei-me agora, considerou, aliás, que a crise de Ceuta, não esta de ontem, a última, de 30 de julho, expôs uma combinação entre as redes sociais, a mobilização migratória e a fragilidade da confiança entre os Estados europeus. Ora, naturalmente que todos aqueles que querem efetivamente ameaçar a Europa sabem que têm aqui uma oportunidade do ponto de vista da gestão dos fluxos migratórios talvez muito mais eficaz do que a guerra convencional. Este tipo de ameaças híbridas não me parece que venham a ser afastadas. Aliás, esta crise, aquilo que revelou é que uma crise que começou como espanhola rapidamente se europeizou. Ou seja, repare que Ceuta, apesar de ser território espanhol e europeu, mas estar fora do espaço Schengen, mostrou que, efetivamente, se Madrid transforma sistematicamente uma falha de gestão nacional numa obrigação de solidariedade europeia, os restantes Estados europeus podem começar a perguntar onde é que termina a responsabilidade espanhola e começa a responsabilidade da União Europeia. E isso, naturalmente, pode provocar uma fratura entre os Estados-membros, como nós vimos no dia 30 de julho. E não foi só com a Meloni, que veio logo de imediato contestar a gestão das fronteiras, aliás, mas depois a Dinamarca também se juntou e cumpre-me sublinhar outro aspecto que me parece muito importante, é que a carta conjunta que foi enviada à União Europeia foi subscrita por 22 dos 27 Estados. Apenas 5 Estados ficaram de fora: Espanha, naturalmente, Portugal, a Irlanda, Luxemburgo e a França. Ora, isto vai afetar naturalmente a coesão da União Europeia e por isso é que me parece, aliás, para além desta questão da fragmentação entre os Estados-membros da União Europeia, também se começa a observar outra questão que me parece importante, que é o próprio Pacto de Asilo da União Europeia começa também a ser muito questionado pelos próprios Estados-membros da União. Agora, o que os nossos inimigos veem é estas vulnerabilidades todas que eu estou a expor. Ora, naturalmente que face a estas vulnerabilidades podem continuar efetivamente a mobilizar população para as fronteiras da Europa. Aliás, e como nós sabemos, isto não é também algo recente.
1: Claro. Liliana Reis, muito obrigado por ter vindo a mais um Gabinete de Guerra. Um bom domingo.
0: Muito obrigada.
1: Obrigado.
0: E bom domingo. Obrigado.
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1: Depois de uma noite de muito trabalho, os bombeiros já conseguiram dominar grande parte dos incêndios ativos desde ontem. Neste momento, apenas o de Torre de Moncorvo e o de Chaves permanecem ativos. No de Torre de Moncorvo há 3 meios aéreos no combate às chamas, mais de 200 operacionais. Também em Chaves há 3 meios aéreos e cerca de 180 operacionais no combate às chamas. No entanto, de acordo com as fontes ouvidas pelo Observador, ao longo desta manhã as perspectivas são positivas no combate às chamas. É o que dizem na Rádio Observadora os comandos operacionais que estão com estes incêndios a cargo. O PS assinala hoje a entrada no novo ano político com o Arraial Popular em Olhão, no Algarve. A rentrée do PS acontece este ano com uma alteração. No ano passado, os socialistas fizeram um evento apenas em setembro, depois das férias parlamentares. Este ano escolheram fazê-lo 2 dias depois da festa do Pontal do PSD, que aconteceu na passada sexta-feira. O PS promete apontar o aumento do custo de vida e também a ineficácia do governo como os temas centrais dos discursos desta noite. No desporto, foi adiado o jogo de hoje entre o Sporting de Braga e o Gil Vicente, a contar para o campeonato, devido a um surto gastrointestinal na equipa bracarense. É o que adianta a Liga Portugal em comunicado. O jogo da segunda jornada do campeonato estava marcado para as 20h30 da noite, no estádio municipal de Braga. Fica adiado para uma data ainda a combinar entre os dois clubes. Notícia ainda para a Hungria: pelo menos 12 pessoas morreram num acidente de autocarro esta madrugada. Há ainda 20 feridos. O autocarro de origem polaca caiu numa valeta. A polícia acredita que o motorista terá adormecido, provocando o acidente. O motorista já foi detido pelas autoridades.

0: 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A moderação é de Luís Soares.
1: Bem-vindos, Nuno e Vítor, a mais um E o Vencedor É. Hoje vamos ter muita política neste programa, muitas notas para a política, até porque estamos no habitual fim de semana de rentré com Luís Montenegro na sexta-feira, na festa do Pontal, a abrir as hostilidades. Nuno, era o discurso que esperavas ouvir?
2: Não era o discurso que eu esperava ouvir, mas também não fiquei muito surpreendido com o discurso, que foi. Houve ali coisas que me tocaram particularmente pelo desconforto que foi. Vimos ali Montenegro a passar por várias das fases da dor, aquelas 5 fases da dor, desde a negação à raiva, vimos ali muita coisa.
1: Em 50 minutos dá para ver muita coisa.
2: Sim, mas quer dizer, quando um político chega sempre àquela altura da sua vida em que aparece-lhe um assessor daqueles top, um spin doctor de luxo, e diz assim: olha, homem, você não está a fazer passar a mensagem, você precisa mesmo de fazer novas coisas, lá vem uma catrafada. Técnicas, redes sociais, exato, chegar mais às pessoas, ir à rua, etc, etc. Mas o Montenegro passou diretamente para a fase da raiva. Foi logo diretamente para assim: isto não sou eu, não somos nós, isto são os jornais que não passam o que nós estamos a fazer de bem. O muito que nós estamos a fazer de bem não está a fazer, não está a passar. E portanto, passou diretamente para essa fase. E, portanto, trouxe ali vários temas económicos interessantes. Sim, de facto, o emprego tem valores históricos, é verdade. Mas isso não evita os preços altos que os portugueses estão a pagar nas bombas de gasolina, por exemplo. Não evita que o cabaz de compras esteja a subir 10% desde o início do ano, que tenha subido 64% desde 2022. Portanto, o salário líquido, ele disse, subiu 15%. São 13, quase 14, mas enfim, em 2 anos de governação. Mas o salário mediano continua em 1.050 euros, ou seja, metade da população em Portugal ganha abaixo disso, ou até isso, outra metade, 70% das pessoas ganham 1.500 euros brutos. Portanto, o que é que se passa aqui? O Luís Montenegro apresenta uma série de vitórias, que são vitórias que têm uma projeção futura. Quer dizer, são o controle das contas públicas, a redução da dívida pública. Agora, as pessoas todas, os milhares de candidaturas de pessoas em Leiria, naquela zona afetada das tempestades, que estão à espera de processar o seu apoio ou o seu subsídio para quem ficou sem casa, sem empresa, etc. O prazo era 30 de junho, falhou. Como é que vamos convencer estas pessoas que a redução da dívida pública vai ter um impacto bom para a vida delas dentro de 3 a 5 anos? É difícil isso. E portanto virar, digamos assim, a ponta da espingarda, a mira da espingarda para o veículo, a comunicação social, que está a transmitir aquilo que é preocupações genuínas das pessoas, ou preocupações genuínas em relação a questões éticas, ou preocupações genuínas em relação a questões de escrutínio, como os gastos em defesa, etc., que o Vítor já vai falar nisso. Portanto, parece-me um mau exercício para começar uma rentrée. Até porque Luís Montenegro falou da década dourada de Aníbal Cavaco Silva.
3: E comparou-se quando a década dourada já passou e a década dourada dele ainda não chegou.
2: Mas há uma coisa interessante nessa reflexão, que foi para mim o que me passou, é que a governação de Aníbal Cavaco Silva foi impopular. Também foi desconfortável.
3: A partir de certa altura.
2: Mas também houve momentos. Mas acima de tudo havia uma coisa, havia uma visão. Havia uma ideia subjacente a tudo aquilo, que é assim: nós queremos integrar como deve ser na União Europeia, nós queremos convergir como deve ser na União Europeia, nós queremos modernizar o nosso tecido empresarial, nós queremos criar grandes clusters empresariais a partir de certa altura, a seguir ao relatório Porter, etc. Eu vi aquela ideia de que nós podíamos ter algumas empresas que iam ser campeãs da indústria em Portugal, daquilo que se faz bem em Portugal. Havia essa ideia, bem ou mal, mais aceito por um lado, menos aceito por outro, existia. A existência de um sonho, de apontar um objetivo, um alvo, uma estratégia, é aquilo que permite às pessoas aguentar as coisas menos boas que lhes acontecem no dia-a-dia.
1: Ora, ver aquela luz ao fundo do túnel.
2: Sim, não é só a luz ao fundo do túnel, é alguma coisa depois daquilo que nos está a acontecer agora, que, está a ser duro, é verdade, o Primeiro-Ministro reconheceu isso, até por causa do contexto internacional, até por causa das tempestades que se abateram sobre Portugal, enfim, ele até pode queixar-se da situação que herdou, enfim, seja o que for. Mas, recentemente apareceu um estudo de um Nobel da Economia, James Robinson, e também do Nuno Palma, que até aponta várias soluções para aquilo que seria um caminho para modernizar a economia portuguesa. Um deles, por exemplo, é a reforma do Estado e a reforma do sistema judicial, para que exista uma decisão judicial em 90 dias, ou até 90 dias, para que as pessoas, para que os investidores consigam recuperar a confiança de investir em Portugal e ter a consciência de que, se alguma coisa correr mal, os tribunais estão lá para... Não há uma palavra sobre isto. Não há uma palavra sobre reforma na justiça. A reforma na educação, aquilo que vimos, não foi uma reforma, foi a introdução de exames, de digitalização dos exames, ou parcialmente digitalização dos exames, que não funcionou. Na saúde nós vemos as mesmas soluções para um problema que é subjacente, que existe, que é o financiamento e o mau funcionamento do SNS. Portanto, eu estava à espera do quê? Eu estava à espera, enfim, eu aponto sempre para isso, para que existisse uma visão, uma estratégia, uma visão para o país, a 10 anos, a 15 anos, seja... Qualquer coisa que nos permitisse dizer assim, olha, isto está-nos a acontecer agora, nós temos coisas boas para apresentar, há coisas menos boas, mas nós temos aqui uma solução e um futuro. E isso eu não vi. E portanto eu senti muito falta disso e só vi desconforto e vi uma negação enorme. E apontar um alvo fácil, um bode expiatório, que neste caso foi a comunicação social e outras forças quaisquer que eu não estou bem a ver.
1: Vítor, partilhas desta leitura do Nuno?
3: Sim, partilho em geral a leitura do Nuno, o que faz com que eu possa aqui resumir um bocadinho mais a minha ideia sobre o discurso pontal. Mas assim, quer dizer, esta ideia de dizer que há uma censura moderna, quer dizer, uma censura ao contrário, quer dizer, está a ver... Nos tempos que nós vivemos, com as democracias em crise, um primeiro-ministro responsável e que vem virar o jogo e a culpa é da comunicação social e dos jornais, isto é comum, ou seja, não me surpreende, porque isto é normal. Todos, a culpa é sempre do mensageiro, nunca é dos próprios. E não estou à espera que um primeiro-ministro, nunca aconteceu, num comício de rentré, num comício partidário, vá fazer de líder da oposição ao seu próprio governo. É sempre, somos os maiores, isto é fantástico, é maravilhoso, os outros é que estão enganados, nós estamos a fazer o melhor e os críticos é que são... Tudo bem, faz parte. Agora, quando um primeiro-ministro acusa a comunicação social de censura, ou seja, é como se os jornais e as televisões estivessem a boicotar o fantástico trabalho que o governo está a fazer. Bom, eu aprendi que o jornalismo e as notícias é mostrar alguma coisa que alguém não quer que se saiba. E o resto é propaganda. Eu acho muito bem que o governo faça propaganda das coisas que faz e que são boas e que acha que são boas. Bom, e depois nós reportamos, como é costume, não é? Quer dizer. E o que o primeiro-ministro fez ali, tirando essa parte dessa raiva amargurada por não ser... levado no andor, aliás, os primeiros ministros não costumam ser levados em andores, sem ser ali nas fases iniciais de algum, quando têm andam em estado de graça, e este governo curto não tem corrido bem muitas coisas, não é? O lado da propaganda também não foi grande coisa. Quer dizer, ok, ele queixou-se do que...
2: Sabe Deus que ele tem mais para isso, não é?
3: Mas o lado da propaganda também não foi grande coisa. Não, mesmo no discurso, quer dizer, é para a venda-se melhor. Explique-nos lá o que é que está a fazer de espetacular. Não falou na educação, aquilo correu mesmo mal. Diz, ai, não foi caos, foi só assim uns problemazitos. Pois, mas pronto, não, vá falar com as pessoas que passaram por aquilo e os problemas que foi aquilo. Foi mal feito, foi incompetente, foi excesso de voluntarismo, foi mau planeamento. Ok. Dizer, vamos passar à frente, isto vai correr melhor, esta correu mal, garanto-vos que para o ano isto vai ser uma maravilha.
2: Só tem uma coisa a favor dele, a intenção foi boa.
3: Não, a intenção foi boa, mas intenção, em política as boas intenções são uma coisa muito perigosa. Muito, muito perigosa. Depois, quer dizer, das coisas que mais preocupam as pessoas, quer dizer, a saúde está... há uns anos, quando era o governo de António Costa, falava-se no caos na saúde. O verão era o caos, o inverno era os caos na saúde.
2: Quantas vezes é que Luís Montenegro utilizou essa palavra?
3: Mas agora tanto, tal e qual, quer dizer, tu deste aí uns números importantes, não sei o quê.
4: Estive a ver alguns números de saúde. Está tudo pior. Os utentes à espera da primeira consulta hospitalar aumentou 17%. Mais de 50% das consultas foram realizadas acima dos tempos máximos legalmente garantidos. E as listas de espera para consulta cresceram 13%. Quer dizer, há mais dados, mas pronto. Tirando a parte de percepção, e eu falo pessoalmente por casos... pessoalmente, quer dizer, não me venham dizer que está tudo bem ou que são só os problemazitos, okay? Porque basta ir às urgências e sentir na pele, não é? Perceber, sentir na pele o que está, pronto. Agora, um primeiro-ministro que teve este caos inédito nos exames, na educação. A saúde está pior, os indicadores estão piores. Onde pesa mais? Por mais que aumentem os rendimentos, metam isso em cima do quanto é que aumentou a habitação. Isso é uma coisa que não se resolve em 2 dias, nada se resolve em 2 dias.
2: Certo.
4: Mas a verdade é que também as pessoas não veem que nada esteja a ser nesta área, que esteja alguma coisa que se veja, que se sinta, não é? Lá está, podemos voltar a citar Luís Montenegro, o país está melhor, as pessoas é que não sentem. Acho que isto é bastante claro. E os anúncios que fez, há um que eu acho que é importante e que ele se calhar devia ter cavalgado mais isto, até para, que é o passe
1: ferroviário
4: verde nas zonas metropolitanas, parece muito bem. A reentrada do capital da REN parece-me aqui uma coisa positiva, aliás, um bocado quase uma meia-culpa pela privatização de um bem público, uma infraestrutura pública crítica e essencial. Não é bem uma privatização, é uma... digamos, uma nacionalização ao lado noutro Estado, não é? Quando foi comprado no tempo da Troika por empresa chinesa. E depois a comparação com Cavaco Silva, garantiu que vai recuperar o dinheiro todo da TAP?
2: Vitor, posso dizer uma coisa sobre isso da REN, só muito rapidamente? Claro. O governo, na altura de Pedro Passos Coelho, privatizou 51% da REN por 750 milhões de euros. E agora, não se sabe ainda qual é que é o valor destes 13,7 que comprou da REN, mas ao preço que estava a ação na sexta-feira, estamos a falar de 325 milhões de euros, se for isso, não sei se foi esse o valor.
4: Um bocadinho mais caro.
2: Talvez, mas se for isso, ele comprou uma quarta parte daquilo que vendeu por metade daquilo que recebeu.
4: Uhum. Pois.
2: Portanto, mas há um ponto positivo, recuperar alguma posição do Estado na empresa que faz a distribuição das redes de eletricidade e de gás de muito alta e alta tensão. Sim, é uma questão de soberania, até aí tudo bem. E independentemente do valor que venha a custar, que eu não sei qual é que é.
4: Pois. E depois, quer dizer, as questões aqui do Ministro da Administração Interna estão por resolver, não é? Quer dizer, está a ser investigado pelo próprio Governo, embora eu não tenha muita esperança sobre o que é que aquilo possa dar. Investigado pelo Ministério Público, investigado pelo próprio PJ, investigado pelo
2: Procuradoria Europeia.
4: Quer dizer, para um Governo tão jovem, eu acho que este Governo vai... Aliás, o Governo está-se a preparar para isso, percebe-se. Este fala na sua futura década dourada, o que eu acho que é uma coisa também presunção em água benta, não é? Quer dizer, Cavaco Silva escreveu o livro das reformas da década quando saiu, não é? No último mês publicou aquilo para aí no último mês antes de sair. O Luís Montenegro está a anunciar as suas reformas da década quando ainda lhe faltam 8 anos. Tudo bem.
1: Vamos então às notas para o discurso, Vítor.
4: Vou dar um 8, que é uma negativa assim, pronto, vamos oral, vamos resolver isto.
1: Uma negativa simpática,
4: mais
1: digamos
4: tarde,
1: assim.
2: Eu dou um 8 porque aquilo não era um momento em que era suposto ele apresentar a sua grande visão, é um momento em que ele é suposto reunir as bases do seu partido e dizer qualquer coisa interessante, mas dou-lhe um 8 também. Eu estava à espera de algo mais, de uma visão, mas não havendo.
4: Mas os primeiros-ministros não têm... Há muito tempo que não há primeiros-ministros com visão. Aliás, o último que foi que tinha visão de futuro era o José Sócrates. Exato. Que correu bastante mal. A visão dele correu bastante mal.
2: Na altura. 20 anos depois começa a dar razão.
1: Nuno, continuando mais ou menos em rantrez, hoje é o dia do PS fazer também rantrez. Achas que a José Luís Carneiro poderá dar aqui já algum sinal para o orçamento, nomeadamente na lógica do que dizia Álvaro Beleza ao DN, relativamente àquilo que deverá ser a posição posição do PS neste, neste orçamento?
2: Eu acho que o Zé Luís Carneiro não tem grande vantagem em falar do orçamento agora, apesar de muito provavelmente o PS estar a preparar para aprová-lo. Aqui a questão do Álvaro Beleza, ao dizer aquilo, disse duas coisas. Deve aprovar o orçamento sem negociação, no sentido de tornem aquele orçamento o orçamento da AD e, portanto, fixem-no ali, porque quem participa na negociação é coautor ou, pelo menos, recolhe parte da responsabilidade por aquilo que correu mal. E Álvaro Beleza não tem grandes dúvidas que o orçamento para 2027 não vai ser agradável. Enfim, terá lá as suas ideias. Mas, em contraponto com aquilo que eu estava a dizer, o Álvaro Beleza apelou à liderança do PS que fizesse um discurso a pensar precisamente a 10 anos, que é aquilo que não se, ele diz, é aquilo que não se faz na política, é pensar a longo prazo. Ou seja, apresentar uma visão daquilo que o Partido Socialista acha que o país deve ser. Eu também não tenho grandes esperanças que isso vá acontecer. Eu acho que eles vão cavalgar em cima de todos os casos, vão apontar aquilo
4: todos,
2: que
4: acham... Se calhar todos.
2: Todos não.
4: Por ter sido muito tímidos na questão do Ministério da Saúde.
2: Eu diria que nesse não. As falhas em relação às tempestades, as falhas em relação ao custo de vida, as falhas em relação à resposta que o Governo deu à crise dos combustíveis e ao aumento dos preços, sim, acho que aí vai haver. Também vai haver, provavelmente, em relação às leis laborais, etc. Enfim, uma série de coisas. Se há uma coisa que não vai haver ali é Ministro da Administração Interna, isso concordo contigo, mas também não deverá haver uma grande visão, porque, pura e simplesmente, esse também não é o momento, talvez não seja o momento para o PS apresentar essa ideia. Acho que neste momento a ideia será esperar por outubro, esperar pelo orçamento, aprová-lo, provavelmente, e a partir daí ver o resto que o Governo está a fazer, que neste momento tem sido uma rota um bocadinho de autodestruição.
1: E a tua nota vai para quem? Vai para Álvaro Beleza?
2: Vai para Álvaro Beleza. Eu acho que ele pedir à liderança do seu próprio partido que apresente uma coisa que provavelmente eles não vão apresentar, mas que é aquilo que eu acho que cabe a um partido de Governo.
4: Não te esqueças da proximidade dele ao Presidente da República.
2: Exatamente. Aliás, precisamente por isso, ele diz isto porque sabe perfeitamente que António José Seguro na campanha disse, demarcou-se de Marcelo que se chumbasse um orçamento, ele não dissolveu, ele não, e quando, o que é que o Marcelo disse em 2021? Logo, três vezes, depois do chumbo, eu começa a reunir os partidos para convocar eleições. Portanto, ele demarcou-se disso e, portanto, já se percebeu que António José Seguro não quer a dissolução. Agora, isso também significaria, no caso do governo do PS que está contra, um governo gerindo duodécimos, mas isso é outra questão. Mas Álvaro Beleza, ao pedir um pensamento a 10 anos, está a fazer aquilo que eu acho que um partido político com aspirações a governo deve fazer e deve apresentar aos portugueses no momento em que se está a preparar para, no prazo de 1 a 2 anos, ir a votos.
1: E, portanto, a tua nota é positiva?
2: É positiva, dou-lhe um 14.
1: 14. Vítor, vamos ainda a mais uma polémica que se vai vislumbrando, a questão das fragatas. Nuno Melo já foi chamado para ir dar explicações ao Parlamento. Como é que olhas para todas
4: as razões erradas? Olha, é o seguinte, eu acho que, pronto, isto temos que enquadrar isto muito rapidamente. Temos um programa SAFE, que é um programa europeu de financiamento de compras de armamento, com taxas de juros que são favoráveis e com pagamento a 45 anos, com 10 anos de carência de capital, portanto é uma coisa que dilui e que, do ponto de vista dos gastos públicos, facilita bastante e é uma oportunidade para aproveitar. Segundo ponto. A falta de opacidade destes processos não é só português, é geral e na Europa. Eu estive na Cimeira da NATO, cobri a Cimeira da NATO agora em julho, e falei com muitos jornalistas de outros países, e a preocupação era igual em todos os países, e a falta de informação era igual em todo lado, desde o centro em Bruxelas, não se sabe nada, em relação, na maioria dos países também. A exceção da Polónia, onde é uma grande polémica, chegou a ser vetado pelo Presidente. Enfim, deste enquadramento para dizer que isto aqui não é, nós não vivemos aqui numa ilha isolada e que isto só se passa aqui. Não, é geral. Porque em vez de haver, o que a Europa quer é que isto seja rápido, e em vez de haver os tradicionais concursos, depois com recursos e mais recursos e lutas entre empresas, não sei o quê, quer-se fazer aqui é cooperação entre Estados, também para a indústria europeia ganhar alguma escala e o processo ser rápido. Pronto, dito isto, as coisas não são perfeitas aqui. E a compra das fragatas está envolvida aqui em algumas polémicas, uma delas, algumas delas artificiais, como por exemplo esta questão da empresa que supostamente que era consultor ou representante do fornecedor do Ficantieri e dos taleiros navais italianos e ter acabado o contrato. Isso é uma relação entre as duas empresas e todas as empresas têm representantes e uns acabam, outros não acabam. Este negócio é feito entre Estados e, de certa forma, havemos de ver, termos muito tempo para acompanhar isto, mas eu diria que está mais blindado do que outros processos anteriores, quando são feitos nos Estados, está mais blindado, o que não quer dizer que não se passe nada. Pronto. Aliás, há imensos casos de corrupção graves e com um monte de gente presa em vários países na agência de procura de compras. Na NATO. Pronto. Mas, dito, quer dizer, as coisas estão feitas de maneira a ser mais blindado. Entre governos é diferente de ser diretamente com as empresas. Pronto, ok. Nuno Melo nisto tem razão, tem comunicado mal, explicado isto mal, mas está mais blindado. Uhum. Pronto. Agora, nós não sabemos nada. E por exemplo, nós fizemos no Expresso um trabalho esta semana, onde, quer dizer, uma das coisas que não sabe é porquê este preço. Não é? Porquê este preço? Fomos ver o preço que os italianos pagaram pelas suas fragatas, mais ou menos iguais às portuguesas, 95% iguais às portuguesas, e foi ver outros, quanto é que cada país, os programas estão em curso, outras fragatas, mais caras e mais baratas, para se perceber mais ou menos se isto está dentro do quadro do preço médio por fragata. Não, o preço do quilo. E, na verdade, o que é que nós conseguimos perceber com isto? Coisas que não se sabiam. Portugal vai pagar mais, não é 25%, como terra, é mais 33%
2: do que a Itália, não é?
4: Do que a Itália pagou. Agora, pelas respostas do Ministério da Defesa, percebe-se a justificação do aumento do preço. Isto não é uma coisa no sentido de uma notícia escandalosa, negativa, não. Este programa, uma coisa que não se sabia e agora já se sabe, imputa a compra, tu estás a comprar o equipamento ao preço de daqui a 5 anos. Uhum. Ou seja, ao preço de 2030 e não ao preço de ontem. Porque isto está tudo muito aquecido, este mercado, e a inflação é muito alta ali, e estão a imputar a inflação a esses equipamentos. Porque senão as empresas, ou seja, europeias, não é? Portanto, isto é tudo entrar para... estavam em perda, ok? E depois, há as especificações nacionais do equipamento, que naturalmente é diferente dos italianos, que já têm fragatas de uma classe parecida. E não precisam de... Ou seja, têm economias de escala e a empresa é deles, é do Estado italiano. E, portanto, percebe-se a diferença que pagam os gregos, por exemplo, em relação que compram fragatas francesas e as fragatas que os franceses compraram, é sensivelmente o mesmo. Uhum. E, portanto, é compreensível. Percebe-se agora porque é que o preço é mais este. Consegue-se ter uma ideia.
2: Formação e treino, transferência de tecnologia, a sustentação... O Nuno Melo sintetizou uma vez que falou com ele, disse-me: estamos a investir em ciclos de vida e não apenas nos equipamentos. Se fossem os equipamentos só, eram 3 milhões. Pois. Italianos não têm que fazer esses ciclos de formação e transferência de tecnologia, porque já têm.
4: Mas depois há uma coisa que não se percebe. Quer dizer, pergunta ao o primeiro-ministro diz: isto são 3 mil milhões por fragata, mais 800 milhões ou 900 milhões de pós-ciclo de manutenção e não sei o quê. Mas depois pergunta ao Ministério: confirmem-me estes dados e digam-me o que é que isto se refere. Uhum. Eles respondem que isto é confidencial e não se pode dizer. Portanto, há aqui uma maluquice qualquer. Ali há uma coisa que se passa que não está bem.
1: E portanto é preciso explicar. Preciso da tua nota, Vítor.
4: Não, eu vou dar aqui. Olha, eu dou nota negativa ao ministro na questão dele
1: do
4: processo e da comunicação e do processo ao Ventura, porque aquilo é tudo mentira que o Ventura disse nas redes, mas meter um processo, quer dizer, nem sequer vão levantar a imunidade parlamentar, porque serve exatamente para isso. Se levantarem, ficaremos espantados, apesar daquilo não ser verdade. Pronto, o que está lá nos vídeos é insinuações realmente torpes e pronto. Outra coisa é a reação do ministro, por exemplo, à notícia do Expresso, que também é absurda. Quer dizer, explique-se melhor, dê respostas como deve ser, e escusa de vir com esse tipo de ameaças. Mas vou-lhe dar positiva na parte de facto, ele está sentado na cadeira no momento em que está a chover o dinheiro, e de facto isto é importante. E vou-lhe dar um 12, não pela maneira como ele está a gerir publicamente o processo, Mas por finalmente as coisas estarem a acontecer.
1: Rápido, 10 segundos, não?
2: 10 segundos, depois logo veremos o problema destas fregatas não conseguirem entrar na base do Alfeito. Isso é outro problema.
4: Não, isto tem que fazer obras, isto está incorporado. Eles têm que fazer dragagem, têm que fazer obras, têm que gastar mais dinheiro.
1: Um
4: nisso,
1: problema de cada vez.
4: Nisso tudo, e portanto.
1: Mas Vítor pronto, Matos, Nuno Vinha, muito obrigado por terem vindo a este E o Vencedor É, que está de regresso amanhã, depois das 8h30, nas manhãs 360.

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0: 11 da manhã, vamos às notícias. Jornal das 11 com Luís Soares e neste momento, Luís, há apenas um incêndio ativo na região de Trás-os-Montes. Os fogos de Vinhais e Torre de Moncorvo em Bragança foram dominados pelos bombeiros. Continua o combate às chamas no distrito de Vila Real, em Chaves.
1: O combate às chamas que tem, no entanto, sido favorável com dois dos três incêndios que mais preocupavam as autoridades dominados a esta hora. Em Vinhais, as chamas foram controladas por volta das 8 da manhã, hora em que os meios no terreno também foram reforçados. Na última hora, as chamas foram também controladas em Torre de Moncorvo. Ativo mantém-se o incêndio em Chaves, no distrito de Vila Real. Ao início da manhã, a Proteção Civil dizia esperar a dominar o fogo até ao início da tarde, com a evolução favorável deste incêndio. No terreno estão ainda 180 operacionais, 55 viaturas e também 4 meios aéreos. Não há casas nem perigo neste incêndio em Chaves, no distrito de Vila Real.
0: Em Vinhais, Luís, o incêndio que está agora dominado obrigou ontem a aldeia de Din a ser momentaneamente evacuada. As pessoas tiveram de ser deslocadas para uma povoação vizinha.
1: Ainda assim, esta manhã, a população de Din já regressou a casa, como explicou à Rádio Observador o comandante subregional das terras de Trás-os-Montes, João Noel Afonso.
2: Já regressaram há muitas horas, foi uma situação temporária e estiveram poucas horas fora. Foi restabelecida com bastante rapidez.
1: A população já regressou a casa em Din por causa do incêndio em Vinhais, que já está dominado. Também neste incêndio, um caminhão dos bombeiros foi consumido pelas chamas. 5 bombeiros ficaram feridos, 3 deles em estado grave. Os feridos graves foram transportados para uma unidade hospitalar no Porto. Os feridos ligeiros foram assistidos no Hospital de Bragança. Esta hora, então, apenas um incêndio ativo a preocupar as autoridades em Chaves. Os fogos em Bragança, em Vinhais e Torre de Moncorvo já estão controlados. É o que adianta a Proteção Civil.
0: O ministro da Administração Interna lamenta a morte de um motociclista depois de um acidente que envolveu ontem uma viatura dos bombeiros.
1: Um incidente que resultou na morte de um homem de 40 anos, ainda o registro de 3 feridos, 3 bombeiros que seguiam na viatura. O carro integrava o dispositivo de combate ao incêndio que atingiu ontem o concelho de Celurico de Basto, um fogo que foi entretanto dominado. A notícia foi avançada pelo Correio da Manhã. A GNR está a investigar as circunstâncias deste acidente. Em comunicado, o Ministério de Luís Neves manifesta pesar pela morte em Amarante. Na nota publicada ontem à noite, o ministro da Administração Interna deseja rápida recuperação aos 3 bombeiros feridos.
0: E realiza-se hoje a rentreia do PS com um arraial popular que se realiza na região do Algarve em Olhão.
1: E com uma alteração este ano, se no ano passado os socialistas realizaram o evento apenas em setembro, já depois das férias parlamentares, este ano o PS escolheu fazer este evento 2 dias depois da festa do Pontal do PSD, que se realizou na passada sexta-feira. Em declarações à Rádio Observador, o vice-presidente da bancada parlamentar do PS, António Mendonça Mendes, garantia que esta não é uma resposta direta ao evento social-democrata.
3: Cada partido tem a sua agenda e o seu calendário, portanto não é nenhuma resposta, mas é evidentemente, enquadra-se dentro daquilo que é o quadro de disputa democrática normal que existe. E aquilo que é importante nós apontarmos são os problemas que efetivamente afligem as pessoas. Nós hoje não temos a situação da habitação melhor do que tínhamos há 2 anos atrás. Nós hoje na saúde não estamos melhor do que estávamos há 2 anos atrás. Eu arrisco mesmo a dizer que nós estamos pior do que estávamos há 2 anos atrás. Assim como este governo não tem conseguido responder àquilo que é ajuda às famílias e às empresas pelo aumento do preço dos combustíveis.
1: O socialista António Mendonça Mendes a deixar algumas pistas do que poderá ser o foco do PS na rentreia política, o aumento do custo de vida e a ineficácia do governo em resolver a questão do aumento de preços poderão ser alguns dos temas do discurso de José Luís Carneiro, o secretário-geral do PS, que vai discursar neste Arraial Popular em Olhão, em que o PS assinala o novo ano político.
0: Na atualidade internacional, um drone que entrou no espaço aéreo da Roménia, hoje de madrugada, foi abatido.
1: Foi abatido por um caça espanhol em missão no país membro da NATO, anunciou o ministro romeno da Defesa. O drone tinha chegado da vizinha Moldávia, foi interceptado por um avião F-18. O Ministério reportou a possível queda de destroços numa zona desabitada da região de Galati, perto da fronteira com a Ucrânia. A Roménia tornou-se um dos membros da NATO mais exposto às consequências da guerra na Ucrânia. A costa oriental do país encontra-se próxima de zonas regularmente alvo de ataques aéreos russos.
0: Esta madrugada, Luís, há registro de mais uma troca de ataques entre Rússia e Ucrânia.
1: Foram ouvidas explosões em Kiev. Na rede social Telegram, o autarca da capital ucraniana anunciou que a cidade estava debaixo de um ataque de mísseis balísticos e, por isso, aconselhou a população de Kiev a ficar em casa. A administração militar da capital reporta um incêndio num edifício não residencial num dos distritos, depois de um ataque russo. Do lado do Kremlin, nas defesas antiaéreas, abateram pelo menos 38 drones que ameaçavam a Rússia durante a madrugada. Foi o que adiantou o presidente da Câmara de Moscovo.
0: Vamos ao futebol. O jogo que estava previsto para hoje entre Sporting de Braga e Gil Vicente foi adiado, Luís.
1: Isto por causa de um surto gastrointestinal que está a afetar grande parte da equipa bracarense. É o que adianta a Liga Portugal em comunicado. O jogo da segunda jornada do campeonato entre Sporting de Braga e Gil Vicente estava marcado para hoje às 8:30 da noite no Estádio Municipal de Braga, mas fica adiado para uma data ainda a combinar entre os dois clubes. A Liga acrescenta no comunicado que este adiamento foi estabelecido por comum acordo entre as duas equipas.
0: E ontem, o Futebol Clube do Porto venceu o Rio Ave por 2-0 no Estádio dos Arcos.
1: Com os Dragões a fazerem 6 pontos em duas jornadas, a fazerem o pleno, depois desta vitória dos Dragões em Vila do Conde, o treinador portista, Francesco Farioli, diz estar feliz pela vitória, mas admite que o Porto ainda tem muito para melhorar.
4: We have to keep working.
5: Temos de continuar a trabalhar para alcançar resultados importantes. Há muitos pontos a melhorar. Viemos aqui e sabemos que não era um campo fácil para jogar contra outra equipa que impõe muita força física, muito bem organizada. Por isso, acho que certamente poderíamos ter gerido melhor alguns momentos. Mas, mais uma vez, tivemos boa eficiência e o resultado é, sem dúvida, o mais importante.
1: O treinador do Porto, Francesco Farioli, satisfeito depois da vitória por 2-0 do Porto frente ao Rio Ave.
0: O triunfo dos Dragões é um dos temas em destaque no E o Campeão é desta manhã, é para ouvir depois da síntese das 11:30. Ainda no desporto, mas no atletismo, Pedro Pablo Pichardo sagrou-se ontem vice-campeão europeu de triplo salto.
1: O atleta português conseguiu a medalha de prata na final depois de saltar 17 metros e 76 centímetros logo ao primeiro ensaio. Apesar de ter atingido a melhor marca pessoal da temporada, o atleta luso-cubano ficou atrás do italiano Andy Dias, que saltou mais de 18 metros. No final da prova, Pedro Pablo Pichardo assegurou que o foco agora é marcar presença nos próximos Jogos Olímpicos em Los Angeles.
6: Vamos a tentar fazer de todo para chegarmos aos Jogos Olímpicos, Los Angeles. Acredito que vou chegar. Vamos ver o corpo como se comporta. Hoje, por acaso, senti umas dores no tornozelo, do nada. Não sei se fiz um mau apoio ou já são os anos no triplo também. Não sei, mas vamos tentar chegar a Los Angeles.
1: Pedro Pablo Pichardo, depois da medalha de prata ontem nos Europeus de Atletismo, é a segunda medalha para Portugal em Birmingham, depois do bronze de Fatoumata Diallo nos 400 metros barreiras. Entretanto, já terminou a primeira prova dos Europeus hoje, a maratona. Na prova feminina, a atleta Vanessa Carvalho foi a melhor das portuguesas, terminou em 24º lugar, a 13 minutos da campeã. Na maratona masculina, Carlos Costa foi o único representante português e não foi além do 48º lugar.
0: 9 minutos para lá das 11, Luís. Vamos a outras notícias que marcam a atualidade.
1: Na Hungria, pelo menos 12 pessoas morreram num acidente de autocarro esta madrugada. Há ainda 20 feridos. O autocarro de origem polaca caiu numa valeta. A polícia acredita que o motorista terá adormecido, provocando o acidente. O condutor já foi detido. A cidade de Granada registou cerca de 20 réplicas durante a última madrugada, na sequência do sismo de magnitude 5, que abalou ontem esta região do sul de Espanha. A agência de notícias espanhola EFE explica que as réplicas tiveram entre 1,5 e 3,1 de magnitude. Não há registro de vítimas nem de danos.
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0: Manhãs 360 de fim de semana na Rádio Observador. Eu sou a Filipa Duarte, é a altura de ouvir a nova edição de Português Suave com o Marco Neves.

0: E o que seria de nós sem o Português Suave, mesmo em pleno mês de agosto? Eu sou o João Costa e Silva, Marco Neves. Nós não te podemos deixar ir de férias. Quer dizer, podes ir, mas não podes deixar o Português Suave.
1: Sim, eu vou de férias, já ando por aí, já estive em Peniche, até fui às Berlengas.
0: Pois foi.
1: E vou ainda andar aí nos outros sítios, depois de contar. Mas também não sei se sem Português Suave não seriam umas férias para as pessoas mais descansadas. Eu acho que não, mas acho que as pessoas gostam.
0: Sim, e as pessoas têm sempre muitas dúvidas, portanto nós não podemos.
1: Sim, portanto, isto, na língua portuguesa ninguém descansa.
0: É isso
1: sempre
0: mesmo.
1: Usar a língua, sempre com dúvidas na língua portuguesa. E este é um episódio de agosto, portanto o um episódio em que vamos...
0: Continuamos a esclarecer os nossos ouvintes, não é?
1: Exatamente. Não são os episódios normais, é apenas uma espécie de consultório de verão de emergência para as pessoas que estão na praia e não conseguem parar de pensar nas dúvidas. E
0: só não temos bolas de Berlim, fazemos já este aviso prévio.
1: Podemos falar sobre a origem das bolas de Berlim, mas não hoje. Falamos depois. Hoje falamos sobre o nome Argélia. E também sobre você, o famoso você. Será que é estrebaria? Será que não é estrebaria? Já falámos disso aqui, mas vamos voltar ao tema. Então, a primeira dúvida é de Vítor Silva, que diz: chamo-me Vítor Silva e sou da Povo de Varzim, obrigado pelo programa. Tenho ouvido, quer no Observador, quer em outros programas de comentários, que o problema desta vaga de imigração é culpa da visita do primeiro-ministro espanhol à Algéria. Ao início pensei que a minha boa memória geográfica estava a falhar porque não reconhecia este país, mas no fim de contas estavam a referir-se a Argélia. Não sei quem é que disse a Algélia, mas aqui a dúvida do Vítor é por que razão é que nós dizemos Argélia, tradicionalmente, e os outros, quase todas as outras línguas dizem Algérie, por exemplo, em francês, ou seja, começa por Al. Ora, é de facto uma curiosidade aqui do português, mas o que se passa é a origem da palavra é árabe e começa pelo nome da cidade, a capital da Argélia. Até porque o nome do país é relativamente recente, E em quase todas as línguas, esta adaptação do árabe foi feita com aquele L e com R no final. Em castelhano, começou por ser uma questão do castelhano, houve uma chamada metátese, ou seja, houve uma troca muito, que é relativamente comum, de sons, ainda por cima sons que se confundem muitas vezes. Nós sabemos que muitas vezes nós passamos o R para o L, ou até mesmo o L para o R, como de playa passamos para praia em português. Neste caso o fenómeno não foi no português, começou no castelhano, passaram a dizer Argel, ou Argel, em castelhano. E foi por influência do castelhano que nós em português começámos a dizer também Argel e não Alger, como noutras línguas. E este Argel deu origem depois ao nome do país, Argélia. Portanto, nós mantivemos essa particularidade que tinha vindo de uma influência castelhana do português. As pessoas poderão perguntar, mas porquê? Porquê é que nós não ficámos? É porque às vezes é mesmo assim, há coisas que não se explicam, não têm uma razão lógica. Os portugueses neste caso copiaram os castelhanos, há noutros casos em que vamos ser influenciados por outras línguas, há casos em que somos nós que influenciamos as outras línguas. A maior parte das línguas da Europa dizem Japão de uma forma parecida com a nossa porque nós começámos a dizer desta maneira. São influências mútuas entre as línguas que são normais. Portanto, a razão é esta: nós dizemos de maneira diferente das outras línguas por causa da forma como pronunciávamos o nome daquela cidade, e essa forma teve influência castelhana.
0: Eu também.

0: nos jornalistas, mas às vezes em questões, quando falamos de competições de clubes, de, neste caso de seleções, sim, ou até mesmo quando falamos e referimos-nos a países, fica sempre a dúvida, acho que agora se instalou a mais entre as pessoas, se se diz Argélia ou Algéria. E pode ter sido por causa da comunicação social, mas não tenho muita noção disso.
1: Pronto, o nome tradicional, e que é o que está nos dicionários, nas enciclopédias, dicionários não diria, mas mais nas enciclopédias, uhum, nas referências geográficas, é Argélia. Vamos ver se agora há uma segunda influência estrangeira, tal como aconteceu no castelhano, e se nós começamos a dizer de outra maneira por causa das outras línguas, eu continuarei a dizer Argélia.
0: Muito bem. Pronto, vamos. Um abraço para a Póvoa de Varzim, de onde é o Vítor Silva.
1: Um abraço também para a Póvoa de Varzim. Por acaso não vou lá nestas férias, mas é um
0: por acaso, podia acontecer.
1: Sim, eu gosto
0: Marco
1: muito
0: Marco Neves em tour pelo país.
1: Se eu for à Póvoa de Varzim, eu aviso. Pode ser que encontre por lá o Vítor. Vamos agora a uma dúvida da Sílvia. Hoje não temos nenhuma dúvida por áudio, curiosamente. Uhum. Temos várias dúvidas aqui em carteira que vamos ouvir nos próximos episódios, portanto não perca os próximos episódios. A Sílvia faz uma das enviou-nos uma das grandes dúvidas que eu recebo, não só de portugueses, mas também de muitos estrangeiros que querem perceber como é que nós tratamos as outras pessoas, qual é que é a forma mais habitual. E a Sílvia diz: olá Marco, eu gostava de lhe pedir um esclarecimento sobre uma expressão que ouvi recentemente e que me deixou completamente surpreendida. Pessoas mais velhas disseram-me que a frase "você estrebaria" era usada, e eu agora acrescento, era e é usada, eu ainda ouço por vezes esta frase, para censurar, continua a citar a Sílvia agora, para censurar o uso de você, como se o pronome fosse um sinal de má educação ou até uma asneira. Confesso que fiquei incrédula. Passei mais de 40 anos sem nunca ter ouvido esta expressão, você estrebaria, e passei mais de 40 anos a usar você. O que mais me intriga é que, ao mesmo tempo, durante décadas, ensinou-se o você. Bem, a mensagem é maior, mas aqui a pergunta é esta, e ela pergunta no final: esta expressão tem alguma origem histórica ou regional? Reflete uma norma de etiqueta de outras épocas ou é apenas um dito popular? É o contrário. Obrigado, Silvia. Ela cumprimenta-nos e agradece.
0: Marco, eu também confesso que nunca tinha ouvido.
1: Pronto, esta expressão é comum, já ouvi muitas vezes em várias zonas até aqui de Lisboa. Mais do que uma expressão popular, é um bocadinho ao contrário. Eu vou tentar explicar o que é que se passa. O uso do você em português é muito complexo. Já houve vários estudos sobre isto e é muito difícil. É possível, ao mesmo tempo, uma pessoa passar décadas, como a Sílvia passou, sem dar conta desta questão e de usar o você sem qualquer mal e sem qualquer má educação. Por outro lado, é possível uma pessoa odiar a expressão desde sempre e achar que as pessoas que a usam são mal educadas e que é uma coisa recente. Também há esta ideia que eu já ouvi de muitas pessoas. Eu já cheguei a ter um episódio que já cheguei a contar num livro há muitos anos, de estar na faculdade e ter uma colega que eu sabia, porque era da minha terra, que usava você com muita frequência, porque em Peniche é perfeitamente habitual, pelo menos nunca tive nenhum problema. Chegou a Lisboa e houve uma professora que ficou muito aborrecida quando ela usou a palavra você. Portanto, há aqui várias correntes na nossa língua. O que eu posso dizer de factos, sobre factos em relação a isto é: a origem da palavra você é vossa mercê. Portanto, uma expressão que na sua origem, que já se usava no final da Idade Média, era uma expressão de respeito pelo outro. No entanto, este vossa mercê começou a ser usado ao longo dos séculos cada vez mais de uma forma um pouco irónica. Quase não como forma de respeito, não como forma de respeito, mas como forma quase de respeito falso. Depois, este vossa mercê começou a ser reduzido para você, e esta redução ficou marcada em Portugal por ser mais típica, isto eu digo isto com muitas cautelas porque isto é muito complexo, porque depende muito da zona, mais típica do registo popular do que o registo mais formal, e houve muitas pessoas que começaram a ver, considerar o uso de você, principalmente em cidades como Lisboa ou outras cidades com muita exposição, digamos assim, cidades relacionadas com a capital ou com o poder ou com a universidade, começou a ser visto como uma forma de tratamento pouco polida, por ser muito popularucha na cabeça destas pessoas.
0: Eu lembro perfeitamente, Marco, de ter professores na faculdade que odiavam que os alunos tratassem o professor por você. Era quase um desprestígio, não é?
1: E sabes, porque isto é complicado, os falantes acabaram, em conjunto, acabaram por deslizar para formas de tratamento mais neutras, sem pronome, em que nós dizemos o senhor está bem, o senhor precisa de alguma coisa, ou então o nome, não? o João está bem, ou então o tu, claro, quando nós temos intimidade suficiente. Portanto, há algum perigo pelo uso de você, porque depende muito da zona do país. Devo dizer que no Brasil a situação é completamente diferente, portanto, teve uma evolução muito

0: diferente. Agora, o que eu proponho aqui, portanto, à Sílvia, eu digo que sim, esta expressão existe. Não é uma expressão popular, porque no fundo é uma expressão destas tais elites que ficaram muito aborrecidas por haver depois um uso popular de você. Portanto, é uma expressão ao contrário, não é bem uma expressão popular. É uma expressão de desprezo pela expressão. Devo dizer que o que eu aconselho é, nós sabemos que é uma expressão arriscada, portanto, proponho cautela. Quando uma pessoa faz, por exemplo, uma tradução, não convém pôr uma empresa a tratar os clientes por você, isso pode ser muito, muito complicado. O que nós fazemos é o tratamento por terceira pessoa sem o pronome, portanto, tratamento com o pronome, digamos, ocultado. Mas, se alguém ouvir alguém dizer você, como acontece em tantas zonas deste país, como acontece, não leva mal, não suponha logo que é uma forma de má educação, porque não é. Pelo país fora, você é visto em muitas regiões e por muitas pessoas como uma forma de tratamento normal e uma forma de tratamento até com algum respeito. Portanto, vai depender da zona onde nós estamos, das nossas origens sociais, que também são importantes nesta questão da língua. Portanto, é só o que eu proponho, que tenhamos cautela a usar para o público, mas que tenhamos também muita, como é que eu ia dizer, não levemos a mal quando alguém usa você, porque é muito habitual por esse país falar.
1: Mas há muitas pessoas que levam a mal e sei disso porque já aconteceu. Não sei porque é que existe este, lá está, este celeuma, acho que lhe podemos chamar assim, à volta do você. Ir.
0: Porque há estas confusões, é uma questão social, no fundo. Sim. É como um encarnado em vermelho. Eu devo dizer que há pessoas que acham que você é muito recente, mas a própria palavra você já aparece no registro escrito desde o século XVII, pelo menos. E a Vossa Mercê então ainda é mais antiga. Mas pronto.
1: É Marco Neves, você está de regresso no próximo episódio.
0: No próximo episódio cá estarei. Você, João, também espero que esteja por cá.
1: Sim, domingo, dia 23 de agosto.
0: E espero que ninguém tenha ficado muito ofendido com este nosso uso agora no final.
1: Não.
0: No dia 23 cá estaremos para falar de mais dúvidas de ouvintes.
1: E podem enviar para onde, Marco Neves?
0: portuguessuave@observador.pt
1: ou então através do nosso WhatsApp, que é muito fácil. O Marco não decora, mas eu estou cá para ser a âncora deste programa. 910024185
0: 910024185 41? Desculpa, estava a tentar decorar e não. Diz lá outra vez. 91 002 41 85.
1: Agora tenta
0: 85.
1: Lá
0: 910024185.
1: Boa, Marco! Até te bate palmas.
0: Para a semana já me esqueci.
1: É verdade. Dura pouco. Marco, um abraço e até ao próximo domingo.
0: Um abraço.
2: 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São 11h24, há música antes da síntese informativa das 11h30. Começamos com música em português. Yolanda com Responso, depois Zé Ibarra traz-nos a música trance. Eu sou Filipe Duarte, bom fim de semana e boa viagem.

0: Zé Ibarra com Trance na Rádio Observador. São 11h30, voltamos a atualizar a informação com o Luís Soares.
1: Estão dominados dois dos três incêndios mais significativos nesta manhã, os incêndios de Vinhais e também de Torre de Moncorvo, em Bragança. Estão em fase de resolução, mas continua o combate às chamas no incêndio em Chaves, distrito de Vila Real. O incêndio que tem ainda no terreno vários meios aéreos, assim como várias viaturas. Viaturas também, quatro meios aéreos e cerca de 200 operacionais no combate a este incêndio em Chaves, distrito de Vila Real. Nesta manhã a Proteção Civil dizia esperar dominar este fogo até ao princípio da tarde. Já em Torre de Moncorvo as chamas foram controladas na última hora e em Vinhais o incêndio foi dominado por volta das 8 da manhã, altura em que os meios também foram reforçados. Enquanto este incêndio em Vinhais, a população de Dine, que foi momentaneamente retirada de casa, já regressou. As pessoas tinham sido deslocadas para uma povoação vizinha, mas a população já regressou, agora que este incêndio em Vinhais também já está dominado. O PS deverá levar o aumento do custo de vida e também a ineficácia do Governo em resolver a questão do aumento dos preços à rentreia política deste ano. O Arraial Popular se realiza na região do Algarve, em Olhão. Está marcado para esta tarde. O secretário-geral do PS, José Luís Carneiro, vai discursar neste evento que assinala o novo ano político do Partido Socialista. Um drone que entrou no espaço aéreo da Roménia esta madrugada foi abatido por um caça espanhol em missão no país membro da NATO. O drone que tinha chegado da vizinha Moldávia foi interceptado por um avião F-18. O Ministério reportou a possível queda de destroços numa zona desabitada, numa região perto da fronteira com a Ucrânia. Ainda na atualidade internacional, na Hungria, pelo menos 12 pessoas morreram num acidente de autocarro esta madrugada, ainda 20 feridos. O autocarro de origem polaca caiu numa valeta. A polícia acredita que o motorista terá adormecido, provocando o acidente. O condutor do autocarro já foi detido. Foi adiado o jogo que estava marcado para hoje entre Sporting de Braga e Gil Vicente, a contar para a segunda jornada do campeonato. Foi adiado devido a um surto gastrointestinal que está a afetar grande parte da equipa bracarense. É o que adianta a Liga Portugal através de comunicado. O jogo fica agora adiado para uma data que ainda vai ser combinada entre os dois clubes.
0: Luís Soares com a síntese das 11h30. E daqui a pouco na Rádio Observador temos nova edição de E o Campeão É.
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0: acontecer. Onze e 34, vamos ao novo episódio de E o Campeão É.
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2: Na edição de hoje de E o Campeão É, vamos analisar a vitória de ontem do Futebol Clube do Porto diante do Rio Ave. Vamos ainda passar pela nova contratação do Sporting, Iran Kunda. Será que vai ser a última oficialização neste mercado por parte dos Leões? E ainda o mercado do Benfica, que parece ser o mais mexido dos três grandes. Eu sou o Miguel Gato, hoje tenho comigo o Gabriel Alves, o Pedro Henriques, o Luís Pinto Coelho e também o João Pinto. Bem-vindos, obrigado a todos. Começamos pela análise à vitória do Futebol Clube do Porto. Luís Pinto Coelho, o Futebol Clube do Porto venceu ontem por 2-0, tal como aconteceu na primeira jornada. A equipa que ganha não se mexe na estratégia, mais um jogo dos Dragões com a baliza a zeros. Continua a ser este o segredo desta equipa de Francesco Farioli?
3: Olá, bom dia. Sim, é uma das grandes essências da equipa, é a capacidade defensiva que o Porto tem. Três jogos oficiais esta época ainda não sofreu nenhum golo. Depois também tem a questão das bolas paradas, onde é sempre muito forte. Uhum. Mas ontem parece-me que o Porto faz uma exibição muito competente, muito consistente, não permitiu muito ao Rio Ave, embora o Rio Ave seja uma equipa até que tem bastante talento no processo ofensivo, jogadores muito perigosos na frente, mas o Porto esteve sempre bem e principalmente na segunda parte acabou por controlar por completo o jogo. Acho que é uma boa exibição. E Farioli também a ajudar a equipa a partir do banco com as substituições que fez, jogadores que entraram e tiveram muito impacto na partida, o Alberto Costa, o Borja, o Wang, por isso acho que é uma exibição competente, vitória justíssima do Porto, num campo que é sempre complicado, e o Porto continua bem.
2: Uma exibição mais competente do que aquela que foi feita no Dragão frente ao Alverca, Luís?
3: Sim, parece-me mais competente. Nesse jogo o Porto permitiu bastante mais ao Alverca, o Diogo Costa teve muito mais trabalho, ontem teve uma grande defesa, mas depois na segunda parte principalmente não teve mais nada ao Rio Ave, e até porque o Porto estava a jogar fora, parece-me uma exibição superior à do Alverca.
2: Uhum. Gabriel Alves, tal como no ano passado os Dragões abriram um marcador de bola parada em Vila do Conde, esta também é uma das armas desta equipa do Futebol Clube do Porto. É por aqui que passa o sucesso de Farioli, consistência defensiva, golos de bolas paradas, e não tendo um ponta-de-lança de grande qualidade, digamos assim, comparando, por exemplo, com o Sporting e com o Benfica, é por aqui que passa também a estratégia do Porto este ano.
4: A estratégia do Porto passa por muito aquilo que acabou de dizer o Luís aqui. Em relação às bolas paradas, eu chamo a atenção, não se distraiam, porque, por exemplo, em Inglaterra, o Xabi Alonso foi para o Chelsea e pediu a contratação de um treinador de bolas paradas, portanto, para pôr a sua equipa a funcionar nesse setor de forma eficaz, portanto, e que é um treinador caríssimo. Já o mesmo Arteta faz, portanto, no Arsenal. É não esquecer os golos que o Arsenal, portanto, conquistou na sua senda, portanto, vitoriosa da temporada anterior. Portanto, esse é um dos fatores. De resto, é, como se pode dizer, uma geometria coletiva, que é aquilo que o Futebol Clube do Porto tem, que é o que eu defendo, olhando, e naturalmente de jogo para jogo, essa geometria vai-se acentuando, vai-se lubrificando, vai estando mais sólida, mais coesa, mais capaz, com, portanto, movimentos e combinações mais automatizadas, portanto, com boa fisicalidade, intensidade, um bloco forte, tendo essa concepção de que os campeonatos ganham-se com boas defesas, defesas eficientes, conjunto eficiente. Não é a defesa, é o conjunto em termos de defensivos, com jogadores a marcarem golos, que não interessa se é o A ou B ou C, tem que aparecer os golos, e repare-se que ontem apareceram golos talvez de jogadores que menos esperava, com uma palavra interessante para o Borja, que está de regresso quente, e para o central, que também apontou. Portanto, nesta movimentação, chamo aqui a atenção, reparem que o Futebol Clube do Porto defende 4-5, posição 6, é uma posição em que tanto está a 6 como está, portanto, integrada mais atrás. Portanto, vale o todo, na minha opinião, sem aquilo que se pode dizer, um artista diferencial que provavelmente vai ser preciso ao longo da temporada. Veremos, estaremos cá, qualquer das formas, este com o Porto a jogar como joga, jogo a jogo, vai melhorando. E ontem foi face a um Rio Ave impotente, eu diria uma vez mais, tem 24 estrangeiros e 2 portugueses num plantel de 26. Ainda era só o Porto, só para rematar, reparem-se que estava o Porto a ganhar por 2-0, saiu um avançado e entrou um, chamemos trinco, é que esta história dos resultados 2-0 são resultados malandros e Farioli não facilitou.
2: Pedro Henriques, no final do jogo, o treinador do Futebol Clube do Porto disse que os Dragões ainda têm muitas questões a afinar. Pergunto-te que questões são essas. O que é que achas que deve ser melhorado no jogo do Futebol Clube do Porto?
5: Olha, muito bom dia. Vamos lá ver uma coisa. É lógico que todos os treinadores dizem isso, mesmo quando ganham, mesmo quando estão consistentes, porque estamos no princípio da época e há sempre aspectos a melhorar. E um dos aspectos que o Futebol Clube do Porto se cá tem a melhorar é na questão até dos reforços, para poder ter mais poder de fogo na frente, nomeadamente ter um ponta de lança. Pronto, está lá o Samu, a gente sabe, não sabemos é quando é que ele regressa ou como é que ele vai regressar, e portanto penso que o André, sendo um bom jogador, um bom ponta de lança, falta-lhe qualquer coisa. Eu queria destacar em relação a este jogo um aspecto para mim muito importante, para além da boa cabeçada do Neon Pérez, como alguém dizia, a mão do Diogo Costa. E porquê? Porque é a diferença em ter um guarda-redes que é excepcional, que é acima da média, e apenas ter um bom guarda-redes, e nesse aspecto o Porto leva clara vantagem entre o guarda-redes excepcional que tem e os guarda-redes bons que Sporting e Benfica têm, e isso viu-se, olha, viu-se a semana passada no caso concreto do Sporting. Realçar que depois também ajuda muito ter um treinador no banco que ajuda, portanto, ou seja, que quando mexe, pode nem sempre resultar, mas mexe não é só porque todos os treinadores querem mexer para melhorar. O próprio Rui Borges também tenta mexer para melhorar, mas só quando mexe, normalmente o Sporting não só não melhora, como piora. E o Farioli, quando mexe, mexe mesmo para melhorar. E o aspecto de pragmatismo, ou seja, o resultadismo neste momento, o Futebol Clube do Porto, mais do que se calhar ter os processos afinados, mal seria se já os tivesse, e ainda com as tais questões por resolver, não sabemos se uma hora sai, se não sai, se vem a ponta de lança, se ainda vai arranjar mais um lateral esquerdo, o que quer que seja, é sobretudo a pragmatismo e defender bem. Destaque ainda para o Neon Pérez e o Borges Sanches, que viveram tempos bastante complicados na época passada e que acabam por ser os marcadores desta época. E um aspecto que, vou dizer mais do mesmo, não é? Já sabemos que as defesas é que ganham títulos e os ataques ganham jogos. E o Futebol Clube do Porto, como já disse aqui o Luís Pinto Coelho, não sofreu golos nestes 3 jogos que fez, e isso faz toda a diferença, porque um guarda-redes de repente faz uma grande defesa que evita um gol, ou ao contrário do Sporting, que faz um guarda-redes que consegue, valia mais não ter defendido e ter metido a bola dentro da baliza. O que é que eu quero dizer com isto? É que enquanto o Sporting treme e sofre golos, o Futebol Clube do Porto contém essa solidez que se percebe claramente e não sofre golos. Isso faz toda a diferença realmente em jogos como este e sobretudo neste tipo de jogos, que é onde se ganham os campeonatos. Dizer que o Futebol Clube do Porto faz então o seu 3º jogo, não sofre golos, e este já foi uma boa preparação de um jogo internacional, porque eu só vi estrangeiros. E há foi... que refletir, Rio Ave.
2: Há que refletir. João Pinto, 2 jogos, 2 vitórias para o Futebol Clube do Porto, 0 golos sofridos. Vai ser um Porto à imagem do ano passado? Esta era uma forma que Francesco Farioli já vinha a fazer no ano passado. Mas pergunto-te se esta consistência defensiva e o facto de marcar poucos golos, se é uma fórmula que dura para sempre. Se o Futebol Clube do Porto pode fazer tantos pontos como fez o ano passado, seguindo esta fórmula?
6: A resposta curta é sim, não é? Bom dia. Eu quando estava aqui a preparar o programa, naquilo que fui lendo, li pragmatismo, li clonagem, li catenaccio, li coisas como dificuldade em perder a bola e capacidade de concretização na bola parada, e não li mal. Portanto, a verdade é que este é um Porto que até começar a Liga dos Campeões vai continuar neste registro de futebol de atrição, não é? De manter sempre o mesmo passo, de ir chegando à frente, mantendo aquilo que o Gabriel chamava de fisicalidade, e vai levando água a seu moinho. E, portanto, acho que o Futebol Clube do Porto e o Farioli têm este registro vencedor e não vão abdicar dele.
2: Vamos ainda ao Sporting, que anunciou ontem a contratação do extremo Nestori Irancunda, 20 anos, internacional australiano, contratado por 15 milhões de euros ao Watford. Luís Pinto Coelho, era este o reforço que o Sporting precisava para a ala esquerda, e o estilo de jogo deste jogador adapta-se ao futebol português?
3: Eu acho que é um jogador interessante. Se adapta à ideia de Rui Borges, vamos ver, tenho mais aí mais algumas dúvidas, porque é um jogador de explosão, de espaço, do ataque à profundidade, é um bocadinho diferente daquilo que o Sporting estava habituado. O Sporting já tem o Géni, que é um extremo mais puro, não me acredito que vá jogar com dois extremos mais puros, até porque tem sempre a tendência de um dos extremos jogar muitas vezes por zonas interiores.
2: E costuma ser o do lado esquerdo, não é?
3: Sim, por isso. Agora, é um jogador muito útil em certas ocasiões, e acredito que, por exemplo, em jogos internacionais pode ser um jogador que tenha impacto, porque se tiver espaço para explodir, para galgar metros em velocidade, é um jogador que deixa moça, e depois tem ainda a qualidade nas bolas paradas, que bate muito bem bolas paradas, e hoje em dia isso também é até pouco frequente ver golos de livre, por isso é um jogador que pode acrescentar isso. Deixa-me só dar aqui uma nota, dizendo que o meu clube nesse aspecto está muito bem, mas é a segunda contratação que o Sporting não comunica os valores. Não deixa de ser um apontamento curioso, já o fez na questão do Ibrahima Ba. O Sporting não faz nenhum comunicado à CMVM e não comunica os valores da contratação. É um bocadinho um problema dos sócios do Sporting, mas acho que é um apontamento que se deve dar. O Futebol Clube Porto nisso, quer seja uma contratação de 4 milhões, quer seja de 20, comunica sempre todos os dados a quando da contratação e não depois passado 6 meses no relatório e contas.
4: Sobre isso, desculpa lá, Luís, a CMVM naturalmente terá, porque há acionistas, não é? Não é questão dos adeptos, é os acionistas.
3: Mas eu acho que estes valores podem ser obrigatórios.
4: Sim, obviamente,
3: podem ser obrigatórios.
4: Estou de acordo, completamente de acordo.
3: Por aí, mas é uma questão de transparência, de informar os associados das questões do dia-a-dia do clube.
4: Mais do que isso, acionistas, os acionistas, porque o empresa é uma empresa, o Sporting, como é o Benfica, como é o Porto.
2: Pedro Henriques, mais uma vez o Sporting vai aqui buscar um jogador a um segundo escalão de uma das melhores ligas da Europa. Aconteceu com Vítor Jóqueres em Inglaterra, Luís Suárez em Espanha, este ano Dumbiá que veio de Itália. É uma fórmula de sucesso que o Sporting encontrou, ir buscar estes jogadores não tão conhecidos a um segundo escalão para depois potenciá-los desportivamente e financeiramente mais tarde?
5: Sim, é isso mesmo. O Sporting tem tido sucesso nesse aspecto, porque ao ir descobrir esses talentos vai buscá-los por valores que ainda não escandalizam e depois, potenciando, até porque o Sporting tem a monta da Liga dos Campeões, acaba por, quando vende, conseguir fazer um negócio que lhe se torna rentável, portanto potenciando. E para estes jogadores que estão em escalões inferiores, também se torna mais fácil olhar para o Sporting e ver a possibilidade de ir para um clube que está na Liga dos Campeões e também de ganhar títulos e eventualmente dar o salto. A história do Ercunde é muito interessante, ele foi refugiado e portanto é muito giro, e quando digo giro é entre comas, obviamente é bastante interessante ver a história deste jovem que acaba por ter também um percurso que não é fácil, como muitas das pessoas que têm sucesso na vida, que muitas vezes vêm das dificuldades e forçam das dificuldades. E vamos ter também, só por curiosidade, pois o João Castro há de falar melhor sobre isto, vamos ter também aqui uma comemoração, sempre marcar golos, diferenciada, porque ele é fã do Michael Jackson e, portanto, imita o Michael Jackson numa
2: e das não sei se viram o vídeo da apresentação que o Sporting pôs nas redes sociais,
5: pois,
2: do jogador a dançar a Michael Jackson.
5: Exatamente, tem um bocado a ver com isso, mas mais importante é o plano agora desportivo, que é até que ponto é que ele vai ter as tais oportunidades, porque ele supostamente poderá fazer ali posições como a do Géni, mas os plantéis têm que ter profundidade e o Sporting, por exemplo, neste último jogo, quando tirou o Flávio, quando tirou o Géni, e os jogadores que entram acabam por não manter essa profundidade e acabam, sobretudo, por enfraquecer o Sporting. Pelo menos essas últimas jornadas foi assim e, portanto, o que o Sporting precisa é que tenha profundidade, plantel e os jogadores que entram mantenham exatamente o mesmo nível. Vamos ver, ele vem cheio de vontade, é um jovem, tem ambição, vamos ver o que é que vai acontecer.
2: Uhum. Tempo ainda para falar do mercado do Benfica. A novela João Palhinha continua, o Bayern Munique justificou a ausência do jogador com as negociações que estão a decorrer, obviamente não disse com que clube ou com que clubes. Gabriel Alves, a imprensa diz hoje que Barrena Tchea pode estar de saída, ser emprestado com a opção de compra. Estão aqui os astros a alinharem-se para Palhinha ser jogador do Benfica nos próximos dias?
4: Vamos ver, a ver para querer. Eu acho que esta questão das saídas, que falam muito com os treinadores, os diretores desportivos é que têm que ser questionados. Diretores desportivos. Porque os treinadores, estou a ouvir Marco Silva a falar do Dedito, vai-se embora, não é? Tudo leva a crer. Assim, com um ar de zangado, e vejo o Fariola falar do Rodrigo Moura também com um ar de zangado. Não. Os treinadores não. Portanto, ele diz que está lá para decidir. Claro, como o Marco Silva diz, eu estou cá para decidir. Mal seria. Quem é líder tem que decidir, seja no futebol, seja ali, seja ali, seja acolá. Agora, os diretores esportivos é que têm que aparecer e não ficar nesta conversa. Porque isto do... Hoje eu estou a ler aqui o Correio del Sport, por exemplo, em relação ao Rodrigo Moura, portanto, que também está na imprensa portuguesa, obviamente, mas vejam o que é que diz o Correio del Sport. Cito o que disse o Farioli: você está a ajudar com as suas palavras, e eu estou a pensar no grupo, portanto, isto diz Farioli, mas isto depois é acrescido no Corriere dello Sport com isto. Eu cito também o Corriere. Enquanto Farioli diz isto, os companheiros de equipa despediram-se dele. Bom, portanto, o diretor desportivo do Porto que venha, ou o diretor desportivo do Benfica que venha, falar, portanto, disso, das negociações, e deixa os treinadores que acabam por dizer lugares comuns, assim, com ar irritado, com ar algo... Não há necessidade, porque mercado é mercado, os negócios não andam na praça pública. Eu sei que, e é bom e necessário, que se tente investigar, para informar, para ter, portanto, os adeptos devidamente esclarecidos, ou o mais esclarecidos possível nas circunstâncias, mas obviamente que isto é um assunto muito mais de estrutura, onde, obviamente, o treinador internamente é ouvido. Claro, faz parte do grupo, mas não é ele que decide, não é ele que decide no final. Quanto ao Benfica, naturalmente precisa de um homem para o meio-campo, sabe-se, precisa de um central, sabe-se, e quiçá precisará mais de qualquer coisa, logo se verá. Só que o problema é este: quer para o Porto, quer Benfica, neste momento não tem muito dinheiro de mercado, mas tem necessidades. Quem vende sabe que tem necessidades, também sabe que não há muito dinheiro, portanto tem que haver aqui um jogo. Olha, é o negócio tem que correr. Se Rodrigo Moura, já agora deixa-te dizer, sair e for para Roma, desejo-lhe as maiores felicidades. E bate palmas, vai ter um grande treinador para o treinar e que o poderá fazer crescer. Chama-se Gasperini.
2: E falámos disso na edição de ontem de O Campeão É, a possível saída de Rodrigo Moura. João Pinto, Dedic estará praticamente fechado no Newcastle. O Jornal Record diz hoje que o jogador já se despediu dos colegas no Seixal. É a venda de verão que o Benfica precisava para manter outros ativos? E já agora também um comentário sobre esta continuação da novela Palhinha.
6: Sobre a novela Palhinha, como diz o Gabriel, é ver para querer. Depois, em relação ao Dedic, custa-me a perceber a estratégia. Aquilo que o Gabriel disse sobre os diretores desportivos é 5 estrelas, é isso mesmo. Eu quero ouvir é o Mário Branco e quero perceber da boca dele qual é a estratégia. Porque contratamos um jogador que joga 43 jogos no ano passado, faz 4 assistências e 1 gol. É um lateral direito com nível para o Benfica. Fez muito bem a sua posição. Este ano temos 2. Temos o Bá e o Dedic. E o miúdo, o Vanjaki, está a crescer na equipa B. E de repente, o Dedic é vendido. Um ano depois de chegar, o Bá fica. É um jogador que tem uma propensão para lesões grande. E de repente ficamos coxos. Jogando só com 2 centrais, ou tendo só 2 centrais no plantel, e sabendo que o terceiro lateral direito é o Tomás Araújo. Quando o Benfica tem dossiês muito mais prementes.
2: Era isso que eu ia perguntar, quais é que são os dossiês que o Benfica precisa, ou seja, já sabemos que, por exemplo, o Sporting, o treinador diz que lateral esquerdo é a única posição que o Sporting precisa. O Futebol Clube do Porto também tem aqui um mercado que parece praticamente fechado. O Benfica
6: central, um central, sem dúvida, pelo menos um central, mas um central que venha para disputar o lugar. Não é um Gabriel Índio, é um central que venha para disputar o lugar.
4: Ou para assumir.
6: Para assumir, exatamente. Agora, precisa de um lateral direito, portanto, foi arranjar um problema que não tinha. E depois, obviamente, entramos na se sai o Ivanovic, o Benfica só tem 2 pontas de lança, tem o Anísio, se é para apostar no miúdo, tudo bem, mas uma aposta faz com tempo, faz com jogos, faz com minutos. Portanto, eu acho que o Benfica está, se a estratégia é apostar nos miúdos que ganharam o Campeonato do Mundo Sub-17, o Banjaki, o Neto, o Anísio, se é essa a aposta, acho bem, acho porreiro, mas que se diga, porque num dia parece que é a aposta, no dia seguinte parece que já não é. E portanto custa-me entender. Não consigo perceber a estratégia aqui.
2: Antes de irmos às notas de hoje, dar ainda nota de um jogo de hoje, de uma notícia de hoje do Sporting Clube Braga frente ao Gil Vicente. O jogo foi adiado devido a um surto gastrointestinal que está a afetar o plantel barcarense. Ainda não há data para novo encontro. E Pedro Pablo Pichardo é vice-campeão de triplo salto, conquistou a prata nos europeus de atletismo. Pedro Henriques, não sei se é por aí que ias começar as tuas notas.
5: Sim, uma nota, um apontamento em relação à questão do Dedic, só uma pergunta que deixo no ar, que é, imaginemos que nós aqui é com a BetClick, né? 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Agora imagina que não são 10 euros, são 10 milhões e passado um ano vais buscar 35. Epá, se calhar o negócio financeiro é bom, percebendo a questão desportiva, mas há que perceber que num ano potenciaste, investiste 10 milhões e foste buscar 35 milhões. Eu sei que os sacos de dinheiro não jogam nem marcam golos, mas é só para percebermos que às vezes há negócios que podem ser completamente irrecusáveis. Nota de... para hoje, para o Pichard, vice-campeão europeu, obviamente, portanto estamos todos felizes e satisfeitos, medalha de prata, é sempre bom termos o Portugal, neste caso na cena europeia, também em termos de atletismo, estávamos sempre à espera de uma medalha, tenho sempre algumas dificuldades em compreender estratégias, se tens 6 saltos para fazer, estás em segundo lugar, abdicas de 3 saltos, enfim, vale o que vale, eu não estou por dentro do assunto nem dos motivos de razões, eu é que se estivesse em segundo lugar, garanto que fazia os saltos todos até chegar ao primeiro.
2: Luís Pinto Coelho, as tuas notas.
3: Hoje tenho aqui 4 notas. 4 18. 18 para o Neon Pérez, 18 para o Borja Sainz, pelos golos e pelas épocas complicadas que tiveram na época passada, Neon Pérez com a lesão, o Borja Sainz com questões familiares. Um 18 também para o Miguel Fonseca, o árbitro de ontem. Eu já tinha destacado este árbitro na primeira jornada porque vi o jogo na altura e gostei bastante, e ontem voltei a gostar muito deste árbitro, deixa jogar, o jogo flui, e eu acho que é um árbitro com muito potencial, ainda para mais é muito jovem. E depois aqui uma nota também para a questão da volta a Portugal em bicicleta, porque ontem foi um dia muito difícil, obviamente, depois do que aconteceu, mas dentro de toda a dificuldade, acho que com alguma dignidade da forma como fizeram as coisas, e um 18 também para tudo isso, para os ciclistas, para a organização que tentou encontrar aqui uma solução minimamente aceitável e que fosse possível continuar a prova.
2: Uhum. Gabriel Alves.
4: Olha, 5 para o Rio Ave, um plantel de 26 jogadores, 24 estrangeiros. Chamada de atenção para a Liga, para a Federação, para o país, para o país. E quero dar 13 ao Ruben Amorim. O Milan ontem vence o Manchester United, uma tarde extremamente feliz para o Milan e para o treinador português. Mas vou dar 18 ao Modric, porque realmente Modric em campo ajuda mesmo muito. Ora bem, venha à Série A para a semana e que confirmem aquilo que ontem tivemos a oportunidade de ver.
2: E vamos ver como é que corre a vida de Ruben Amorim nesse arranque do campeonato italiano. Só faltas tu, João Pinto.
6: Bem, nota 16 para a participação de Portugal nos campeonatos europeus, nota 16 também para aquilo que o Luís acabou de referir da volta a Portugal. Acho que sim, acho que conseguiram fazer o melhor que podiam. E depois uma nota 10 para esta venda do Dedic. Eu percebo aquilo que tu dizes, Pedro Henriques, mas depois dos 35 milhões, há 5 que ficam num acordo anterior, 10 que ficam do clube, 5 do empresário, e depois fazes as contas e não dá para o pão, não é? É uma chatice.
4: Bem visto.
5: Andas a comprar pão muito caro.
4: Pois é. É que ele não falou nos comissionistas.
6: É pão de massa.
4: Não sabemos quem são.
6: É pão de massa.
2: Tudo dito na edição de hoje de O Campeão É, sempre com boa disposição. Obrigado aos campeões. O programa de análise de desporto da Rádio Observador está de regresso amanhã.
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0: Rádio Observador, é meio-dia, vamos às notícias. Jornal do Meio-Dia com o Luís Soares. E Luís, neste momento há apenas um incêndio ativo na região de Trás-os-Montes, que preocupa mais as autoridades. Incêndio em Chaves, distrito de Vila Real.
1: Estava ao início da manhã ativo com duas frentes, mas a Proteção Civil dava conta de que o combate estava a evoluir favoravelmente. A esta hora, 150 viaturas e 4 meios aéreos continuam num combate às chamas, que começaram ontem à noite em Ventoselos, em Chaves. De resto, o combate às chamas tem sido favorável ao longo desta manhã, com 2 dos 3 incêndios que preocupavam as autoridades já dominados em Vinhais. As chamas foram controladas por volta das 8 da manhã, hora em que os meios no terreno foram também reforçados. As chamas foram também já controladas em Torre de Moncorvo. O incêndio começou ontem ao final da tarde, entrou em fase de resolução cerca das 10 da manhã. No local permanecem os meios para os trabalhos de rescaldo, nomeadamente cerca de 200 operacionais, 69 viaturas e também 4 meios aéreos.
0: E o ministro da Administração Interna lamenta a morte de um motociclista depois de um acidente que envolveu uma viatura dos bombeiros.
1: Um acidente que resultou na morte de um homem de 40 anos, ainda no registro de 3 feridos, 3 bombeiros que seguiam na viatura. O carro integrava o dispositivo de combate ao incêndio que atingiu ontem o Conselho Salúrico de Basto, fogo que foi, entretanto, dominado. A notícia foi avançada pelo Correio da Manhã. A GNR está a investigar as circunstâncias do acidente. Em comunicado, o Ministério da Administração Interna manifesta pesar por esta morte em Amarante. Na nota publicada ontem à noite, o Ministério deseja ainda uma rápida recuperação aos 3 bombeiros feridos.
0: E o aumento do custo de vida e as medidas tomadas pelo Governo devem ser alguns dos temas da rentrée política do PS esta tarde em Alhão.
1: Rentrée que acontece este ano com uma alteração. Se no ano passado os socialistas fizeram o evento apenas depois das férias parlamentares, em setembro, este ano escolheram fazê-lo 2 dias depois da festa do Pontal, do PSD, que decorreu na passada sexta-feira, com o discurso de Luís Montenegro. Em declarações à Rádio Observador, o vice-presidente da bancada parlamentar do PS, António Mendonça Mendes, garante que esta não é uma resposta direta ao evento social-democrata.
2: Cada partido tem a sua agenda e o seu calendário, portanto não é nenhuma resposta, mas é evidentemente, enquadra-se dentro daquilo que é o quadro de disputa democrática normal que existe. E aquilo que é importante nós apontarmos são os problemas que efetivamente afligem as pessoas. Nós hoje não temos a situação da habitação melhor do que tínhamos há 2 anos atrás. Nós hoje na saúde não estamos melhor do que estávamos há 2 anos atrás. Eu arrisco mesmo a dizer que nós estamos pior do que estávamos há 2 anos atrás. Assim como este governo não tem conseguido responder àquilo que é ajuda às famílias e às empresas pelo aumento do preço dos combustíveis.
1: O socialista António Mendonça Mendes a deixar algumas pistas do que poderá ser o foco do PS nesta rentrée política, o aumento do custo de vida e também a ineficácia do governo em resolver a questão do aumento dos preços. Poderão ser alguns dos temas a marcar o discurso de José Luís Carneiro, secretário-geral do PS, neste arraial popular em Olhão, do Partido Socialista, que assinala o novo ano político.
0: Na atualidade internacional, os Estados Unidos usaram um canal secreto para negociar diretamente com a Guarda Revolucionária do Irão.
1: O portal Axios avança que a administração Donald norte-americana contornou os negociadores oficiais do Irão e abriu um canal secreto para falar diretamente com a cúpula da Guarda Revolucionária. Para mediar o contacto, Washington terá recorrido ao presidente do Kurdistão iraquiano, uma figura que contava com a confiança de ambos os lados. De acordo com o jornal, a decisão foi tomada em meados de maio, quando os negociadores norte-americanos duvidaram se a delegação iraniana à mesa tinha de facto autoridade para representar a força militar mais poderosa do país e fechar um acordo de cessar-fogo. O certo é que o acordo alcançado entre o Irão e os Estados Unidos para um cessar-fogo termina amanhã, sem que se vislumbre um entendimento entre as duas partes. A especialista em relações internacionais, Liliana Reis, considera que ainda assim as negociações podem prolongar-se.
3: Não me parece que neste momento haja efetivamente condições de que termine o prazo e seja celebrado um acordo definitivo amanhã. Aquilo que poderá é abrir espaço a que as negociações se prolonguem e continuem. Agora, naturalmente que começam a surgir muitas críticas à administração norte-americana a nível interno, também se começa a observar do ponto de vista internacional que, apesar da demonstração do poder e da superioridade militar norte-americana desde fevereiro, é evidente que foram expostos os limites de transformar ou transpor esta superioridade militar numa superioridade estratégica.
1: Análise de Liliana Reis, especialista em relações internacionais, esta manhã no Gabinete de Guerra.
0: Um drone que entrou no espaço aéreo da Roménia hoje de madrugada foi abatido.
1: Foi abatido por um caça espanhol em missão no país, membro da NATO, anúncio feito pelo ministro romeno da Defesa. O drone que tinha chegado da vizinha Moldava foi interceptado por um avião F-18. O ministério reportou a possível queda de destroços numa zona desabitada de uma região perto da fronteira com a Ucrânia. A Roménia tornou-se um dos membros da NATO mais expostos às consequências da guerra na Ucrânia. A costa oriental do país encontra-se próxima de zonas regularmente alvo de ataques aéreos russos.
0: Esta madrugada, Luís, há registro de mais uma troca de ataques entre Rússia e Ucrânia.
1: Foram ouvidas explosões em Kiev. Na rede social Telegram, o autarca da capital ucraniana anunciou que a cidade estava sob ataque de mísseis balísticos, por isso aconselhou a população de Kiev a ficar em casa. A administração militar da capital reporta um incêndio num edifício não residencial depois deste ataque russo. Do lado do Kremlin, as defesas antiaéreas abateram pelo menos 38 drones que ameaçavam a Rússia durante a madrugada. Foi o que adiantou o presidente da Câmara de Moscou.
0: Vamos ao futebol. O jogo que estava previsto para hoje entre Sporting de Braga e Gil Vicente foi adiado.
1: Tudo por causa de um surto gastrointestinal que está a afetar grande parte da equipa bracarense. É o que adianta esta manhã a Liga Portugal, através de comunicado. O jogo da segunda jornada do campeonato entre Sporting de Braga e Gil Vicente estava marcado para hoje, às 8h30 da noite, no Estádio Municipal de Braga. Fica agora adiado por uma data ainda a definir entre os dois clubes. A Liga acrescenta em comunicado que o adiamento foi estabelecido por comum acordo entre as duas equipas.
0: E ontem o Futebol Clube do Porto venceu o Rio Ave por 2-0 no Estádio dos Arcos.
1: E assim sendo, os Dragões completam duas jornadas com 6 pontos. Depois desta vitória dos Dragões em Vila do Conde, o treinador Francesco Farioli diz estar feliz pela vitória, mas admite que o Porto ainda tem muito para melhorar.
4: We have to keep working.
5: Temos de continuar a trabalhar para alcançar resultados importantes. Há muitos pontos a melhorar. Viemos aqui e sabemos que não era um campo fácil para jogar contra outra equipa que impõe muita força física, muito bem organizada. Por isso, acho que certamente poderíamos ter gerido melhor alguns momentos. Mas, mais uma vez, tivemos boa eficiência e o resultado é, sem dúvida, o mais importante.
1: Satisfação de Francesco Farioli depois da vitória do Porto por 2-0 frente ao Rio Ave, mas hoje ainda outras partidas da jornada 2, às 3h30 da tarde, o Nacional Estoril, às 6 da tarde, o Arouca Moreirense e às 8h30 da noite, o Famalicão Marítimo.
0: Nos europeus de atletismo, Vanessa Carvalho foi a melhor das portuguesas na prova da maratona feminina.
1: A Vanessa Carvalho terminou em 24º lugar, a 13 minutos da campeã. Sara Duarte ficou na posição 38 e Mónica Silva foi a atleta número 44 a cortar a meta na maratona masculina. Carlos Costa foi o único representante português, não foi além do lugar 48. As provas de atletismo a envolver portugueses só regressam da parte da tarde a partir das 7h30.
0: Luís, vamos a outras notícias que marcam a atualidade.
1: Ficou em prisão preventiva o suspeito de ter ateado um fogo florestal no Sabugal, distrito da Guarda. Anúncio feito pela Polícia Judiciária em comunicado. É um homem de 52 anos que foi detido fora de flagrante delito. A cidade de Granada registrou cerca de 20 réplicas durante a última madrugada, na sequência de um sismo de magnitude 5 que abalou ontem esta região do sul de Espanha. A agência EFE explica que as réplicas tiveram entre 1.5 e 3.1 de magnitude. Não há registro de vítimas nem de danos. Na Hungria, pelo menos 12 pessoas morreram num acidente de autocarro esta madrugada. Há ainda 20 feridos. O autocarro de origem polaca caiu numa valeta. A polícia acredita que o motorista terá adormecido, provocando o acidente.
0: Notícia de fecho do Jornal do Meio-Dia. 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
0: Meio-dia e 11 na Rádio Observador. Temos novo episódio de Em 40 Minutos. Uma conversa com o ator Ivo Canelas.

0: Tem feito muito cinema num país onde a sétima arte é um parente pobre dessa família pobre chamada cultura. Fez muita televisão e também muito teatro. Já trabalhou com os grandes e com os emergentes. Interpretou dezenas de personagens, umas mais densas, outras mais planas. Qual terá sido a que mais o marcou? Ganhou prémios, saboreou o sucesso. É ele que nos tem guiado na história da vida dupla do Espião Traidor, o mais recente podcast Plus do Observador. Ivo Canelas, a partir de agora em 40 minutos. Ivo, bem-vindo.
1: Obrigado.
0: Já fizeste tudo, o que andas a fazer agora?
1: Agora tenho uns dias de férias, bem apetecidos, e começo ensaios para um espetáculo agora encenado pelo Ricardo Neves para o Teatro Vilar, e vamos fazer o Closer. Com a Helena Caldeira e com a Cici Martins e o José Vítor Costa. E depois tenho um monólogo encenado pelo João Paulo Bucchieri sobre o Eduardo Lourenço, escrito pelo Gonçalo M. Tavares.
0: Muito bem. Já tinhas experimentado o monólogo?
1: Sim.
0: Em Luanda, certo?
1: Não, all over, portanto.
0: Okay.
1: Todas as coisas maravilhosas que eu ensinei com a minha amiga Dora Bernardo sobre a depressão e suicídio, e fiz durante muitos anos, e passei também por Luanda.
0: Muito bem, cinema, teatro, séries de televisão, o que é que te preenche mais como ator, Ivo? Esta é uma pergunta recorrente,
1: sim,
0: não é?
1: Eu gosto de...
0: Mas tu que já fizeste tanto, não é?
1: Como a minha avó sempre disse, eu sou uma boca santa. Eu gosto muito de tudo, desde que haja inteligência e humanidade do material, uhum, e as equipas sejam interessantes, com a mesma inteligência e profundidade, uhum, e prazer de profissionalismo e acima de tudo noção de trabalho de equipa, que é algo que eu aprecio muito, esta ideia de colaborarmos para uma ideia conjunta. Portanto, mas o meu coração pende sempre pelo cinema e pela televisão. O teatro tem algo que eu gosto de ir pontualmente, uhum, mas há algo no respeito ao tempo, ou seja, no respeito de termos que lá estar às 9 da noite, todas as noites, que a mim me apraz menos. Eu gosto do caos organizado do cinema e da televisão. Gosto muito disso.
0: És um ator libertário.
1: Gosto muito de acordar às 5 para filmar às 7 e deitar-me às 10 para filmarmos às 6. Gosto dessa instabilidade e constante mudança.
0: Uhum. Prezas o trabalho em equipa,
1: imenso.
0: Mas há um lado muito solitário na vida de um ator, ou não?
1: Eu acho que todas as profissões têm sempre um lado em que há um momento em que temos que estar sozinhos a preparar-nos, e depois, uhum, há um momento em que trabalhamos em conjunto. Não sei se um ator tem um trabalho mais solitário. Acho que até temos pelas suas características humanistas experimentarmos e tentarmos apresentar o nosso ponto de vista de um ser humano, acho que requer um grande contacto humano. Por outro lado, acho que, não sei, talvez em exagero, há muitos de nós são naturais bichos do mato,
0: é?
1: E há uma propensão para alguma timidez e solidão.
0: Tu estás,
1: sim,
0: nessa...
1: completamente.
0: É?
1: Sim.
0: Engraçado. Não transpareces nada essa ideia.
1: Somos todos muito bons a pôr a nossa cara.
0: És um bom ator.
1: Somos todos ótimos atores.
0: Olha, mas como é que tenho muita curiosidade sobre isto, não sendo ator, sobre o trabalho dos atores, porque há ali muita dedicação ao texto, a decorar, e depois também muita dedicação à personagem que vai nascer dentro de ti. Como é que isso se cria?
1: Eu acho que todos nós temos formas diferentes de nos aproximarmos de um texto e de um personagem. Acho que tem que haver alguma dose de uma profunda dose de curiosidade e interesse pelo outro. Acho que a empatia é uma ferramenta muito útil para nos aproximarmos do que é ser o outro, quer nós estejamos de acordo ideologicamente ou não com o personagem que vamos defender, mas não me cabe a mim como ator julgá-lo, cabe a mim como ator defendê-lo.
0: Isso para ti é um entrave, a personagem, ou seja... Quando não te identificas,
1: não de todo,
0: com a personagem...
1: Não de todo, não de todo, quer dizer, não de todo, ou seja, o exercício é esse. Ou seja, há personagens que são muito mais perto daquilo que eu sou naturalmente, e não, com os anos aprendi que isso se calhar não será uma vantagem, nem sempre é uma vantagem, porque há uma falta de objetividade, há uma

0: Em, portanto, para ti não há nenhuma diferença entre interpretar um sacana ou um motar?
1: Não, de todo.
0: Pergunto motar porque tu andas
1: de motar. De todo. Se houver humanidade nesses personagens, serão personagens todos interessantes, sejam bons ou maus. E nós somos todos bons e maus, depende do lado em que estamos sentados, né?
0: Exatamente. Mas como é que é no teu caso? Como é que tu.
1: Há um lado teórico de.
0: Como é que tu constróis esse trabalho?
1: Há sempre um lado de pesquisa e de investigação que é essencial. Depois, nós temos uma desvantagem na nossa indústria, que é sempre aquela com a qual debato mais, que é o tempo. Se calhar não somos só nós, acho que ninguém tem o tempo ideal, mas nós estamos muito longe desse tempo. E há um trabalho de experimentação que eu muitas vezes sinto que não tenho o tempo suficiente, que é depois de apropriarmos a parte do texto, acho que é sempre a parte mais fácil, aspas,
0: há um lado... Engraçado, dizes apropriar e não memorizar.
1: Sim, é muito giro porque... A questão das palavras e as palavras que nós usamos, que tu usas e as que eu uso, aquelas que não são mais fáceis e habituais, nem sempre são, muitas vezes não são, a que outras pessoas e personagens usam. E essa questão de nós queremos falar coloquialmente sempre, usando o nosso vocabulário, limita-te do ponto de vista do personagem. Termos a capacidade, depois de memorizarmos, apropriarmos-nos daquela forma de falar ou daquelas palavras em particular, é sempre sintomático. Estou agora a traduzir um texto com uma grande amiga minha e ela, com a Margarida Valdegato, e nós rimos-nos imenso com aquilo que nos é natural dizermos e gozamos muito com porque é que tu dizes de paupério, com essa facilidade. Nunca me passaria pela cabeça dizer isso, porque cometemos sempre um erro, que é nunca ninguém diz isso. E não é verdade, há sempre alguém que diz e é preciso perceber porquê. Pronto, depois dessa investigação e depois dessa apropriação, eu acho que há uma aplicação na realidade, se possível no mundo real, se possível fora da black box, para ver como é que o mundo reage àquilo que construímos. E depois há a parte mais interessante de todas, que eu acho.
0: E isso passa por quê? Passa por fazer testes com os amigos?
1: Ias para a rua com a roupa, ou com as ideias, coisas tão simples como experimentares o que é que acontece naquela frase, se a utilizares na vida real, dentro dos limites do que dá a cadeia e do que não dá, não é? E depois há um momento que eu acho particularmente interessante e difícil, que é o confronto com o confronto, não, o contacto com os colegas. Que é quando, isto mais em cinema do que em teatro, já que em teatro há um processo de ensaios normalmente coletivo, em cinema é raro ver esse processo de ensaio coletivo, há um processo individual, que é o contacto quando tu chegas e eu chego ao nosso dia de filmagem e a tua ideia e a minha ideia em contacto uma com a outra forçam-me, ou a ti, a abandonar muitas das ideias que estive a trabalhar. E isso é um momento que me fascina e que eu só encontro, ou que eu encontro muito exclusivamente nesta área, que é depois de eu estar 6 meses ou 3 meses ou 2 meses a trabalhar em algo, em que defini e decidi uma série de coisas, mas aquilo que tu propões obriga-me a abandonar ou a adaptar violentamente aquilo que eu estive a fazer, acho fascinante, porque senão são só duas cabeças teimosas a amarrar com aquilo, mas é muito difícil... Largares tanto trabalhinho em prol do que o colega está a propor, que provavelmente poderá tornar a cena mais rica e interessante.
0: Ivo, qual foi a personagem mais difícil de interpretar até hoje na tua já longa carreira?
1: Acho que é difícil de responder. Não sei se... Eu tenho uma
0: coisa... A mais desafiante...
1: Acho que todas elas... eu acho que as personagens têm uma característica um bocadinho com a vida, isto todos os dias são uma surpresa e há dias em que a gente estamos ótimos e saímos para a rua e o dia torna-se mais complicado do que aquilo que nós esperávamos. Eu não vejo um personagem na sua totalidade como uma grande, mais fácil ou menos fácil. Tens cenas que são difíceis, tens dias que são particularmente difíceis, ou por questões técnicas do que está a acontecer no momento, durante as filmagens ou durante os ensaios, por questões pessoais, ou por questões do personagem. Portanto, eu não te consigo responder concretamente. Sei que há dias em que encontrares a disponibilidade não é fácil, só isso é um desafio enorme, estar disponível, por exemplo, exemplo, no monólogo As Coisas Maravilhosas, conseguir manter a disponibilidade de aceitar todas as propostas de improvisação do público, manter essa disponibilidade constante não era fácil. Agora filmei uma coisa, uma série que ainda não saiu, 2 dias de rodagem em que tive que me preparar fisicamente durante 2 meses,

0: Foram 2 meses infernais até àquele dia. Chegando ao dia, fluiu surpreendentemente, eu não quero dizer fácil, mas mais fácil do que os 2 meses anteriores.
1: Uhum.
0: Há sempre esta... não te consigo dizer um personagem particularmente difícil ou fácil.
1: Uhum. Muito bem, mas é desafiante para um ator... não só ter de viver a sua vida e o seu dia-a-dia e depois de repente ser chamado a interpretar a vida de outros. Como é que tu deixas para trás um dia mau para o transformares em frente à câmara ou no palco numa prestação boa?
0: António Damasio, neurocirurgião do seu prefácio Consciência de Si, fala sobre a consciência e tem uma descrição incrível sobre acordar num avião e em pouquíssimos segundos saber exatamente quem é, onde é que está, onde é que veio, que horas são, tudo vindo do sonho, do mundo do sonho. E a nossa consciência tem essa força, portanto o desafio é o contrário, o desafio é conseguirmos surpreendê-la e convencermos-nos ou imaginarmos momentaneamente que somos outra pessoa ou outra personalidade. Portanto, senão estaríamos no ramo da loucura e era muito difícil fluir entre uma coisa e outra. Eu pessoalmente tento que encontrar sempre um ponto zero. É-me difícil começar a trabalhar sem limpar um pouco, limpar o meu dia, sem fazer um caminho desde o que é que eu fiz até aqui, como é que eu me sinto hoje, para tentar identificar isso e recomeçar de um sítio zero mais disponível para a inspiração e para poder começar a aproximar-me de outras formas de estar como mais próximas do personagem.
1: Que praticas reflexão? A reflexão é um momento...
0: Técnicas semelhantes à meditação. Uhum. E disponibilidade física. Como um desportista, preciso de pôr o corpo num sítio de abertura e aquecimento.
1: Uhum.
0: E depois também como uma espécie de desportista emocional ou intelectual, preciso de limpar a cabeça para poder estar disponível e não estar cheio de deixei o gás aceso, chateei-me com a minha namorada, onde é que deixei o carro, etc.
1: Muito bem. Ivo, quando é que decidiste ser ator?
0: Cedo, muito cedo. Acho que 16, 17 anos foi algo que tive imensa vontade. A música e a representação sempre foram coisas que me interessaram muito. Acho que há uma parte minha que sempre quis ser cantor quando era miúdo.
1: Uh-huh.
0: Percebi rapidamente que não tinha a voz ideal para tal e ter noções de ritmo.
1: Mas ainda experimentaste bandas?
0: Não. Quer dizer, sim, a brincar, mas era sempre despedido com a justa causa. e depois a representação foi para mim foi um salto natural. Comecei a interessar-me muito por cinema e por documentários sobre atores e interessava-me muito essa ideia de tentarmos representar bocados e momentos e de humanidade e outros seres humanos e sairmos um bocadinho só daquilo, da nossa experiência.
1: Uhum.
0: Interessou-me isso por volta dos 16, 17.
1: 16, 17. Quando é que está a tua estreia?
0: Eu fui para o conservatório nos 17, 18 e tive a sorte de fazer o meu primeiro espetáculo um ano ou dois depois, na antiga Cornucópia, um texto do Abel Neves, encenado por já cá não está, o Almendo Gonçalves, que foi um momento muito marcante da minha vida.
1: Foi em 1991, não é? A peça chamava-se Amo-te, não é?
0: Exatamente. É de 91.
1: 91, né? estou a ler aqui. Okay. Bom início.
0: Foi fantástico, sim. Foi.
1: Fortíssimo. Depois estudaste também no estrangeiro, não foi?
0: Sim. Tive uma bolsa da Fundação
1: Nova Iorque.
0: Nova Iorque, Fundação Luso-Americana, na altura Gulbenkian e FLAD, e fui para Strasbourg. Andei lá entre 2001 e 2004, 5, se não estou em erro, a estudar no Strasbourg em Nova Iorque.
1: Uhum. O que é que aprendeste
0: uma
1: lá
0: técnica.
1: Que não podias ter aprendido?
0: Uma técnica.
1: Uma técnica?
0: Sim, o conservatório na altura ensinava-nos, mostrava-nos, toque e foge, uma série de técnicas possíveis e eu escolhi aquela, e durante 4 anos tive a possibilidade de... Já tinha pouca experiência profissional, mas alguma, e tive a possibilidade, que foi maravilhoso, que toda a gente pudesse ter esta possibilidade, que é voltar um bocadinho atrás e voltar a ter a possibilidade de não ter que resolver nada profissionalmente e poder estar em ateliê, em estúdio, com colegas a ver e professores a ver e dizer não, sim, porquê, mas isso achas que isso é assim, porquê que é assim, não teres que... teres o privilégio de cometeres erros à frente de pares, que é algo que eu acho que é extraordinário do ponto de vista da aprendizagem.
1: Isso exige uma grande disponibilidade pessoal, não é?
0: O ensino e a aprendizagem requer isso, e esta profissão e tem este lado de temos que estar muito disponíveis para fazer figura de palhaço, no sentido de cairmos e ser risível o que estamos a fazer, de falharmos redondamente à frente das pessoas. Enquanto não tivermos essa capacidade de encaixe, dificilmente algum dia poderemos ter a possibilidade de fazer alguma coisa interessante. É preciso estar muito disponível para sermos risíveis.
1: É fácil cair? É fácil?
0: Tão fácil.
1: Ir abaixo?
0: Como assim?
1: Psicologicamente, porque há um grau de exposição enorme, não é?
0: Sim, acho que é uma profissão que te tem sempre este lado da exposição e do teu ego e da validação dos outros. E o teu último trabalho é sempre o único que, ou que é uma grande porcaria, ou que é fantástico, e tudo o resto para trás parece que nunca contou para nada.
1: Uhum.
0: Acho que tens que criar o teu próprio sistema, não diria de autovalidação. Há uma piada que eu adoro, que é sobre atores, que é, vamos ver se eu consigo contar isto bem contado, que eu sou péssimo a contar. Que é, o que é autoconfiança para um ator?
1: O que é?
0: É um mecânico. É uma garagem. Autoconfiança. Porque há algo nos atores onde os atores, nós não estamos bem assentos nessa característica. Acho que é uma característica oposta. Tem que haver alguma fragilidade constante para depois podemos representar todo o resto. Podemos representar essa confiança e fingir essa autoconfiança, mas tem que haver sempre um sítio tenro para o nosso trabalho. Isso depois traz algumas, às vezes, vicissitudes que cada um de nós colmata e defende com as ferramentas que tem.
1: Muito bem, estamos à conversa esta semana com Ivo Canelas. Vamos fazer aqui uma pausa. Regressamos já a seguir para a segunda parte do Em 40 Minutos. Até já.

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1: Já a seguir temos a segunda parte de Em 40 Minutos com Ivo Canelas, mas primeiro, síntese de notícias com o Luís Soares.
2: Neste momento há apenas um incêndio ativo na região de Trás-os-Montes, que mais preocupa as autoridades. É um incêndio em Chaves, distrito de Vila Real, que começou ontem à noite em Ventoselos. Estava esta manhã ativo com duas frentes, mas a Proteção Civil dava conta ao início da manhã de que o combate estava a evoluir de forma favorável. No terreno continuam 150 viaturas e também 4 meios aéreos no combate às chamas. Também dominado está o incêndio em Torre de Moncorvo, um incêndio que começou ontem ao final da tarde, entrou em fase de resolução cerca das 10 da manhã, o mesmo já tinha acontecido por volta das 8 da manhã no incêndio em Vinhais, que está dominado desde as 8 da manhã, nesta altura apenas um incêndio ativo que mais preocupa as autoridades. O aumento do custo de vida e as medidas tomadas pelo governo devem ser alguns dos temas da rentrée política do PS esta tarde em Olhão. A rentrée socialista acontece com uma alteração. No ano passado o PS realizou o evento apenas em setembro, depois das férias parlamentares, mas este ano escolheram fazer a rentrée política 2 dias depois da festa do Pontal do PSD, que aconteceu na sexta-feira com o discurso de Luís Montenegro. O PS assinala o arranque do novo ano político com este arraial popular desta tarde em Olhão. Os Estados Unidos usaram um canal secreto para negociar diretamente com a Guarda Revolucionária do Irão. O portal Axios avança que a administração Trump contornou os negociadores oficiais do país e abriu um canal secreto para falar diretamente com a cúpula da Guarda Revolucionária. Para mediar o contacto, Washington terá recorrido ao presidente do Kurdistão iraquiano, uma figura que contava com confiança de ambos os lados. No desporto, foi adiado o jogo que estava previsto para hoje entre o Sporting de Braga e o Gil Vicente, a contar para a segunda jornada, isto por causa de um surto gastrointestinal que está a afetar grande parte da equipa bracarense. Em comunicado, a Liga Portugal adianta que o jogo foi adiado para a data a combinar entre os dois clubes. O início da partida estava marcado para hoje às 8h30 da noite no Estádio Municipal de Braga.
1: Luís Soares com a síntese do meio e meia. Estamos a caminho da 1 da tarde. Vamos ouvir agora a segunda parte de Em 40 Minutos com Ivo Canelas.

0: regresso à conversa com o Yves Canelas, é o convidado do Em 40 Minutos desta semana. O Yves Canelas narrou o mais recente Podcast Plus do Observador, A Vida Dupla do Espião Traidor. Yves, como é que foi esta experiência diferente do que tinhas feito até hoje? Nunca tinhas narrado um podcast, pois não?
1: Não, em tantos episódios penso que não. Uhum. Foi interessante, eu gosto muito de narração e gosto muito de locução, gosto desse tipo de trabalho. É um trabalho que de menor exposição, que eu também acho interessante, de estares atrás do microfone e não estares a dar a cara, e isso também acho interessante interpretar.
0: É uma coisa que te assusta ou não?
1: O quê?
0: O sucesso e o...
1: Não.
0: Não?
1: De todo.
0: O convives bem?
1: Sim. Quer dizer, na minha parca escala, ou seja, estamos a falar de um país muito discreto, uhum. O seu sucesso e o meu sucesso é um sucesso muito discreto, portanto não sei como conviveria com não poder ir a um bom sítio qualquer, e porque as pessoas com seguranças, porque não sei como é que isso, não conheço isso, uhum. Duvido que isso seja saudável, deve ser difícil de não sei quão fácil é ser feliz nessa estratosfera, parece-me difícil.
0: Muito bem, olha, e o que é que te faz feliz fora dos... fora dos sets de televisão, dos palcos?
1: Coisas, a praia, adoro a praia.
0: Eu vi que tu fazes mergulho.
1: Adoro fazer mergulho.
0: Mergulho de garrafa, portanto. Sim, vais garrafa, fundo, apneia, conta lá como é que surgiu essa paixão.
1: Olha, era para fazer um trabalho, era um trabalho, uma série que eu ia para fazer, e comecei a fazer pesquisa sobre a apneia e mergulho com garrafa, e depois o trabalho acabou por não se realizar, ou não se realizar comigo, e eu apaixonei por aquilo, e é um sítio maravilhoso, onde tem várias coisas que eu gosto muito, que é, é estar calado, estás ali mais calado e ninguém diz nada, e só ouves uma coisa exagerada de respiração e bolhas, uhum. e estás num meio que nós nos afastámos muito, mas que é o mundo aquático, onde de lá viemos e vivemos longe daquilo, mas onde eu entendo que cada vez que lá estou, aquela imagem que eu não percebia bem porque é que se via quando vais para o guincho e vês aquelas pessoas tristes nos carros.
0: Sim.
1: Eu acho que não é mais do que
0: ali a apanhar sol uma tarde inteira, não é?
1: Yeah, são só olhar pessoas que ainda não descobriram que podiam fazer mergulho, e que estariam exatamente a fazer a mesma coisa de uma forma muito mais lá dentro. Na nossa costa não tem assim uma vida absolutamente excepcional, mas
0: tem paisagens aquáticas
1: bonitas, coisas lindas,
0: não é?
1: E só a coisa, e às vezes não vês nada em Sesimbra, às vezes tens uma visibilidade de...
0: é onde tu mergulhas, sim, habitualmente,
1: sim, sim,
0: Sesimbra?
1: Sim, tens uma visibilidade de meio metro ou um palmo, mas só o facto de estares debaixo d'água, calado, a encontrares a flutuabilidade zero, que é o mais perto de estás a voar no espaço, é absolutamente extraordinário. E o silêncio, e termos que comunicar por gestos de uma forma muito clara e teatral, uma série de sequências.
0: Do género,
1: se queres subir,
0: vou subir,
1: estás bem,
0: vou ficar,
1: estás assim, estás calmo,
0: uh-huh.
1: Preciso que vê lá, estás aí, olha este peixe aqui, não sei o quê, olha o peixe, como é que é? Há um monte de estímulos que eu sei. Mas,
0: o peixe, ainda estás a aprender
1: peixe,
0: a sinalética.
1: Peixe pedra, olha um peixe pedra.
0: Aí o peixe pedra faz assim, como se estivesse a segurar uma buchilha.
1: Peixe pedra, por exemplo. Há um monte de estímulos muito divertidos.
0: Muito bem, então como é que será um polvo?
1: É tipo, é assim, uma coisa assim. Eu sou péssimo com gestos ainda.
0: Bem, o Ivo está a baralhar.
1: Estava aqui a tentar aqui fazer uma dança espanhola. Para mim, isso é. Eu desporto.
0: Mas é engraçado,
1: geral,
0: que é todo um mundo novo, não é?
1: É todo um mundo, e é um sítio onde tu até percebes com facilidade também, ou não te esqueces ainda com mais facilidade das alterações climáticas, onde tu estás lá embaixo e vês realmente a enorme porcaria que andamos a fazer de uma forma claríssima. Quer dizer, a quantidade de lixo que tu encontras em baixo lá é assustador. A quantidade
0: no fundo do mar.
1: Sim, de armadilhas ilegais, de plástico, de porcaria. Fomos mergulhar, fazemos mergulhos noturnos. O mergulho noturno é uma experiência absolutamente mágica. Mergulhares à noite no mar é assim mágico, e tu de repente estamos em Sesimbra em junho à noite e a água está a 15 graus. Não é possível, não é possível. Tu em Sesimbra à noite tens uma água de 15 graus. Portanto, é um sítio onde tu claramente percebes os problemas que estamos a deparar-nos.
0: Tu fazes mergulho ou caça?
1: Mergulho, não.
0: Só mergulho.
1: Caço, não caço nada. Só mergulho.
0: Tens alguma objeção em relação à caça?
1: Não sou apreciador, nunca fui apreciador de caça. Uhum. Também nunca, caça como desporto não me interessa. Não me interessa em qualquer forma, efetivo. É desequilibrada, nós estamos armados. Quer dizer, sou contra qualquer forma de quer dizer, enquanto não tiver fome e poder evitar essas coisas, perdão, não sou, que caça de desporto não me interessa, isso é contra.
0: Muito bem. Ivo Canelas, dizias há pouco aí, manifestavas aí há pouco a tua preocupação em relação às alterações climáticas. És uma pessoa socialmente ou politicamente engajada com alguma causa?
1: Provavelmente não o suficiente. Sou vegetariano. Perdão, sou vegetariano, só como peixe, não como, já não como carne há uns anos. Faço porque não preciso, faço porque acredito que não devo, faço porque sinto que tenho que contribuir de alguma forma para equilibrar este profundo desequilíbrio do excesso de consumo humano. Portanto, compreendo piamente e absolutamente o que é que está a acontecer, vejo a acontecer todos os dias e acho incontornável não falarmos disso de uma forma, acho surpreendente não façamos, que não falemos sobre isso surpreendentemente, ativamente e claramente, e continuemos a tirar areia para os olhos enquanto é esta coisa, esta sensação de vamos a toda a velocidade contra o muro, com um sorriso na cara. O apocalipse, como é que dizia o outro, isto vai ser porreiro, até chegarmos ao apocalipse vai estar quentinho, e depois deixa estar quentinho e torna-se insuportável. Mas, quer dizer, mas nós continuamos, há uma fotografia fantástica agora dos incêndios em França, onde tens um casal a beber os seus drinks a olhar os fogos do outro lado da costa. Portanto, para mim esse é o sítio onde nós estamos como humanidade. O Covid teve uma coisa fantástica que foi...
0: E, na tua opinião, essa fotografia demonstra o quê? Demonstra a nossa passividade ou impotência?
1: A nossa capacidade como ser humano de nos dessensitivizarmos e de não nos relacionarmos com aquilo que não nos acontece diretamente. Ou seja, seja por que razão for, por desinteresse ou impotência, ou provavelmente a soma das duas coisas. Mas eu falava com alguém muito mais novo do que eu, muito mais engajado, muito mais ativista do que eu, porque é evidente porquê, quer dizer, já porque toda e qualquer grande alteração vem sempre da juventude e não da meia-idade, porque estão a perceber que são eles que vão ficar aqui a grelhar na grelha. Nós achávamos que íamos escapar, mas estamos todos a perceber que vamos pelo menos apanhar, se não a reta final, quer dizer, eu aos 80 anos, tu imaginas o que é nós aos 80 anos a levarmos com estas temperaturas, quer dizer, é loucura. Sim. É loucura. Portanto, nós também vamos pagar o preço. Mas esta, o Covid teve uma coisa fantástica que foi, nós todos em simultâneo dissemos, ai, epá, isto está mal. E foi em simultâneo. E durante aquele momento nós percebemos o espaço que, como espécie e como sociedade, ocupamos, foi claro. Ao retirarmos-nos, percebemos o espaço que ocupamos. Em simultâneo. Naquele momento, sim. Naquele momento, ao ficarmos quietos em casa, percebemos o espaço que a natureza de repente reocupou naquele mês cósmico, onde de repente nós recuámos e o resto voltou. Mal. Só que a questão do clima é que não é transversal e simultânea e universal, mano, e global. Agora é no teu bairro, no teu país, e eu estou a ver nas notícias, ei pá, coitados, que chatice. Bom, vamos comer ou vamos viver com a nossa vidinha como sempre, e depois troca, depois sou eu. Portanto, andamos sempre uns ok e outros a caírem para o lado. E isso faz com que haja esta incapacidade amorfa de tomarmos uma decisão coletiva. E depois, quer dizer, tu vês isso agora em França outra vez, por exemplo, o Macron não disse uma palavra sobre mudanças climáticas. Falou-se imenso sobre carros de bombeiros e comprar aviões para apagar os fogos, mas ninguém disse. Agora o novo primeiro-ministro inglês, não sei o nome dele, está a dar as voltas por Inglaterra e está tudo à espera. Então tu não dizes nada, a Inglaterra está a arder. Não diz nada. Pronto, portanto, nesse
0: achas
1: sentido,
0: que estamos aqui numa espécie de ponto de viragem
1: acho que,
0: em relação à mensagem dos últimos
1: ainda não,
0: anos?
1: Acho que ainda não.
0: Nos últimos anos construiu-se o discurso público de que estávamos em emergência climática. Achas que estamos a sair desse discurso catastrofista?
1: Nós saímos nós em 90, quando fizemos as primeiras declarações de que isto, temos que fazer aqui uma grande alteração. Sim. Houve ali, se não estou a erro, 92, 93.
0: 92, com a Conferência do Rio.
1: Pronto, portanto, houve ali uma convergência.
0: Subsalto.
1: Uma convergência de.
0: Foi o início do sobressalto.
1: Vamos agora, então vamos tratar do assunto, vamos já resolver isto todos como uma grande equipa. E depois, desde então, temos-nos vindo a afastar violentamente, a afastar no sentido de bora atrasar. Agora, nos últimos 5 anos, estivemos no vamos negar. enganámos-nos redondamente, desinformação total, uhum. e nós estamos na reta da desinformação, a discutir ainda com aquela imagem do água pelo pescoço. Eu acho que isto é só, isto deve ser maré cheia, e temos a água pelo pescoço. Portanto, estamos ainda na reta da desinformação e não tens um mainstream político que tem-se Espanha, neste momento, uhum. na Europa, a fazer um discurso claro sobre condições climatéricas, sobre alterações climatéricas.
0: Muito bem, estamos muito longe da representação.
1: De todo.
0: Muito longe do teatro.
1: Ou seja, deixa-me só dizer uma ideia, que é de todo, ou seja, é muito curioso, nós como artistas e como cada um nas suas profissões, uhum. não podemos mais, ou seja, esta base onde nós vivemos, que é o nosso planeta, é isso, nós estamos longe demais, estamos a querer continuar com a vida as usual, quando isso não vai mais ser possível, porque nesse sentido... Não estamos longe, temos é que nos aproximar mais aquilo que fazemos das circunstâncias onde vivemos.
0: Ok, então deixa-me perguntar-te com muita provocação,
1: claro.
0: O que é que tu fazes para mudar o atual estado de coisas, Ivo Canelas?
1: Muito bem, provavelmente não o suficiente, com certeza não o suficiente. Uhum. Eu deveria, teoricamente, alterar uma série de comportamentos para além daqueles dos poucos que alterei, que foi a minha alimentação em relação à carne. Essa é a minha contribuição concreta para o assunto. Como artista, penso que me deveria aproximar muito mais de um discurso claro sobre o que está a acontecer. A minha questão, e não o consigo resolver, não a sei resolver, é que não sei, porque se calhar me falta artisticidade, no sentido de eu não sou professor, eu não quero dar lições, uhum. não tenho sequer know-how para isso. Procuro veículos no meu trabalho onde se possa abordar determinados temas, mas fazê-lo de uma forma não moralista e professoral, que penso que isso também não interessa a ninguém e que não me compete a mim.
0: Muito bem. Tens uma longa carreira, Ivo Canelas. És um jovem de 52 anos. Quando trabalhas com jovens atores ou atores mais jovens do que tu, sentes alguma diferença geracional? Ou não?
1: Isso é giro. Não sei.
0: Nunca tinhas pensado nisso?
1: Nunca tinha pensado nisso.
0: Ah, tu ainda bem, quer dizer que te sentes ainda um jovem.
1: Ah, nesse sentido. Não sei. Pois se calhar, não, nunca pensei nisso. Estava aqui a ver se encontrava alguma diferença.
0: Para ti, trabalhar com um jovem recém-formado ou com um ator já com larga experiência é igual?
1: É igual. Ou seja, desde que haja dedicação e vontade de trabalhar em inteligência, vamos a isso. E prazer naquilo que se faz. Acho que é algo que determina muito o meu prazer em estar com pessoas. É pessoas que realmente que gostam daquilo que fazem, têm essa possibilidade de gostar daquilo que fazem e têm a sorte de fazer aquilo que gostam. E isso dá-me um prazer imenso trabalhar com essas pessoas.
0: É uma sorte ser ator, porque, digo eu, diz-me se estou errado, porque é uma daquelas profissões onde só vão parar pessoas realmente apaixonadas. Ou há atores por engano? Há atores...
1: Como em qualquer profissão.
0: É?
1: Como em qualquer profissão, há relações mais próximas e mais distantes.
0: Ou seja... Estarei enganado então, sim. Não há só atores por vocação.
1: Não. De tudo. Como em qualquer profissão.
0: Temos... Isso destrói a profissão. Ivo.
1: Como em qualquer profissão, equilibra. Equilibra. Temos uns mais perto, outros mais longe. E não digo que haverá com certeza pessoas com mais talento e mais dedicação do que eu. Portanto, não me coloco aqui numa posição nenhuma de superioridade. Mas cruzas-te com tudo. Cruzas-te com pessoas que dedicam 48 horas de dias de 24 e outros que dedicam o mínimo essencial e outros que têm talentos extraordinários, uhum. e têm uma profunda ética de trabalho, outros com talentos extraordinários que usam isso e não exploram a sua ética de trabalho e porque têm um grande talento e pouco precisam de fazer, e são poucos aqueles que cruzam realmente o talento e a ética de trabalho. Mas eu acho que isso se vê.
0: Vê-se onde?
1: Vê-se quando estás a trabalhar com eles, há uns momentos em que o queixo me cai por uns segundos e digo, fogo, ok, e obriga-me a ir para casa e eu subir a minha fasquia mais um bocado, porque percebi que estou, é como uma corrida, percebi que aquele gajo treinou mais 4 horas do que eu, nitidamente. e eu tenho que puxar mais para manter a velocidade.
0: Há muitas formas de determinar o valor profissional, enfim, de qualquer profissional, de qualquer área. Os atores, por terem mais visibilidade pública, e talvez seja mais notado o facto de o valor dos... O crédito ou o valor profissional do ator hoje em dia estar indexado, por exemplo, ao seu número de seguidores nas redes sociais e ao seu, a importância no digital. Sentes que isso está a determinar o meio artístico português ou nem por isso?
1: Está a determinar todos os meios artísticos.
0: É?
1: Portanto, sem dúvida alguma.
0: Sentes que há atores que são convidados para determinados papéis porque têm muitos seguidores nas redes sociais?
1: Eu acho que...
0: Sim ou não?
1: Estava aqui a pensar no meu lado analítico. Gostava de ter dados concretos. Mas esta é uma área que tem um lado de uma enorme subjetividade e abstração. Portanto, eu sempre tive colegas com formação e sem formação. Quando eu era jovem, arrogantemente achava: ah, não tens formação, ou não vieste de outro sítio. Hoje não penso isso. Hoje o talento, e tens uma série de pessoas, atores e hiper conhecidos, que não têm qualquer formação e que têm provado pelas suas escolhas e pela sua, o seu talento e mérito. Portanto, a questão dos likes e não likes. Eu acho que estamos todos queimados com os likes, portanto, eu acho que o problema é mais grave do que isso, quer dizer, estamos à procura de resultados através de garantias. Se o like é uma garantia, então aquela pessoa, em princípio, mas quando uma produção estrangeira vai a um país como Portugal, vai procurar o seu ator mais reconhecido para atrair pessoas para o seu filme, portanto... Se o critério é uma mistura de talento e likes, se calhar é. E eu não tenho a certeza do que isso significa, porque eu acho que há pessoas com muitos likes, com muito talento, e há pessoas com muitos likes sem grande talento. Eu não sei o que é que isso significa. O que é que eu sei no final do dia? Sei que se tu fores um realizador e a produção te apresentar várias pessoas para a frente, e a tua escolha for aquela, e te disserem, provavelmente não te vão dizer, escolheste pelos likes, vão te apresentar três pessoas, não te vão dizer de grande coisa dos likes, e tu vais escolher aquele que te interessa mais. Tu vais trabalhar com o material humano que tens, e aí, ao fim do dia, é o que tu fazes com aquele material humano. Portanto, se haverá outros. Esta coisa a ver hoje o Edward Norton, de dizer este cérebro narcísico do ator, de eu faria melhor do que ele. Achas que sim? Se calhar não farias. Se calhar naquele momento aquela pessoa é ideal. Não sei, eu tenho uma relação ambígua com esta história dos likes, eu tenho o meu Instagram. Acho que estamos todos com o cérebro um bocadinho frito por causa dos telemóveis, é um facto. Portanto, em última análise, é uma forma de quantificar qualquer coisa, mas estamos... acho que tem havido uma série de experiências no audiovisual que têm provado o contrário, que é, independentemente dos likes ou não likes, há uma série de circunstâncias que ultrapassam a soma de likes, porque senão todos os filmes da Marvel eram um sucesso e não são. Nós estamos à procura de experiências que sejam... É muito difícil quantificar o talento e o sucesso de um projeto. Portanto, eu penso que ao final do dia podes pôr os likes que tu quiseres e o público vai determinar se vale a pena ir ver ou não.
0: Muito bem, tens 52 anos, Ivo Canelas, já entraste na crise da meia-idade ou nem por isso?
1: Fogo, já entrei assim, já entrei assim.
0: Então...
1: Arranho, depois vir-lhe as costas, depois ela vem falar comigo, depois eu fujo outra vez. Andamos nisto, chateamos-nos todos os dias.
0: Ah é? E isso manifesta-se em quê?
1: Na percepção que a vida é curta, que a vida é mesmo curta. E há um momento em que parece que estás fisicamente em franca ascensão, e depois há um momento em que estás fisicamente em franca luta para te manteres vivo. E isso é fascinante, e sempre me fascinou nos vários pontos da minha vida. De quando eu era nova a ver os mais velhos, agora em meia-idade a ver os mais novos, em meia-idade a continuar a ver os mais velhos, tenho sempre um imenso fascínio pelos mais velhos, que minha avó morreu com 101 anos, é uma referência para mim da sua fisicalidade. Agora, garanto que não tinha a pele esticada, e eu amava aquela pele enrugada. Já em ti é diferente, mas acho que ao final do dia eu lembro sempre dela olhar para as suas fotografias quando tinha 90 anos, eu era muito bonita, a relembrar-se de uma fisicalidade qualquer. A vibração do corpo é realmente uma luz luz fascinante, e enquanto nós nos conseguimos levantar e correr um bocado e estar ativos, e depois provavelmente ir evitando os espelhos. evitando. Estar vivo
0: é outro. É
1: aproveitar enquanto cá estamos.
0: É verdade. O que é que ainda gostavas de fazer?
1: Fogo.
0: No opa. Que tens, nos muitos anos que tens pela frente ainda.
1: Gostava muito de continuar a ter. Como é que diz o Leonardo DiCaprio? Só mais um filme. Só mais um filme. Eu acho que em vez de pôr o golo lá muito para a frente e a baliza lá muito longe, bora lá mais um ano, a ver que é que eu consigo fazer este ano agora que aí vem. Mais um filme, mais um projeto. Porque acho que é isso, acho que de projeto em projeto a gente vai provando ou não a nós próprios qual é que é a nossa pertinência e vivacidade artística. É isso, é mais uma oportunidade, vá lá, deixa-me lá só mais uma.
0: Ivo Canelas, muito obrigado, foi um gosto.
1: Obrigado, eu gostei.
0: Muito obrigado por teres vindo ao Em 40 Minutos esta semana com o ator Ivo Canelas. Ele é o narrador do mais recente podcast Plus do Observador, A Vida Dupla do Espião Traidor. Ivo, até à próxima.
1: Obrigado, até à próxima.
0: Obrigado.

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0: Antes do jornal da 1 da tarde, há música para ouvir, é Deserto de Milhanas.

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0: Meio-dia e 58. Manhãs 360 de fim de semana de Rádio Observador, quase a chegarem ao fim. Sou a Filipe Duarte, comigo está o Luís Soares. Luís, alô novamente. Já vamos conhecer os temas em destaque, mas antes que comeces aqui a disparar as notícias, vou falar de uma coisa um bocadinho mais leve. O Palácio Baldaia, em Benfica, está a preparar-se para festejar 9 anos. A celebração vai ser feita com 3 dias de cultura, com entrada totalmente livre, que dá sempre jeito. A programação arranca no dia 29 de agosto. Às 11 da manhã, há teatro para bebê. Às 5 da tarde, música com o trio Choro Lusitano. Já mais à noite, pelas 10, há cinema ao ar livre com a exibição do filme Marty Supreme, protagonizado por Timothée Chalamet. Portanto, está aqui
1: para
0: a família, para a família toda, todas as idades. No dia seguinte, dia 30, amanhã volta a ser dedicada aos mais novos, com uma peça de teatro. Novamente, pela parte da tarde, um espetáculo de música. As comemorações terminam na terça-feira, dia 1 de setembro, às 7 da tarde, novamente com um concerto. Portanto, fica aqui uma sugestão, como dizíamos, para toda a família. No Palácio Baldaia em Benfica, com acesso gratuito. Exatamente. Já a pensar ali para o final de agosto.
1: Exatamente.
0: Para fechar a semana de férias.
1: Exato.
0: Luís, vamos então conhecer os temas em destaque esta hora.
1: Vamos olhar para o mapa dos incêndios, com 3 esta hora no distrito de Vila Real, 1 em Chaves e 2 em Boticas. Lá por fora, os Estados Unidos usaram um canal secreto para negociar diretamente com a Guarda Revolucionária do Irão.
0: E antes do jornal da 1 da tarde, vamos também espreitar a previsão do tempo para amanhã. Segunda-feira, dia 17 de agosto, com o céu ligeiramente nublado no centro do país. Também alguma previsão de aguaceiros e chuva para distritos como Porto Alegre, Santarém, Évora e ainda Beja. Relativamente às temperaturas, as máximas são de 35 em Lisboa, 33 no Porto, 28 em Aveiro e Faro. Jornal da Uma com o Luís Soares. E Luís, há 3 incêndios esta hora no distrito de Vila Real, 1 em Chaves e 2 em Boticas.
1: Em Boticas, um incêndio começou ontem à noite em Nogueira, outro começou já de madrugada em Erdãos, este considerado mais significativo pela Proteção Civil. São incêndios, estes 2 em Boticas, que têm no total 3 meios aéreos no combate, mas o mais significativo continua a ser o de Chaves, que começou em Ventuzelos, estava esta manhã ativo com 2 frentes, mas a Proteção Civil dava conta ao início da manhã que o combate estava a evoluir favoravelmente. 150 viaturas e 4 meios aéreos continuam no combate às chamas, que ontem então começaram à noite em Ventuzelos, em Chaves. Dominados estão os incêndios em Vinhais e também em Torre de Moncorvo. São 2 incêndios que vinham já do dia de ontem. Em Vinhais, as chamas foram controladas por volta das 8 da manhã, hora em que os meios no terreno foram também reforçados. Entretanto, 4 dos 5 bombeiros que ficaram feridos ontem após a viatura em que seguiam ter ardido já tiveram alta, nomeadamente os 2 feridos considerados mais graves. No local, em Vinhais, continuam 200 operacionais e 4 meios aéreos nos trabalhos de rescaldo e de vigilância. As chamas foram também controladas em Torre de Moncorvo. O incêndio começou ontem ao final da tarde, começou ou entrou em fase de resolução cerca das 10 da manhã, mas no local permanece ainda para os trabalhos de rescaldo e consolidação cerca de 250 operacionais, 80 viaturas e também 5 meios aéreos.
0: Na atualidade internacional, os Estados Unidos usaram um canal secreto para negociar diretamente com a Guarda Revolucionária do Irão.
1: É o que adianta o portal Axios. Explica que a administração norte-americana contornou os negociadores oficiais do Irão e abriu um canal secreto para falar diretamente com a cúpula da Guarda Revolucionária. Para mediar o contacto, Washington terá recorrido ao presidente do Kurdistão iraquiano, uma figura que contava com a confiança de ambos os lados. Segundo o jornal, a decisão foi tomada em meados de maio, quando os negociadores norte-americanos duvidaram se a delegação iraniana à mesa tinha de facto autoridade para representar a força militar mais poderosa do país e fechar um acordo de cessar-fogo. O certo é que no acordo alcançado entre Irão e Estados Unidos para um cessar-fogo termina amanhã, sem que se vislumbre um entendimento entre as duas partes. A especialista em relações internacionais, Liliana Reis, considera que ainda assim as negociações podem prolongar-se.
2: não me parece que neste momento haja efetivamente condições de que termine o prazo e seja celebrado um acordo definitivo amanhã. Aquilo que poderá é abrir espaço a que as negociações se prolonguem e continuem. Agora, naturalmente que começam a surgir muitas críticas à administração norte-americana a nível interno, também se começa a observar do ponto de vista internacional que, apesar da demonstração do poder e da superioridade militar norte-americana desde fevereiro, é evidente que foram expostos os limites de transformar ou transpor esta superioridade militar numa superioridade estratégica.
1: Liliana Reis, especialista em relações internacionais, na análise no Gabinete de Guerra desta manhã.
0: Vamos ao futebol, Luís. O jogo que estava previsto para hoje entre Sporting de Braga e Gil Vicente foi adiado.
1: Jogo a contar para a segunda jornada do campeonato foi adiado por causa de um surto gastrointestinal que está a afetar grande parte da equipa bracarense. É o que adianta em comunicado a Liga Portugal. O jogo da segunda jornada do campeonato entre Sporting de Braga e Gil Vicente estava marcado para as 8:30 da noite de hoje, no Estádio Municipal de Braga. Fica agora adiado para uma data a combinar entre os dois clubes. A Liga acrescenta também nesse comunicado que o adiamento foi estabelecido por acordo comum entre as duas equipas. Ainda assim, há outras partidas da jornada 2 do campeonato que continuam marcadas para esta tarde. Às 3:30 da tarde, o Nacional Estoril. Às 6 da tarde, o Arouca recebe o Moreirense. E às 8:30 da noite, há ainda um Famalicão Marítimo. Mas a jornada só termina amanhã com o jogo entre o Benfica e o Casa Pia.
0: Luís, vamos agora a outras notícias que estão em destaque.
1: O Hamas reafirma o compromisso com o plano de Donald Trump para pôr fim à guerra na faixa de Gaza e iniciar o processo de reconstrução do enclave palestiniano. Posição transmitida esta manhã pelo chefe da equipa negociadora do Hamas à imprensa egípcia. O plano dos Estados Unidos inclui 15 pontos, foi recentemente rejeitado por Israel. O documento inclui pontos como a retirada israelita da faixa de Gaza, o desarmamento do Hamas e a transferência do controle civil para um comitê de governação nacional. Na Hungria, pelo menos 12 pessoas morreram num acidente de autocarro esta madrugada, há ainda 20 feridos. O autocarro de origem polaca caiu numa valeta. A polícia acredita que o motorista terá adormecido, provocando o acidente. O condutor do autocarro já foi detido pelas autoridades. Nos europeus de atletismo, Vanessa Carvalho foi a melhor das portuguesas na prova de maratona feminina. Nesta prova, a atleta Vanessa Carvalho terminou em 24º lugar, a 13 minutos da campeã. Sara Duarte ficou no lugar 38 e Mónica Silva foi a atleta número 44 a cortar a meta. Já na maratona masculina, Carlos Costa foi o único representante português e não foi além do lugar número 48. E a partir de agora, Filipa, as mulheres já podem herdar o trono no Liechtenstein. Foi uma mudança nas regras de sucessão instituídas pela Casa Real.
0: Olha, mas que bem, gosto muito desta mudança.
1: Vais candidatar?
0: Possivelmente.
1: Quem sabe, rainha Filipa.
0: Não fica nada mal, olha, fica bem.
1: O certo é que o príncipe herdeiro anunciou a mudança no discurso de comemoração do Dia Nacional do Liechtenstein e afirmou que a medida foi aprovada pela maioria de 2/3 necessária dos membros da família com direito de voto nestes assuntos. No entanto, a mudança não deve afetar a linha de sucessão ao trono num futuro próximo. De resto, o Liechtenstein é um país considerado tradicionalmente conservador. Também se tornou o último país europeu a conceder às mulheres o direito de voto nas eleições nacionais. No ano passado, por exemplo, Brigitte Haase tornou-se a primeira mulher a ocupar o cargo de primeira-ministra. Agora, uma mulher já pode também ocupar o trono no Liechtenstein.
0: Olha que boas notícias, muito bem. É assim que fechamos este Jornal da Uma. Rádio Observador, 98.7. 6 minutos para lá da 1 da tarde.
1: Quase sete.
0: Olha, vamos fazer o countdown também. Luís, pronto, estava a ter a nossa hora. Está. Vamos embora.
1: Vamos,
0: foi um gosto ter estado aqui
1: igualmente
0: contigo. Muito
1: para
0: obrigada.
1: Está cá já o João, não é?
0: É, o João foi aproveitar as suas férias.
1: Exatamente,
0: bronzear, aproveitar, que é assim que tem de ser.
1: Eu estou de regresso amanhã, antes das 7 da manhã, com a Maria João Simões.
0: Pronto,
1: nas manhãs,
0: olha,
1: 60,
0: mantens-te nas manhãs.
1: Exatamente, nas manhãs estarei ao longo das próximas 3 semanas. Nas manhãs, a Carla está de férias e, portanto, estarei cá amanhã a partir das 6:57.
0: Boa. Bom trabalho, Luís.
1: Obrigado.
0: Para amanhã. Agradecer
1: para
0: também à Beatriz Noronha, que esteve na produção durante este fim de semana, ao Miguel Gato, que se esteve a subeditar.
1: Exatamente.
0: Já a seguir chega a Rita Camarneiro. Temos também repetição de Isto Não Passa na Rádio. Beijinho, Luís.
1: Bom fim de semana.
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Esta semana no Isto Não Passa na Rádio, o tema é... Canções para o eclipse.

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0: Talking Heads, na abertura do Isto Não Passa na Rádio, seja muito bem-vindo. Temos esta semana canções para o Eclipse. Qual deles? Já vamos falar disso. Eu sou o Nelson Ferreira, está comigo o Tiago Pereira. Escolhi também esta canção para lhe relembrar que ele viu o melhor concerto de 2026. E foi do vocalista desta banda, não é? Em Cascais.
1: Dos poucos que vejo com a minha idade avançada hoje em dia, terá sido porventura o melhor.
0: É verdade. Até agora, não é? So far.
1: Claro, vamos com calma.
0: Muito bem, acontece um eclipse a 12 de agosto, eclipse solar total. Dizem que já desde 1912 que tal não acontecia. Só daqui a 118 anos, em 2144, vai voltar a poder ver-se um fenómeno astrológico, astronómico, não sei como dizer, porque não sou especialista na matéria.
1: Astrointestinal.
0: Astrofísico. Por isso é que isto me parece ser uma oportunidade de uma vida, não é? Once in a lifetime, os Talking Heads na abertura do Isto Não Passa na Rádio. E foi só por causa deste título e desta exclusividade do momento que se vai viver
1: a 12
0: de agosto. Queria deixar um alerta.
1: Ui.
0: Tenham cuidado com os olhos. Não é?
1: Façam atenção.
0: A olhar para o eclipse.
1: Pois não mandei mails.
0: Eu vi um truque no programa Guia para o Eclipse, aqui no Observador. Podem consultá-lo nas plataformas de podcast. Em que podes fazer numa cartolina um furo com um lápis, fazes projetar numa folha branca e assim não estás a olhar para. Percebes o truque?
1: Lembras-te de uma coisa que havia quando nós éramos, quando nós éramos garotos, que era a minha agenda?
0: Sim.
1: A minha agenda era uma coisa extraordinária. Eu, hoje em dia, eu agora vou dizer uma coisa que não tem nada a ver com o eclipse. Hoje em dia, as famílias que podem, obviamente, as privilegiadas, esfregam a cabeça imenso para tentar arranjar mil atividades para os seus filhos, né? Para eles não morrerem de tédio no verão, que é uma tragédia.
0: Uma tragédia.
1: Quando eu era garoto, a gente arrastava-se. O verão era isto, a gente arrastava-se para um lado, para o outro e tal. E havia uma coisa ótima que era a minha agenda, que tinha montes de coisas que podias fazer em casa, e tipo experiências, e mexer em terra, fazer trabalhos manuais, e tinha esse tipo de coisas. Passa um buraco numa cartolina para o
0: projeto
1: luz,
0: do sol.
1: É verdade.
0: Olha, é uma boa forma. Já falamos da próxima sugestão do Tiago Pereira, chama-se precisamente Eclipse, são os 800 Gondomar.

0: Eclipse, 800 Gondomar, escolha do Tiago Pereira, canções para o Eclipse de 12 de agosto, que ao que parece até vai ser mais visível numa determinada zona do nosso país, não é? Bem lá na pontinha.
1: Já não há, já não tens lugar onde ficar.
0: Já não há bilhetes?
1: Não há, nem para uma tenda.
0: Ok.
1: Então deixa-te disso.
0: Ok, é pena. Queres falar da Eclipse de 800 Gondomar?
1: Quero, eu acho que
0: queres
1: é
0: que te leia uma descrição da banda?
1: Pode ser.
0: Muito rápida. 800 Gondomar, de Rio Tinto, são um tour de force de rock garageiro e distorcido e infame pelas suas performances energéticas e disruptivas, movidos por canções fortes que misturam o caos barulhento do presente com um revivalismo muito particular.
1: Eu gosto de duas coisas nesta banda. Um,
0: são ótimos.
1: São super do rock, assim, mesmo sujo, mesmo javardo. E tem um nome de autocarro.
0: É verdade.
1: É uma carreira, não é? E além disso, acho que é uma ótima canção. Eu não faço ideia sobre o que é que eles estão a cantar. Não tenho ideia nenhuma. Mas, dado o título, é uma ótima canção.
0: E não é só o título, eu acho que há aqui um ambiente na canção.
1: É isso,
0: que se adapta à coisa do Eclipse.
1: As pessoas estão muito eufóricas, não sei o quê. Porque o Eclipse, o Eclipse, não sei o quê. Eu acho isso extraordinário. Porém, há milénios, se o Homo sapiens visse um Eclipse, pá, ia ficar cheio de medo. E eu acho que esta é a banda sonora,
0: sem dúvida,
1: do Armagedão, que um desconhecedor vai temer quando vir o sol a evaporar-se.
0: 800 Gondomar a ganhar aqui lugar na nossa playlist.
1: Eu não sei se alguém tinha inventado esta pergunta, mas Euclipse é quando tu próprio desapareces.
0: Podíamos ter trazido uma música do Euclides.
1: Olha, coitado.
0: Era uma boa opção.
1: Ele não merece.
0: E agora vou pôr aqui uma música que vem precisamente do sítio onde melhor se vê este Eclipse. Vamos a ela.

0: Neladeiras, ao longo de um claro rio de água doce. É um disco todo ele dedicado às canções de Fausto, e o disco chama-se Todo Este Céu. E é no céu de Trás-os-Montes que se vê melhor o eclipse de 12 de agosto.
1: Das duas, uma.
0: De resto, Neladeiras tem um disco chamado Trás-os-Montes, e é alguém que canta em mirandês e que está muito associada também à tradição e à música daquela zona do país. E eu gosto muito desta canção e resolvi trazê-la aqui ilustrar. Aliás, pode ser uma ótima banda sonora para quem fizer o IP, qualquer coisa a caminho de Bragança ou de Miranda. Ai. E tu, vamos fechar esta primeira parte
2: muito rapidamente.
0: Muito rapidamente.
2: Blue Skies, clássico.
0: Willie Nelson.
2: Clássico de Irving Berlin dos anos 20, que tem cerca de 1700 versões. Eu trago aqui a versão do Willie Nelson por uma razão muito simples. Primeiro, porque o Willie Nelson é um tipo muito tranquilo e eu acho que nós precisamos de tranquilidade nesta hora. E segundo, isto só vai resultar se o céu estiver limpo.
0: É verdade.
2: Se não estiver limpo, ninguém vê nada. Portanto, boa sorte a todos.

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13: Muito boa tarde, bom domingo. Está com a Rádio Observador, é agora 1:30.

0: está na hora de atualizarmos a informação com o jornalista João Lourenço.
1: Muito boa tarde. Começamos com a atualidade nos incêndios, até porque as últimas horas têm havido vários focos, neste caso no distrito de Vila Real, onde ainda há três ocorrências ativas. O mais significativo continua a ser o de Chaves, que começou em Ventuzelos, na freguesia de Ventuzelos. Estava esta manhã ativo com duas frentes, no entanto a Proteção Civil dava conta ao início da manhã que o combate estava a evoluir favoravelmente. A esta hora, quase 150 operacionais, apoiados por cerca de 40 viaturas e um meio aéreo, estão a tentar debelar as chamas. Em boticas há, neste caso, dois incêndios. Um deles começou ontem à noite na freguesia de Nogueira e outro começou de madrugada na freguesia de Ardãos. Este é considerado pela Proteção Civil uma ocorrência mais significativa. Os incêndios que têm no total cerca de 6 meios aéreos no combate. Vamos passar de incêndios ativos para ocorrências já dominadas. É o caso dos incêndios em Vinhais e em Torre de Moncorvo. Em Vinhais, as chamas foram controladas por volta das 8 da manhã, em que os meios no terreno também foram reforçados. 4 dos 5 bombeiros que ficaram feridos ontem após a viatura em que seguiam ter ardido já tiveram alta, nomeadamente os 2 feridos graves. No local permanecem ainda 200 operacionais e 4 meios aéreos. O incêndio em a Torre de Moncorvo também já está dominado. As chamas começaram ontem, ao final da tarde, e entre esta ocorrência que entrou em fase de resolução às 10 da manhã. Na atualidade política, o PS realiza este domingo a rentrée, com foco principal no custo de vida. O comício socialista tem início às 6h30 da tarde, em Olhão. Conta com discursos do líder parlamentar do partido, Eurico Brilhante Dias, e do secretário-geral, José Luís Carneiro. A Rádio Observador, o vice-presidente da bancada parlamentar, António Mendonça Mendes, levanta um pouco do véu para os assuntos que vão ser tratados, com especial foco no preço de habitação e no custo de vida. António Mendonça Mendes explica também que a antecipação da rentrée não é uma resposta à festa do Pontal do PSD. Na atualidade internacional, o Hamas reafirma o compromisso com o plano de Donald Trump para colocar fim à guerra na faixa de Gaza e iniciar o processo de reconstrução do enclave palestiniano. A posição transmitida esta manhã pelo chefe da equipa negociadora do Hamas à imprensa egípcia. O grupo palestiniano reiterou o compromisso durante uma reunião no Egito com os Estados Unidos, o Qatar e também a Turquia. O plano norte-americano inclui 15 pontos e foi recentemente rejeitado por Israel. Este documento inclui algumas medidas, como a retirada israelita da faixa de Gaza, o desarmamento do Hamas e também a transferência do controle civil para um comitê de governação nacional. No desporto, dentro de momentos, arranca a 10ª e última etapa da Volta a Portugal em bicicleta. É um dia que pode ser de consagração para o atual líder da prova, Alexis Guerra. Ainda no desporto e no que toca à Primeira Liga, a partida que colocava em frente a frente Sporting Braga e Gil Vicente foi adiado, tudo por causa de um surto gastrointestinal que está a afetar grande parte da equipa bracarense, é o que informa esta manhã a Liga Portugal através de um comunicado. O jogo da segunda jornada da Primeira Liga estava marcado para às 8 da noite no Municipal de Braga. Fica agora adiado para uma data ainda a decidir entre os dois emblemas. Em outros jogos, haverá no Nacional Estoril, o Arouca Moreirense e também o Famalicão frente ao Marítimo.
0: E é o ponto final na síntese informativa da 1h30 com João Lourenço. É agora 1h34, temos a segunda parte do Isto Não Passa na Rádio com músicas para um eclipse.
2: Canções para o eclipse é o tema esta semana no Isto Não Passa na Rádio. Eu e o Tiago Pereira estamos aqui às voltas com canções ou que nos remetem para fenómenos qualquer coisa, eu queria reiterar o meu aviso, tenham cuidado com o eclipse, porque estou a ver as pessoas todas olhar para o sol e a ficarem com os olhos todos queimados.
3: Eu estou a ver é que tu nem vais sair de casa.
2: Eu estou com medo disto. E pode acontecer aquilo que acontece às pessoas do videoclipe da Black Old Sun, não é? do Soundgarden.
3: Ficam com aquela...
2: Ficam todos queimados do sol.
3: Sim.
2: De alguma forma, a Black Old Sun é o que vai acontecer no Eclipse. Uhum. Não é?
3: Olha, e tenham cuidado também com outra coisa. Não se ponham a apontar os vossos telefones e câmaras assim para a coisa, para o sol. Usem filtros e etc, porque isso também, aquilo também, o sol na verdade mata.
2: Mas por
3: mata
2: nossa
3: tudo.
2: Causa ou por causa do telemóvel?
3: Não, por causa das máquinas.
2: Ah, as máquinas que se lixam.
3: Pois, quer dizer,
2: interessa também as pessoas, ó Tiago.
3: Ui. E se as pessoas tiverem que pagar depois o arranjo e não tiverem dinheiro ou tiverem que tirar da comida?
2: Isso é pena. Ah, sim,
3: está tudo ligado.
2: Mas não tirem da comida, por favor. Nem da educação.
3: Ui.
2: Black Hole Sun, o Soundgarden, mas aqui numa versão da qual já vamos falar sobre ela.

0: Polanka, um cantor que é sírio, canadiano e norte-americano.
1: Não sabia.
0: Sabias?
2: Não, não.
0: Ficamos a saber, é para isto que existe o Isto Não Passa
2: é
0: na Rádio,
2: que eu aqui
0: na
2: venho.
0: Sua Rádio Observador.
2: É por isso que eu aqui venho.
0: E é um homem de muito sucesso, muito ligado a estes standards do jazz, não é?
2: Jazz.
0: Estava aqui só a confirmar de que ano é. 2005, ele lança um álbum chamado Rock Swings e é a sua interpretação de alguns clássicos do rock dos anos 80, 90, a Nirvana, Oasis. Há Bon Jovi também. E Van Halen.
2: Bem bom.
0: Gostava de ouvir o que ele fez com a Jump dos Van Halen. Agora fiquei curioso.
2: Vestiu o spandex.
0: Pode ser. Mas aqui está a Black Hole Sun dos Soundgarden. E tu, Tiago, trazes os Yeah Yeah Yes. Porquê? Hein?
2: Trago porque... vejamos. Quando acontecer o eclipse, vai ser noite durante um bocadinho.
0: 26
2: Atenção.
0: O eclipse... Não é completamente noite.
2: O processo vai começar pelas 6:30 da tarde. E às 8:30 da tarde aquilo está tudo resolvido. E ainda bem, porque depois, enfim, mete-se o jantar. Portanto, ali por volta das 7:30, no seu apogeu,
0: os tais 26 segundos,
2: o eclipse vai ser assim meio de noite, quase de noite, enfim. Que é um bocadinho antes do pôr do sol. Portanto, bah. E eu achei que é de aproveitar, já que é de noite, fora disso, é festejar como se fosse sair à noite.
0: É,
2: as pessoas vão sair à noite sem ser noite.
0: É um bocado.
2: É. Isto é muito rebuscado, mas enfim.
0: É um lusco-fusco antes do dito.
2: E portanto,
0: que acontece minutos depois.
2: Para isso, banda sonora perfeita, Yeah Yeah Yeahs, Date with the Night, que também é um lusco-fusco de punk rock nas nossas vidas.

0: Os IAS, no Isto Não Passa na Rádio, escolha do Tiago Pereira, que quer um date com a noite, pelo menos durante 26 segundos, que sim, é quase o que vai acontecer.
1: E quando
0: é?
1: Acabar o eclipse, toda a gente vai ficar assim, ah, então mas já acabou, que é o que acontece quando acaba esta canção, que é tão boa, mas já acabou!
0: É, aliás, quase não surpreendia aqui, estava aqui tão embrenhado.
1: Só não surpreendeu porque nós somos grandes profissionais.
0: Exatamente. O Sting é um bom profissional?
1: Olá! É, não estava à espera disso.
0: É verdade. E dizes, os Police ou os Police? Desculpem.
1: Ou a antiga banda do Sting?
0: A antiga banda do Sting, sim.
1: Aquela banda do Sting.
0: Olha, fui buscar a Invisible Sun. Estou bastante... certeiro, não é? Não muito esotérico nas minhas escolhas. Não deu para mais esta semana, peço desculpa. Vamos ao disco 1981, creio. 81, exato.
1: O Sting também tem um segundo álbum dele, chama-se Nothing Like the Sun.
0: Olha, estás a ver? É um homem solar, digamos, cheio de energias. Ghost in the Machine, 1981, belas canções, e uma delas, Invisible Sun, chegou também. Na grande parte dos territórios foi a aposta de single, acho que na América foi a Every Single Thing She Does Is Magic.
1: Ou como diria Bad Bunny, single.
0: Ah é? Não sei, nunca ouvi falar propriamente, mas Invisible Sun, aqui a canção é bastante metafórica, não é? Há aqui uma ideia de uma outra realidade, como o Invisible Sun fosse uma outra realidade onde tudo seria melhor, menos violento, um lado um bocado político também nesta canção de 1981 que está no Isto Não Passa na Rádio, Canções para o Eclipse, Invisible Sun dos Police.

0: Invisible Sun, do disco Ghost in the Machines, dos Police, de Sting. Estava a ler uma história curiosa que o Sting uma altura explicou que esta canção foi escrita numa altura em que ele estava a viver na Irlanda e em 81 houve a greve de fome, a Hunger Strike, muito, muito famosa, também questões independentistas. E uma outra história paralela a isso é que o Stuart Copeland viveu durante algum tempo em Beirute, e em 81, quando eles estavam a gravar esta canção, Beirute foi bombardeada. Então há todo aqui um ambiente de como se o Invisible Sun fosse o fim da guerra esperado e o fim da violência quer por populações na Irlanda, quer por populações no Médio Oriente. De resto, a família do Stuart Copeland, já não sei se a mãe ou o pai, mas é malta da CIA.
1: É lá.
0: Estava precisamente nessa altura
1: essa agora.
0: No Middle East, a trabalhar, fazendo coisas que a CIA faz.
1: Pela segurança.
0: Há uma história à volta dos Police, que eles foram das primeiras bandas a conseguir tocar para lá do Muro de Berlim, não sei se mesmo em Moscovo ou na Rússia, e na altura foi muito falada essa questão de que a entourage do concerto era composta por muitos amigos dos pais de Stuart Copeland.
1: Pois, provavelmente.
0: Os Roadies.
1: Eu espero que isso nunca seja confirmado ou desmentido.
0: Podia ser uma história também para um próximo Podcast Plus do Observador, já que
1: olha,
0: o último
1: não.
0: Foi sobre o que está a decorrer ainda é de espionagem, e ouçam-no também. Bem, vamos à nossa vida, a caminho de 12 de agosto, o dia do eclipse.
1: Vamos.
0: Título de uma canção dos Pink Floyd.
1: Sim, provavelmente a mais popular ou mais significativa canção sobre esta coisa do Sol ser eclipsado pela Lua. Aqui é, aliás, a última frase do álbum Dark Side of the Moon de 1973. Disco que gera tantos ódios quanto amores ao longo da história. Eu estou do lado dos amores, é a vida, é assim. A canção é curta, que é como o eclipse. E, oh meu amigo, eu não tenho muito a dizer.
0: São os Pink Floyd, não é?
1: É os Pink Floyd. Ou gostas ou não gostas. Podes não. Pronto, sei lá.
0: Olha, Tiago, vamos de férias, só aqui algumas semanas.
1: Graças a Deus. É uma outra espécie de eclipse.
0: Convido todos a olharem bem para o nosso arquivo. Em podcast e descobrirem lá programas que de facto fazem sentido em agosto. Temos temas para todos os gostos, todas as semanas um tema diferente. Aposto que vão encontrar alguma coisa que os vai entreter nestas férias que vamos fazer no que toca aqui a programas novos. E
1: temos
0: muito em breve.
1: Temos programas para todas as situações.
0: É verdade, é verdade. E vamos continuar a fazê-los daqui a algumas semanas. Tiago, boas férias, um abraço.
1: Um grande abraço, Nelson.

0: Arcade Fire, Everything Now, 2 minutos para o Jornal das 2 da Rádio Observador.
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0: Rádio Observador, muito boa tarde, é 1h59, vamos conhecer os títulos em destaque do Jornal das Duas com João Lourenço.
11: Atenção aos incêndios, a esta hora há 3 ocorrências que preocupam as autoridades no distrito de Vila Real. O Hamas reafirma o compromisso com o plano de Donald Trump e no desporto, Marco Silva afirma que o Benfica tem de reagir à entrada em falso no campeonato e anuncia ainda uma saída no plantel.

0: São agora 2 horas, vamos às notícias na Rádio Observador. Jornal das 2, com edição de João Lourenço. E João, atenção aos incêndios. Esta hora há 3 ocorrências que preocupam as autoridades no distrito de Vila Real.
1: Sendo que o mais significativo continua a ser em Chaves, que começou na freguesia de Ventuzelo. Ora, esta manhã estava com 2 frentes ativas, no entanto a Proteção Civil dava conta ao início da manhã que o combate estava a evoluir favoravelmente. Neste momento, quase 150 operacionais, apoiados por cerca de 40 viaturas e um meio aéreo, estão no teatro de operações. Um pouco mais a um lado, neste caso em Boticas, há um incêndio que começou esta noite, neste caso ontem à noite, em Nogueira, e outro começou na madrugada em Erdãos. São considerados pela Proteção Civil como ocorrências significativas. Neste momento estão 6 meios aéreos no combate. No que toca a incêndios dominados, há 2 em Vinhais e em Torre de Moncorvo. Começamos em Vinhais, onde as chamas foram controladas por volta das 8 da manhã. Já em Torre de Moncorvo, as autoridades já davam conta dessas boas notícias por volta das 10 da manhã.
0: E ainda nos incêndios, 4 dos 5 bombeiros de Vinhais já tiveram alta.
1: Proteção Civil confirma assim um desfecho positivo dos ocupantes de uma viatura dos bombeiros, que foi consumida pelas chamas na tarde de sábado. Os 2 operacionais de Vinhais, com 45 e 47 anos, que sofreram queimaduras na altura classificadas como graves, foram transportados para o Hospital do Grande Porto e, entretanto, já vão ter alta hospitalar por esta hora. É o que adianta o comandante sub-regional das Terras de Trás-os-Montes, João Noel Afonso.
2: Feridos ligeiros, dos 3 feridos ligeiros, 2 já tiveram alta. Um deles deslocou-se esta manhã para o Porto, uma unidade do Hospital do Porto, para fazer uns exames complementares. E os 2 feridos, classificados como feridos graves, terão alta agora por volta da hora de almoço. A situação evoluiu favoravelmente e terão alta agora perto da hora de almoço.
1: O comandante de sub-regional das Terras de Trás-os-Montes, João Noel Afonso, a dar este desfecho positivo destes 5, nestes 4 dos 5 operacionais. Recordar que os outros 3 bombeiros, 2 mulheres e um homem, com idades compreendidas entre os 18 e os 47 anos, foram transportados para o Hospital de Bragança. E o comandante a dar conta que há uma operacional de 19 anos que ainda foi a fazer exames complementares à cidade do Porto.
0: E na atualidade política, o PS realiza hoje a rentré com foco principal no custo de vida.
1: E o Comício Socialista tem início às 6:30 da tarde em Olhão, no Algarve. Conta com o discurso do líder parlamentar do Partido Socialista, Eurico Brilhante Dias, e, por fim, do secretário-geral, José Luís Carneiro. À Rádio Observador, o vice-presidente da bancada parlamentar, António Mendonça Mendes, levanta um pouco o véu para os assuntos que vão ser tratados, com especial foco no preço da habitação e no custo de vida.
3: Cada partido tem a sua agenda e o seu calendário, portanto não é nenhuma resposta, mas é evidentemente, enquadra-se dentro daquilo que é o quadro de disputa democrática normal que existe. E aquilo que é importante nós apontarmos são os problemas que efetivamente afligem as pessoas. Nós hoje não temos a situação da habitação melhor do que tínhamos há 2 anos atrás. Nós hoje na saúde não estamos melhor do que estávamos há 2 anos atrás. Eu arrisco mesmo a dizer que nós estamos pior do que estávamos há 2 anos atrás. Assim como este governo não tem conseguido responder àquilo que é ajuda às famílias e às empresas pelo aumento do preço dos combustíveis.
1: A decisão do deputado socialista António Mendonça Mendes explica também que esta antecipação em termos de calendário da rentré política do PS não é uma resposta direta à festa do Pontal do Partido Social Democrata.
0: Na atualidade internacional, o Hamas reafirma o compromisso com o plano de Donald Trump para pôr fim à guerra na faixa de Gaza e iniciar o processo de reconstrução do enclave palestiniano.
1: É uma posição transmitida esta manhã pelo chefe da equipa negociadora do Hamas à imprensa egípcia. O plano dos Estados Unidos inclui então 15 pontos, foi recentemente rejeitado por Israel, e este documento inclui medidas como a retirada israelita da faixa de Gaza, o desarmamento do Hamas e a transferência do controle civil para um comitê de governação nacional.
0: E os Estados Unidos usaram um canal secreto para negociar diretamente com a Guarda Revolucionária do Irão.
1: É o que adianta o portal Axios. Diz que a administração Trump contornou os negociadores oficiais do Irão e abriu um canal secreto para falar diretamente com a cúpula da Guarda Revolucionária. Para mediar o contacto, Washington terá recorrido ao presidente do Kurdistão iraquiano, uma figura que contava tanto com a confiança dos Estados Unidos como também do Irão. Segundo, neste caso, como a Guarda Revolucionária, segundo o jornal, a decisão foi tomada em meados de maio, quando os negociadores norte-americanos duvidaram se a delegação iraniana à mesa tinha de facto autoridade para representar a força militar mais poderosa do país e, por fim, fechar um acordo de cessar-fogo. O certo é que o acordo alcançado entre o Irão e os Estados Unidos para um cessar-fogo termina já esta segunda-feira, sem que se vislumbre um entendimento entre as duas partes. A especialista em relações internacionais, Liliana Reis, considera que, ainda assim, as negociações podem prolongar-se.
4: Não me parece que neste momento haja efetivamente condições de que termine o prazo e seja celebrado um acordo definitivo amanhã. Aquilo que poderá é abrir espaço a que as negociações se prolonguem e continuem. Agora, naturalmente que começam a surgir muitas críticas à administração norte-americana a nível interno, também se começa a observar do ponto de vista internacional que, apesar da demonstração do poder e da superioridade militar norte-americana desde fevereiro, é evidente que foram expostos os limites de transformar ou transpor esta superioridade militar numa superioridade estratégica.
1: Análise da especialista em relações internacionais, Liliana Reis, no programa Gabinete de Guerra.
0: E no futebol, o Benfica joga amanhã em Rio Maior, frente ao Casa Pia. Marco Silva, treinador dos encarnados, afirma que quer reagir à entrada em falso no campeonato.
1: E sendo que os encarnados, neste momento, somam 2 empates consecutivos, uma vez que a meio da semana tiveram esse empate na Escócia, frente ao Hearts. Foi precisamente sobre isso que Marco Silva falou em conferência de imprensa há momentos, da televisão, esta partida da segunda jornada, o calendário do Benfica e a necessidade de reação aos maus resultados recentes.
5: Sabendo nós que temos a jogar muitas vezes à quinta-feira, isto vai ser uma constante do nosso jogar, e nós não podemos estar condicionados a esse aspecto, porque acho que 90% dos jogos desta época nós vamos jogar depois dos nossos principais rivais, e isso não nos pode condicionar de maneira nenhuma. O que nos pode condicionar é aquilo que são os nossos, e nós podemos controlar são os nossos resultados. Claramente, não escondendo, vimos um resultado negativo para nós quando empatamos em casa depois de estar 2 vezes em vantagem, e há que reagir, mas é esse mesmo resultado, retirar as coisas boas que fizemos, que foram em muito bom número, colocá-las no campo, corrigir aquilo que não fizemos tão bem.
1: Já quanto ao mercado de transferências, continuam várias movimentações em torno do plantel encarnado. A última, mas que ainda não é confirmada, pelo menos oficialmente, no entanto, Marco Silva dá conta da quase certa saída do lateral direito Dedits, e há uma perda que o técnico encarnado lamenta.
5: Não sendo nada oficial ainda, naturalmente, neste momento posso-vos dizer porque a realidade vai estar fora do jogo, ao contrário do que foi nesse sentido. Neste momento posso dizer que estará fora daquilo que são as na convocatória e não tem estado envolvido na preparação para o jogo, independentemente de ter sido muito curto desde a nossa última viagem à Escócia. Tenho o feedback, neste caso o feedback da direção, que está numa fase já bastante avançada. E dizer aqui claramente, não é óbvio que era um jogador que não eu treinador, mas nós Benfica não queríamos perder.
1: A despedida então de Amar Dedits, um lateral direito bósnio, pode estar a caminho do Newcastle por uma verba a rondar os 35 milhões de euros, é o que diz a imprensa desportiva. Já quanto ao Casa Pia, também perdeu pontos frente ao recém-promovido na primeira jornada, neste caso o Marítimo, perdeu neste caso na Ilha de Madeira por 1-0. Questionado sobre o facto do Benfica não ter triunfado nos últimos 3 jogos frente ao Casa Pia no passado, o técnico dos Gansos, Felipe Coelho, preferiu focar no presente, o arranque de uma nova temporada.
6: Esses resultados é a prova que o Casa Pia nos últimos anos tem-se tentado intrometer na história dos melhores clubes em Portugal, mas na verdade nada desse historial vai fazer com que o jogo de amanhã parta de uma premissa diferente. Estamos a iniciar um campeonato onde o Casa Pia está a crescer, está a compor nas suas ideias e nos elementos que compõem também o plantel. O Benfica estará, obviamente, noutro patamar, que já tem aqui, em termos de competição, uma bagagem um bocadinho maior que a nossa, porque já vem com competições europeias, mas, acima de tudo, as equipas neste mês de agosto estão ainda a estruturar as suas ideias, a fazer a fazer com que elas ganhem força semana após semana.
1: A partida que se realiza amanhã, 8:15 da noite, terá aqui relato e comentário na Rádio Observador. Só apenas dar conta que é a quarta época seguida que o Casa Pia joga a mais de 80 km da distância de Pinamanique, o estádio original, e vai, neste caso, para 5 anos desde o regresso à Primeira Liga, que a equipa Casa Piana não defronta os jogos em casa no seu estádio original.
0: E amanhã é a vez do Benfica e ontem, João, o Futebol Clube do Porto venceu na deslocação até Vila do Conde.
1: Triunfo azul e branco sobre o Rio Ave por 2-0, golos de Neuan Pérez e a de Borja Sainz, depois da vitória dos Dragões e Vila do Conde. O treinador portista Francesco Farioli diz estar feliz pelo triunfo, no entanto aponta ainda que os Dragões ainda têm muito para melhorar.
7: Temos de continuar a trabalhar para alcançar resultados importantes. Há muitos pontos a melhorar. Viemos aqui e sabemos que não era um campo fácil para jogar contra outra equipa que impõe muita força física, muito bem organizada. Por isso, acho que certamente poderíamos ter gerido melhor alguns momentos. Mas, mais uma vez, tivemos boa eficiência e o resultado é, sem dúvida, o mais importante.
1: Dois triunfos no arranque do campeonato para o Futebol Clube do Porto, ou seja, 6 pontos nas duas jornadas inaugurais. E já para esta tarde há 3 partidas. O Nacional recebe em casa o Estoril às 3:30. O Arouca recebe o Moreirense às 8:00. E por fim, o Famalicão vai enfrentar o Marítimo às 8:30. Haveria outro jogo para esta jornada, o Braga frente ao Gil Vicente. No entanto, e devido a problemas de saúde, ou neste caso um surto gastrointestinal, está a afetar grande parte da equipa bracarense, ou seja, a nova data desta partida da segunda jornada será encontrada ainda lá mais para a frente.
0: E fica por aqui o Jornal das 2 da tarde, edição do jornalista João Lourenço.
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0: E daqui a pouco mais de um minuto temos a edição desta semana de E o Resto é História.
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1: Olá, seja bem-vindo a mais um episódio de E o Resto é História, com Rui Ramos e João Miguel Tavares. Se é indiscutível que a grande figura do Estado Novo foi António de Oliveira Salazar, também parece indiscutível que a segunda grande figura do Estado Novo foi Marcelo Caetano. Nascido a 17 de agosto de 1906, numa família modesta que vivia em Lisboa, ele era o mais novo de 6 irmãos e irmãs, e o seu pai era sargento da Guarda Fiscal, enquanto a sua mãe morreu quando ele tinha apenas 10 anos. E agora completam-se 120 anos do seu nascimento, o que é uma ótima desculpa para falarmos de Marcelo Caetano e da sua importância na política portuguesa ao longo do século XX. Aliás, foi isso mesmo que nos pediu o ouvinte Luís Freitas, que nos enviou este comentário. Recentemente tenho pensado sobre até que ponto Caetano não será um dos políticos mais incompreendidos da nossa história contemporânea. Fica-me a sensação de que ele foi um homem preso entre tempos, com um perfil intelectual que talvez pendesse para uma democracia cristã europeia, mas amarrado por uma lealdade quase trágica às estruturas de Salazar e bloqueado pelo então presidente Américo Tomás. E de seguida, Luís Freitas deixa-nos este conjunto de perguntas. Quem foi Marcelo Caetano? Por que tomou ele a presidência do Conselho depois da morte de Salazar? Era de facto um reformista, como se diz? E se sim, em algum momento houve hipótese de conseguir uma transição gradual para a democracia, semelhante ao que se passou em Espanha? E ainda, como foi a sua vida depois do 25 de Abril e o que significará o seu silêncio digno? Isto é uma citação, está entre aspas. Uhum. E isto são ótimas perguntas, Rui. Os nossos ouvintes estão cada vez mais sofisticados, na verdade. Ora, não preciso de acrescentar mais nada. Marcelo Caetano foi mesmo, como diz o nosso ouvinte, este homem preso entre tempos. Também tens essa sensação, Rui?
2: Essa é uma expressão interessante. E, de facto, Marcelo Caetano viveu entre tempos, entre dois tempos, entre dois mundos. Mas eu diria que não foi o único. Isto é, toda a gente em Portugal, no tempo de Marcelo Caetano, viveu entre isso. Quer dizer, quer os salazaristas, quer também os anti-salazaristas. E todos tiveram dificuldades em adaptar-se a essa transição. Porquê? Porque Portugal mudou imenso nos anos 50, 60 e princípio da década de 70 do século XX. Portugal industrializou-se, Portugal urbanizou-se, integrou-se na Europa através da EFTA, da Associação Europeia do Comércio Livre, e depois através de um tratado de comércio com a Comunidade Económica Europeia, que aliás foi negociado por Marcelo Caetano. Portugal emigrou para a Europa. Portanto, a antiga sociedade rural portuguesa começou a acabar e

0: uma nova tolerância moral, portanto, uma revolução dos costumes. Tudo isso fez com que alguém como Marcelo Caetano, que tinha nascido em 1906 e que tem 60 anos, em meados da década de 60, se sentisse a viver noutra época, mas não era o único. Sim. Isto é, toda a gente vivia noutra época, em meados da década de, meados da década de 60.
1: E este... é, aliás, um erro comum. Nós acho que já chamamos atenção para isso várias vezes neste programa, mas acho que vale sempre a pena sublinhá-lo. Olhar para o Estado Novo como uma espécie de monolito, não é? Quando o Estado Novo foi uma coisa nos anos 30, outra nos anos 40, outra nos anos 50, anos 60.
0: Porque o país foi outro, quer dizer, o país mudou imenso. Quer dizer, o país de 1970, quando Marcelo Caetano é chefe do governo, não é o país de 1932, quando Salazar era chefe de governo. Tinham não apenas passado quase 40 anos, mas tinha acontecido imensa coisa. Isto é, socialmente, a sociedade portuguesa tinha mudado completamente, era uma outra sociedade. Ainda havia restos, obviamente, da ruralidade, mas já não era esse, já não era o país de 1930, era outro. E a Europa também não era a Europa de 1930, tudo tinha mudado. E, portanto, isto tinha mudado para os salazaristas, como o Marcelo Caetano, mas tinha também mudado para os antissalazaristas, que estavam nesta fase tão... digamos, tão despistados e tão desorientados como os salazaristas. Toda a gente estava desorientada em Portugal no fim da década de 60, princípio da década de 70, e isso também permite perceber até o governo de Marcelo Caetano. Portanto, há uma expectativa na sociedade portuguesa que se desenvolve na década de 60, que é, e sobretudo daquela da classe média que vai crescendo, que vai mudando os seus hábitos, que vai crescendo porque há cada vez gente mais educada, gente mais enfim, com mais meios.
1: E incluindo os filhos dos fundadores do regime, não é?
0: Toda a gente está a mudar, e a expectativa geral é, de facto, as pessoas querem viver como no resto da Europa Ocidental. Quer dizer, querem viver como se vive em França, como se vive em Inglaterra, como se vive na Alemanha. É a grande expectativa. Toda a gente quer viver, isto é, com a mesma prosperidade, mas também com a mesma liberdade. Poder ler jornais que não estão sujeitos à censura, ouvir discussões políticas. Porque, repare isto, uma parte destas pessoas circula, visita a Europa, a França, a Inglaterra. A imigração pôs muita gente com parentes nesses países, e a experiência que as pessoas têm nesses países é completamente diferente daquela que têm em Portugal, e querem que Portugal esteja como... Essa é a grande expectativa. Portanto, e o ponto na década de 60 é saber quem é que vai dar esse passo, quem é que vai tornar possível essa aspiração. Vai ser quem? Vai ser a oposição, mas a oposição, há uma parte da oposição e uma parte muito influente, que aquilo que quer não é a forma de vida a vida da Europa Ocidental, é a vida da Europa Oriental. Isto é, quer uma ditadura de partido único para fazer o país rumar ao socialismo. Quer dizer, enfim, essas pessoas provavelmente não iriam ser as mais adequadas para dar esse passo democrático. Portanto, havia o regime depois, mas o regime era uma ditadura, com censura à imprensa, proibição de partidos políticos,
1: uma guerra?
0: Uma guerra em África, mas ao mesmo tempo tinha promovido a integração europeia de Portugal através da EFTA. Portanto, seria possível algum setor da ditadura, uma parte da ditadura promover a democratização? Portanto, era o que estava em causa. E nesse momento muita gente acreditou em Marcelo Caetano. Isto é, a ideia de que...
1: Anos 60 já? Ou só
0: após
1: a morte?
0: Nos anos 60. Muita gente acreditou. Aliás, desde os anos 40 que muita gente estava a acreditar em Marcelo Caetano para ele efetuar uma... Havia há muito tempo que se estava a criar uma expectativa em relação a Marcelo Caetano. E isso tem a ver com várias razões. Quer dizer, Marcelo Caetano tinha sido, entre 1928 e 1958, durante 30 anos, um dos mais importantes colaboradores de Salazar. Ele, na década de 50, é mesmo visto como o número 2 do regime, e seu eventual sucessor era o chamado Delfim, o Delfim do regime, o príncipe herdeiro, quer dizer, Marcelo Caetano. Agora, a relação entre Salazar e Marcelo Caetano tinha sido sempre bastante complicada. Primeiro porque eles eram muito diferentes.

0: diferentes. Marcelo Caetano era de uma geração diferente da geração de Salazar. Salazar tinha nascido em 1889, Marcelo Caetano em 1906, portanto havia uma diferença de 17 anos entre eles. É uma diferença importante, não apenas pelos anos, mas pelas épocas. Isto é, Salazar ainda tinha crescido, sido educado antes da Primeira Guerra Mundial. Uhum. Marcelo Caetano é depois já da Primeira Guerra Mundial, uma geração do do primeiro pós-guerra, um mundo completamente diferente também daquele que tinha sido uhum. antes da Primeira Guerra Mundial. Já falámos aqui da Primeira Guerra Mundial e da transformação que efetuou na Europa, nas mentalidades na Europa, portanto Salazar ainda é alguém do século XIX, digamos assim. Marcelo Caetano é alguém do século XX. São uhum. dois mundos completamente diferentes. Às vezes diz, eram ambos de famílias modestas, o que é verdade, mas Salazar nascera na província e Marcelo Caetano era um lisboeta. Uhum. O pai tinha vindo da província, mas tinha sido o pai a emigrar, não tinha sido Marcelo Caetano. O pai tinha passado pela Guarda Fiscal, mas já trabalhava depois na Alfândega como funcionário da Alfândega, saiu da Guarda Fiscal para a Alfândega. Portanto, era um funcionário público, respeitado, quer dizer, integrado na sociedade de Lisboeta. É uma coisa completamente diferente de alguém que vem das beiras, como Salazar, nascido na província, educado na universidade. Tinha tirado, Salazar tirou o curso de Direito e é professor na Universidade de Coimbra. Marcelo Caetano é da Universidade de Lisboa, da Faculdade de Direito de Lisboa. Salazar ainda só por via da Igreja. Marcelo Caetano só na via dos círculos intelectuais de Lisboa. Portanto, é um homem de Lisboa, da elite lisboeta, Marcelo Caetano. Portanto, é uma coisa completamente... São dois mundos completamente diferentes.
1: São os dois de Direito, não é?
0: Sim, mas um da Escola de Lisboa e outro da Escola de Coimbra, que se odeiam e de morte nesta altura. Portanto, são dois mundos completamente diferentes e inimigos um do outro. Quer dizer,
1: hoje ainda um bocadinho, já não se odeiam tanto.
0: Sim, mas... e depois a própria vida deles, isto é o percurso deles. Salazar é solteiro, monástico, Marcelo Caetano casado, tem quatro filhos, quer dizer, está integrado na sociedade de uma maneira completamente diferente de Salazar. Portanto, estamos a falar de duas figuras que são completamente diferentes. Quer dizer, aliás, por exemplo, António Alçada Batista, que em 1973 publicou um livro de conversas com Marcelo Caetano, a fazer lembrar um bocadinho o livro de conversas de António Ferro com Salazar, publicado em 1932, quase 40 anos antes. Sim. Mas António Alçada Batista tem com Marcelo Caetano, e António Alçada Batista é um antissalazarista, está ligado à oposição, mas tem esta conversa com Marcelo Caetano. Muitas e reconhece Marcelo Caetano esta abertura, esta facilidade de conversar, até mesmo a atualização em termos de leituras, de temas. É um homem de Lisboa, quer dizer, é uma figura completamente diferente. É verdade, Marcelo Caetano até tinha começado com um percurso mais radical do que o de Salazar. Marcelo Caetano tinha sido um jovem do integralismo lusitano, o movimento nacionalista radical, contra a democracia, contra o liberalismo na década de 1920. Era alguém que nitidamente estava aberto às modas do seu tempo, na década de 1920. Ele depois tem um percurso muito rápido em termos de ascensão política. Salazar vai o convidar para assessor jurídico do Ministério das Finanças em 1929. Ele tem 23 anos. Uhum. Ele tem 23 anos quando se torna o principal assessor jurídico do Ministério das Finanças. Aliás, ele próprio conta aquela anedota de uma vez alguém o vem procurar em casa e bate à porta. É o próprio Marcelo Caetano que lhe abre a porta e ele diz, vinha falar com, gostava de falar com o doutor Marcelo Caetano, e ele diz, sou eu. Não, não queria falar, era com o seu pai. Quer dizer, às vezes os filhos, nessa altura, sim, os filhos tinham o número mesmo dos pais, e ele olhou para ele, enfim, vinha falar com o assessor jurídico do Ministério das Finanças, viu aquele miúdo e pensou, não, este deve ser o filho, eu quero falar com o pai. Sim. Quero falar com o pai. Portanto, é o problema. Bem, ele é um dos teóricos do corporativismo nos anos 30, é um dos autores da Constituição de 1933, Marcelo Caetano. uma das figuras importantes.
1: Ele tinha 26 anos, 27
0: é,
1: também.
0: Sim, ele é sempre novíssimo.
1: Nesse todo, aspecto,
0: sempre muito novo.
1: É parecido com o outro Marcelo, sim.
0: Muito novo, sempre. É um dos fundadores da Mocidade Portuguesa, enfim. Uhum. E em 1944 Salazar promove a ministro das colónias também, relativo, ainda bastante, bastante novo, e depois ele passa por quase todos os cargos importantes do regime: direção da União Nacional, vice-presidência da Câmara Corporativa e finalmente em 1955 ministro da Presidência, que é o número 2 do governo. Uhum. E basicamente torna-se, nessa altura é visto, repito, como o Delfim de Salazar. Agora, Marcelo Caetano, porque é que há tanta expectativa em relação a ele? Porque ele, a partir de 1945, ele, apesar de ter vindo do nacionalismo radical, alguns salazaristas começam a vê-lo e a criticá-lo, aliás, como um provável fator de evolução e de perturbação no regime. Quer dizer, isto é, e isso... Tem várias razões, há várias razões para
1: mas
0: isso.
1: Mas antes de me dizeres as razões, quando tu dizes que alguns salazaristas começaram a vê-lo como um fator de perturbação, são os salazaristas?
0: Sim, são salazaristas. E Salazar. E o próprio Salazar também, isto é, provavelmente também. Embora tivesse, vou já falar disso, vamos falar disso a seguir, tem uma relação complicada com... Teve sempre uma relação complicada com Marcelo Caetano, mas ele, a partir de determinada altura, penso que começou a tratar Marcelo Caetano mais como um rival do que como um colaborador. E começou a vê-lo como uma ameaça, digamos, ao próprio poder.
1: Está bem. Então, mas eu se calhar propunha que esta conversa deixássemos para a segunda parte. O tempo agora aqui na primeira parte está praticamente esgotado. Nós voltamos já a seguir.
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15: Muito boa tarde, são agora 2h31. Está na altura de atualizarmos a informação com o jornalista João Lourenço.
16: Continuamos com os incêndios, neste caso há três no distrito de Vila Real. No entanto, nas últimas horas há essa novidade no concelho de Chaves, na freguesia de Ventuzelos. A ocorrência já está a ser dada como em resolução pela Proteção Civil. Esta manhã estava neste incêndio ativo com duas frentes, mas as autoridades davam conta que o combate estava a evoluir favoravelmente. Ainda no teatro de operações mantém-se 160 operacionais apoiados por cerca de 50 viaturas. Já no caso do concelho de Boticas, o incêndio começou esta noite na freguesia de Nogueira e que também está a preocupar as autoridades. No entanto, a ocorrência que está a dar mais trabalho neste momento é na freguesia de Ardãos. É considerada como a ocorrência mais significativa. São dois incêndios que neste momento concentram a atenção de 7 meios aéreos e a cerca de 145 operacionais. Já quanto aos incêndios dominados, há dois, neste caso no concelho de Vinhais e no concelho de Torre de Moncorvo. Em Vinhais há chamas que foram controladas por volta das 8 da manhã, já em Torre de Moncorvo o incêndio foi dado como em resolução perto das 10 da manhã. E ainda nos incêndios, 4 dos 5 bombeiros de Vinhais já tiveram alta. A Proteção Civil confirma assim um desfecho positivo dos ocupantes de uma viatura dos bombeiros que foi consumida pelas chamas na tarde de sábado. Os dois bombeiros de Vinhais, com 45 e 47 anos, sofreram queimaduras graves. Foram transportados no dia de ontem para um hospital do Grande Porto. Não, no entanto, já tiveram alta hospitalar. Na atualidade política, o PS realiza esta tarde a rentrée, com um foco principal no custo de vida. É o que desvenda à Rádio Observador o vice-presidente da bancada parlamentar, António Mendonça Mendes. O início deste comício está marcado para as 6:30 da tarde, em Olhão. Conta com discursos de Eurico Brilhante Dias, o líder parlamentar do partido, e também José Luís Carneiro. No desporto, o Benfica joga esta segunda-feira frente ao Casa Pia. Marco Silva, treinador dos encarnados, afirma que quer reagir à entrada em falso no campeonato. Marco Silva também dá conta da quase certa saída do defesa-direito Amar Dedic. Já o técnico do Casa Pia, Filipe Coelho, prefere focar-se no presente, ou seja, no arranque da nova temporada. Por isso não liga aos últimos encontros entre o Casa Pia e o Benfica, uma partida para acompanhar às 8:15 da noite. Nesta tarde está marcado mais 3 partidas da Primeira Liga, Nacional Estoril, Arouca Moreirense e também o Famalicão Marítimo.
15: E é o ponto final na síntese informativa das 14:30. Mais notícias no Jornal das 3 da tarde. Até já, João.
16: Até já.

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2: Praticamente 2h35 está com a Rádio Observador e fico também com a segunda parte de E o Resto é História.
3: Olá, seja bem-vindo de volta a esta segunda parte de E o Resto é História, onde nós estamos a falar de Marcelo Caetano a propósito dos 120 anos do seu nascimento. Rui, tu ias nos descrever aquele momento em que alguns salazaristas e o próprio Salazar começam a olhar para Marcelo Caetano e a perceber que não era só um jovem talentoso e podia estar ali um rival.
4: Sim.
3: E do que é que eles tinham medo?
4: Do que é a desconfiança? Há vários, eu acho que há um conjunto de motivos. Desde os mais fúteis até aos mais sérios. Quer dizer, por exemplo, Marcelo Caetano tinha casado com a filha de um antigo ministro da República, João de Barros.
3: Uhum.
4: E tinha parentes entre os oposicionistas, como, por exemplo, Henrique de Barros, que era cunhado dele e que foi o primeiro, foi o presidente da Assembleia Constituinte em 1975, era cunhado de Marcelo Caetano. E ele dava-se muito bem com os cunhados e com a família de João de Barros, e dava-se muito bem com o sogro também.
3: Muito bem.
4: O que é que quer dizer? Isto quer dizer que, de repente, para os salazaristas, aqui estava alguém que tinha uma família que era da oposição.
3: Do reviralho, quer dizer.
4: E depois, para confirmar isso, isto é, as confirmações disso, por exemplo, em 1951, Carmona morreu. Há alguns salazaristas pensam que é a oportunidade de restaurar a monarquia. E Marcelo Caetano é daqueles que se vêm opor a isso, a dizer não. E a partir daí começa a ser visto como republicano. O que, aliás, até nem era verdade. Isto é, Marcelo Caetano oposto à restauração da monarquia, porque achou que ia perturbar o equilíbrio das forças dentro do regime. Aliás, nessa altura, em 1951, tem também o apoio de Salazar para isso. Isto é, aliás, é Salazar que o manda avançar para contrariar essa intenção de alguns salazaristas. Mas, por exemplo, isso incompatibiliza Marcelo Caetano com uma parte dos outros salazaristas. Isto é, a partir desse momento, eles veem como um adversário. E a partir também daí, algumas figuras da oposição, como por exemplo António Sérgio, com quem também Marcelo Caetano se dá bem, tem uma grande admiração por António Sérgio, um intelectual da oposição. António Sérgio teve sempre a ideia de que a única forma de derrubar o salazarismo era dividir os salazaristas e, portanto, estava sempre muito aberto a estabelecer pontes com salazaristas. E Marcelo Caetano, nos anos 50, torna-se uma espécie de alvo de estima de António Sérgio. Vai às conferências de Marcelo Caetano e as pessoas começam a reparar nisso, quer dizer, começam a reparar nessa relação, o que aumenta a desconfiança de alguns salazaristas em relação a Marcelo Caetano. Isto é, do género, bem, ele parece já tem um pé fora do regime, parece que já está, tem alguma ligação com a oposição. Agora, isso não era, de facto, isso eram aquelas, os fé divers, quer dizer, que sustentavam essa suspeita. Havia coisas mais profundas que dividiam Marcelo Caetano de outros salazaristas. E tinham a ver com ideias diferentes sobre as possibilidades do regime. Eu diria, Marcelo Caetano acreditava mais no Estado Novo do que Salazar e do que os outros. Ele tinha mesmo, ele acreditava mesmo no Estado Novo. Aliás, ele era um dos fundadores do Estado Novo e acreditava. O que é que Marcelo Caetano acreditava no Estado Novo? Marcelo Caetano acreditava que o Estado Novo podia ser um regime popular, aceito pelas pessoas, quer dizer, em Portugal, sem precisar de tanta repressão, de tanta violência. Isto é, Marcelo Caetano acreditava nisso. E acreditava nisso que isso seria possível se fossem, se o regime assumisse objetivos de desenvolvimento e de prosperidade de uma maneira mais convicta, mais profunda. Isto é, que houvesse uma política de desenvolvimento acelerado e que, portanto, não houvesse tanta contenção financeira como aquela que Salazar mantinha. E, portanto, ele é um desenvolvimentista nos anos 50. É ele que, a partir de 55, vai preparar o segundo plano de fomento, que é, de facto, um grande arranque industrial e que vai mudar e começar a criar as infraestruturas necessárias para mudar o país. Mas esta ideia de que o regime pode ir para além da ditadura militar, põe-o em confronto com aqueles que achavam que o Estado Novo só podia sobreviver baseado nas Forças Armadas e na ditadura militar, como, por exemplo, o Ministro da Defesa, aquele que vai ser depois o General Santos Costa, e que se vai tornar um dos grandes inimigos de Marcelo Caetano nos anos 50, precisamente porque tem duas ideias completamente diferentes do Estado Novo. Santos Costa não tem ilusões sobre o país, ele diz o regime só se mantém baseado no exército, na força da repressão, e Marcelo Caetano diz, não, nós podemos tornar o regime Isto já nos anos 50. E depois, claro, põe também em confronto com aqueles financeiros, digamos, que têm a ideia de, também, que o desenvolvimento deve ocorrer em condições de equilíbrio financeiro. Isto é, que as contas certas são fundamentais. E Marcelo Caetano acha também que é preciso ser um bocado mais flexível aí do que algum. E, portanto, por exemplo, isso vai provocar-lhe um grande confronto com o Ministro das Finanças entre 1955 e 1965, é o professor Pinto Barbosa, que tem essa visão ortodoxa em termos de finanças, e Marcelo Caetano está completamente contra essa visão, acha que aquilo está a impedir o crescimento económico. Certo. O crescimento económico do país. Portanto, Marcelo Caetano quer mais políticas sociais, políticas de desenvolvimento e menos atenção aos equilíbrios financeiros. E, portanto, isso começa-lhe a criar... Há diferenças profundas entre ele e outros salazaristas. E depois há uma outra questão, é que Marcelo Caetano está a preparar-se, parece estar a preparar-se, de facto, para ter no regime uma influência muito maior do que a de mero colaborador de Salazar. Ele começa a criar uma espécie de... uma rede de contactos, quase parece um partido marcelista dentro do Estado Novo. Isto é, ele vai fazendo... vai captando... discípulos, ele é professor na Faculdade de Direito.
3: Ele continua sempre como professor ao longo da carreira. Não?
4: Tem, enfim, a menos quando está a desempenhar as funções. Mas tem essa tendência, quer na Universidade Portuguesa, quer na Faculdade de Direito, quer nos lugares em que esteve depois na administração. Ele reúne jovens promissores à volta dele. É muito ecuménico nessa captação. Ele tenta captar Mário Soares nos anos 50. Mário Soares é aluno dele na Faculdade de Direito. Mário Soares diz... Ele sabia perfeitamente quem eu era. Sabia que eu tinha sido militante comunista. Sabia que eu tinha estado preso. Sabia que eu era antissalazarista. Aproximou-se de mim. Foi extremamente simpático. Mário Soares diz mesmo, vou citá-lo: ninguém me tratou tão simpaticamente na universidade como Marcelo Caetano. E Mário Soares, nessa entrevista, a entrevista que deu a Maria João Avilés nos anos 90, e que ficou, ele, claro, diz também que Marcelo Caetano era um grande professor, impressionava os alunos pela clareza, pelo escrúpulo com que cumpria as funções de professor. Era alguém que via os trabalhos todos, corrigia, tratava as pessoas, e, portanto, via-se que era uma pessoa extraordinariamente séria no desempenho das suas funções. Isso obviamente impressionava, e, portanto, ele tem esta... Marcelo Caetano reúne, repare, a rede de relações à volta de Marcelo Caetano é também extraordinariamente variada, porque não é só pessoas com uma orientação política, há gente muito conservadora, há gente mais liberal, isto é, Marcelo Caetano reúne uma espécie de... As várias correntes políticas que existiam no Estado Novo estão também no marcelismo. Quer dizer, o marcelismo é uma espécie de um mini-Estado Novo, quer dizer, é o Estado Novo de Marcelo Caetano. Agora, acima de tudo, havia depois a relação dele com Salazar, e essa relação era extraordinariamente complicada. É uma relação... quase ninguém tem com Salazar a irreverência que Marcelo Caetano tem, desde o princípio, desde quando ele tinha 23, 24 anos. Isto é, ele mostra em relação a Salazar uma espécie de uma desenvoltura, uma capacidade de criticar, dizer isto não está certo, isto não pode ser assim, isto tem de ser ao contrário, e depois Salazar argumenta com ele. Essa é uma relação complicada, porque é uma relação...
3: Mas porquê é que o Salazar o matura?
4: Salazar tem uma tendência para aturar. Salazar gosta de pessoas irreverentes. Gosta de Marcelo Caetano, gosta de Humberto Delgado, gosta de Henrique Calvão. Ele, de repente, é o único protetor deles no regime. Eles são todos odiados pelos outros salazaristas e é Salazar que os protege. Isto, obviamente, também tinha a ver com a estratégia de poder de Salazar, que queria manter os salazaristas um bocado divididos entre eles para, precisamente, exercer o seu poder e, portanto, cultivava aqueles que estavam a emergir, mas também podia haver uma espécie de... enfim, Salazar gostar de ter este género de pessoas com alguma capacidade de resposta perante ele e com espírito de iniciativa, capacidade de fazer coisas, como era Marcelo Caetano, como era Humberto Delgado, como era Henrique Calvão. Aliás, Marcelo Caetano depois está, nos anos 50, também próximo de Humberto Delgado e dos outros, destes salazaristas irreverentes. Agora, em Marcelo Caetano há também, e penso que também há uma admiração por Salazar. Isto é, Salazar também admitia, Salazar também sabia até onde é que cada um podia ir, como ele disse a Franco Nogueira. Assim, eu os conheço-os bem e sei até onde é que cada um pode ir. E ele sabia também até onde é que Marcelo Caetano talvez pudesse ir. E havia ali uma admiração por Salazar. E Salazar era cultivava essa relação, era capaz, por exemplo, de atitudes, de atenções pessoais que sensibilizavam muito Marcelo Caetano. Quer dizer, mesmo quando às vezes estavam em fases de zangados, quer dizer, ele era capaz dessas atitudes. Quer dizer, portanto...
3: O que é uma atenção agora, pessoal nesse contexto?
4: Lembrar-se de um aniversário dele, quer dizer, mandar-lhe um cartão, mandar-lhe flores, quer dizer, às vezes, mandaram-me imensas flores, vou mandar um bocadinho...
3: Certo.
4: Nestas coisas, reparem que o salazarismo funcionava como uma corte de um rei. Havia um rei, certo, um príncipe que era Salazar. E toda esta gente se derretia quando Salazar tinha percebiam que Salazar tinha pensado neles, quer dizer, era uma coisa assim, quer dizer, e portanto, agora sim, mas nos anos 50 e sobretudo no fim dos anos 50 é nitidamente que Salazar está a perceber que Marcelo Caetano pode ser um rival e a tratá-lo dessa maneira, isto é, isolando, em 1958, aliás, tirou do governo, manda embora Santos Costa também, mas manda embora também Salazar. Isso é a ruptura, em 1958, há uma ruptura entre eles, entre Salazar e Marcelo Caetano, uma ruptura que já é o resultado de constar na década de 50 que o Presidente da República, o Carvalho Lopes, está a pensar em Marcelo Caetano para substituir Salazar. Isso é uma coisa. Portanto, há muita gente a pensar, bem, Salazar está a ficar velho, pode ser substituído com vantagem por Marcelo Caetano. E em 1961, no chamado golpe do General Botelho Muniz, o Ministro da Defesa, que já aqui falámos também no programa, constou que o Ministro da Defesa, Botelho Muniz, o General Botelho Muniz, estava a pensar em Marcelo Caetano para substituir Salazar em 1961, se o golpe tivesse resultado. E depois, Marcelo Caetano, a partir de 1961, vai multiplicar os sinais de distância em relação ao salazarismo. Em 1962, ele, que era reitor da Universidade de Lisboa, vai demitir-se por causa da repressão sobre os estudantes durante a greve académica de 1962. A partir daí vai deixar de aparecer nos órgãos de que fazia parte, como é o Conselho de Estado, não aparece no Conselho de Estado. Portanto, entre 1962 e 1968, Marcelo Caetano é visto como uma espécie de oposição interna ao salazarismo. Isto é, ele está dentro do salazarismo, mas em oposição. Dizia-se que ele discordava da política financeira, discordava das fraudes eleitorais. Aliás, há uma carta mesmo dele a Salazar a criticar a maneira como se fazia eleições. E, sobretudo, e isto era talvez o mais importante, constava que ele discordava da política ultramarina de Salazar, a política de integração das colónias tratadas como, enfim, parte do... integrante de Portugal. E dizia-se que Marcelo Caetano era por maior autonomia para o ultramar, e alguns até o acusavam de separatismo, isto é, ele está disposto a dar a independência às colónias, o que era uma coisa que o colocava imediatamente em choque. Isto é, esta ideia, reparem que isto não é certo que fosse a ideia de Marcelo Caetano, mas era aquilo que se dizia, alguns diziam em relação a Marcelo Caetano, e se tornava-o completamente oposto a Salazar. E Salazar, quando falava dele nos anos 60, como falou, por exemplo, a Franco Nogueira, e Franco Nogueira registou no diário essas conversas, Salazar também criava essa distância. Ele dizia a Franco Nogueira que Marcelo Caetano era a pessoa mais difícil com quem ele tinha trabalhado. Era a pessoa mais difícil com quem ele tinha trabalhado. Mas, ao mesmo tempo, dizia, é também a pessoa que mais sabe da administração e do Estado. É a pessoa que mais... Isto é, na prática, dava a entender também que era a pessoa que estava em melhores condições para o substituir, certo, para substituir a ele, Marcelo, a ele, Salazar. Marcelo Caetano, portanto, está-se a tornar, nos anos 60, está-se a tornar uma força. Quer dizer, porquê? Porque o regime, na década de 60, tem a noção, muita gente dentro do regime, da ditadura salazarista, tem a noção do impasse que está a ser criado, quer dizer, um impasse dentro do próprio... dentro de Portugal europeu, isto é a ideia, a manutenção da ditadura, quando o país está a integrar economicamente na Europa Ocidental, a manutenção das colónias em África e a necessidade de prosseguir uma guerra em África, não sabendo durante quanto tempo é que poderia haver recursos para isso e sob pressão internacional. E, portanto, há uma ideia de que é preciso mudar alguma coisa. Há muita gente naqueles setores, por exemplo, católicos e conservadores, onde a ditadura recrutava apoiantes, que na década de 60 já não apoiam a ditadura. Se mantêm afastados. E isso há essa sensação de isolamento crescente do regime, e portanto a ideia de que é necessário dar um sinal de renovação, novidade, e Marcelo Caetano nitidamente é visto como esse sinal de renovação. E depois, claro, ele tem força com ele, é entre aqueles que podem suceder a Salazar, é aquele que tem mais gente à volta dele, e é também aquele, como Salazar dizia, que melhor conhecia a administração, tinha sido ministro da Presidência entre 1958, era professor de Direito Administrativo também na Faculdade de Direito de Lisboa, e, portanto, é quase uma escolha, é uma escolha que não surpreende, digamos assim, apesar de ele ter estado em oposição interna a Salazar antes de 68, a sua escolha faz sentido, é um fundador do Estado Novo, um dos principais colaboradores de Salazar, uma pessoa que tem muita força e, ao mesmo tempo, em 1968, representa um sinal de alguma evolução, de alguma novidade, de um regime que estava a precisar de evolução e de novidade.
3: Muito bem. Bom, e nós chegamos ao final do nosso tempo. Para quem nos está a ouvir em direto, eu despeço-me até para a semana. As
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3: Foi a edição desta semana de E o Resto é História, disponível em observador.pt e também nas plataformas digitais. 7 minutos para as 3. Já deve ter percebido, estamos a ouvir Janis Joplin com... Joplin, aliás, Piece of My Heart.

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0: 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Bom domingo. Daqui a pouco vamos conhecer, vamos conhecer os títulos em destaque do Jornal das Três com João Lourenço.
14: E começamos novamente pelos incêndios, porque a ocorrência em Chaves já é dada como em resolução. Na política, o PS realiza hoje a rentrée, com foco principal no custo de vida. E pela primeira vez, Cristiano Ronaldo abre a porta à possibilidade de terminar a carreira de futebolista já este ano.
0: Três horas em ponto, vamos às notícias na Rádio Observador. Começa agora o Jornal das Três, edição do jornalista João Lourenço, e começamos com os incêndios. A ocorrência de Chaves já está em fase de resolução.
14: Foi dado esta novidade por volta da 1h40 da tarde, neste incêndio que concentrava 150 operacionais e apoiados por 40 viaturas e um meio aéreo. Já esta manhã, a Rádio Observador, a Proteção Civil, já tinha dado conta desse otimismo com o combate às chamas a evoluir favoravelmente. Em Boticas ainda há duas ocorrências, nas freguesias de Nogueira e outro em Ardãos. Neste momento há cerca de 7 meios aéreos ainda a darem conta destas operações. Dominados estão os incêndios de Vinhais e Torre Moncorvo. Em Vinhais as chamas foram controladas por volta das 8 da manhã, já em Torre de Moncorvo as chamas foram controladas por volta das 10 da manhã.
0: E ainda nos incêndios, 4 dos 5 bombeiros de Vinhais já tiveram alta.
14: É o que dá conta à Proteção Civil, confirma assim um desfecho positivo dos ocupantes de uma viatura dos bombeiros que foi consumida pelas chamas na tarde deste sábado. Os dois bombeiros de Vinhais, com 45 e 47, que sofreram queimaduras, na altura consideradas graves, foram transportados para um hospital do Grande Porto e, por volta da hora do almoço deste domingo, tiveram alta hospitalar. É o que adianta o comandante sub-regional das terras de Trás-os-Montes, João Noel Afonso.
3: Feridos ligeiros, dos três feridos ligeiros, dois já tiveram alta. Um deles deslocou-se esta manhã para o Porto, uma unidade hospitalar do Porto, para fazer uns exames complementares. E os dois feridos, classificados como feridos graves, terão alta agora por volta da hora de almoço. Portanto, a situação evoluiu favoravelmente e terão alta agora perto da hora de almoço.
14: Os outros três bombeiros, duas mulheres e um homem, com idades compreendidas entre os 18 e os 47 anos, foram transportados para o Hospital de Bragança.
0: E agora na atualidade política, o PS realiza hoje a rentré com foco principal no custo de vida.
14: E esta iniciativa do PS tem início às 6:30 da tarde em Olhão, no Algarve. Conta com o discurso do líder parlamentar do partido, Eurico Brilhante Dias, e do secretário-geral, José Luís Carneiro. À Rádio Observador, o vice-presidente da bancada parlamentar, António Mendonça Mendes, levanta um pouco do véu para os assuntos que vão ser tratados com especial foco no preço da habitação e no custo de vida.
15: Cada partido tem a sua agenda e o seu calendário, portanto não é nenhuma resposta, mas é evidentemente, enquadra-se dentro daquilo que é o quadro de disputa democrática normal que existe. E aquilo que é importante nós apontarmos são os problemas que efetivamente afligem as pessoas. Nós hoje não temos a situação da habitação melhor do que tínhamos há 2 anos atrás. Nós hoje na saúde não estamos melhor do que estávamos há 2 anos atrás. Eu arrisco mesmo a dizer que nós estamos pior do que estávamos há 2 anos atrás. Assim como este governo não tem conseguido responder àquilo que é ajuda às famílias e às empresas pelo aumento do preço dos combustíveis.
14: É a divisão do parlamentar do Partido Socialista, António Mendonça Mendes, a explicar ainda que esta antecipação em termos de calendário da rentrée política do PS não é uma resposta direta à festa do Pontal do PSD.
0: E no futebol, o Benfica amanhã joga em Rio Maior, frente ao Casa Pia. Marco Silva, treinador dos encarnados, afirma que quer reagir à entrada em falso no campeonato.
14: E até porque nesta altura são 2 empates consecutivos, um frente ao Académico de Viseu para o campeonato e outro já frente ao Hearts da Escócia, a contar para o apuramento para a Liga Europa. Foi precisamente por aí que Marco Silva falou, na antevisão à partida, o calendário do Benfica e a necessidade de uma reação aos maus resultados.
16: Sabendo nós que temos a jogar muitas vezes à quinta-feira, isto vai ser uma constante do nosso jogar e nós não podemos estar condicionados a esse aspecto, porque acho que 90% dos jogos desta época nós vamos jogar depois dos nossos principais rivais e isso não nos pode condicionar de maneira nenhuma. O que nos pode condicionar é aquilo que são os nossos, e nós podemos controlar são os nossos resultados, claramente não escondendo, vimos um resultado negativo para nós quando empatamos em casa depois de estar 2 vezes em vantagem e há que reagir, mas é esse mesmo resultado, retirar as coisas boas que fizemos, que foram em muito bom número, colocá-las no campo, corrigir aquilo que não fizemos tão bem.
14: Já o treinador da equipa casapiana, Felipe Coelho, recusa olhar para os últimos confrontos frente aos encarnados, prefere por isso dar foco a esta partida e também à nova temporada.
17: Esses resultados é a prova que o Casa Pia nos últimos anos tem-se tentado intrometer na história dos melhores clubes em Portugal, mas na verdade nada desse historial vai fazer com que o jogo de amanhã parte de uma premissa diferente. Estamos a iniciar um campeonato onde o Casa Pia está a crescer, está a compor nas suas ideias e nos elementos que compõem também o plantel. O Benfica estará, obviamente, noutro patamar, porque já tem aqui, em termos de competição, uma bagagem um bocadinho maior que a nossa, porque já vem com competições europeias. Mas, acima de tudo, as equipas neste mês de agosto estão ainda a estruturar as suas ideias, a fazer com que elas ganhem força semana após semana.
14: Esta partida que tem início às 8:15 da noite de amanhã e tem relato e comentário aqui na Rádio Observador.
0: O Casa Pia Benfica é um jogo que vai ter relato aqui na Rádio Observador. Vamos acompanhar a emissão especial a partir, lá está, das 8 da noite, exato, depois do Jornal das 8. Uhum. E Cristiano Ronaldo abre pela primeira vez a porta à possibilidade de terminar a carreira de futebolista já este ano.
14: E é através da conceituada revista Vogue que o CR7 acaba de revelar os bastidores do casamento privado com Georgina Rodrigues, partilhando fotos inéditas e exclusivas, mas também algumas declarações do casal. E é uma dessas frases de Cristiano Ronaldo à jornalista britânica Gabby Wood que fica aberta essa possibilidade. O capitão da Seleção Nacional diz, e passo a citar: "Este é provavelmente o meu último ano no futebol e quero deixar um legado espetacular." Ronaldo assegura ainda que tem o futuro totalmente planeado e até comenta a estratégia prevista para evitar o vazio após renovados no que toca à atividade desportiva. Quer não só viajar mais, mas acima de tudo quer, por exemplo, passar mais tempo a jogar padel. Recordar que familiares de Cristiano Ronaldo já tinham aberto essa porta de uma saída das competições de CR7 durante o Campeonato do Mundo. Será certamente um tema para acompanhar nos próximos dias, visto que a temporada na Arábia Saudita já teve início.
0: E agora, com 7 minutos para lá das 3, vamos às notícias locais.
14: Iniciamos em Orei, onde foi assinado um auto de consignação para a intervenção na Escola Básica de Cachorias. Vai viabilizar a realização de um conjunto de reparações nas instalações na sequência dos danos provocados ainda pela tempestade Christine. A empreitada foi adjudicada por cerca de 140 mil euros. Em Almada, arrancam já esta segunda-feira as obras na Rua de Fernão Lopes. A intervenção vai provocar condicionamentos de trânsito até à próxima sexta-feira, dia 21 de agosto. Os serviços camarários vão proceder ao corte da circulação rodoviária da rua. Na cidade do Porto, está concluído o novo conjunto de intervenções de modernização da iluminação pública. Insere-se na estratégia de renovação da rede municipal, que representa um investimento de cerca de 130 mil euros. No total foram intervencionados quase 80 pontos de luz, correspondentes a mais de 700 metros de infraestrutura de iluminação. Em Loures, vai decorrer esta tarde uma sessão do projeto Vozes das Independências, lugar das novas nações. Vai realizar-se do Centro Comunitário do Terraço da Ponte. É uma iniciativa artística que tem como ponto de partida a celebração dos aniversários das independências dos países de língua oficial portuguesa. Também vai conter uma reflexão crítica sobre as segregações que marcam a experiência e o trânsito numa Lisboa multicultural. Em Santarém, realiza-se já esta segunda-feira o cortejo histórico e etnográfico do Dia do Campino. O tema deste ano é, e cito: "Aqui está Corus, uma história de gerações." O desfile evoca memórias ligadas ao trabalho agrícola e também às tradições populares. A edição deste ano pretende reforçar a transmissão às novas gerações do património cultural e das tradições. Em Aveiro, decorre o Festival Dunas de São Jacinto no próximo fim de semana, os dias 21 e 23 de agosto. O evento vai ter concertos, espetáculos, atividades esportivas e náuticas. O festival constitui também um convite à descoberta da Reserva Natural das Dunas de São Jacinto. A autarquia pretende reforçar a aposta na valorização e dinamização do território na promoção de um turismo sustentável.
0: E fica por aqui o Jornal das 3, edição do jornalista João Lourenço. Até já.
14: Até já.
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0: Boa tarde e bom domingo. São agora 3:12. Praticamente nesta hora temos a edição mais recente de Fora do Baralho, que foi para o ar ontem. Estará a economia num bom caminho ou é preciso ser mais exigente? Com a Luísa Aguiar Conraria, Nuno Garopa, Susana Peralta e a convidada é Vera Gouveia Barros. Fique com Fora do Baralho.

0: A Silly Season finalmente ganhou algum espaço na atualidade nacional e na última semana as atenções viraram-se todas para o eclipse solar que em Portugal aconteceu a 100% em Rio de Honor, mas que se viu de forma entusiasmada um pouco por todo o país. Por aqui, deixamos esse assunto para os muitos especialistas que se ouviram nas rádios e televisões nos últimos dias e vamos olhar para o presente e o futuro da nação, para a economia e para a política, até porque as reentrées estão mesmo aí à porta. Esta sexta-feira há a Festa do Pontal, a tradicional festa social-democrata que este ano faz 50 anos, e no domingo também há a reentré do PS. Vamos deixar isso para a jogada da semana na segunda parte. Eu sou a Inês André Figueiredo e este é o Fora do Baralho, na Rádio Observador. Esta semana contamos com os ases Luís Aguiar Conraria, Nuno Garopa, Susana Peralta e uma ase extra, a Vera Gouveia Barros. Muito bem-vinda, Vera. Neste tabuleiro fica só faltar o Jorge Fernandes, que não se pode juntar a nós. E vamos aproveitar esta presença menos comum para começar exatamente pela Vera, que nos traz ouros para o novo regulamento de bolsas do ensino superior. Tem-se dado destaque às novas regras para o apoio ao alojamento e para os estudantes deslocados. O que é que te leva a dar este naipe, Vera?
1: Olá, boa tarde. Deixem-me começar por agradecer este convite, que não é comum, mas que já se vai tornando uma tradição das minhas férias.
0: Nós é que agradecemos que estejas aqui também.
1: Ora, a escolha deste tema foi relativamente fácil, porque junta aqui duas coisas que me são muito caras. Por um lado, ensino superior, e tem-se falado muito este ano de ensino superior. O Luís já escreveu até um artigo sobre algumas formas menos felizes de comunicar os números das candidaturas. Parecia que de início a coisa não estava famosa, mas é porque na verdade o prazo foi alargado e, portanto, estava-se a contar de forma se calhar não correta a evolução dessas candidaturas. Mas de facto nós o ano passado assistimos a uma redução das entradas no ensino superior, que é algo que nos devia preocupar e fazer refletir, e houve até uma tendência para interpretar esses números à luz daquilo que são as dificuldades sentidas no setor da habitação, outro tema que me é muito, muito caro e que se junta aqui desta forma. Eu acho que estas alterações, devo confessar que ainda não li a portaria, pode haver algum pormenor importante que me tenha escapado, mas por aquilo que li dos resumos que foram feitos, há aqui uma evolução que me parece positiva. Desde logo, aquela questão de não se obrigar os alunos bolseiros a ter de ter habitação nas residências, portanto não ficam com esse constrangimento, dá-se-lhes mais liberdade para procurar outras soluções. E depois, muito importante, o facto da bolsa, quando a solução da residência, que é de facto uma competência do Estado, uma obrigação do Estado proporcionar esse alojamento, quando não é possível, porque nós sabemos que os números de alojamento estudantil não são famosos no país, a bolsa também é adaptada àquilo que é o custo estatístico de um quarto na região onde o estudante vai permanecer. E, portanto, são alterações que me parecem importantes, e parece-me também muito importante. Muitas vezes fala-se, misturam-se todas estas coisas com o debate sobre as propinas, e aproveitam-se estes custos para reivindicar a eliminação de propinas, o que eu acho que seria uma péssima medida, porque conduziria a um subfinanciamento do ensino superior que depois prejudica precisamente aqueles que são mais vulneráveis. E portanto o fundamental é de facto apoiar estes estudantes que não estão em igualdade de circunstâncias socioeconómicas, e este é um apoio que é importante. Nós sabemos que os custos com a habitação representam uma parcela importante dos encargos que um jovem que está deslocado vai ter de suportar com a sua formação superior.
0: E ainda na educação, mas não só, o Luís Aguiar Conraria vai dar paus a algumas reações no rescaldo do caso dos exames, mas também atitudes nas redes sociais após a bala perdida em Lisboa que atingiu uma turista. Há duas que o Luís vai destacar, a de Alexandra Leitão e a de Carlos Moedas. Luís, os nossos políticos deviam usar as redes sociais com mais parcimónia nestes casos, ou o problema é mesmo conteúdo de alguma destas aplicações?
2: Não, eu acho que o problema é conteúdo, portanto não tenho problemas com os políticos usarem as redes sociais, isso é a forma moderna de comunicar, portanto acho bem que estejam presentes nas redes sociais, agora devem fazer posts ou tweets ou o que lhes queira chamar, ou vídeos no TikTok, seja onde for. Portanto, acho essas presenças todas bem, mas depois as mensagens que passam têm de ser ponderadas e não podem ser o primeiro disparate que lhes vem à cabeça. E neste caso, lembrei-me aqui de dois que foram

0: candidatura, há motivos para uma ação judicial para a proteção dos seus direitos. O ministro não pode ignorar estes jovens. Quer dizer, isto é simplesmente um tweet absolutamente manhoso. Quer dizer, não sei o que lhe chamar. Isto é com base em nada. Aliás, é a própria mensagem é se confirmar, portanto, ele nem sequer se dá o trabalho de confirmar que existem casos destes ou não, e eu procurando, passei aqui alguns minutos à procura disto, encontrei um ou outro relato e nada na imprensa mais séria, digamos assim, e nada que parecesse preocupante. Há um ou outro relato de alguém que está com dificuldades em aceder à plataforma e até me parece que isto tem mais a ver com a alteração do formulário do que outra coisa. Portanto, não há nenhum indício de que este problema exista. Segundo lugar, isto é um direito legal. Toda a gente sabe que quando as notas são alteradas, os alunos podem, têm 3 dias para alterar as suas candidaturas. Bem, e depois esta insinuação, o ministro não pode ignorar estes jovens, mas há alguma coisa que indique que o ministro está a ignorar estes jovens a quem as notas foram alteradas? Isso é a coisa que ele tem insistido, é precisamente que, havendo alteração das notas, que os miúdos não são prejudicados sem 3 dias para alterar as candidaturas. Portanto, acho isto simplesmente um... acho muito bem que aproveitem as falhas para criticar um político. Aqui começa a ficar a ideia de que já não têm coisas para apontar e, portanto, começam a inventar. Portanto, este foi um deles.
1: O outro, o do Carlos Moedas,
0: é mais grave. É mais grave, para já, porque é Presidente da Câmara de Lisboa, apesar de tudo, não é só alguém que está na oposição e, portanto, tem uma posição institucional importante. Aliás, ele neste tweet declara-se Presidente da Capital de Portugal. Portanto, já nem é Presidente da Câmara, é Presidente da Capital. E tem a ver com uma decisão de um tribunal de libertar um suspeito. Libertar no sentido de não ficou em prisão preventiva. Isso tem a ver com aquele caso, penso eu, em que houve um caso de uma turista baleada.
1: Uma bala perdida que atinge uma turista,
0: não é? Quer dizer, e depois ele diz, o Presidente da Câmara a comentar uma decisão de um órgão judicial, que é um tribunal, é inaceitável esta decisão. Além do exemplo socialmente reprovável que se transmite, é também uma falta de autoridade para as nossas forças de segurança. Como Presidente da Capital, repudio em absoluto terem libertado um criminoso. Portanto, ele já sabe que é um criminoso, nem é julgamento, ele já decidiu que ele é culpado. Não é só a imagem de Lisboa que fica em causa, é a imagem de Portugal. Bem, para já, isto é inadmissível, um político no ativo e Presidente de Câmara estar a comentar assim uma decisão de um tribunal, que obviamente ele não conhece o caso, não sabe que provas foram apresentadas, não sabe nada. Ponto final, é só uma decisão, parece aquelas coisas que uma pessoa ouve nas tascas. E depois, ainda por cima, quando uma pessoa vai conhecer melhor o caso, percebe que isto é perfeitamente descabido, não é? Portanto, a pessoa que foi apresentada em tribunal nem sequer estava propriamente relacionada com isto. Ele tinha ido a tribunal por um caso de violência doméstica, foi nesse âmbito que foi mandado para casa sem ser em prisão preventiva, e na verdade as polícias ainda não sabem qual é o papel desta pessoa no caso do baleamento. E portanto,
1: quer dizer, precipitou-se.
0: Custa-me. Quer dizer, mas é precipitou-se, mas esquece, mas mesmo isto não é admissível. Não é admissível um Presidente da Câmara estar a comentar uma decisão de um tribunal. Quer dizer, caramba, informe-se primeiro e depois, mesmo depois de se informar, não é assim que se comenta. Mesmo depois de se informar, não é desta forma, não se ataca desta forma uma decisão do tribunal. Tem de ser de forma mais ponderada. Eu ainda tinha mais umas coisas para dizer para fugir a estes, mas acho que agora começa a ficar sem tempo, portanto vou passar a vez.
1: Vamos dar agora aqui a palavra ao Nuno Garopa, que traz espadas, para tudo aquilo que envolve as férias do Primeiro-Ministro, que anunciou publicamente e através de um comunicado que não ia ter férias, mas que podia pontualmente tirar uns dias aqui e ali. Depois foram publicadas fotografias na praia com acusações de que estava a quebrar essa promessa. Nuno, que sentido é que faz tudo isto? Os políticos não tirarem férias mostra alguma coisa sobre a sua ética e o seu profissionalismo, ou estamos aqui a confundir tudo?
2: Na verdade, é paus, porque isto é tudo um conjunto de demagogia das várias partes. Vamos começar por entender. O Primeiro-Ministro tem direito a férias, como é evidente. Mas o Primeiro-Ministro tinha um problema.

0: problema com as suas férias nos últimos anos, ainda líder do PSD e não primeiro-ministro, e depois como primeiro-ministro, porque houve alegações de que essas férias no Brasil eram pagas pelos clientes da Spino Viva. E, aliás, isso foi parte da investigação por parte da averiguação preventiva do Ministério Público. Portanto, eu acho normal que este ano o primeiro-ministro não quisesse entrar nessas polémicas e que, portanto, não quisesse falar das suas férias para não se reabrir uma polémica sobre a origem dessas férias e quem paga essas férias. Bem, só que o que aconteceu em julho foi que, como nós comentámos aqui no programa, acumulou-se uma série de críticas pela participação do primeiro-ministro no Mundial, onde ainda por cima disse que era o amuleto da seleção e depois não correu bem à seleção, e obviamente houve outro problema, que vamos falar depois talvez na segunda parte, que é as sondagens. Quase todas as casas de sondagens apresentaram sondagens em julho, que eram quase todas muito mais, não, todas muito mais para a AD. E portanto, alguém achou no gabinete do primeiro-ministro que uma forma de responder a tudo isto era apresentar o primeiro-ministro que não vai de férias e que está a trabalhar pela pátria durante o mês de férias, porque é um primeiro-ministro dedicado e que evidentemente já foi ao Mundial, agora não faz férias. Portanto, demagogia número um. A seguir, por causa dessa polémica, cria-se uma polémica se o primeiro-ministro tem ou não tem direito a férias e se é bom para os portugueses saber ou não saber se o primeiro-ministro prescinde ou não prescinde das férias, porque as férias podem não ser um direito que se pode prescindir ou não. Portanto, demagogia número dois. A seguir, aparecem estas fotografias do primeiro-ministro na praia, no seu direito absoluto, e ninguém deveria discutir isso, e começa uma polémica sobre as fotografias. Demagogia número 3. O líder do Partido Socialista vem-se imiscuir neste debate, que nem se devia ser objeto de qualquer reparo por parte da oposição, porque é ridículo e, sim, silly season. Portanto, demagogia número 4. E depois, finalmente, o líder do grupo parlamentar do PSD vem responder ao líder do Partido Socialista, dizendo que ele é mais populista do que o líder dos populistas. Portanto, demagogia número 5. Portanto, eu acho que todos ficaram muito mal nesta história e é, de facto, um contínuo de demagogia que não interessa ao país e que, principalmente, seria de evitar no momento em que o país atravessa tantos desafios.
1: Uhum. E, Susana, para fechar esta primeira parte, tens um naipe de paus para ti própria e, por causa do eclipse, queres explicar-nos o que é que andaste a fazer quando o país todo estava de olhos postos no céu?
2: É verdade, é um naipe de paus para mim mesma, portanto isto é um típico naipe de silly season, não é? De estação parva, e no fundo é um naipe de pavuice cósmica e ancestral para a minha própria pessoa. E o que é que acontece? Acontece que, bom, como é sabido, houve um eclipse total este ano em Portugal. Eu tenho aliás vários amigos e até familiares que viajaram para os locais mais bem posicionados para verem efetivamente o eclipse total. Recebi aliás um vídeo que me deixou muito invejosa da minha prima Catarina. Olá Catarina, se nos estiveres a ouvir, num sítio recôndito em Espanha. E o que é que acontece? Eu realmente vim para leste, estou a leste de Portugal, num sítio onde não houve eclipse, é que não houve de todo, nem sequer foi parcial, portanto, perdi o eclipse. E porquê é que isto é um naipe parvo para mim, desta parvoíce cósmica e ancestral e de algum modo eterna? É que, enfim, como é sabido, isto são fenómenos bastante raros e eu já vivi num país onde, não neste século, mas no século passado, houve um eclipse total também, que foi a Bélgica, onde eu fiz o meu doutoramento, e onde em 1999, em agosto de 1999, houve um eclipse total, que foi ao qual vários amigos meus, incluindo o meu namorado da altura e hoje em dia o meu marido, foram assistir, e que também foi um fenómeno. Na altura não havia smartphone, portanto não tive direito aos vídeos que tive desta vez para me fazerem inveja, mas tive direito a relatos bastante fascinantes, e eu na altura consegui ir de férias para Portugal. Portanto, neste momento eu estou mais a leste de Portugal do que nessa altura estava a oeste da Bélgica, estando em Portugal. Ainda assim, parece que eu tenho este condão estúpido, burro, ou seja, parvo, no fundo, da estação parva, de fugir a eclipses. E pronto, eu já me tive a informar, parece que o próximo em Portugal é para o próximo século, portanto eu já perdi um no século passado, já perdi um neste século.
1: Também
2: vou tentar não perder o vou tentar não perder
1: mulher,
2: o século
3: não,
2: 22.
3: Não,
1: acho que esse
3: não,
1: todos vamos
3: não,
1: perder.
3: Não. Não, Susana.
2: Tens uma sugestão para mim. Diz, estou toda a ouvir, estou toda a ouvir. Mas talvez o melhor seja não me dizeres onde é o eclipse, porque eu de certeza que vou arranjar a maneira de não estar lá.
3: Opa,
2: mas diz.
3: É aqui ao lado, em 2 de agosto, no sul de Espanha, em Cádiz, e também se quiseres ir, olha, se quiseres ir a Ceuta, vamos ter um eclipse total. Em Ceuta vai durar 4 minutos, nem sequer é só alguns. Então,
1: e haverá outros em Portugal, não são
3: Ceuta,
1: é 100%.
3: Vamos todos invadir Ceuta para ver o eclipse.
2: Vamos fazer
3: total
2: um fora do baralho
3: de
2: especial.
3: De 2027.
2: É isso, pronto. É
4: a minha única recomendação.
3: Serão invadidos por nós e não por marroquinos.
4: Além dos óculos, levem o casaquinho, porque ninguém avisou que quando o sol encobre aquilo fica mais fresco. Tantas preocupações, o casaquinho ninguém lembrou.
1: E fazemos agora uma curta pausa com este ambiente de eclipse. Voltamos daqui a pouco para a jogada da semana sobre o estado em que está a nossa nação numa altura de reentrés.

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8: São agora 3:30. Altura de fazermos uma ronda pela atualidade com o jornalista João Lourenço.
9: Iniciamos novamente com os incêndios, até porque no Conselho de Chaves a ocorrência que estava localizada na freguesia de Ventos Elos já é dada como dominada pelas autoridades, e recordar que esta manhã havia duas frentes ativas. No entanto, a Proteção Civil já dava conta desse otimismo de esta ocorrência ser, neste caso, o combate estava a evoluir favoravelmente. Já em Boticas, o fogo começou ontem à noite na freguesia de Nogueira, e também há um incêndio que está a dar mais preocupação às autoridades na freguesia de Ardãos. Neste momento há 7 meios aéreos no local. Estão dominados os incêndios de Vinhais e de Torre de Moncorvo. A resolução ficou, neste caso, feita durante o período da manhã. No entanto, ainda há vários operacionais a fazer trabalhos de rescaldo. Recordar que todas, neste caso, as 3 ocorrências ativas estão neste momento no distrito de Vila Real. Já quanto ao incêndio de Vinhais, ainda 4 dos 5 bombeiros já tiveram alta. Na Proteção Civil confirma assim o desfecho positivo dos ocupantes da viatura dos bombeiros, que foi consumida pelas chamas na tarde de sábado. Os bombeiros de Vinhais, com 45 e 47, sofreram queimaduras graves, foram transportados para um hospital do Grande Porto e, entretanto, já tiveram alta durante a hora de almoço. Nesta tarde de domingo, o PS realiza a rentrée política, com foco principal no custo de vida. O Iniciativa Socialista tem início às 6:30, em Olhão, no Algarve. Conta com os discursos do líder parlamentar Eurico Brilhante Dias e do secretário-geral José Luís Carneiro. A Rádio Observador, o vice-presidente da bancada parlamentar, António Mendonça Mendes, levantou um pouco o véu para os assuntos que vão ser tratados, com especial foco ao preço da habitação e ao custo de vida. Os Estados Unidos usaram um canal secreto para negociar diretamente com a Guarda Revolucionária do Irão. O portal Axios avança que a administração de Trump contornou os negociadores oficiais iranianos e abriu um canal secreto para falar diretamente com a cúpula da Guarda Revolucionária. Washington terá recorrido ao presidente do Kurdistão iraquiano, uma figura que contava com a confiança de ambos os lados. Segundo o jornal, a decisão foi tomada em meados de maio, quando os negociadores norte-americanos duvidaram se a delegação iraniana à mesa tinha, de facto, autoridade para representar a força militar mais poderosa do país. Ainda do desporto, o Benfica joga amanhã frente ao Casa Pia. Marco Silva já fez a antevisão à partida, diz que os encarnados devem dar resposta aos 2 últimos empates oficiais durante nesta última semana. Já o técnico do Casa Pia não quer olhar para os últimos desafios entre a equipa dos Gansos e o Benfica e prefere sim dar foco àquilo que é a nova temporada, um desafio que começa às 8:15 da noite de amanhã. Conta com relato e comentário aqui na Rádio Observador. Terminamos com Cristiano Ronaldo, até porque pela primeira vez o craque da seleção portuguesa abre a porta à possibilidade de terminar a carreira já este ano, através da conceituada revista Vogue, que acaba de revelar os bastidores do casamento privado entre Ronaldo e Georgina Rodrigues. O capitão da seleção portuguesa diz, e passo a citar: "Este é provavelmente o meu último ano no futebol e quero deixar um legado espetacular." Ronaldo diz ainda que tem o futuro totalmente planeado.
8: Mais desenvolvimentos no Jornal das 4 da tarde, também com João Lourenço. Até já.
9: Até já.
8: Já Já a seguir temos a segunda parte de Fora do Baralho.
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0: A economia portuguesa acelerou no segundo trimestre de 2026. O Ministro da Economia e Coesão Territorial garante 100% do PRR a 31 de agosto e pede confiança no trabalho que está a ser feito. E, por outro lado, há a questão do preço dos combustíveis. Também as contas públicas tiveram déficit no primeiro trimestre e este mês foi anunciado um aumento da dívida pública portuguesa. Muitas contas aqui para serem feitas. Porém, o nosso primeiro-ministro Luís Montenegro deixou dois recados sobre este tema em específico da dívida pública. Um deles é que não nos assustemos e outro é que no final do ano vamos ter um resultado surpreendente. É isto que vamos falar na jogada da semana do Fora do Baralho. Começava por ti, Luís Aguiar Conraria. Há motivos para acreditar nas palavras de Luís Montenegro? Portugal está no bom caminho?
1: Quer dizer, há motivos, mas é independente de Luís Montenegro. Portanto, felizmente a nossa economia vai funcionando e tem vindo a funcionar razoavelmente bem desde 2013, 2014. Já aqui referi várias vezes, com taxas de crescimento sempre positivas, sem recessões, excetuando ali o prazo, a fase do Covid, claro. Na verdade, com vários anos, se olharmos para os anos da geringonça, sabemos que há ali vários anos com taxas de crescimento próximas dos 3%. E pronto, agora aqui nos primeiros anos do governo da AD reduziu um bocado, mas não há nenhum motivo para não voltar a crescer mais, de forma mais vigorosa. E, portanto, sim, acho que a economia portuguesa, regra geral, tem estado bem. Portanto, os políticos vão se queixando, vão dramatizando, também a opinião pública ou a opinião publicada vai fazendo o mesmo.
0: Cada vez que há resultados, há sempre duas formas de olhar para os mesmos resultados.
1: Os partidos... quando nós temos a taxa de desemprego mais baixa dos últimos 20 anos, eu não vejo, nem consigo perceber muito bem como é que há uma forma negativa de olhar para isto. E, evidentemente, que esta taxa de desemprego tão baixa pressiona os salários em alta, e se formos ver a evolução dos salários dos últimos 2, 3, 4 anos, vemos que também tem sido bastante, bastante boa. E, portanto, sim, eu sei que a lamúria faz parte é um desporto nacional, portanto, nós somos os pessimistas militantes. Mas para já as coisas parecem estar a funcionar bem. Mas já agora, falaste nas declarações do ministro em relação ao PRR, e já agora queria falar nisso, porque nós assistimos a um caso prático daquilo a que o Nuno Palma tem dedicado agora as suas intervenções, e aquele último livro sobre o vício dos fundos europeus, que nós temos um caso prático de como é que os fundos europeus podem mesmo prejudicar o funcionamento das coisas. Quando são mal usados, naturalmente. Portanto, fica um bocado a ideia que, no caso dos exames nacionais, que houve esta pressa da digitalização da correção para obter um item do PRR que nos dava direito a não sei quantas dezenas de milhões de euros. Ora, cá está um caso em que, se não houvesse lá esse item do PRR, se não tivesse havido esse dinheiro, e se com isso não tivesse havido esta digitalização da correção dos exames, este ano teria corrido melhor nos exames. Portanto, é daqueles casos em que a existência do PRR prejudicou em vez de ter beneficiado. E, portanto, isto para dizer o quê? Para dizer que não me interessa muito esta estatística de saber se vamos aplicar os fundos todos até 31 de agosto ou não. A verdadeira avaliação da aplicação dos fundos não é pela quantidade, é pela qualidade, e essa será feita daqui a uns anos.
0: Vera, Luís Montenegro dizia recentemente também que parece que está tudo mal, mas não está, e que Portugal vive um bom momento. A realidade dá razão ao Primeiro-Ministro, ou é difícil que este aparente bom momento chegue aos bolsos das famílias, por assim dizer, usando esta expressão?
2: Eu acho que o contrário também se pode dizer, ou seja, o simétrico também se pode dizer. Também nem tudo está bem, não é? Portanto, e é algo que se pode dizer sempre em todos os momentos do tempo, em proporções variáveis. De facto, nós estamos a viver, como o Luís já referiu, do ponto de vista conjuntural, um bom momento económico, em termos daqueles indicadores de taxa de desemprego, do crescimento, principalmente quando olhamos para a conjuntura noutros momentos do tempo. Preocupa-me aqui alguns sinais que a evolução das finanças públicas têm dado, mas depois preocupa-me sobretudo o lado que não tem que ver com a conjuntura, que também, como o Luís referiu, largamente não depende de nós e não depende das decisões políticas que sejam tomadas, porque nós somos uma pequena economia aberta e isso significa que vivemos essencialmente daquilo que é o momento dos países com que nos relacionamos, da União Europeia, da OCDE. Mas o lado estrutural dos serviços públicos, dos desafios da demografia e do que tem sido feito relativamente a esse aspecto, isso sim preocupa-me mais e não acho que possamos estar satisfeitos. Não é aqui entrar no desporto de lamúria, mas é um bocadinho. O nosso grau de satisfação também vai sempre depender muito daquilo que são as nossas expectativas e de quão alto colocamos a fasquia e eu sou capaz de ser um bocadinho exigente neste aspecto e noutros. Mas acho que um bom exercício é sempre cada governante e cada elemento da oposição, aliás, na vida em geral, tentar calçar os tamanquinhos do outro lado, não é? Portanto, perguntar, se eu agora estivesse na oposição, o que é que eu diria sobre este momento que o país atravessa? E ao contrário também, se eu, em vez de estar na oposição, estivesse à frente dos destinos do país, como é que eu avaliaria? E se calhar aí iríamos ter coisas menos bipolares. Aliás, como há uns tempos, já há uns bons tempos, me dizia o Nuno, não é que os políticos sejam incoerentes, é uma questão do critério de coerência não ser exatamente aquele que o adotaria.
0: Susana, também achas que devemos ser mais exigentes e que não devemos estar satisfeitos com os últimos anos? Ou o país está, de facto, no bom caminho?
3: Eu acho que dou resposta positiva a ambas as perguntas. Ou seja, por um lado, parece-me evidente que o país está no bom caminho, em todo o caso, em termos relativos, não é? Ou seja, nós vivemos um século XXI que foi marcado por duas grandes crises. A primeira, a crise das dívidas soberanas, e a segunda, a crise da Covid, que foi uma crise que afetou, embora tenha sido muito mais curta, mas ela afetou sobretudo os Estados, os países com mais dependência do turismo, e Portugal foi um dos países da União Europeia que mais sofreu com essa crise. Agora, de facto, nós, portanto, como eu dizia, em termos relativos, ou seja, relativamente à nossa situação, se quiseres, no final do século passado e depois da grande crise deste século, quando foi o período do ajustamento, etc., nós, obviamente, que nós estamos a atravessar um período muito positivo, e esse período positivo, verdadeiramente, na verdade, ele já dura há 10 anos, quer dizer, ele já dura desde o fim da crise das dívidas soberanas, sem contar com aquela grande quebra da Covid, que não foi de maneira nenhuma, que essa então é de todo, caímos em cima, não é imputável a nós, depois podemos pensar, mas se calhar podíamos ter uma economia menos dependente do turismo. Parece que ela agora até está a ficar menos dependente do turismo, mas essa dependência do turismo também foi o que nos ajudou a sair da crise das dívidas soberanas, não é? Porque é uma, no fundo, o turismo, como toda a gente sabe, é uma indústria de exportação e, portanto, foi o que permitiu trazer rendimento de fora do país. Não foi só isso, mas foi também. Portanto, eu não acho que isto seja conjuntural, sinceramente. Eu discordo desse ponto de vista da Vera, no sentido em que o que nós temos é um aumento substancial da qualidade das pessoas no mercado de trabalho, do ponto de vista da educação. Portanto, é uma espécie de efeito secular que neste momento está a começar, parece-me, a trazer os seus frutos, pela substituição das gerações mais velhas por gerações mais novas, que são mais qualificadas. Isto não tem nada a ver com aquela história da geração mais qualificada de sempre, porque todas as gerações portuguesas são, por definição, a mais qualificada de sempre, quando nós vimos de onde vínhamos. Eu recordo que há um estudo do Miguel Portela e de coautores para a Fundação Francisco Manuel dos Santos, que acerca precisamente dos benefícios do ensino superior, também se liga com os naipes da primeira parte e que mostra que o nível médio de educação, de anos de educação dos portugueses no virar do século, ou seja, no ano 2000, era equivalente à Alemanha dos anos 30. E, portanto, há aqui efeitos que são completamente estruturais e depois houve, de facto, uma limpeza do nosso tecido produtivo, podia ter sido mais rápido, podia ter sido mais lento, podia ter sido noutro sentido, não sei, mas a verdade é que nós nos tornámos uma economia muito mais virada para a exportação e, neste momento, somos uma economia que, quando nós olhamos, por exemplo, para os números do desemprego, que, aliás, eu discuti aqui no NAIP da semana passada, nós o que vemos é uma criação de emprego, sobretudo concentrada nos trabalhadores mais qualificados, o que demonstra que a economia, de facto, mudou estruturalmente. Portanto, agora, podemos ser mais exigentes? Eu acho que podemos e devemos ser mais exigentes. Eu acho que nós temos um problema claro, de políticas públicas, de qualidade de políticas públicas, de feitura de políticas públicas. Temos um problema neste momento, provavelmente, de derrapagem nas finanças públicas por causa de medidas casuísticas e em larga medida de compra de eleitorado, como por exemplo a compra do eleitorado jovem com IRS jovem, isenções de IMT e o Diaba 4, e não só. E portanto, nós temos aí, claro, quer dizer, nós estamos muito melhor do que alguma vez tivemos, parece-me, certamente nas últimas décadas. Podíamos estar muito melhor se tivéssemos políticos mais responsáveis e menos focados no curto prazo.
0: Continuando aqui na saga das citações de Luís Montenegro, Nuno Garoupa, em tempos, Luís Montenegro, então líder parlamentar do PSD, disse uma frase que ficou para a história: o país está melhor, os portugueses é que não. Já como primeiro-ministro, acabou por corrigir a mão, digamos assim, passado bastantes anos, e disse que o país está melhor e os portugueses também estão melhores. Estamos mais perto da segunda versão que Luís Montenegro adotou?
4: Repara, eu penso que aqui, aliás, vou um pouco usar as palavras no final da Susana, porque acho que ela disse tudo, quer dizer, que é um problema onde é que nós colocamos as expectativas. E repara, a AD em particular, quando iniciou o ciclo em 2024, o lastro que vinha de trás era o lastro da autoridade, e portanto, de alguma forma, o PSD e o CDS quiseram descolar dessa autoridade e mostrar que é possível ter políticas económicas e algum crescimento com a AD. Coisa que não tinha acontecido, obviamente, sobre o governo anterior, onde obviamente enfrentaram uma situação de plano de austeridade. E desse ponto de vista, o Primeiro-Ministro tem razão, de facto, estes dois anos não foram dois anos de austeridade e o país, de facto, tem uma economia que está a crescer e tem um bem-estar económico hoje ligeiramente melhor do que tinha há dois anos e definitivamente melhor do que tinha há 10 anos. E, portanto, desse ponto de vista, é normal que o Primeiro-Ministro insista nesse ponto de vista, porque o que ele está a dizer é: nós não somos o governo da austeridade, olhem para os nossos resultados e eles são bastante melhores, quer em termos de crescimento económico, quer em termos de bem-estar, de redistribuição, de apoiar os mais desfavorecidos do que eram no tempo da austeridade. Isso é uma perspectiva. Mas, tal como a Susana também disse, também temos que olhar para outra expectativa. E eu fui aqui buscar os números, quer do PS, quer do PSD. Os números do PS no relatório encabeçado por Mário Centeno em 2015, quando o PS foi às eleições, dizia que com as reformas do Partido Socialista que estavam preconizadas por António Costa, o país teria a crescer 3,1% em 2017 e próximo dos 4% em 2019 e estaria depois a crescer a taxas de 4%. A AD, o Ministro das Finanças, poucos meses antes de ser ministro, disse numa célebre entrevista, que até foi o título da entrevista: é muito fácil pôr o país a crescer a 3%, não percebo como é que o PS não consegue, comigo isto vai crescer a 3%. Portanto, o PS e o PSD é que introduzem sistematicamente, quando estão na oposição, é que vêm dizer que o país pode crescer a 3%, 4%, assim que eles tomarem conta do país e implementarem um projeto de reformas. Como é evidente, o país não cresceu a 4% nos últimos 10 anos, nem vai crescer a 4%. Nos próximos tempos. Portanto, aqui depois há um problema entre a expectativa que o partido que está na oposição cria, em que diz que põe o país a crescer 4% facilmente e não se percebe como é que os outros não conseguem, e depois a realidade de um crescimento a 2%. Agora, como disse o Luís, 2% é melhor que zero. Ah, sem dúvida. E, portanto, ainda bem que o país está a crescer a 2%, ou a próximo 2%, e ainda bem que está com a taxa de desemprego mais baixa dos últimos 20 anos, sem dúvida. Agora, esses números não são os números que os mesmos partidos, quando estão na oposição, dizem que o país vai ter quando eles chegarem ao governo. Portanto, há aqui um problema de expectativas, se estamos a olhar para o passado ou se estamos a olhar para o futuro, não é?
0: Uhum. E apelando aqui à vossa capacidade de síntese, só para olharmos para o que está para vir, o PSD e o PS fazem as rentrées este fim de semana, os dois partidos rumam ao Algarve, como é habitual, e isso é sinal de que o novo ano legislativo está mesmo à porta. Espera-se o arranque de uma comissão parlamentar de inquérito ao ministro Luís Neves, enquanto que recai sobre os mandatos enquanto diretor da PJ, há um orçamento do Estado para discutir e aprovar, e um governo que continua a ter constantemente de escolher um parceiro para negociar. Recordar já agora que estamos a gravar este episódio antes dos discursos do Pontal, que acontecem no fim da tarde de sexta-feira. Vera, como é que o governo deve encarar este novo ano, quando ainda por cima, e recuperando aqui as palavras do Nuno há pouco, as sondagens não estão famosas para o PSD?
2: Eu sou um bocadinho naif e utópica neste domínio, porque o que eu esperaria é que a governação não dependesse de sondagens, na verdade. E o que eu gostava mesmo era de um governo, ainda há bocadinho a Susana falava disso, que melhorasse a decisão que tem em termos de política pública, porque obviamente diferentes partidos têm diferentes visões da sociedade e têm diferentes propostas e atribuem prioridades distintas aos temas e tudo isso. Mas depois há um lado também que é diferente deste, que não ofusca este, mas que é obviamente importante, que é o lado técnico da política pública, que passa por ter diagnósticos sérios dos problemas quantificados, estabelecer a partir deles objetivos também quantificados, como uma calendarização, e depois ir monitorizando a aplicação dessas medidas e fazendo avaliações. Portanto, o que eu gostava mesmo era de termos um governo que não faz um comunicado a dizer, por exemplo, que fez a reforma, chamemos-lhe reforma, porque tudo é reforma, todas as pequenas medidas são reformas, relativa às heranças indevidas, porque acredita que uma parte substancial daqueles imóveis que aparecem como vagos nos censos têm que ver com a situação de disputas de heranças. Ora, isto não é matéria de fé, de crença, isto é matéria de estudo, de conhecer exatamente quais são os motivos subjacentes a essas casas vagas. Portanto, temos aí um exemplo de muitas vezes como as coisas são adotadas. Feitas. Isso é que eu esperava que não fosse assim.
0: Susana, esperam-se sempre anúncios nestas rentrées, com o atual estado das contas públicas, que falávamos há pouco nesta segunda parte, é propício avançar com propostas que impliquem novas despesas? Luís Montenegro poderá fazer isso esta tarde?
3: Quer dizer, idealmente não o faria, não é? Até porque isso não são verdadeiras reformas e também nem... Mais do que isso, é porque de facto as finanças públicas, e se quiseres a política fiscal e a política de transferências, são políticas, quer dizer, de parte inteira, não deviam andar ao sabor de anúncios casuísticos, de benefícios fiscais para isto, de um aumento pontual nas pensões para aquilo. Portanto, isso é uma forma errada de fazer política pública e não deviam. Agora, é também uma forma muito fácil de comprar eleitorado, porque quando nós fazemos esse tipo de desenhos na política ou fiscal de transferências, estamos de maneira muito fácil a designar determinados alvos que depois são mais fáceis, enfim, mais facilmente ficam com vontade de votar em nós. E eu, em Luís Montenegro, não tenho qualquer confiança, ou seja, é um político que vive permanentemente obcecado com o curto prazo, e que não tem, quer dizer, que não tem nenhum grau de sofisticação política. Portanto, eu estou à espera que ele traga algum, que ele saque algum coelho da cartola hoje, enfim, na sexta-feira à tarde, na festa do Pontal, desde logo, porque ele está de facto em abraços uma gestão política complicada. O seu ministro Luís Neves, enfim, da bronca dos exames nacionais, que eu acho que apesar de tudo já passámos o pior, mas que foi um episódio desagradável, muito, muito desagradável e grave, e causou bastantes dissabores a muitos jovens, mesmo que venha a ser corrigida a posteriori. Ainda estamos enfim, vai haver a terceira fase e depois ainda há o adiamento do ano letivo, que é uma péssima notícia, e portanto eu estou à espera que ele vá tirar, desses anúncios da cartola, mas são sempre anúncios, são sempre pensos rápidos, não é? Que no fundo mascaram um governo que eu acho que já não tem salvação pelo seguinte, ou seja, Montenegro governou um ano, depois tivemos a bronca da Spinum Viva, que é uma falha ética gravíssima. Nós tivemos um primeiro-ministro a governar com um veículo privado que no fundo podia servir para tráfico de influências, uma conta aberta de tráfico de influências, o que não quer dizer que tenha sido usado para tal, queria deixar isto aqui bastante claro para não processar, e depois a seguir, quer dizer, esta indefinição estratégica de não saber se quer governar com o Chega e com o PSD, a lambada que levou na cara por causa da reforma laboral, que aliás estava ao rubro há um ano, tudo isso, não há nenhuma maneira de nos próximos dois anos fazer alguma coisa de jeito, mesmo que fosse no sentido que não me diz respeito, mesmo que ele agora, quer dizer, mesmo que isso fosse fazer alguma coisa que o Chega, já, que obviamente detestaria, mas este primeiro-ministro já não é nada disso, é um homem completamente perdido, a apanhar bonés, a ver o que é que cai em cada momento e vamos lá ver o que é que lhe sai na inspiração na festa do Pontal deste agosto.
0: Vamos ter mesmo de deixar para a próxima semana o que virá daí, o que Luís Montenegro vai ou não fazer. Esta semana ficamos por aqui, pode sempre entrar em contacto connosco e enviar perguntas para os nossos ases através do e-mail foradobaralho@observador.pt. E este domingo é o Nuno Garopa a responder aos ouvintes. Eu sou a Inês André Figueiredo, este é o Fora do Baralho e pode ser ouvido aqui na Rádio Observador e em podcast nas plataformas habituais.
5: Fora do Baralho, agora disponível em podcast. 4 minutos para as 4 da tarde. 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
5: 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Muito boa tarde, são 3h59. Vamos escutar os títulos em destaque do Jornal das 4 com o jornalista João Lourenço.
1: E começamos em Boticas, onde continuam dois incêndios ativos desde a noite de sábado e continuam a concentrar cerca de mais de 180 operacionais. Vamos certamente detalhar esta informação mais à frente neste jornal, dar-lhe de conta ainda também de outras notícias no que toca ao Médio Oriente. As Forças Armadas do Iémen realizaram mais de 180 operações militares contra os húteis.
5: São agora 4 horas em ponto. Temos notícias na Rádio Observador. As notícias da Rádio Observador com o jornalista João Lourenço. E João, começamos com os incêndios em Boticas. Mais de 180 operacionais tentam combater dois incêndios.
1: Com duas freguesias em destaque, Freguesia de Nogueira e Freguesia de Ardãos. Estes dois incêndios começaram na madrugada de sábado, continuam a dar bastante trabalho às autoridades neste momento nos dois teatros de operações, que têm uma curta distância entre eles. Estão cerca de 7 meios aéreos, 180 operacionais tentam combater as chamas. Vamos certamente dar conta de mais desenvolvimentos ao longo desta tarde informativa, também com vários contactos para o local.
5: Ainda nos incêndios, 4 dos 5 bombeiros de Vinhais já tiveram alta.
1: É a Proteção Civil a confirmar este desfecho positivo dos ocupantes de uma viatura dos bombeiros que foi consumida pelas chamas na tarde de sábado. Estes dois operacionais da Corporação de Vinhais, com 45 e 47, sofreram queimaduras, na altura classificados como graves, e transportados para um hospital do Grande Porto, onde já tiveram alta na hora de almoço. É o que confirma o Comandante Sub-Regional das Terras Traz os Montes, João Noel Afonso.
2: Feridos ligeiros, dos três feridos ligeiros, dois já tiveram alta. Um deles deslocou-se esta manhã para o Porto, uma unidade hospitalar do Porto, para fazer uns exames complementares. E os dois feridos, classificados como feridos graves, terão alta agora por volta da hora de almoço. A situação evoluiu favoravelmente e terão alta agora perto da hora de almoço.
1: João Noel Afonso, aqui com esta confirmação dos dois operacionais que sofreram ferimentos graves no dia de ontem, no incêndio em Vinhais. Já tiveram então essa autorização para abandonar a unidade hospitalar do Grande Porto. Diz ainda que um dos três bombeiros que sofreu ferimentos ligeiros teve de ir até à cidade do Porto fazer exames complementares.
5: O Ministro da Administração Interna lamenta a morte de um motociclista depois de um acidente ontem a envolver uma viatura dos bombeiros.
1: É um incidente que resultou na morte de um homem de 40 anos. Há registro, neste caso, é o mesmo incidente de três feridos, bombeiros que seguiam na viatura. O carro integrava o dispositivo de combate ao incêndio que atingiu ontem o Conselho de Celúrico de Bastos, que foi entretanto dominado. A notícia foi avançada pelo Correio da Manhã. A GNR está a investigar as circunstâncias do acidente. Em comunicado, o Ministério de Luís Neves manifesta pesar pela morte em Amarante. Na nota publicada este sábado à noite, o Ministro da Administração Interna deseja ainda uma rápida recuperação aos três bombeiros feridos.
5: E na atualidade política, o PS realiza hoje a rentrée com foco principal no custo de vida.
1: E é um comício que tem início às 6:30 da tarde, em Olhão, no Algarve. Conta com o discurso do líder parlamentar do Partido Socialista, Eurico Brilhante Dias, e também do secretário-geral José Luís Carneiro. Um pouco antes haverá certamente uma sessão de boas-vindas para esta rentrée política do PS. Mas antes disso, à Rádio Observador, o vice-presidente da bancada parlamentar, António Mendonça Mendes, levanta um pouco o véu para os assuntos que vão ser tratados, com especial foco ao custo de vida.
3: Cada partido tem a sua agenda e o seu calendário, portanto não é nenhuma resposta, mas é evidentemente, enquadra-se dentro daquilo que é o quadro de disputa democrática normal que existe. E aquilo que é importante nós apontarmos são os problemas que efetivamente afligem as pessoas. Nós hoje não temos a situação da habitação melhor do que tínhamos há 2 anos atrás. Nós hoje na saúde não estamos melhor do que estávamos há 2 anos atrás. Eu arrisco mesmo a dizer que nós estamos pior do que estávamos há dois anos atrás. Assim como este governo não tem conseguido responder àquilo que é ajuda às famílias e às empresas pelo aumento do preço dos combustíveis.
1: A divisão do deputado socialista com críticas ao governo acerca do preço dos combustíveis e do custo de vida. António Mendonça Mendes explica também que a antecipação da rentrée política não é uma resposta direta à festa do Pontal do PSD.
5: Na atualidade internacional, no Médio Oriente, as Forças Armadas do Iémen realizaram mais de 180 operações militares contra as forças dos rebeldes Houthis.
1: E tudo isto realizaram-se nas últimas 24 horas. São ataques que resultaram em várias mortes, numa escala de guerra em múltiplas frentes no país. O porta-voz das Forças Armadas do Iémen afirma em comunicado que foram utilizados drones, artilharia e lança-mísseis e atingiram instalações militares, depósitos de armas e outras posses dos Houthis. As forças militares revelam também que tomaram esta decisão para proteger a população civil e limitar os efeitos das operações militares dos rebeldes. Os Houthis controlam a região do Sana'a, neste caso a capital do Iémen, e grande parte do norte, do norte e oeste do país, desde que assaltaram a cidade no final de 2014.
5: E agora no futebol, o Benfica joga amanhã em Rio Maior, frente ao Casa Pia. Marco Silva, treinador dos encarnados, afirma que quer reagir à entrada em falso no campeonato.
1: Sendo que essa entrada em falso realizou-se na semana passada, um empate a dois gols frente ao Académico de Viseu. Em casa, também pelo meio, houve essa igualdade no marcador frente ao Hearts da Escócia, num jogo a contar para a segunda mão da terceira eliminatória de apuramento para a fase Liga da Liga Europa. Por isso, Marco Silva diz que o Benfica deve dar uma reação aos maus resultados.
0: Sabendo nós que temos a jogar muitas vezes à quinta-feira, isto vai ser uma constante do nosso jogar, e nós não podemos estar condicionados a esse aspecto, porque acho que 90% dos jogos desta época nós vamos jogar depois dos nossos principais rivais, e isso não nos pode condicionar de maneira nenhuma. O que nos pode condicionar é aquilo que são os nossos, e nós podemos controlar são os nossos resultados, claramente não escondendo. Vimos um resultado negativo para nós quando empatamos em casa depois de estar duas vezes em vantagem, e há que reagir, mas é esse mesmo resultado, retirar as coisas boas que fizemos, que foram em muito bom número, colocá-las no campo, corrigir aquilo que não fizemos tão bem.
1: O técnico do Benfica confirmou ainda a quase certa saída do defesa direito do Benfica, Amar Dedic. O técnico encarnado diz que é uma perda que lamenta.
0: Não sendo nada oficial ainda, naturalmente, neste momento posso-lhes dizer, porque a realidade vai estar fora do jogo, ao contrário do que foi nesse sentido. Neste momento posso dizer que estará fora daquilo que são as na convocatória, e não tem estado envolvido na preparação para o jogo, independentemente de ter sido muito curto desde a nossa última viagem à Escócia. Tenho o feedback, neste caso o feedback da direção, que está numa fase já bastante avançada, e dizer aqui claramente, não é óbvio que era um jogador que não é o treinador, mas nós Benfica não queríamos perder.
1: E a divisão de Marco Silva a este encontro frente ao Casa Pia. Já o técnico da formação Casa Piana, Filipe Coelho, não olha para os encontros passados frente ao Benfica, mas sim pretende dar foco a este desafio e também ao arranque da nova temporada.
4: Esses resultados é a prova que o Casa Pia nos últimos anos tem-se tentado intrometer na história dos melhores clubes em Portugal, mas na verdade nada desse historial vai fazer com que o jogo de amanhã parte de uma premissa diferente. Estamos a iniciar um campeonato onde o Casa Pia está a crescer, está a compor nas suas ideias e nos elementos que compõem também o plantel. O Benfica estará, obviamente, noutro patamar, que já tem aqui, em termos de competição, uma bagagem um bocadinho maior que a nossa, porque já vem com competições europeias. Mas, acima de tudo, as equipas neste mês de agosto estão ainda a estruturar as suas ideias, a fazer com que elas ganhem força semana após semana.
1: Partida entre o Casa Pia e o Benfica, com um relato e comentário aqui na Rádio Observador, a partir das 8:15 da noite.
5: E Cristiano Ronaldo abre pela primeira vez a porta à possibilidade de terminar a carreira de futebolista já este ano.
1: E a entrevista à conceituada revista Vogue sobre os detalhes e os bastidores do casamento privado entre CR7 e Georgina Rodrigues, o capitão da seleção portuguesa, diz, e passo a citar: "Este é provavelmente o meu último ano no futebol e quero deixar um legado espetacular." Esta entrevista é à jornalista britânica Gaby Wood. Ronaldo abre então esta possibilidade de terminar a carreira já neste ano. O craque português assegura ainda que tem o futuro bem planeado e até comenta a estratégia prevista para evitar o vazio pós-relvados. Diz que quer viajar mais e passar a jogar mais vezes pádel.
5: E assim que fechamos o Jornal das 4, edição do jornalista João Lourenço. Até já.
1: Até já.
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5: E já a seguir temos conversas do fim do mundo.
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5: E agora temos conversas do fim do

0: Sejam bem-vindos. A viajante desta semana adora viajar e escrever. E depois de dois ensaios com blogs, criou um site onde vai escrevendo há vários anos o que vê e o que vive pelos lugares onde viaja. O site é o viajecomigo.com. A nossa viajante é jornalista, já foi a 75 países e há 10 anos que é também líder de viagem. Recentemente lançou o livro Viajar Sozinha. Susana Ribeiro, bem-vinda às Conversas do Fim do Mundo. Viajar sozinha precisa de um guia prático, é isso?
1: Aham, eu sei que essa é a pergunta. Olá e desde já muito obrigada.
0: Nada.
1: Pelo convite. Eu sei que essa é uma pergunta que muita gente faz,
0: uhum.
1: Sobretudo para quem viaja sozinha e diz: eu não preciso disso para nada, não é? Mas a experiência que eu tenho de muitas mulheres que viajam comigo, como tour leader, não é? Que acompanham os grupos,
0: uhum.
1: E também depois do workshop que eu fiz de viajar sozinha, eu notava que os receios são diferentes de pessoa para pessoa, não é?
0: Ah.
1: Há pessoas que podem não falar inglês e isso já é um receio para não viajar sozinha ou outros. E o facto é que depois os destinos de sonho vão ficando na gaveta,
0: uhum.
1: Durante uma vida porque não temos companhia para viajar. E de facto chegou uma altura que depois de tanto escrever textos que pretendem ser um incentivo no viajecomigo.com, decidi, isto se calhar devia estar em papel e num livrinho muito maneiro para ir até na mala de mão, porque é um livro de bolso,
0: uhum.
1: e que as pessoas possam levar e até fazer anotações durante a viagem de como é que está a ser a experiência, porque depois de nós começarmos a viajar sozinhas, depois já não conseguimos voltar ao primeiro
0: pois.
1: Ponto, não é?
0: E
1: termos as mesmas sensações, não é? Já não é possível. E então é giro que fique escrito ali também, para mais tarde recordar.
0: Muito bem, o mundo é mais hostil para as senhoras, Susana?
1: Dizem os números que sim, não
0: sim,
1: é?
0: Pois.
1: Infelizmente, uhum. Não vou estar a ir por aí,
0: uhum.
1: Mas é um facto que nós todas crescemos a ouvir as notícias e que temos muitas vezes que estar bem atentas ao meio que nos rodeia,
0: uhum.
1: Nas viagens. Os homens também, não?
0: Pois.
1: Mas é um facto que para as mulheres acaba por ser menos seguro.
0: Uhum.
1: E também depois há uma coisa que temos que compreender, acho eu, que eu própria também compreendi há pouco tempo. Nós somos mulheres, muitas vezes, que somos as primeiras das nossas famílias a viajarmos sozinhas, sem ter que pedir autorização a ninguém, e que temos poder económico para o fazer.
0: Pois.
1: Por isso há uma série de condicionantes que faz com que isto agora seja uma tendência, não é?
0: Mas olha, pois, do viajar sozinho e sozinho também. Mas o mundo tem sido hostil para ti? Não, ou tem?
1: Ora bem,
0: já apanhaste alguns sustos?
1: Já apanhei alguns sustos, é óbvio, não é?
0: Sim.
1: Eu conheço as hostilidades e tento ter um jogo de cintura que permita,
0: uhum.
1: Lidar com elas,
0: uhum.
1: E é isso que vou dizendo no livro e também no workshop, que é que os nossos medos não nos impeçam de vivermos as coisas, porque pronto, coisas acontecem durante as,
0: claro.
1: Viagens,
0: pode
1: algumas
0: ser à
1: são
0: porta
1: boas,
0: de casa,
1: algumas,
0: não é?
1: São más, e exatamente como eu costumo dizer, os sítios onde fui assaltada foi sempre na minha cidade, tirando uma vez, e, exatamente. E por isso, lá está, ou seja, o mesmo tipo de segurança,
0: uhum.
1: Que nós temos perto de nossa casa, com as nossas coisas, e muitas vezes temos que analisar o destino para onde vamos e não vamos andar com coisas de marca na rua, por exemplo, ou relógios caros, ter cuidado com o telemóvel, esse tipo de coisas que nós temos que ter em atenção,
0: uhum.
1: Mas que não nos impeça de desfrutar da viagem, isso é muito importante, não é?
0: Muito bem, desfrutar sempre da viagem. Olha, vamos falar do teu percurso enquanto viajante, já foste a 75 países. Como é que começaste a viajar, Susana Ribeiro?
1: Eu posso dizer que sou uma viajante tardia, não,
0: uhum.
1: É? Não posso dizer que seja uma coisa de família. Ainda há pouco tempo estava a apresentar o livro e perguntaram isso à minha mãe, e ela disse: não, não, mas ela sempre teve muita vontade de viajar pelo mundo.
0: Ah.
1: E portanto, só ali a
0: eras aquela criança que alimentava, desculpa, eras aquela criança que alimentava o sonho de conhecer o mundo, a olhar para mapas.
1: Eu era a que inventava as histórias
0: de
1: um mundo que não conhecia com os meus próprios olhos.
0: Okay.
1: Eu tenho ainda uma máquina de escrever que me deram quando eu tinha cerca de 8 anos.
0: Uhum.
1: Porque eu tinha uma daquelas caixas registadoras de lojinha, de supermercado,
0: sim.
1: Para as meninas brincarem, não,
0: uhum.
1: Era que nos davam. E eu fingia que a máquina registadora era uma máquina de escrever. Por isso, com 8 anos, deram-me logo uma máquina de escrever séria. E eu ainda a mantenho.
0: Olha,
1: e, portanto,
0: giro.
1: Eu sempre gostei muito de contar histórias que aconteciam até, sabes, no dia-a-dia, no,
0: uhum.
1: Autocarro, a ir para a faculdade, coisas assim. Mas só quando tive a minha independência económica, eu sei que muita gente que nos está a ouvir percebe isto, é que comecei mesmo a viajar. Por sorte, foi na altura em que as low cost começaram a chegar aqui ao Porto. E por isso ajudou muito a desbravar as primeiras viagens a solo, a preços mais módicos. E depois fui aumentando, pronto, essa a periodicidade das viagens também.
0: Pois, e lançaste para onde? Começaste por lançar para onde? Europa foi?
1: Sim, sim, a Europa foi França, Espanha. Lembro-me que ainda não tinha visitado, por exemplo, Madrid e Barcelona e fiquei encantada. Desde então já viajei mais vezes para lá, não é? Nos últimos 30 anos, porque gosto muito. Depois também, como comecei e estava a ser jornalista já de viagens e muitas vezes era convidada pelos turismos oficiais para visitar os locais e ainda continua a acontecer. Este ano, por exemplo, fui convidada pelo turismo da Jamaica e na altura eu
0: super
1: fazia
0: sorte.
1: Muito... foi uma sorte que se construiu.
0: Sim,
1: mas
0: claro,
1: eu sinto-me privilegiada, de facto. E eu lembro-me, por exemplo, o turismo de França, que na altura até tinha representantes aqui em Portugal, agora tem na Península Ibérica, porque o nosso mercado é pequeno, não é?
0: Pois.
1: Chegou a convidar-me e uma vez aconteceu uma coisa engraçada.
0: Conta.
1: Eu ia numa press trip, que é só para jornalistas, mas houve uma greve aqui no aeroporto do Porto e eu não pude embarcar, simplesmente. E disseram, ah, é só amanhã, mas ainda sem certezas. E eu, pronto, falamos e dissemos, olha, já não vai valer a pena, era uma press trip de 4 dias, não vai valer a pena, vens noutra altura. Então fui noutra altura e só no dia anterior da viagem é que me disseram assim... Olha, então, eu disse assim, então, onde é que eu me junto com o grupo? Onde é que eu tenho mais informações? Não, não tens grupo. Tu vais chegar lá ao aeroporto, que é o aeroporto de Tours, e tens os rent-a-car mesmo em frente. Vou-te dar um código para tu levantares o teu rent-a-car e vais fazer o tour sozinha. E eu, hã?
0: Uau.
1: Foi assim. Por isso eu às vezes até digo que

0: sozinha.
1: Sim.
0: Olha, é uma das coisas que eu. Ou seja, o livro não te diz só como é que deves escolher um voo, um hotel, o que é que deves pôr na mala. Há ali uma parte que eu também digo. Eu sei que é chato para muita gente e é um dos receios, por exemplo, jantar sozinho. E desconstruo ali alguns mitos que estão associados a essa coisa de as pessoas estão todas a olhar para mim porque eu estou sozinha. Pronto, olha, tenho que ler no livro melhor para perceberem. Mas é um facto que há muita gente que tem este
1: Sim.
0: receio e eu muitas vezes digo: olha, então. Ou pratiquem perto de casa.
1: Pois.
0: Não sei, se morarem em Lisboa, vão jantar sozinhas algumas vezes, vão ao cinema sozinhas e habituam-se a esse desconforto, se não estiverem habituados, de que é estar sozinhos e gozarem da vossa própria companhia.
1: Pois, pois.
0: Porque isso é muito importante na vida em geral,
1: Mas
0: não é
1: olha,
0: só para as viagens.
1: claro, diz-me uma coisa, o facto o facto de viajares sozinha já te confrontou com algumas situações, enfim, que podemos categorizar como divertidas, inusitadas, insólitas, Susana Ribeiro?
0: Sim, ou seja, há sempre histórias e algumas eu até gostava de me lembrar mais delas. Às vezes estamos a ter conversas e eu, ai, já não me lembrava desta história, mas isso aconteceu
1: Também
0: e
1: és do
0: coisas
1: mesmo
0: assim.
1: clube que eu, do clube dos que têm memória de peixinho, é isso?
0: Passarinho.
1: Ou de passarinho, sim. É.
0: Exato. Se calhar pior que um passarinho, não é? Não
1: Só
0: sei. Mas.
1: depois é que te lembras delas, é isso?
0: É um pouco, apesar de ter muitas escritas, tanto no site como,
1: No livro?
0: como no livro, por exemplo, não é? Depois esqueço-me, ou seja, assim, inusitadas, há uma que eu me lembro sempre,
1: Sim.
0: porque é das mais caricatas que já me aconteceu. Então não me deixaram entrar com a mala de mão porque o avião já estava cheio e disseram: tem que ir ali atrás na manga para deixar a sua mala, tem lá um escorrega, mete a mala e volta. E eu, sim, senhora, fui, dei a volta na manga. Quando voltei, vi a porta do avião fechada.
1: Opa.
0: Eu era assim: isto não pode estar a acontecer, esqueceram-se de mim aqui. E então corro para lá e vejo aquilo: tem um vidrozinho redondo na porta, não é?
1: Sim.
0: Só que ainda estava a manga, que por acaso era daquelas bem largas no fundo, e chegava à janela do piloto. Então estou eu toda debruçada, porque eu já tinha batido na porta montes de vezes e elas, as hospedeiras que estavam lá
1: Não
0: dentro,
1: havia.
0: não, as comissárias de bordo, não me estavam mesmo a ouvir, obviamente. E então fui à janela do piloto bater e dizer: fecharam-me aqui fora. E assim, só o facto de estar a dizer fecharam-me aqui fora é
1: Pois.
0: qualquer coisa de outro mundo.
1: Sim.
0: E eu estava muito aflita, porque eu comecei, não estava lá ninguém do aeroporto, nem nada, e eu estava à espera que o avião começasse a fazer aquela marcha
1: Mano a
0: atrás que
1: manobra,
0: faz, não
1: sim.
0: é? E eu a ficar ali a vê-lo ir embora, simplesmente. Mas, por exemplo, eu ao Irão não fui
1: Sim.
0: sozinha. Mas eu gosto de contar estas coisas, ainda por cima hoje em dia, o Irão, e eu lembro-me que eu fiz um grupo para ir ao Irão e eu sei os receios que as pessoas têm destes países. E o que posso dizer é que leiam mais sobre eles para perceberem que metade dos medos não deviam de existir. Mas o Irão é feito de pessoas como nós e, portanto, são super simpáticas. E um dia estávamos em Isfahan, éramos um grupo pequenino de 4, 5 pessoas, já nem me lembro muito bem. Quatro com. Não, cinco, exato. E então veio um senhor ter connosco. Ai, nós tínhamos um norte-americano, porque os norte-americanos não podem fazer visitas lá desacompanhados, não é? E então toda a gente queria falar com o norte-americano, dizer-lhe que os Estados Unidos eram o melhor país do mundo. Era assim.
1: Ui.
0: Mas o engraçado é que depois todos nós, os outros, não existíamos. Eles nem queriam saber bem qual era o nosso país, porque um era americano, significa que todos os outros eram norte-americanos também. E depois dizia-nos assim um senhor: venham, mas a dizer-nos e a pegar-nos na mão, a puxar-nos: venham à minha casa, ficam como meus convidados e vão beber do meu vinho que eu faço, sou eu que faço. E a minha guia, assim, muito séria, olhar para ele e a dizer: ah, pois eles têm um programa apertado, não sei se vai dar. Mas, ou
1: Pois.
0: seja, isto enriquece muito uma viagem,
1: Vinho,
0: não é?
1: desculpa, vinho que eles faziam, vinho ilegal, não é?
0: Pois, quer dizer, supostamente eles não bebem vinho, não é?
1: Exato, supostamente.
0: Mas o supostamente de muitos países, depois vamos a ver, e é como eu digo, são
1: Pois.
0: exatamente iguais a nós, e se puderem quebrar regras, quebram também.
1: Ah, isso é humano, não é? Venha,
0: É.
1: viva lá quem viver onde, não é? Ou viva lá onde viver.
0: Exatamente.
1: Isso. Mas ias a contar, então acabaram por ir para a casa desses iranianos?
0: Não.

0: Eu fiquei com muita pena, porque depois gerou-se ali um grupo muito giro e eles estavam-nos a falar, e depois lá perceberam que três de nós éramos de Portugal e disseram logo Cristiano Ronaldo. E portanto, quer dizer, muitas vezes as pessoas acham que aquilo é um país fechado e não é, e as pessoas são
1: Pois.
0: muito progressistas. Infelizmente, quem está no poder, se calhar, não é, não é?
1: Pois.
0: Mas as
1: Ou
0: pessoas
1: se
0: em
1: calhar
0: si
1: é,
0: são
1: não
0: pessoas.
1: querem aceitar, não é? Porque isso implica depois, se calhar,
0: Pois,
1: perder o
0: isso, a
1: poder, não é?
0: política é complicada
1: É, não é?
0: e nestes países abandonados por várias razões, às vezes também. Mas pronto, é assim, não é? A minha guia era muito progressista e até se chateava de andar com o lenço, agora já não é obrigatório. Mas lá está, são pequenas coisas que enriquecem muito a viagem.
1: Boa.
0: Mas isto, eu estou a falar do Irão, mas se eu disser que, por exemplo, acho que a seguir a Portugal, Marrocos é provavelmente o país que eu conheço melhor. Melhor do que Espanha, que já fui muitas vezes. Porque tive muitas vezes lá, porque tenho amigos lá, porque sei como é que eles vivem. E não é só numa ou duas cidades, eu conheço quase todas as cidades principais de Marrocos. E muita gente tem medo de ir só porque têm uma religião diferente da nossa, ou porque alguém lhes disse que cheira muito mal lá nas cidades, ou porque, não sei, ou seja. Cada pessoa que vem traz a sua opinião e é justíssimo que a passe, não é? Eu costumo dizer, somos todos influenciadores,
1: Pois.
0: aos colegas.
1: Tu já
0: Mas
1: te
0: eu.
1: trouxeste alguma, tu já trouxeste a algum país uma impressão negativa, coletiva, ou seja,
0: Não, porque eu sou assim, um bichinho que adora a história e eu tento sempre ir procurar as razões para o país e as pessoas serem daquela forma. E a partir daí. Tudo é justificado e por isso eu não gosto de vir com essas ideias enviesadas ou de fazer julgamentos no local e gosto de pensar.
1: Procuras sempre compreender, é isso.
0: E exatamente, e gosto de pensar que passo isso para os meus grupos, ou seja.
1: E já houve algum país em que tu não compreendeste o que viste, Susana?
0: Não, percebo sempre, é preciso estudar muito bem pelo que é que aquelas pessoas passaram, pelo que é que aquele país passou, mais descolonizações, aqui estou a falar na generalidade, não é? Mas existe muito isto, existe um abandono da comunidade internacional, existem vários fatores, não é? E depois nós somos muito eurocêntricos, vá, e
1: Pois.
0: achamos que viver na Europa é o máximo, e de certa forma é, não é? Quer dizer.
1: Pois é.
0: De certa forma é. Eu sou muito grata de ser mulher a nascer na Europa,
1: Isso.
0: mas lá está. Há coisas que nós temos que compreender para absorver melhor a
1: Melhor.
0: cultura,
1: Muito
0: ok?
1: bem.
0: Aprender, não é aprender, é apreender a cultura, não é? Acho eu, não sei, posso estar
1: Acho.
0: errada.
1: É a tua opinião, acho que sim. Olha,
0: Exato.
1: vamos continuar a desbravar histórias e episódios das tuas viagens, mas como estamos aqui na reta final da primeira parte, vamos abrir o álbum de viagem. Susana Ribeiro, tens contigo algum objeto que tenhas trazido das tuas viagens e que seja especial?
0: Ora bem, tenho vários. Eu gosto muito de comprar a artistas, às vezes a artistas de rua, porque acho sempre que se tivéssemos todos a mesma oportunidade na vida, muitos deles estariam em museus ou galerias e aquilo valeria milhões de euros. Mas como estão numa rua de um país qualquer, ainda não tiveram essa oportunidade, espero que tenham. Então tenho assim algumas pinturas, por exemplo, comprei um rapaz numa praia do Senegal. Eu não sei de onde é que ele apareceu. Apareceu lá com os quadros e eu compro muitas vezes de vou ajudar. Mas de facto o quadro eu gosto imenso. É a representação de uma mulher senegalesa. Costumo comprar também muito em Marrocos. Eles fazem umas pinturas em Ait Ben Haddou, que é o património da UNESCO. Que pintam com tintas locais ou com chá, o chá de menta e assim, e depois passam um calor por trás do. É um pouco o que nós fazíamos na escola primária quando éramos crianças. E depois passam assim com calor por trás, um isqueiro ou assim, e o quadro fica meio acastanhado com essas tintas que são todas de produtos naturais. É muito interessante. Eu tenho várias aqui que estimo muito também desses artistas que me vou cruzando com eles.
1: Muito
0: Não é?
1: bem. E te vão lembrando, que viajar é bom, não é? Quando olhas para os
0: Exatamente.
1: quadros.
0: Exatamente, é por isso que também eu estrago, não é? Para prolongar a viagem olhando para eles.
1: Exatamente. Vamos prolongar esta conversa depois de uma curta pausa. Vamos olhar para os pés da Susana. Já vai perceber porquê. Até já.
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2: 16h30. Está com a Rádio Observador e vamos atualizar a informação com João Lourenço.
5: Em Boticas, 180 operacionais tentam combater o incêndio que está em duas freguesias, a freguesia de Nogueira e também a freguesia de Ardãos. É neste momento a ocorrência que está a preocupar mais as autoridades. No local estão 7 meios aéreos. Estão dominados os incêndios de Vinhais e Torre de Moncorvo. Esse otimismo, neste caso, essas operações estão praticamente concluídas e começaram a ser resolvidas ainda no período da manhã. Recordar que o incêndio em Vinhais, as chamas foram controladas às 8 da manhã e em Torre de Moncorvo às 10 da manhã. As autoridades já davam essa mensagem mais otimista. 4 dos 5 bombeiros de Vinhais já tiveram alta. A Proteção Civil confirma assim o desfecho positivo dos ocupantes de uma viatura dos bombeiros que foi consumida pelas chamas na tarde de sábado. Os dois operacionais, de 45 e 47 anos, sofreram queimaduras graves, já tiveram alta de um hospital do Grande Porto. O Ministro da Administração Interna lamenta a morte de um motociclista depois de um acidente que decorreu ontem e que envolveu uma viatura dos bombeiros, um incidente que resultou na morte de um homem de 40 anos. Há registro de 3 feridos, bombeiros que seguiam na viatura. O carro integrava o dispositivo de combate ao incêndio que atingiu o concelho de Semorico de Bastos. Para as 18h30 está marcado o início da rentré política do Partido Socialista em Olhão. Os discursos são de Eurico Brilhante Dias, o líder parlamentar do PS, e também do secretário-geral do partido, José Luís Carneiro. Um dos temas em destaque será o custo de vida. Os Estados Unidos usaram um canal secreto para negociar diretamente com a Guarda Revolucionária do Irão. O portal Axios avança que a administração de Trump contornou os negociadores oficiais do Irão e abriu um canal secreto para falar diretamente com a cúpula da Guarda Revolucionária. Para mediar o contacto, Washington terá recorrido ao presidente do Kurdistão iraquiano, uma figura que contava com a confiança de ambos os lados. Vamos também ao desporto, até porque várias partidas estão a decorrer a esta hora. Na Primeira Liga de Futebol, o Nacional da Madeira e o Estoril Praia estão empatados a 0, sendo que a equipa canarinha joga com menos uma unidade devido à expulsão de Checa. O Arouca e o Moreirense começam a partida às 6 da tarde. Na Segunda Liga, a esta hora, o Portimonense, neste caso, já bateu o Vizela por 2-0. Neste momento, decorre o Leixões 0, Tondela também 0. E já agora, lá por fora, em Inglaterra, a supertaça britânica decorre e já com mais ou menos 25 minutos para o fim da partida, o Arsenal está a ganhar por 3-0 o Manchester City. Já agora também, quanto à volta a Portugal em bicicleta, o pelotão já entrou na cidade do Porto para a última etapa. Faltam 35 km para o fim. Deve-se confirmar nesta tarde, domingo, a vitória do ciclista francês Alexis Guerra.
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7: E são agora 4h35. Temos a segunda parte de Conversas do Fim do Mundo sobre viajar sozinha.
8: Estamos de regresso para a segunda parte das Conversas do Fim do Mundo, esta semana com Susana Ribeiro, a autora do site de viagens viajecomigo.com. Susana, o que é que te aconteceu em São Tomé? Que te deixou marcas nos pés, mulher?
9: Já vamos falar de doenças, é. Essa foi uma.
8: É a chamada entrada a pé juntos.
9: Exatamente, exatamente. Olha, por acaso, a coisa interessante é que eu normalmente, na viagem em si, acabo por não estar doente na viagem. Terá-me acontecido uma ou duas vezes uma amigdalite, uma coisa assim, mas nunca nada de muito grave.
8: Não é estado às vezes a desgraças e achaques. Nada disso.
9: Não. Mas, felizmente, não é?
8: Sim,
9: mas
8: ainda
9: às
8: bem.
9: Vezes chego a casa e pronto, e é aí que ficamos ou com uma dor de barriga ou com outra vez dores de garganta, porque viemos doentes do ar-condicionado, por exemplo, que acontece.
8: Não costumas vir
9: países.
8: Doente das coisas que comes. Pergunto isto
9: não,
8: porque,
9: não.
8: Por exemplo, já foste muito à Índia, não é? É normal, não é normal, mas acontece algumas vezes.
9: E da Indonésia, por exemplo, eu faço o tour da Indonésia, fiz nos últimos 5 anos. E existe mesmo para Bali, a terminologia é Bali Belly, que toda a gente supostamente fica doente em Bali, e eu felizmente nunca fiquei. Espera aí, vou bater na madeira. mas agora, o mais interessante, eu ia dizer engraçado, mas não teve muita piada, mas o mais interessante foi que, portanto, vim de Santo Tomé e lá conhecida uma pulguinha de areia que é bastante diferente das pulgas que nós temos, que pica-nos e deixa lá os filhotes, os ovinhos. E, portanto, depois aquilo começa a crescer. E, por acaso, tivemos muita sorte, porque as primeiras pessoas do grupo a irem ao hospital depararam-se com uma médica que tinha estado em Santo Tomé e ela identificou logo. Portanto, assim, foi a maior das sortes, a sério. E ela identificou logo o que era e disse logo que tínhamos que fazer uma raspagem para tirar aquilo tudo e papapá, pronto. E, portanto, foi isso. Então, tenho dois dedos dos pés enfaixados à custa disso. Mas pronto, já estou tratada e está a correr tudo bem.
8: Portanto,
9: são coisas das viagens.
8: Quando foste ao médico, já sabias mais ou menos o que é que tinhas, porque já outros viajantes
9: isso, portanto,
8: já tinham avisado,
9: é uma
8: é?
9: Coisa que sobrevive e vive entre a areia e precisa das condições tropicais para viver, etc. Mas como veio hospedado em nós, portanto veio de avião sem pagar bilhete, e portanto aquilo parece, pronto, se alguém tiver a ouvir, não ficar muito impressionado, mas pronto, parece uma bolhinha de fricção quando fazemos nos pés ou uma coisa assim. Mas depois tem uma coisa muito diferente, que é uma ponta negra no meio. E pronto, isto eu acho que é sempre bom as pessoas saberem, não querendo causar nenhum pânico, ai, agora não vou para as praias ou não vou fazer isto. Quer dizer, eu também já fui queimada por uma alforreca nas Filipinas e não é por isso que deixo de entrar no mar, e foi horrível, mas pronto, não é por isso que vamos deixar mais uma vez de viver as coisas, mas é bom estarmos atentos quando vamos para estes lugares. No pós-viagem, ou seja, que há coisas destas que podem acontecer, assim como também, eu não me canso de dizer, que mesmo que a gente faça a profilaxia da malária, isto é dito por todos os médicos, pelo menos 1 ou 2 meses depois, até 6 meses, depois da viagem, é preciso estar atento a sintomas. Vai ao hospital e diz, olha, eu tive em tal sítio onde há malária, podemos fazer testes para ver o que é que eu tenho? Bem, não se perde nada, só se ganha com isso. Não...
8: Muito bem, tu tens uma visão muito pedagógica da viagem, o que é ótimo, não é? Susana, o que é que o mundo e o que é que viajar tem ensinado?
9: Ora bem, tem-me ensinado a viver, basicamente, isto tornou-se a minha vida, não
8: Sim.
9: é? Ou seja, tudo gira à volta disto, ou estou a ser tour leader, ou estou a escrever sobre viagens
8: uhum.
9: para os sites e o livro que foi lançado o ano passado, e depois faço workshops para formar, porque também tenho o curso de formadora para formar tour leaders de pessoas que querem fazer o mesmo que eu, mas... tornou-se mesmo a minha vida, felizmente, não é? Porque houve ali uma altura que ser jornalista no Porto não nos dá tantas oportunidades como se calhar estando em Lisboa, quando havia muitas revistas de viagens, que infelizmente não é o caso agora.
8: Pois.
9: Mas lá está, o facto de ter criado o site e tudo foi um bocadinho de... O emprego que eu quero não existe ou ainda não chegou às minhas mãos, por isso vou criá-lo. E foi um pouco assim.
8: Foi por isso que criaste o viagescomigo.com.
9: Exato.
8: Muito bem. Olha, 75 países, já é uma bela soma. qual é o país que te deixa assim de queixo caído, Susana?
9: Ai, eu nunca consigo responder
8: não,
9: a isso.
8: Pois...
9: É a pergunta que mais me fazem, João. Nunca consigo escolher um... Nem dizer
8: mas assim,
9: também
8: se eu te perguntar,
9: que
8: Susana,
9: me tenha desiludido.
8: Ok, mas se eu te perguntar, Susana, eu estou em condições de te oferecer um bilhete de ida para um país, onde é que queres ir?
9: Mas que eu já tenha conhecido ou que
8: por
9: ainda
8: exemplo,
9: não conheço?
8: Sim, que tenhas conhecido.
9: Não, é muito difícil.
8: Ah, ok. Então, mas qual é o país?
9: É mesmo muito difícil.
8: É muito difícil.
9: Eu adoro a Índia. Eu já repeti vários países,
8: Sim.
9: não é? Várias vezes. Uhum. O Japão, a Índia, o Sri Lanka, Marrocos, pronto, e depois alguns da Europa, claro, a Islândia, vou todos os anos lá. Há tours que eu faço todos os anos.
8: Sorte.
9: E não me importo de ir várias vezes. E, por exemplo, a Marrocos, quando nós chegamos ao deserto e eu vejo as dunas de Erkshebi, eu digo para mim mesmo, eu nunca me vou fartar de vir aqui. Agora, se dissesses, ofereço-te um bilhete para um país que tu queiras mesmo muito ir,
8: Sim.
9: eu diria agora a Argentina,
8: ah,
9: que ainda
8: porquê?
9: Não fui. Olha, porque está caríssimo. Viajar, eu sou muito pragmática. Está caríssimo viajar para a Argentina. Eu só fui lá um dia, por isso não contabilizei. Um dia, quando fui às Cataratas de Iguaçu, do lado do Brasil, e fui lá visitar. Como eu nunca consigo responder a essa pergunta, uma vez fizeram uma pergunta de outra forma,
8: então,
9: que foi: se escolhesses então um país para viver, mas só podes escolher um, qual seria, além de Portugal? Ou da Europa, disseram, tinha que ser fora da Europa, portanto tinha estas duas condições.
8: Ok, e o que é que tu respondeste?
9: Disseram, não, fora da Europa. Eu disse Brasil, porque eu adoro o Brasil.
8: Ah, é?
9: E o Brasil é gigantesco e tem muitos mundos lá dentro. Eu já visitei 5 vezes diferentes lugares do Brasil, diferentes estados, e quero muito voltar para continuar a conhecer e continuo a gostar muito. Por isso, sim.
8: Mas o que é que te puxa no Brasil, Susana?
9: É precisamente essas diferenças
8: entre
9: os estados. Ou seja, se nós falarmos com a maioria das pessoas... Eu estou a generalizar, mas como dizia um amigo meu, se a gente não generalizar não consegue falar de nada, não é? Mas eu vou generalizar a dizer que as pessoas olham para o Brasil como um destino de praia, mas o Brasil é muito mais que isto. E eu já tive uma semana e meia no Rio Grande do Sul, e eu já tive na Amazónia, e pronto, e voltando para a parte da praia, eu adoro a Bahia, eu acho incrível. O espírito da Bahia. E é interessante como dentro de um país tu tens espíritos diferentes das pessoas, a cultura é diferente, tudo é diferente, como nós aqui em Portugal vá.
8: Não, claro.
9: Que é pequeno e também se notam essas diferenças. Mas pronto, eu adoro muito o Brasil e estou cheia de saudades e quero ver se para o ano volto lá. Gostava muito de fazer um tour para o Carnaval do Brasil, que é outra coisa que as pessoas têm muito receio em ir sozinhas, por exemplo.
8: Tu já foste?
9: Eu nunca passei lá o carnaval, porque eu, quando fui, ainda não havia carnaval. Eu estive na Bahia em 2022 e ainda não fizeram o carnaval.
8: Mas estive
9: na altura do carnaval. Sim, exatamente. Ainda não deixaram fazer. Então nós tínhamos mini carnaval dentro do hotel onde estávamos.
8: Okay.
9: Com um mini trio elétrico e assim, mas não tem nada a ver. E por isso gostava muito de ir viver a verdadeira energia do carnaval.
8: Do carnaval falaste de
9: Da Bahia.
8: Depois da Bahia, falaste da Bahia, o que é que tem de especial este canto do Brasil para ti, Susana?
9: Ai, a Bahia tem tudo. As pessoas primeiro são super simpáticas e depois são mais calmas. Isto comparado com o Rio de Janeiro, assim, que também adoro, não é? E depois tem uma etnicidade muito grande. E tem um património cultural incrível, musical, então, é uma coisa incrível. E por isso eu comecei a perceber, quando cheguei lá, que todos os autores, cantores e cantautores do Brasil, quando chegam lá, ficam inspirados. E nós conseguimos encontrar, se calhar vou exagerar a dizer isto, mas quase que conseguimos, então, encontrar músicas sobre qualquer canto da Bahia. Basta procurar da praia de não sei quê, e existe uma música sobre isso. Do Plourinho, do centro da cidade, existe músicas, não é uma, várias. Ou seja, existe assim um património cultural muito grande. E depois eu visitei e percebi muito como é que a música também pode melhorar a vida das pessoas, não só quem a ouve, mas também tirar miúdos de rua para tocarem nos batucos, no Olodum, e projetos incríveis musicais. Ou seja, existe muito, muito para conhecer, além de vou passear aqui na rua, comer não sei o quê, e apanhar o barco para ir para as ilhas, que são espetaculares também, as ilhas da Bahia. Mas pronto, tem isso tudo. Há muita coisa para se viver lá.
8: Ok. Tiveste a oportunidade de viajar pelo estado da Bahia também?
9: Não fiz tudo. Aquilo é gigantesco, não é?
8: E depois tem aquele muito parque...
9: Eu tive quase uma semana só em Salvador, por isso. E fui às ilhas em frente e nem fiz todas. Fui a uma do Bom Jesus, que aconselho também, que é incrível, é muito pequenina. Já não me lembro quantos moradores tem, mas são muito poucos. Mas é incrível também o ambiente lá, as histórias que se contam. Depois eu tenho esta coisa jornalística que todas as histórias são fixes. Todas. Não interessa, assim, as pessoas estão a dizer, ah, isto não tem muito interesse. Tem.
8: Tu és aquela pessoa que fica para trás a conversar com os locais?
9: Ah, sem dúvida.
8: É. Portanto, estão-te sempre a dizer, Susana, temos que ir embora. E tu continuas lá.
9: Exatamente. Inclusive os meus guias, às vezes. Ainda agora estava a dançar com uma senhora lá no mercado do peixe em Santo Tomé. E o meu guia teve que dizer, temos que ir embora, Susana. eu disse assim, eu ficava por mim, ficava aqui o dia inteiro a falar com estas pessoas.
8: Muito bem. Olha, e qual é o país onde os habitantes te dão mais troco?
9: Então todo lado, não posso queixar.
8: Brasil será,
9: mesmo que a língua seja uma dificuldade, vá. Não vou dizer que é o Japão, certamente, não
8: pois.
9: É? Mas se eu usar o Google Translator, o tradutor no Japão, e se eu pedir ajuda, eles estão sempre disponíveis, mesmo não falando nada de inglês. Mas não sei, quer dizer, em Marrocos também, não é? Quer dizer, eu lembro-me uma vez estar na praça de Jemaa el Fna e eu tenho muitos dos vestidos tradicionais de Marrocos e gosto de os levar, não é? Para o tour, já que se usar aqui em Portugal vai ser um bocado estranho. Sim. Mas eu faço, é uma apropriação cultural com medida, não é abusadora.
8: Okay.
9: E, aliás, eles ficam super orgulhosos de nós turistas usarmos aquilo. Para eles, eles ficam mesmo muito orgulhosos. E são capazes. Nós vamos na rua com aquilo vestido, com o caftã vestido, e eles dizem mesmo, que linda que tu estás, ficas muito bem vestida de marroquina.
8: Olha.
9: E lembro-me de uma vez estar na praça de Jemaa el Fna, e eu sei dizer duas outras palavras em Amazigh, os antigos Berber, não é? Que chamavam os Berber, e estava com, portanto, aquilo tem várias bandas na praça, que é património da Unesco também, não é? De vários pontos de Marrocos. E eu lembro-me que aqueles estavam a falar Amazigh e eu disse só obrigada, E ele pegou em mim e pôs-me a dançar no meio da praça. Ah. E disse mesmo assim qualquer coisa de género, depois em francês, dança lá um bocadinho para ver se nós ganhamos mais dinheiro. Portanto,
8: foste usada.
9: Pessoas, exatamente, mas para um bom motivo, um bom final. Tenho o vídeo disso, foi engraçado. Depois Sim. Eu queria vir embora e ele continuou a puxar-me a dizer: não, dança mais, dança aqui com a minha mulher. E...
8: Ok.
9: Foi, e portanto, foi, eu acho que a Marrocos me deu muito troco, vá.
8: Ok, boa, muito bem. Olha, havia muito mais para dizer e haverá certamente para dizer, mas temos que fazer check-out. Vamos fazer?
9: Yes.
8: Vamos lá. Então vou pedir-te para completar as habituais frases. Na minha mala vai sempre. Susana, o que é que não falha?
9: Ora bem, não falha. Eu disse que
8: ora bem, vem aí uma longa lista.
9: Óculos de sol.
8: É isso, óculos
9: não,
8: de sol.
9: Não. Óculos de sol, sempre uma echarpe e um chapéu.
8: Ah, echarpe porquê?
9: Porque nos voos está sempre muito frio.
8: Okay.
9: Depois, em certos países em que nós mulheres temos que nos tapar, também vai dar jeito sempre ter aquilo, ou para tapar os ombros, ou para tapar o peito, ou para tapar os joelhos, tudo o que incomoda a sociedade. Isto foi crítica social encapetada, mas
8: fazes bem.
9: E depois também pode servir de canga para levar para a praia, sai-se com um biquíni, portanto, dá para todos os destinos, dá muito jeito.
8: Ok. A viagem com mais peripécias que realizei até hoje.
9: Ai, eu conto sempre essa, não é? Porque é peripécias, porque no mesmo dia eu fui assaltada, mas eu não vi. Portanto, roubaram dentro do carro as coisas, eu não estava sozinha nessa. Foi em Espanha.
8: Uhum.
9: Por acaso foi no norte de Palma de Maior, que eu posso ser mais específica, por isso nunca deixem. Se não virem ninguém, acreditem que vai estar alguém a ver-vos, porque eles estão à espera que os turistas deixem realmente. Não, porque não estava lá ninguém. Foi uma coisa incrível. E no mesmo dia, depois apanhei muita chuva e o carro. E perdi o controle do carro e bati com o carro. Portanto, isto tudo quase numa manhã. E eu na altura só me apetecia chorar. Hoje em dia lá está a rir-me, porque digo assim, mas o que é que raio está a acontecer?
8: Pois.
9: Que sinais são estes? Se calhar devo voltar para trás, não sei.
8: Uhum.
9: E voltei com o carro todo amassado. Mas pronto, tinha seguro, estava tudo bem e pronto, não aconteceu nada de mais. Foi um grande susto, a batidela foi.
8: Isso.
9: Mas eu conto sempre essa. Quer dizer, houve outras. Nas Filipinas um barco partiu a meio. Mas
8: e
9: pronto,
8: tu estavas a bordo?
9: Não tinhas programas suficientes.
8: Não! Opa! Pronto, tens uma memória que funciona com retardante, não é?
9: Exato.
8: Com retardante, assim é que é. Vais-te lembrando das coisas. Então um dia combinamos e recuperamos outras memórias. Olha, o carimbo de passaporte ou o visto mais difícil de obter? Qual foi?
9: Ora bem, o Irão não carimba, não é? Eu diria que não é o visto mais difícil.
8: Sim.
9: Mas depois dificulta-nos a viagem para outros países.
8: Ah.
9: Eu queria ir aos Estados Unidos e ainda não sei se vou conseguir entrar, mas pronto.
8: Porque passaste pelo
9: mas
8: Irão.
9: Mas valeu a pena ir ao Irão, isso posso garantir-vos.
8: Ok. A recordação de viagem mais cara?
9: Eu diria que é um tapete de Marrocos que eu tenho e que adoro.
8: Okay.
9: Adoro tanto que não está no chão, está na parede.
8: Perdeste a cabeça com ele, foi?
9: Um bocadinho. Mas eu sou muito poupadinha, mesmo assim.
8: Pronto, merecias, é isso. Estavas a merecer esse tapete.
9: Foi um bom negócio, vá.
8: Foi? Não queres dizer quanto é que foi?
9: Não posso.
8: Não podes, ok. A refeição mais estranha, qual foi?
9: Bem, isto hoje parece que é tudo Marrocos, mas lá está, é tudo que me estou a lembrar. Eu tenho até um texto no site sobre isso. Uma vez, as saladas marroquinas nunca têm coisas estranhas, é uma salada normal. Mas uma vez eu estava a comer e o sabor era um pouco estranho e eu perguntei o que tinha e o senhor até me respondeu ele respondeu em francês e eu não percebi. E ele disse em inglês brains. E eu, brains? Miolos? Porque eu só olhei para ele e ele ficou com um ar muito triste a olhar para mim e a dizer, mas não gostas? E eu a tentar-me desculpar, sabe? Porque parecia que aquilo era num hotel, mas parecia que eu estava a desrespeitá-lo na casa dele. E eu, não é gostar, eu não estou habituada, percebe?
8: Mas és do Porto, assim, come-se miuleira. Mas não,
9: eu não.
8: Tu não.
9: Eu não. Não. Definitivamente.
8: Ok, e era bom ou nem por isso?
9: Não, a questão foi essa, é assim, se eu tivesse comido e tivesse gostado, eu nem ia perguntar.
8: Pois.
9: A questão é que aquilo tinha um sabor avinagrado, que é um sabor que eu não gosto. Eu posso comer coisas com vinagre, mas não gosto, por exemplo. E, portanto, eu achei melhor perguntar e pronto, quando perguntei, deixei essa parte de parte.
8: Ok. Gostava de viajar com...
9: Essa é sobre a personalidade, não é?
8: Por exemplo?
9: Que costumas perguntar. Eu há pouco tempo escrevi para o meu outro site, o Mulheres em Viagem, sobre uma mulher que provavelmente foi muito à frente do seu tempo, é a Nellie Bly. Ela era jornalista e ela fingiu que tinha uma doença mental para se para levarem para um... manicômio, vá, para o nome pode não ser o mais correto, e então desvendar o que é que faziam às pessoas lá, que envolviam até coisas de tortura. Ela tornou-se também, portanto, ela foi uma mulher que provavelmente foi pioneira do jornalismo de investigação com isso, e depois deu a volta ao mundo em 72 dias,
8: exatamente,
9: superando o recorde da obra do Júlio Verne. Portanto, eu acho que a Nellie Bly seria uma ótima companheira de viagem para mim.
8: Muito
9: ou
8: bem,
9: eu para ela. Não
8: para
9: sei.
8: Longas horas de conversa, não é?
9: Ui!
8: Ui. Olha, foi bom, Susana... mas chegamos ao fim. Que música é que trouxeste para fechar a nossa conversa?
9: Ah, eu ultimamente escolho Take On Me, de Zaha.
8: Ok.
9: Porquê? No meu livro Viajar Sozinha, uma vez eu estava nos preparativos finais, eu acho que estava na Indonésia, em Bali, e não estava a perceber muito bem como é que ia fazer as ilustrações do livro, mas queria usar fotografias minhas. E estava a lembrar-me de como era o videoclipe dessa música quando ela começou a dar no sítio onde eu estava. E eu era assim, ok, que tal se eu transformasse as minhas fotografias em desenhos, tal como no videoclipe? E então assim ficou e está no livro. São fotografias minhas, tiradas em vários lugares, desde Portugal ao Japão, de Marrocos, de México, etc. E foram todas transformadas em como se fosse uma banda desenhada ou algo. Que inclusive as pessoas podem pintar, quem compra o livro, podem pintar durante as viagens.
8: Muito bem, o do livro Viajar Sozinha.
9: Certo? Exatamente.
8: Muito bem, Susana, foi um gosto, muito obrigado.
9: Muito obrigada a eu pelo convite, é um prazer e um privilégio estar aqui, muito, muito obrigada.
8: Obrigado. Take On Me, os AHA, fechar a conversa do Fim do Mundo desta semana. Estamos de regresso de hoje a 8 dias, sejam bons e boas viagens.

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4: São agora 4h59, está com a Rádio Observador. Vamos conhecer os títulos em destaque do Jornal das 5 com João Lourenço.
5: Com 4 dos 5 bombeiros que tiveram um acidente em Vinhais neste sábado a terem já alta. O Benfica que joga amanhã em Rio Maior, frente ao Casa Pia, com Marco Silva, treinador dos encarnados, a afirmar que quer reagir à entrada em falso no campeonato. E vamos também dar conta do último dia do Festival do Sol da Caparica.
4: Muito boa tarde, bom domingo, são agora 5 horas. E temos notícias na Rádio Observador com João Lourenço. E João, 4 dos 5 bombeiros de Vinhais já tiveram alta.
5: É o desfecho positivo àquilo que foi um acidente que ocorreu ontem no incêndio de Vinhais. Uma viatura dos bombeiros foi consumida pelas chamas na tarde de sábado e feriu 5 bombeiros. 2 estiveram em estado grave. No entanto, estes operacionais de 45 e 47 anos já tiveram alta hospitalar. É o que confirma o comandante sub-regional das Terras de Trás-os-Montes, João Noel Afonso.
6: Feridos ligeiros, dos 3 feridos ligeiros, 2 já tiveram alta. Um deles deslocou-se esta manhã para o Porto, uma unidade hospitalar do Porto, para fazer uns exames complementares. E os 2 feridos, classificados como feridos graves, terão alta agora por volta da hora do almoço. Portanto, a situação evoluiu favoravelmente e terão alta agora perto da hora do almoço.
5: Aqui estas novidades acerca do estado clínico dos 2 operacionais que ficaram feridos no incêndio em Vinhais. Dar conta ainda que o incêndio em Chaves já está em fase de rescaldo, é o que conta a Rádio Observador, fonte da autarquia de Chaves, a dizer que os trabalhos de rescaldo desta ocorrência estão bem encaminhados.
4: Seguimos com as notícias agora na atualidade política. O PS realiza hoje a rentré com foco principal no custo de vida.
5: A hora de início está marcada para as 6h30 em Olhão e conta com 2 discursos. Eurico Brente Dias, líder parlamentar do partido, e do secretário-geral José Luís Carneiro. Os temas em destaque ainda não se sabem totalmente. No entanto, à Rádio Observador, o vice-presidente da bancada parlamentar, António Mendonça Mendes, levantou um pouco do véu e deu especial foco ao preço da habitação e aos custos de vida.
7: Cada partido tem a sua agenda e o seu calendário, portanto não é nenhuma resposta, mas é evidentemente, enquadra-se dentro daquilo que é o quadro de disputa democrática normal que existe. E aquilo que é importante nós apontarmos são os problemas que efetivamente afligem as pessoas. Nós hoje não temos a situação da habitação melhor do que tínhamos há 2 anos atrás. Nós hoje na saúde não estamos melhor do que estávamos há 2 anos atrás. Eu arrisco mesmo a dizer que nós estamos pior do que estávamos há 2 anos atrás. Assim como este governo não tem conseguido responder àquilo que é ajuda às famílias e às empresas pelo aumento do preço dos combustíveis.
5: O PS que tem a rentré política em Olhão, no Algarve, início às 6h30, um pouco mais tarde haverá então esses discursos. E já quanto à rentré política do PSD, que se realizou na passada sexta-feira também no Algarve, neste caso na calçada de Quarteira, António Mendonça Mendes explica que esta antecipação do calendário, ou seja, o PS realizava a rentré no início de setembro, antecipou para este fim de semana de agosto. António Mendonça Mendes diz que não é uma resposta direta à festa do Pontal do PSD.
4: E no Médio Oriente, as Forças Armadas do Iémen realizaram mais de 180 operações militares contra as forças dos rebeldes Houthis.
5: Tudo isto nas últimas 24 horas, ataques que resultaram em várias mortes numa escalada da guerra em múltiplas frentes no país. O porta-voz das Forças Armadas do Iémen afirma em comunicado que foram utilizados drones, artilharia e lança-mísseis que atingiram instalações militares. As forças do Iémen revelam ainda que tomaram esta decisão para proteger a população civil e a limitar os efeitos das operações militares dos rebeldes. Recordar que os Houthis controlam a capital do Iémen, a cidade de Sana, e grande parte do norte e oeste do país, desde que assaltaram a cidade no final de 2014.
4: Os Estados Unidos usaram um canal secreto para negociar diretamente com a Guarda Revolucionária do Irão.
5: O portal Axios avança que a administração de Trump contornou os negociadores oficiais do Irão e abriu um canal secreto para falar diretamente com a cúpula da Guarda Revolucionária. Para mediar o contacto, Washington terá recorrido ao presidente do Kurdistão iraquiano, uma figura que contava com a confiança de ambos os lados. Segundo o jornal, a decisão foi tomada em meados de maio, quando os negociadores norte-americanos duvidaram se a delegação iraniana à mesa tinha, de facto, autoridade para representar a força militar mais poderosa do país. O que é certo é que o acordo alcançado entre Teherão e Washington para o cessar-fogo termina já amanhã e, neste momento, não há vislumbre de qualquer entendimento entre as duas partes. A especialista em relações internacionais, Liliana Reis, considera que, ainda assim, as negociações podem prolongar-se.
8: Não me parece que neste momento haja efetivamente condições de que termine o prazo e seja celebrado um acordo definitivo amanhã. Aquilo que poderá é abrir espaço a que as negociações se prolonguem e continuem. Agora, naturalmente que começam a surgir muitas críticas à administração norte-americana a nível interno. Também se começa a observar do ponto de vista internacional que, apesar da demonstração do poder e da superioridade militar norte-americana desde fevereiro, é evidente que foram expostos os limites de transformar ou transpor esta superioridade militar numa superioridade estratégica.
5: As explicações da especialista em relações internacionais, Liliana Reis, no programa Gabinete de Guerra.
4: E agora no futebol, o Benfica joga amanhã em Rio Maior frente ao Casa Pia. Marco Silva, treinador dos encarnados, afirma que quer reagir à entrada em falso no campeonato.
5: E isto porque o Benfica empatou na primeira jornada, ou seja, não quer perder mais diferença pontual para os dois rivais. Recordar que o Futebol Clube do Porto já soma 6 pontos no campeonato e o Sporting soma também 4 pontos, também empatou na primeira jornada. O Benfica também teve igualdade no marcador no desafio a meio da semana, na Escócia, frente ao Hearts, e por isso Marco Silva alerta não só para o próximo calendário dos encarnados, mas também para a necessidade de uma reação imediata aos maus resultados das últimas semanas.
9: Sabendo nós que temos a jogar muitas vezes à quinta-feira, isto vai ser uma constante do nosso jogar, e nós não podemos estar condicionados a esse aspecto, porque acho que 90% dos jogos desta época nós vamos jogar depois dos nossos principais rivais, e isso não nos pode condicionar de maneira nenhuma. O que nos pode condicionar é aquilo que são os nossos, e nós podemos controlar, são os nossos resultados. Claramente, não escondendo, vimos um resultado negativo para nós quando empatamos em casa depois de estar duas vezes em vantagem, e há que reagir, mas é esse mesmo resultado, retirar as coisas boas que fizemos, que foram em muito bom número, colocá-las no campo, corrigir aquilo que não fizemos tão bem.
5: Dedic está de saída do Benfica. O lateral direito da Bósnia viajou há momentos em direção à Inglaterra para reforçar os britânicos do Newcastle. Foram acompanhados por vários jornalistas no aeródromo de Tires. Ora, quanto a esta saída, Marco Silva lamenta devido à importância do internacional bósnio.
9: Não sendo nada oficial ainda, naturalmente, neste momento posso-lhes dizer porque a realidade vai estar fora do jogo, ao contrário do que foi nesse sentido. Neste momento posso dizer que estará fora daquilo que são na convocatória e não tem estado envolvido na preparação para o jogo, independentemente de ter sido muito curto desde a nossa última viagem à Escócia. Tenho o feedback, neste caso o feedback da direção, que está numa fase já bastante avançada, e dizer aqui claramente, não é óbvio que era um jogador que não eu treinador, mas nós Benfica não queríamos perder.
5: Já quanto ao técnico do Casa Pia, Filipe Coelho preferiu trocar, preferiu neste caso olhar para o presente, não quis focar as declarações nos últimos resultados do Casa Pia frente aos encarnados, mas sim quis dar foco a um bom arranque desta nova temporada.
10: Esses resultados é a prova que o Casa Pia nos últimos anos tem-se tentado intrometer na história dos melhores clubes em Portugal, mas na verdade nada desse historial vai fazer com que o jogo de amanhã parte de uma premissa diferente. Estamos a iniciar um campeonato onde o Casa Pia está a crescer, está a compor nas suas ideias e nos elementos que compõem também o plantel. O Benfica estará, obviamente, noutro patamar, porque já tem aqui, em termos de competição, uma bagagem um bocadinho maior que a nossa, porque já vem com competições europeias. Mas, acima de tudo, as equipas neste mês de agosto estão ainda a estruturar as suas ideias, a fazer com que elas ganhem força semana após semana.
5: Jogo entre o Casa Pia e o Benfica está agendado para amanhã às 8:15 e realiza-se na casa emprestada dos Gansos, ou seja, no Estádio Municipal de Rio Maior.
4: É uma emissão que vamos acompanhar aqui na Rádio Observador depois do Jornal das 8 com relato e comentários. E na volta a Portugal, o pelotão cumpre os últimos 10 km da prova.
5: Uma etapa que liga a Maia até à cidade do Porto, décima e última tirada desta 87ª edição da prova mais conhecida ou apelidada como a Grandíssima. Os ciclistas neste momento estão em pelotão compacto, ou seja, será ou há uma grande possibilidade esta etapa terminar ao sprint e, ao que tudo indica, irá ser também de consagração para o atleta francês Alexis Guérin de Anicolo Campincart, este ciclista que ontem terminou em primeiro no Alto da Senhora da Graça, uma das etapas mais conhecidas desta prova, ele que irá terminar com mais de um minuto de diferença para o segundo classificado e também colega de equipa neste caso, que é Artem Nish, o ciclista russo que venceu as últimas duas edições. Neste momento o pelotão está a fazer a última passagem por Vila Nova de Gaia, está perto da Avenida da República, irá certamente regressar até à Avenida dos Aliados, onde vai terminar esta 87ª edição e, sem dúvida, esta décima etapa da Volta a Portugal.
4: E em Inglaterra, o Arsenal começou a época da melhor forma, conquistou a Supertaça inglesa ao derrotar o Manchester City por 3-0.
5: E é o campeão da Premier League a superar-se ao vencer o vencedor da taça em Cardiff. A equipa de Mikel Arteta começou a construir o resultado logo ao primeiro minuto de jogo, com o do internacional italiano Calafiori. Ainda na primeira etapa, o avançado germânico Kai Havertz aumentou o placar para 2-0 e já no início do segundo tempo foi o internacional norueguês Martin Odegaard a fechar as contas a favor dos Gunners. Este jogo marcou a estreia do técnico espanhol Enzo Maresca no banco do Manchester City, onde substituiu também Pep Guardiola. Já quanto à turma portuguesa na formação Citizen, Rubén Dias foi titular e capitão. Já Mateus Nunes não foi convocado para esta partida. E a fechar, Rita, até porque são agora 5 da tarde, o sol ainda brilha, certamente estará muito bom tempo lá fora, já tens o final de tarde planeado?
4: Sim, passa um bocadinho por estar aqui.
5: Exato, no final,
4: mas depois
5: 6.
4: Vou ter com a minha filha, sim.
5: Olha, mas na margem sul, estamos nos estúdios de Alvalade, mas neste caso do outro lado do rio, está novamente um festival de música bastante conhecido, O Sol da Caparica, que tem hoje o último dia e tem como um dos cabeças de cartaz para este 16 de agosto os À Toa.
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5: É uma das bandas que hoje fecha o Festival Sol da Caparica. Os À Toa atuam por volta das 7:30 da tarde, ou seja, para quem está aqui deste lado e termina mais ou menos trabalhar às 6, 6
4: Sim, ainda
5: e pouco,
4: dá, ainda, dá.
5: Ainda dá para chegar, não sabendo mais ou menos o trânsito que está a esta hora na ponte.
4: Pois, para lá se calhar não vai estar assim tanto.
5: Sim, sim, até porque muita gente também deve ter aproveitado para ir à praia neste fim de semana.
4: Pois, deve estar ao contrário, o trânsito.
5: Exato. Para além dos À Toa, às 7:30, há às 6 da tarde, Kim Barreiros, mas ao longo da noite vão passar pelo palco Slow J, Loner Johnny e também o rapper brasileiro MC Paiva. Não sei se já uma vez foste ao Festival Sol da Caparica.
4: Não, infelizmente não. Muito mas bem. gostava muito.
5: É isso.
4: Aliás, eu acho que foi à primeira edição de todas. Primeira edição? Agora que penso, sim, ainda era assim pequenino. Pronto, era mais pequenino.
5: Não ocupava aquele
4: Agora larinho. Já está muito maior.
5: Certo, tem vários palcos, creio eu, por isso.
4: Sim, não era tão grande na altura.
5: Muito bem.
4: Bom, e temos à toa a fechar o noticiário das 5. A edição foi do jornalista João Lourenço. João, estás de regresso às 5h30. Não te perguntei se vais. Vais ao Sol da Caparica?
5: Vou ver se ainda consigo. Vou ver se ainda consigo. Vou ver se ainda não dá um saltinho.
4: Ora, muito bem.

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11: 6 minutos para lá das 5 da tarde. Bom domingo. Vamos espreitar as temperaturas amanhã. Vão subir mais uma onda de calor. Temos 40 graus de máxima para Braga, Coimbra e Castelo Branco, são as cidades mais quentes. Viseu chega aos 37 graus, 33 é a máxima no Porto, mais fresquinho em Aveiro e também em Faro, com 28 graus de máxima. 37 para Leiria, 39 para Santarém, com possibilidade de chuva e trovoada. Já Lisboa com 33 em Setúbal, são estas as máximas previstas. Está muito calor amanhã. Seguimos agora com música Sugar Ray, Someday. Também Janeiro e The Brand New Heavies passam por aqui. Boa viagem na nossa companhia.

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7: Boa tarde, são agora 5h30. Vamos às notícias em síntese com João Lourenço.
8: De mais de 200 operacionais estão em Artãos e Bobadela, no Conselho de Boticas, a combater o incêndio, uma ocorrência que já está ativa desde a madrugada deste sábado. Continua também a concentrar cerca de 6 meios aéreos. Já em Torre de Moncorvo, o incêndio já esteve dominado, mas segundo o Comando Sul-Regional do Douro, houve um pequeno reacendimento. Ora, as chamas estão controladas, no entanto, há que dar conta deste reacendimento para continuar a dar conta nas próximas horas, nesta tarde informativa. Novamente recordar que este incêndio foi dado como em fase de resolução a partir das 10 da manhã. 4 dos 5 bombeiros de Vinhais já tiveram alta. A Proteção Civil confirma assim um desfecho positivo. Dos ocupantes de uma viatura dos bombeiros foi consumida pelas chamas na tarde de sábado. Os dois operacionais de Vinhais, com 45 e 47 anos, sofreram queimaduras classificadas como graves. Foram transportados para um hospital do Grande Porto, no entanto, já tiveram alta hospitalar. O ministro da Administração Interna lamenta a morte de um motociclista depois de um acidente que ocorreu ontem e que envolveu uma viatura dos bombeiros. Um incidente que resultou na morte de um homem de 40 anos. Há ainda registro de 3 feridos, bombeiros que seguiam nesta viatura. O carro integrava o dispositivo de combate a incêndio que atingiu ontem o Conselho de Celorico de Bastos. Entretanto, na atualidade política, o PS realiza nesta tarde a rentrée política com foco principal no custo de vida. O comício socialista tem início às 18h30 da tarde em Olhão, no Algarve. Conta com discursos do líder parlamentar do partido, Eurico Brilhante Dias, e do secretário-geral José Luís Carneiro. O Benfica tem jogo da segunda jornada já amanhã, frente ao Casa Pia. Marco Silva deu conta dos últimos maus resultados dos encarnados e, por isso, quer que os atletas tenham uma reação rápida a estes dois resultados menos positivos. Já quanto ao técnico do Casa Pia, Filipe Coelho, não quis olhar para o passado dos confrontos frente ao Benfica, mas sim para o arranque de uma nova temporada e também para esta partida que tem início amanhã às 20h15 da noite. Terminamos esta síntese ainda com a Cristiano Ronaldo, que há pela primeira vez aporta a possibilidade de terminar a carreira de futebolista. A conceituada revista Vogue acaba de revelar os bastidores do casamento privado de Ronaldo com Georgina Rodrigues, partilhando fotos inéditas e também exclusivas, mas também algumas declarações do casal. E numa das declarações é que Ronaldo abriu a porta a esse término de carreira já nesta temporada. Diz, e passo a citar: este é provavelmente o último ano no futebol e quer deixar um legado espetacular. Terminamos agora sim com a volta a Portugal. Terminou há momentos essa 10ª e última etapa da 80ª edição. E por fim, e conseguiu esse triunfo, finalmente Rui Oliveira, o medalha de ouro olímpico por Portugal, conseguiu vencer a última etapa na terra natal, na cidade do Porto. Contas feitas, quanto à classificação geral, Alexis Guerrin vence a edição desta Volta a Portugal em bicicleta.
7: E mais notícias desenvolvidas no Jornal das 6 da Tarde com João Lourenço. Até já.
8: Até já.

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2: 5h35 está com a Rádio Observador. Até às 6 temos muita música. Tenha uma boa viagem agora ao som de Jackie D. Shannon. Put a little love in your heart.

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5: Seguimos agora com Bruce Springsteen, também Madonna e Raquel Martins vão passar por aqui, são 5h38, façam uma boa viagem, bom domingo.

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Estivemos a escutar Stephen Sanchez com Love, Love, Love. Seguimos agora com Tiago Nacarato. Há de haver 7 minutos para as 6 da tarde. Está com a Rádio Observador.

0: Burning Love, 2 minutos para o Jornal das 6 da Rádio Observador. Até já.
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0: Muito boa tarde, está com a Rádio Observador, são quase 6 horas, vamos conhecer os títulos em destaque com João Lourenço.
4: Um jovem de 25 anos morreu após ser esfaqueado no cais do Sodré, em Lisboa. Em Torre de Moncorvo, o incêndio sofreu uma ligeira reativação a meio desta tarde. E na volta a Portugal, Alexis Guerrin vence a prova e Rui Oliveira é o mais forte na chegada à Avenida dos Aliados.
0: São agora 6 da tarde. Vamos às notícias na Rádio Observador. Jornal das 6, edição de João Lourenço. E João, um jovem de 25 anos, morreu após ser esfaqueado no cais do Sodré, em Lisboa.
4: Com a Polícia de Segurança Pública da capital que avança, a PSP de Lisboa avança ao correio da manhã, que foi alertada para a situação por volta do meio-dia. A vítima de 25 anos foi encontrada em estado grave no jardim do cais do Sodré e transportada para o Hospital de São José, onde acabou por não resistir aos ferimentos. O suspeito do ataque encontra-se neste momento em fuga, estando a PJ a investigar o caso. De acordo com a notícia avançada pelo Correio da Manhã, o atacante e a vítima eram ambas pessoas em situação de sem-abrigo.
0: O incêndio em Torre de Moncorvo sofreu uma ligeira reativação a meio desta tarde.
4: E ao que adianta a SIC Notícias, o subcomandante subregional de Proteção Civil do Douro, José Requeijo, o subcomandante diz que o incêndio entrou em fase de resolução perto das 10 da manhã, mas que entretanto sofreu um pequeno reacendimento. O responsável adianta que o combate às chamas está a prosseguir e que tudo indica que o estado de resolução se vai manter.
5: Por volta das 9:30 da manhã entrou em estado de resolução, com muito trabalho ainda em pontos quentes, temos os meios todos ainda no terreno, tivemos aqui um trabalho de consolidação e rescado em todo o perímetro é muito extenso. Agora, a meio da tarde, tivemos uma reativação, que ainda estamos a fazer combate, temos com meios aéreos também a reforçar com 2 helicópteros, tiveram também já 2 parelhas de Fireboss, e portanto, queremos crer que vamos conseguir manter esse estado de resolução.
4: Explicações do segundo comandante sub-regional da Proteção Civil do Douro, José Requeijo. Já quanto ao incêndio de boticas, esta ocorrência continua ativa, mais de 200 operacionais apoiados por mais de 60 carros, assim é que é, e 9 meios aéreos.
0: Ainda nos incêndios, 4 dos 5 bombeiros de Vinhais já tiveram alta.
4: É a Proteção Civil a confirmar se um desfecho positivo dos ocupantes de uma viatura dos bombeiros que foi consumida pelas chamas na tarde de sábado. Os 2 bombeiros de Vinhais, com 45 e 47 anos, que sofreram queimaduras, na altura classificadas como graves e transportadas para um hospital do Grande Porto, tiveram alta hospitalar. O que adianta ao comandante sub-regional das Terras Trás-os-Montes, João Noel Afonso.
6: Feridos ligeiros, dos 3 feridos ligeiros, 2 já tiveram alta. Um deles deslocou-se esta manhã para o Porto, uma unidade hospitalar do Porto, para fazer uns exames complementares. E os 2 feridos, classificados como feridos graves, terão alta agora por volta da hora de almoço. Portanto, a situação evoluiu favoravelmente e terão alta agora perto da hora de almoço.
4: E as explicações do comandante sub-regional das Terras de Trás-os-Montes, a indicar também que os outros 3 bombeiros, 2 mulheres e 1 homem, com idades compreendidas entre os 18 e os 47 anos, foram transportados para o Hospital de Bragança.
0: E na atualidade política, o PS realiza hoje a rentré com foco principal no custo de vida.
4: Inicia dentro de meia hora em Olhão, no Algarve, este comício que dá o pontapé de saída para uma nova, depois das férias políticas. Conta com o discurso do líder parlamentar do partido, Eurico Brilhante Dias, e do secretário-geral José Luís Carneiro. À Rádio Observador, o vice-presidente da bancada parlamentar, António Mendonça Mendes, levanta um pouco o véu para os assuntos que vão ser tratados nos discursos, com especial foco no preço da habitação e no custo de vida.
7: Cada partido tem a sua agenda e o seu calendário, portanto não é nenhuma resposta, mas é evidentemente, enquadra-se dentro daquilo que é o quadro de disputa democrática normal que existe. E aquilo que é importante nós apontarmos são os problemas que efetivamente afligem as pessoas. Nós hoje não temos a situação da habitação melhor do que tínhamos há 2 anos atrás. Nós hoje na saúde não estamos melhor do que estávamos há 2 anos atrás. Eu arrisco mesmo a dizer que nós estamos pior do que estávamos há 2 anos atrás. Assim como este governo não tem conseguido responder àquilo que é a ajuda às famílias e às empresas pelo aumento do preço dos combustíveis.
4: A antevisão do deputado socialista, a rentré política do PS arranca dentro de meia hora.
0: Na atualidade internacional, os Estados Unidos exigem o desarmamento do Hamas em troca da retirada israelita e da entrada de ajuda humanitária.
4: O enviado especial da administração Trump, Jared Kushner, esteve neste domingo reunido com uma delegação de topo do Hamas no Egito. Segundo fontes próximas da reunião, o objetivo foi exigir ao Hamas os compromissos assumidos no âmbito do acordo de desarmamento da faixa de Gaza. Entre as exigências manifestadas pelo enviado especial, estão a manutenção do cessar-fogo em Gaza e a garantia de que o Hamas não vai ter qualquer papel na futura administração palestiniana. Este é o primeiro contacto direto entre o grupo de resistência islâmico e um dos enviados especiais dos Estados Unidos desde a assinatura do acordo em outubro, que ditou o fim das hostilidades. Jared Kushner vai reunir-se na segunda-feira com o primeiro-ministro israelita Benjamin Netanyahu para discutir ações paralelas exigidas a Israel.
0: E no futebol, o Benfica joga amanhã em Rio Maior, frente ao Casa Pia. Marco Silva, treinador dos Encarnados, afirma que quer reagir à entrada em falso no campeonato. O empate a 2 bolas na Luz, frente ao recém-promovido Académico de Viseu.
4: E sendo que o Benfica também assumiu mais um empate a meio da semana, um duelo frente aos escoceses do Hearts. Foi precisamente sobre isso que Marco Silva falou em conferência de imprensa, falou do calendário do Benfica e da necessidade de reação rápida aos maus resultados recentes.
8: Sabendo nós que temos a jogar muitas vezes à quinta-feira, isto vai ser uma constante do nosso jogar e nós não podemos estar condicionados a esse aspecto, porque acho que 90% dos jogos desta época nós vamos jogar depois dos nossos principais rivais e isso não nos pode condicionar de maneira nenhuma. O que nos pode condicionar é aquilo que são os nossos, e nós podemos controlar são os nossos resultados, claramente não escondendo, vimos no resultado negativo para nós quando empatamos em casa depois de estar 2 vezes em vantagem e há que reagir, mas é esse mesmo resultado, retirar as coisas boas que fizemos, que foram em muito bom número, colocá-las no campo, corrigir aquilo que não fizemos tão bem e que nos penalizou bastante durante o jogo.
4: Já o técnico do Casa Pia, questionado sobre o facto do Benfica não ter conseguido triunfar nos últimos 3 jogos frente a esta formação Casa Piana, Filipe Coelho preferiu tocar no presente, o arranque de uma nova época e do novo desafio frente aos Encarnados.
9: Esses resultados é a prova que o Casa Pia nos últimos anos tem-se tentado intrometer na história dos melhores clubes em Portugal, mas na verdade nada desse historial vai fazer com que o jogo de amanhã parte de uma premissa diferente. Estamos a iniciar um campeonato onde o Casa Pia está a crescer, se está a compor nas suas ideias e nos elementos que compõem também o plantel. O Benfica estará, obviamente, noutro patamar, porque já tem aqui, em termos de competição, uma bagagem um bocadinho maior que a nossa, porque já vem com competições europeias. Mas, acima de tudo, as equipas neste mês de agosto estão ainda a estruturar as suas ideias, a fazer com que elas ganhem força semana após semana.
4: Este desafio da segunda jornada está marcado para amanhã, 8:15, no Estádio Municipal de Rio Maior.
0: É um jogo que vai ter relato aqui na Rádio Observador. Vamos acompanhar em missão especial a partir então das 8:15. E na volta a Portugal, Alexis Guerrin vence a prova e o Rui Oliveira é o mais forte na chegada à Avenida dos Aliados.
4: E é a primeira vitória profissional em ciclista de estrada do medalhado olímpico por Portugal nos últimos jogos em Paris. Rui Oliveira, que é natural da cidade do Porto e por isso procurava com mais destaque este triunfo na 10ª e última etapa da 87ª edição e por isso, na reação ao triunfo, Rui Oliveira diz estar muito feliz.
10: O circuito foi tão duro, tive toda a minha equipa a apoiar-me, sabia uma melhor maneira de ganhar a minha primeira vitória profissional era aqui em casa, no Porto.
4: Vamos acompanhar também nos próximos noticiários as declarações do vencedor desta 87ª edição da Volta a Portugal, o francês da equipa Anicolor, Alexis Guerra.
0: E assim fechamos o Jornal das 6, edição do jornalista João Lourenço. Até já.
4: Até já.
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0: São agora 6:10. Fique com um novo episódio de Convidado Extra.
16: Mais tarde ou mais cedo acontece-nos a todos. Um pai que começa a esquecer-se, uma mãe que já não consegue fazer o que sempre fez sozinha, um avô mais confuso, mais frágil, mais dependente. Acorda os fantasmas da demência e do Alzheimer. E de repente, as dúvidas. Isto é normal? O que esperar daqui para a frente? Será que é a altura de pedir ajuda? E a quem? Que alternativas e que apoios é que há? Filipa Dias é psicóloga e psicomotricista e é há uma década consultora de envelhecimento e demências. Estudou em Portugal, Barcelona e Noruega porque queria entender como se envelhece em diferentes culturas. Trabalhou em lares, centros de dia, fez acompanhamento domiciliário e viveu com uma pessoa com uma doença neurodegenerativa. De facto, tem ajudado centenas de famílias a compreender melhor o processo de envelhecimento, a lidar com as mudanças trazidas pela doença e a organizar o cuidado de uma forma mais segura, mais equilibrada e sustentável. Desenvolveu para isso uma metodologia própria, o método CASA, e lança Os Meus Pais Envelheceram. E agora? Um guia prático para famílias e cuidadores. Olá, Filipa, e bem-ajas por ter aceitado este meu convite. Bem-vinda à Rádio Observador.
17: Obrigada.
16: Que é a tua grande estreia.
17: Sim.
16: Em rádio?
17: Sim.
16: Estás contente?
17: Estou muito contente.
16: Ainda bem.
17: Um bocadinho nervosa.
16: Não, não estejas. Só temos aqui entre amigos a falar de um tema que é tão pessoal, é tão próprio, tens já uma década de lidar com isto todos os dias, que é bom e é tudo que te lembras e sabes. E para informar um bocadinho os nossos ouvintes sobre quem tu és, vamos falar de Alfaião. Alfaião é uma aldeia linda ali pertinho de Bragança.
17: Sim.
16: Onde tu viveste muitos anos com os teus avós.
17: Eu não vivi em Alfaião propriamente.
16: Só férias?
17: Só férias, okay. Com os meus avós. A minha avó...
16: Tu és de Viseu, não é?
17: Sou de Viseu.
16: Sim.
17: E a parte da... E a minha avó é de Alfaião. A minha família, da parte do meu pai, da parte da minha avó paterna, é de Alfaião, é de Bragança.
16: Mas... O avô Raul e a avó Ana são esses.
17: Exatamente.
16: Muito bem.
17: Então, eu cresci com os meus avós. Durante... Até aos meus 11 anos.
16: Sim.
17: Foram, assim, parte integrante do meu dia a dia, o meu avô ia buscar à escola, as férias grandes eram passadas com eles e...
16: Cavava batata e na vindima e trabalhavas muito com eles também.
17: Trabalhava e recebia um cêntimo por cada pedrinha que atirava ao rio, sabes? Para não... eles tinham que me entreter de alguma maneira e eu não sabia bem fazer as coisas que eles faziam às 6 da manhã, imagina.
16: Pois.
17: Então, olha, precisamos que tires as pedras que nos estão a incomodar aqui no terreno e atires e ganhamos um cêntimo.
16: Olha, o avô ensinou-te a escrever, não brinques, o teu avô ensinou-te a escrever, aliás, com uma letra linda, muito gabada na escola.
17: É verdade. Ele tinha orgulho. Muito, ele tinha muito orgulho, era isso, e dizia que tinha que ser muito grande e redonda para que se percebesse
16: bem. Escrevia? Sextilhas? Escrevia
17: sextilhas, milhares guardadas. É verdade. E era muito interessante quando ele repetia aquelas sextilhas e aquelas quadras incessantemente. Já toda a gente
16: e tu sabias, rematava, já sabias o fim,
17: já
16: né?
17: sabíamos
16: a rima.
17: Todos, sabes, olhávamos assim uns para os outros, outra vez.
16: Again.
17: Mal sabíamos nós o que era aquilo, não é?
16: Com a Vauana vocês iam às compras, escolhias coisas às terças, assavas castanhas, vias novelas e ensinou-te a cozinhar. É engraçado porque tu até tinhas 8 anos.
17: Sim.
16: Quando fizeste o primeiro arroz de choco.
17: É isso mesmo.
16: É extraordinário como. Sim. Tu ainda hoje cozinhas bem?
17: Eu não sei se é bem, eu gosto, mas tenho um gosto muito bom, muito grande pela cozinha e sim, e vou... Não sei, sempre fez parte, sabes? Os meus avós estavam na terra, a minha mãe também sempre estimulou muito que, olha, estou a fazer uma coisa, vê como é que eu estou a fazer. Boa. Eu ficava
16: bonito
17: sozinha
16: isso.
17: Em casa durante muito tempo, então tinha que fazer, ou sim ou sim. E
16: aprendeste
17: pronto, é
16: filhós, empadas e pastéis de massa terra, é extraordinário que tu aprendeste.
17: E bolos, até ter tendinites.
16: E é muito importante. Portanto, isso e esse contacto tu, também com os mais séniores, mais velhos, com mais idosos. E tu dizes, pois, com todo o teu percurso de, como cuidador e como psicomotricista e como psicóloga também, esta tua especialização no envelhecimento, depois dizes, com o meu avô já não fomos a tempo. Com a minha avó ainda viva, ainda, uhum. ainda vai, ainda vamos. Mas foste, com esta convivência, foste percebendo o que é que está a acontecer, os passos, o que é que isto pode dar, como evitar isto, foste estudar isto e aprofundar isto. Daí a tua formação académica de reabilitação psicomotora e estudo.
17: Sim,
16: e mais tarde psicologia.
17: Importa dizer que eu não sou considerada psicóloga porque não estou inscrita na ordem, eu não terminei, não
16: mas
17: fiz a mestrado.
16: Fizeste a licenciatura
17: sim,
16: de psicologia.
17: Sim.
16: Ok. Psicomotricista é que sim.
17: Sim, reabilitação psicomotora e depois mais tarde decidi tirar o mestrado em reabilitação neuropsicológica e estimulação cognitiva. Decidi ir para Barcelona.
16: Universidade Autónoma. E foi este Instituto Gutmann.
17: Exatamente, que é um hospital de neuroreabilitação. E na altura eu era muito nova, não é? E confrontei-me ali com situações que eu nunca na vida achei que. Sabes que eu sinto que nós vamos crescendo sempre com a ideia de que não há muita coisa a fazer, é quase tudo como uma fatalidade. Há um traumatismo crânioencefálico. E agora o que é que se faz? Nada, é um vegetal.
16: É deixar, exato.
17: Usa-se muito esta expressão, não é?
16: Sim.
17: E eu também ouvia e até acreditava nisso: os AVCs, as demências, as patologias neurodegenerativas, esclerose múltipla e assim.
16: Exatamente.
17: Vê-se tudo com muito pouca esperança. Olha-se sempre com muito
16: é um
17: pouca
16: fim
17: esperança.
16: De linha, não é?
17: É um fim de linha, é um diagnóstico que pesa e pesa efetivamente. Mas há tanta coisa a fazer-se, sabes? E eu na altura.
16: Tu alertas para isso, é curioso, não
17: sim,
16: é o fim de linha, tu dizes.
17: Não é. Aliás, é precisamente um ok. Mas há muita coisa a fazer. O
16: claro.
17: Fim de linha é quando a pessoa fecha os olhos e não há nada a fazer a partir dali. Mas a partir do momento em que existe um diagnóstico, então é a reorganização total das coisas. E agora o que é que temos que adaptar? E agora
16: exatamente.
17: O que é que temos que pensar? E o que é que temos que antecipar?
16: Isto impacta toda a gente, o próprio,
17: sim.
16: A família, o próprio
17: sim.
16: Não se apercebe às vezes. E portanto, à volta, as pessoas que vão cuidar, as enfermeiras, os médicos, os filhos, como é que isto se faz? É muito curioso, tu dás muitas pistas para imensa gente que está envolvida nisso e. É tão certo como a vida, mais tarde ou mais cedo, vamos passar todos por isto, ou pessoas ligadas a nós, ou nós. Portanto,
17: uhum.
16: É muito importante estar alerta para isso. Tu, entretanto, pediste, estavas mesmo focada neste tema, pediste um empréstimo de aos 20 anos, pediste um empréstimo para estudar, para fazer um mestrado, vivias com 70 euros para comer.
17: Olha.
16: Por mês. É extraordinário que tinha gastar 2,5€ por dia para comeres o que quisesse.
17: Não, sabes que eu na altura eu acabei a licenciatura e durante a licenciatura eu experimentei muita coisa. É o que eu digo sempre, epá, a licenciatura é para se experimentar e para fazer. E aliás, havia muita gente na minha família que não queria que eu trabalhasse, nem queria que eu fizesse coisas para eu aproveitar vivo, porque senão.
16: Sim. Mas tu foste empregado de café, foste guia turístico com idosos,
17: sim.
16: Mascote em festas de. De aniversário, Baby auxiliar num lar, barmaid, vendeste os jogos da Santa Casa, fizeste uma formação com eles, call center em espanhol e catalão, vendeste raspadinhas, animadora sociocultural, fizeste montanhas de coisas, mas isto foi-te dando contacto com as pessoas.
17: 100%.
16: Isso é muito bom,
17: sim,
16: essa experiência.
17: Eu sinto que, aliás, eu acho que é muito curioso, nós às vezes estamos a fazer uma determinada coisa por necessidade e não temos a clara evidência do que é que isso efetivamente vai impactar na nossa vida.
16: Exatamente.
17: Qual é que é o transfer que isto vai ter no nosso dia-a-dia? E estamos a fazer aquilo por dinheiro, não é
16: sim.
17: por mais mais nada. Sim. E agora, volvidos anos, eu consigo olhar para cada coisinha e pensar assim: epá, olha, isto foi aquilo, sabes? Eu hoje tenho muito mais à vontade para pegar no telefone e ligar e dizer: olha, não está aqui na consulta, ou tenho dificuldades, exato, mas porque eu tive um call center, porque tive necessidade na altura de pagar o meu empréstimo e de sobreviver, exatamente, em Barcelona, não é?
16: Exatamente, incrível. Tu entretanto, foste viver, te deste a viver com uma pessoa que tinha Parkinson e demência.
17: Sim.
16: Isto porque era uma senhora idosa.
17: Sim.
16: Que foi na altura em que te separaste, entretanto, foste viver com ela. Isto deu-te uma compreensão muito profunda, porque viveste meses com essa pessoa.
17: Sim,
16: no dia a dia.
17: Foi, eu nessa altura estava a dar formação em todos em todas as entidades públicas e privadas do Distrito de Lisboa. Ou seja, havia um protocolo que tinha que dar formação em lares e centros de dia e entidades que prestam os cuidados a pessoas idosas. E na altura separei-me e pensei, pá, eu já tinha a minha casa antes, eu não quero ir viver com estudantes, não quero ir viver com... Sim. Eu não sei, queria outra coisa. Então na altura pensei, o que seria mesmo interessante era perceber na prática o que é que isto significa, não é? Eu já tinha algum, obviamente, o contexto de trabalho, mas outra coisa é viver no dia-a-dia, é ver as dificuldades da noite, é acordar às 4 da manhã quando a Adelaide cai da cama e eu estive a trabalhar, mas às 4 tenho que me levantar para ir buscar ao meio do chão, não é? E mais do que isso, viver o desafio, viver com a família os desafios do dia-a-dia, que é, eles têm um diagnóstico de doença de Parkinson, têm um diagnóstico de, ok, voltámos com isto para casa, mas o que é que nós fazemos agora?
16: Exato.
17: E a vida vai-se fazendo, porque na realidade a família não sabe muito bem o que é que aquilo quer dizer.
16: Exato.
17: Então o dia-a-dia é igual ao dia em que não se tinha diagnóstico e as coisas vão acontecendo.
16: As coisas mudaram, não é? Tudo mudou.
17: As coisas vão continuar a acontecer da
16: e
17: mesma forma.
16: E eles improvisam, vão improvisando.
17: Vão improvisando. E não há um plano, não há o
16: pensar. Às vezes bem, outras vezes mal. Se calhar às vezes bem. Intuição, se calhar é isto que se ia fazer ainda bem. Mas outras vezes é coisas que não, tu tens no teu livro, coisas que não se deve dizer, coisas que não se deve fazer.
17: Sim.
16: E coisas que sim, que se pode. E as pessoas não fazem ideia. Este livro ajudou-me imenso. A sério.
17: Obrigada.
16: Dá mesmo pistas muito concretas. Tens os questionários, tens tudo o que é importante para as pessoas perceberem. Faça isto. Tem tempo, faça estes 3 pontos.
17: Sim.
16: Pense nisto. Em todos os temas, que são muito. É muito curioso, é muito completo.
17: É muito
16: grande ideia da manuscrito também, tua, que fez isto muito bem. A tua moto, quando compraste a moto e partiste pernas e braços por aí fora, foi já depois de separar também?
17: Sim, não foi na altura em que me separei, porque eu tinha vendido o meu carro para ter dinheiro para ir para a Noruega.
16: Ah, ok.
17: Então quando voltei pensei, não vou investir a minha vida, vou comprar uma moto, claro, que bela ideia.
16: Este método casa, inventaste tu.

0: É um falhanço? Não é. E tu já vais explicar isso depois. Mas o método de casa é baseado nesta, as três dimensões, a pessoa com demência, a família cuidadora e o espaço da casa. É uma coisa que as pessoas esquecem-se muito.
1: 100%.
0: Adaptar a casa tem que sofrer. A pessoa mudou também, por dentro. É a mesma pessoa, mesma personalidade, faz questão de dizer isso.
1: Sim.
0: É a pessoa que tu amaste, e às vezes é o mal, é a pessoa que também te fez mal durante a vida.
1: Sim.
0: Este capítulo é fabuloso. Mas a casa também tem que, às vezes, ser mudada e adaptada. E dá as ideias.
1: Sim.
0: E depois do Estado até, para mudar, as pessoas não sabem.
1: Sim, há uma reflexão de segunda ordem que é importante desconstruir, porque a maior parte das pessoas pensa que as adaptações da casa estão associadas só à promoção de segurança. Quando, na realidade, quando estamos a falar de uma demência, também temos que atender ao ambiente que pode originar comportamentos desafiantes.
0: Okay.
1: Estamos a falar de, por exemplo, pessoas com demência que olham para um espelho, como não se reconhecem, e consideram que estão pessoas em casa. E começam a dizer, olha, estão aqui pessoas. Sim, estamos a falar de pessoas com demência de Parkinson que olham para uma toalha cheia de padrõezinhos ou abelhinhas ou coisinhas e acham que são bichos que estão em cima e não querem comer por causa disso. Por exemplo, a pessoa com quem eu vivi dizia que ouvia coisas. Às vezes achava que estavam pessoas em casa.
0: Okay.
1: Pronto, existem aqui, dependendo ao final do dia,
0: cada caso é um caso também, não? Claro.
1: Cada caso é um caso e por isso é que o nosso método é absolutamente personalizado a quem está à nossa frente, precisamente porque cada família é uma família e os recursos que a constituem têm de ser tidos em conta, não é?
0: Claro.
1: Uma coisa é uma família cujo cuidador é um cônjuge de 90 anos, outra coisa é uma família que são 5 filhos e estão a monitorizar um plano de cuidados à distância.
0: São coisas completamente diferentes,
1: não é? E depois temos estadios da demência e temos, obviamente, desafios
0: e diferentes tipos de demência que eu aprendi contigo, não fazia ideia. O método de casa, portanto, as pessoas, tens um site, métodocasa.quê?
1: Não é método de casa, é então. filipadias.com.
0: Está bem,
1: acho
0: as pessoas se informaram.
1: Mas,
0: acho eu, é ótimo.
1: Mas no Instagram
0: eu
1: é filipadias.casa.
0: Sim, filipadias.casa.
1: Sim,
0: exatamente.
1: No Instagram.
0: Muito bem, porque casa quer dizer cuidado,
1: clareza, porque é precisamente isto que nós fazemos. O mais importante para nós é dar clareza, onde é que nós estamos, qual é que é o nosso ponto A, não é? Depois avaliamos quais é que são as... avaliamos a situação, onde é que nós, o que é preciso fazer. Vamos identificar necessidades, identificar problemas, depois soluções práticas. Ora, já avaliámos, vamos dar soluções personalizadas e práticas para
0: adaptadas
1: resolver.
0: Adaptadas a cada caso.
1: E depois temos o acompanhamento para implementar o plano de cuidados, que é efetivamente a orientação de.
0: Muito bem pensado.
1: Do que é que vamos
0: consultoria de envelhecimento. É de facto extraordinário. Avaliação de 360 graus, abrange tudo, a informação clínica é traduzida, traduzem a informação clínica para uma linguagem simples e prática, definem prioridades, trazem clareza ao cotidiano, compreender comportamentos, rotinas, momentos de maior tensão, as necessidades reais da família, tudo isto é passado a pente fino por vocês da casa. Muito bem, o acompanhamento é continuado. Muito bem. Este, concretamente, os meus pais envelheceram, um guia prático para famílias e cuidadores. É uma edição de manuscrito, este livro, os pais envelheceram, e agora? Há um momento em que deixamos de facto de ver o envelhecimento como uma ideia presente, passamos a vivê-lo de perto. Aqui tem ferramentas concretas para reconhecer os sinais de alerta, enfrentar a perda de autonomia e independência, lidar com comportamentos desafiantes, adaptar a casa e as rotinas, falámos disso, conhecer os apoios disponíveis e cuidar sem esquecer as necessidades de quem cuida, que é uma coisa muito importante. Os cuidadores também têm um corpo e também sofrem, como tu dizes, na pele, e aqui também falas nisso. Os sinais que as pessoas devem estar atentas. O esquecimento não é necessariamente uma coisa... Ah, esqueci-me de onde é que pus as chaves. Ou do nome da minha empregada. Pelo amor de Deus. Isso não é, como dizia uma amiga minha, se sabes que te esqueceste, não é Alzheimer. eu dei essa definição.
1: Mas atenção que há pessoas em estadios muito iniciais que têm consciência que deviam saber e que não sabem. Ou seja, percebem-se. No dia a dia,
0: portanto, isso traz ansiedade.
1: Ansiedade, compromete a própria percepção de competência, tem consciência de que eu devia saber, eu provavelmente já fiz esta pergunta e estou a fazê-la outra vez, e eu devia saber isto. Nós acompanhámos várias pessoas em estadios iniciais.
0: É curioso, tu dizes, os primeiros sinais de demência acontecem 10 anos antes do diagnóstico.
1: Em média, existe uma tendência para diagnosticar.
0: São sinais subtis.
1: Muito subtis. A pessoa, antes da família dar conta, já a pessoa provavelmente deu conta há muito tempo que não está igual, que tem dificuldades, que
0: mas a pessoa não assume. É uma coisa difícil de assumir.
1: Depende da pessoa.
0: Claro.
1: Depende, mas é mais difícil a pessoa Imagina, sim, há pessoas que entram,
0: orgulho,
1: ficam
0: de...
1: muito tristes. Porquê, claro, é que a depressão? Existe uma linha muito ténue entre aquilo que é o diagnóstico da depressão.
0: Fraco,
1: exatamente. E a
0: porque a pessoa diz, já não sou capaz de fazer isto. Cá está a mãe que deixou de ser autónoma. Mãe...
1: Fica muito triste, não quer sair de casa.
0: Desculpamos muito com... É da idade e tal. Sim. Empurramos com a barriga, não é como tu dizes?
1: Empurramos com a barriga.
0: Há uma diferença entre Alzheimer e demência. É, sim, o quê?
1: A demência é um conceito...

0: o guarda-chuva, a demência,
1: sim,
0: é...
1: que abrange tudo e mais alguma coisa?
0: Que abrange, ou seja, o que pode originar a demência são várias doenças. Não é? Há tipos...
1: Okay.
0: A doença de Alzheimer, a doença de Alzheimer origina demência, por doença de Alzheimer.
1: Okay.
0: A demência por corpos leve é depósito...
1: É outro tipo de demência, exatamente.
0: Exatamente. A demência
1: frontotemporal. Aí que há aquelas lutas noturnas e...
0: depende, a demência corpos leve, por norma, tem...
1: A pessoa tem alucinações.
0: Alucinações, exatamente.
1: É incrível.
0: Sim.
1: Eu aprendi contigo, neste livro, é extraordinário. Não sabia. Portanto, é diferente da Alzheimer, está bem.
0: Isso é que é tão importante percebermos qual é que é a etiologia, ou seja, qual é que é a origem desta demência.
1: Okay.
0: A origem. Porque isso vai depender muito. Uma demência vascular, por exemplo, um diagnóstico de demência vascular é muito diferente de uma demência por doença de Alzheimer. A progressão não é a mesma. Como é que uma família se prepara para uma série de situações... que quando não sabemos o que é que vai acontecer daqui para a frente. A determinada
1: Exato.
0: Altura, há muitos comportamentos que se misturam e que tu já não
1: sim,
0: é assim tão
1: sim,
0: importante. Mas
1: sim.
0: Numas fases iniciais, estás à espera que determinadas coisas aconteçam porque diz-se que
1: sim.
0: a demência é
1: sim.
0: tu não te reconheceres rostos. Mas não é necessariamente, não acontece necessariamente em todas as demências isso,
1: exatamente.
0: Percebes? Então é importante percebermos. Até porque a progressão não é a mesma em todos os tipos de demência.
1: Varia
0: com muito
1: o tipo de demência, varia com o tipo de pessoa.
0: O tipo de pessoa, o tipo de abordagem.
1: Exatamente.
0: Há muitas pessoas que... Isto é uma coisa que eu acho que é muito importante dizer-se, que é as pessoas ainda acreditam muito que a abordagem farmacológica, ou seja, a medicação que dão todos os dias para travar esta
1: fármacos,
0: os
1: sim.
0: fármacos, são o suficiente quando na realidade a pessoa fica mais agitada, fica mais confusa.
1: Sim.
0: O que é que fazemos? Vamos ao médico. Vamos pedir mais um medicamento. Vamos pedir um SOS e de repente não é sobre isso. É sobre tudo o resto não farmacológico.
1: Há quem pense que a demência é as pessoas não reconhecerem algo ou esquecerem essas coisas, mas é muito mais do que isso. As pessoas começam a se isolar também.
0: Pode acontecer.
1: Não é?
0: A pessoa...
1: É vulgar isso acontecer. Psinase que deve estar atento desde muito cedo. Alterações de comportamento, reações desproporcionais, pessoas impulsivas, agressivas, pessoas a tornarem-se agressivas também verbalmente, perder filtros, alterações de humor... A pessoa perder a orientação, o GPS, não é? O olhar vago, pequenos esquecimentos, perguntas, histórias repetidas, a cabeça em panela de pressão, como tu dizes.
0: Sim, maior rigidez. Sabes quando a pessoa começa a negar tudo, a não querer ajuda, a ser muito mais ríspida, a ser muito mais inflexível nas suas decisões,
1: parece, é um sinal.
0: É um sinal.
1: Está bem. Perceber também, outra coisa que tu dizes que é importante, e até para os filhos levarem os pais a uma consulta, não é fácil levar um pai a uma consulta
0: não
1: desta,
0: é.
1: Ou uma mãe.
0: Especialmente quando a pessoa já começa a perceber
1: a
0: que
1: comunicação
0: está...
1: é muito importante aqui.
0: É, a narrativa, como é que
1: tomar
0: tu dás
1: nota,
0: a...
1: e deve-se tomar nota.
0: Sim.
1: O pai fez isto, fez aquilo. Com que frequência é muito importante? Com que frequência?
0: A frequência é o mais importante.
1: Exato.
0: Quando há pouco me perguntavas, esqueci-me
1: das chaves.
0: Chaves.
1: Muito bem, se foi ontem.
0: Exato,
1: pronto. Agora,
0: eu já me esqueci.
1: Meia hora.
0: Todos os dias,
1: claro.
0: Uma pessoa que sempre foi super organizada e de repente
1: sim.
0: agora olhas para o quarto e está a roupa espalhada por todo lado, opa, alguma coisa está aqui diferente. A pessoa agora esquece e deixa as chaves dentro consecutivamente. Quando há uma sensação de alguma coisa,
1: tão importante.
0: Isto é diferente, está diferente aqui alguma coisa, não se ignora. Às vezes não é mensurável, até se começar a escrever.
1: Ok. Se a pessoa escreve, depois não é verdade. Exatamente.
0: Até começarmos a
1: escrever.
0: Segunda
1: vez hoje, terceira vez hoje.
0: Exatamente.
1: Isso é importante levar ao médico depois.
0: Pois é, muito importante.
1: Uma avó minha, com 90 e tal anos que morreu, o meu pai contou-me que ela fez uns testes de cognitivos com o médico, não sei o quê. E às vezes o médico perguntou-lhe, senhora dona Maria do Socorro, lembra-se do que é que almoçou ontem? E ela, para o médico, só tu lembras-se?
0: Exato.
1: E ele, de facto, eu lembro que é. Porque esta pessoa diz sempre que tem memória muito boa. Quando o teu pai era pequenino, contava-me isto já velhinha. Mas depois, o que é que tinha almoçado nesse dia? Não se lembrava.
0: Sim, a minha avó dizia assim: tu dizes que o teu avô está não sei o quê. Ele lembra-se de tudo, melhor que eu. Do lado do antigamente, vai lá se ele se esquece. Ele faz de propósito. Claro.
1: Ah, ele faz de propósito.
0: Hoje em
1: é muito
0: dia,
1: bom.
0: Hoje em dia é muito. É o que nós desconstruímos muito, não é? As memórias
1: exatamente.
0: Mais antigas. É como se isto fosse uma rocha sedimentar.
1: Exatamente.
0: E
1: as camadas vão acumulando.
0: Exatamente. As memórias mais antigas estão cá dentro há muito mais tempo. É mais fácil recordar.
1: Filipe Dias, temos que fazer aqui um belíssimo intervalo e já voltamos à conversa. Até já.
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6: Já daqui a pouco, Filipa Dias, para ouvir na segunda parte do Convidado Extra, até bem perto do Jornal das 7, primeiro, e porque são 6h30, João Lourenço, as notícias que estão a marcar este domingo, bem informado, síntese.
7: Boa tarde, Vicente. Começamos com o esfaqueamento no Cais de Sodré, que provocou a morte a um jovem de 25 anos. A PSP de Lisboa foi alertada para a situação por volta do meio-dia. A vítima de 25 anos foi encontrada em estado grave no jardim do Cais do Sodré e é transportada para o Hospital de São José. No entanto, não resistiu aos ferimentos. O suspeito do ataque encontra-se em fuga, estando a PJ a investigar este caso. O incêndio em Torre de Moncorvo sofreu uma ligeira reativação a meio da tarde. É o que adianta à SIC Notícias o subcomandante do Subregional de Proteção Civil do Douro, José Requeijo. O subcomandante diz que o incêndio entrou em fase de resolução por volta das 9h30 da manhã. No entanto, houve um pequeno reacendimento. Não obstante disso, esta operação continua em situação de fase de rescaldo. Já quanto ao incêndio em Boticas, continua ativa e já passou para a área de Montalegre. Continuam mais de 200 homens operacionais, com 60 automóveis e 9 meios aéreos. Na atualidade política, deve começar a qualquer momento a rentrée do PS, com foco principal no custo de vida. O comício decorre em Olhão, no Algarve, e terá discurso já perto das 8 da noite de Eurico Brilhante Dias, o líder parlamentar do partido, e também do secretário-geral José Luís Carneiro. No desporto, o Benfica joga amanhã frente ao Casa Pia, em Rio Maior. Marco Silva quer afastar os maus resultados em torno da equipa encarnada e voltar aos triunfos no campeonato. Já quanto ao técnico do Casa Pia, Filipe Coelho, diz que não quer olhar para os desafios passados contra os encarnados, mas sim dar foco ao encontro da manhã e também para a nova temporada, uma partida que inicia por volta das 20h15 da noite. Conta aqui com relato e comentário na Rádio Observador. Terminamos na volta a Portugal. Alexis Guérin é o primeiro francês a vencer esta prova portuguesa, a 87ª edição, que terminou na Avenida dos Aliados, na cidade do Porto, e que contou com a vitória, a primeira também na carreira enquanto ciclista de estrada. Rui Oliveira, o medalha de ouro olímpica por Portugal, conseguiu vencer em casa a 10ª e última etapa. Recordar que esta edição ficou marcada pela morte de Finlay Tarley na 8ª etapa. A volta a Portugal regressa para o ano, para o centenário.
6: Fica por aqui esta síntese de notícias. Notícias de regresso às 7 em ponto, já com a edição do José Rafael Lopes. João Lourenço, um abraço, bom descanso. Até à próxima.
7: Até à próxima.

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4: Rádio Observador, 35 minutos para lá das 6 da tarde, para depois das 7 vamos ficar a conhecer melhor Ivo Canelas, é o narrador também no novo Podcast Plus da Rádio Observador. Em 40 minutos vamos conhecer o ator português, vai ser depois do Jornal das 7. Até lá bem perto. Vamos seguir com Filipa Dias, convidado extra com João Paulo Sacadura.
5: Estamos a conversar com a Filipa Dias, ela é psicomotricista e consultora de envelhecimento e demências. Desenvolveu o método CASA e traz no seu livro Os Meus Pais Envelheceram e Agora? Um guia prático para famílias e cuidadores. Estamos a falar destas coisas que vão acontecendo. Há outras coisas que eu... Muito importante que tu falas aqui e eu só quero passar assim estes pontos. Falas, por exemplo, conduzir até que idade é uma coisa importante. Às tantas, como aconteceu com o meu sogro, perdia-se, ia para o Alentejo e perdeu-se uma ou duas, as pessoas começaram a ver, ele tem 94 anos, é normal que já não, se calhar não devia, isto falas aqui, claro que tem que ser caso a caso. Causas reversíveis e causas irreversíveis, deve-se pedir análises, como tu dizes, como, quando a família dá conta, já o próprio se deu conta há muito tempo, já falámos disto, disseste isto. Há vários tipos de demência, então falas na demência frontotemporal, que afeta o comportamento, desinibe os comportamentos impróprios às vezes, que se diagnostica mais cedo. Demência vascular, normalmente pós-AVCs ou estes traumas. Demência mista, a demência com corpos leves, a tal das alucinações e tal que tu falaste. A demência não tem a ver com a idade. É uma coisa que também explicas aqui. Há centenários lúcidos e autónomos e há pessoas com 50 anos ou 60 com demência avançada.
6: Nós já temos um caso em Portugal, não quero estar a enganar ninguém, mas segundo o que me recordo tem 36, 37 anos.
5: Meu Deus.
6: Sim, daquilo que eu sei até agora é isto. Com demência, diagnosticado com demência.
5: Estar triste na velhice não é normal.
6: Não é.
5: É uma coisa ótima que tu dizes, fala disto.
6: Sim, nós temos muita tendência de achar que a pessoa está triste, mas também a idade já pesa,
5: exato,
6: não é? E depois temos muita ideia de que a pessoa idosa se queixa constantemente, mas a verdade é que supostamente a pessoa idosa está numa fase de realização, de conquista, já conquistou as coisas.
5: Saber,
6: está numa
5: fase experiência
6: de
5: conquistada, não é?
6: Exato. Exato. Sabedoria, está a viver, exato, uma vida mais... Ou seja... Eu até digo isto mais na ótica do, se o nosso familiar idoso está triste, não vamos normalizar. Porque se é efetivamente, se existe sintomatologia depressiva, se aquela pessoa se quer isolar, não quer estar tanto com as pessoas...
5: A tal fronteira terno que tu dizes,
6: exatamente,
5: passar para a depressão é muito fácil. Quando...
6: Mas mesmo que seja só depressão e não tenha a ver com uma questão... É quando ficou viúva, ou morreu um filho, ou aconteceu uma coisa qualquer traumática...
5: A pior
6: ou...
5: dor.
6: Ficou em casa, não é? E não quer sair, não quer estar com ninguém, não quer falar. De repente mudou de casa e está ali muito mais no seu cantinho. Não só isto é um preditor, porque a pessoa deixa de comunicar.
5: É o princípio do fim, exato.
6: Exatamente.
5: É tão importante isso.
6: Não há um propósito.
5: Exatamente.
6: E mesmo que seja só um diagnóstico de depressão, é para se estar atento, porque há tratamento para a depressão.
5: Claro,
6: e não
5: claro.
6: É porque a pessoa é idosa que nós agora desvalorizamos isso.
5: Boa. Claro que sim. E depois há coisas hoje, a Universidade Sénior, este ano de cursos e de viagens e de passeios e... É tão bom. O diagnóstico, o doente deve ou não deve saber? Depende, dizes tu.
6: Depende, claro.
5: As famílias não gostam de dizer a palavra, não é? As conversas, os artigos, os programas, os mitos, porque há muita coisa, há mitos, há coisas que se leem, coisas no Instagram, as pessoas começam, assustam-se com isso também. O pudor, é muito doloroso dar banho à tua própria mãe? Ou levá-la à retrete? Ou ver o teu pai a fazer xixi pelos cantos? Ou não comer com os talheres? Tu viste o teu avô comer com as mãos? Isso não é uma coisa assustadora? Para as pessoas integrar isso é complicado.
6: É, e vi coisas muito mais...
5: Tem que se vencer isso.
6: Vi coisas dantescas. É muito difícil. Porque é um luto, tu não estás preparado para ver aquilo.
5: Exato. É um luto sem ter morrido, não é?
6: Sem ter... E tu estás à espera... Eu digo isto muitas vezes, que é...
5: Diz.
6: A pessoa tem mais uma ruguita ou outra, porque se ela não tivesse pernas, nós não podíamos para ela correr, ou, não, ou ajustávamos a nossa expectativa, não é? Mas isto da demência é uma coisa que não se vê, está lá dentro. Sim. Então, tu ainda esperas e tens a expectativa constantemente de que aquela pessoa corresponda àquilo que sempre foi, àquilo que sempre se deu, à relação que sempre tiveste. E quando te confrontas com estas coisas, e de repente é tipo, sou eu que estou...
5: Mas é a mesma pessoa, tu fartas de dizer isso.
6: É a mesma pessoa.
5: É a pessoa que tu amaste, ou que te criou, ou que...
6: E é difícil tu encontrares esse lugarzinho meio termo, porque de repente é considerares que é a tua mãe, ou que é o teu avô, ou que é o teu pai, teres-lhe esse respeito pela história, por tudo aquilo que ele tem sido, por tudo,
5: exatamente.
6: Mas ao mesmo tempo estás a tratar e a cuidar como se ele... Como ele te fez a ti.
5: Exatamente.
6: Estás-lhe a dar cola.
5: É dependente outra vez, exatamente.
6: É complicado.
5: E vulnerável.
6: Existe um mito que muito, muito enraizado, que é que as pessoas idosas, especialmente com demência, voltam a ser crianças. Ah, isto é como tratar uma criança. É pior. Desengane-se quem acha. Não, estou a falar a sério, porque é verdade, porque quando tu estás a lidar com uma criança, tu abres os olhos ou gritas e a criança... Põe-se ali, não é? Tens a autoridade. Quando é uma pessoa idosa, olha para ti e a pessoa também quer sentir que mantém o controle sobre a própria vida. Ela não deixa de ser o chefe da família, não deixa de ser o senhor doutor,
5: não é fácil
6: que foi empresário,
5: isso, claro.
6: não deixa de ser a professora, a matriarca da família, a mãe, e ela sabe da relação. Pode não te reconhecer exatamente, mas ela quer continuar a tomar decisões, mesmo que já não tenha a percepção de que pode, não é?
5: Para cada caso, de facto, é um caso. Ninguém envelhece do mesmo modo. Faz questão de dizer isto. Há coisas que tirei do teu livro. A genética explica apenas 25% da forma como envelhecemos. A maior parte depende das escolhas que fazemos. Da atividade, das relações, da alimentação, do exercício. Nós vamos gastando a nossa reserva funcional, como tu chamas. Aprendi imenso contigo, Filipe. Isto é muito importante. A pessoa com demência tem noção e tem consciência, em geral. E por isso custa muito esta coisa que acontece às vezes. Fala-se dela como se ela não estivesse presente.
6: Epá,
5: não falas assim, que ela não está a perceber, não está a ouvir nada, não... Isto deve ser horrível para quem... E vão tendo intervalo de lucidez, às vezes, vão percebendo. Deve ser horrível isto.
6: Eu tive um senhor, eu acompanhei um senhor que a família dizia que ele comigo, que nós íamos ter uma consulta, e a família disse, mãe, ele não vai dizer nada, porque ele tinha afasia. Ou seja, ele tinha uma demência frontotemporal,
5: portanto,
6: que tinha afetado
5: falar?
6: A linguagem, sim. Tinha a variante afásica,
5: sim.
6: Que é a área que compromete a linguagem,
5: sim.
6: Pode comprometer a linguagem. E ele conseguia verbalizar algumas coisas, e ele dizia, mas ele não compreende muita coisa e tal, e ele consiga, olha, que ele não vai dizer muita coisa, não se preocupe, que eu depois lá me entendo. E estávamos a ter uma conversa, mandei a esposa embora porque queria perceber o que é que estavam nas entrelinhas, e eu perguntei-lhe, então, mas está triste? Ele disse-me assim, ouço coisas muitas vezes que não gosto.
5: Ah, incrível.
6: E eu depois falei com a filha e com a esposa, e elas realmente admitiram que, como achavam, e tinham a percepção de que ele não percebe, como não fala tanto como falava
5: antes. Achavam que não ouvia.
6: Achavam que não percebia o que estava a ser dito. Então falavam dele sobre o que lhes doía, o que ele fazia de mal, como se ele não estivesse literalmente
5: isso
6: ali.
5: É horrível.
6: Ora, depois achamos estranho que a pessoa ficava agressiva, ficava chateada, tirava com coisas.
5: Claro.
6: Porque a pessoa, se não consegue verbalizar, vai-se manifestar
5: dela,
6: de outra
5: sobre
6: forma.
5: Ela, falamos sobre ela à frente dela, mesmo que ela não se expresse da mesma forma, ela pode entender e muitas vezes entende, não é?
6: São coisas completas, são áreas do cérebro diferentes.
5: Tudo deve ser avaliado caso a caso, claro, como tu dizes. Conforme o perfil cognitivo, emocional, psiquiátrico, a pessoa tem direito a saber que pessoa é que está por trás do diagnóstico. Tu lanças umas pistas, de facto, cada uma destas é uma conversa.
6: É verdade.
5: De facto, tem que pensar nisto. Não reconhecer, em geral, numa fase muito avançada, o não reconhecer alguém, não reconhecer um filho, uma mãe. Tenho amigos meus que diziam isso. A minha mãe morreu há 10 anos e vamos enterrá-la amanhã. Há 10 anos que já não somos os filhos, já não.
6: Mas é. É curioso, sabes, que a pessoa pode não...
5: Eles, pode não dizer como tu dizes, é o vegetal que está ali e não...
6: Mas pode não dizer o nome, mas descansa quando vê, quando tocas, porque reconhece o toque. A linguagem não verbal ganha uma importância.
5: Exatamente.
6: Agora, nesta fase, inacreditável.
5: Muito importante. O perfil identitário não muda, como tu dizes. Por isso, porque esta ideia, que eu adorei estes exemplos que tu dás, pôr a fazer hidroginástica, uma senhora velhota que teve, ia-se morrendo afogada duas vezes quando era pequena, portanto, ela, a água... traz memórias traumáticas. Nem a hidroginástica é uma coisa boa, sim, mas se calhar não é boa para toda, para toda a gente. José Maria, que não, só porque faz bem ao vizinho, pelo amor de Deus, tu dizes isso.
6: Sabes que há pessoas que dizem assim, a minha mãe está tão teimosa, eu já lhe disse para ir para a hidroginástica e tal, e eu disse, mas repare, mas quem é que é mais teimoso? É a mãe que não quer.
5: Herdou isso.
6: Mas é verdade, é a mãe ou é o filho que quer que a mãe faça uma
5: à
6: coisa?
5: Força. também nunca fez e não gosta e não lhe apetece.
6: Exatamente, exatamente. Já parámos para pensar que estamos a insistir para que o nosso familiar faça coisas só porque nós queremos que ele faça aquela coisa?
5: A pessoa, ninguém tem é a mesma personalidade, os mesmos gostos, os mesmos medos, os mesmos sonhos, como tu dizes.
6: Pode mudar alguns gostos, alguns interesses, obviamente, mas é termos em conta isso, termos em conta aquilo que a pessoa sempre foi ao longo da vida, isso não se apaga.
5: Não se perdem só os amigos, isto agora falo os idosos, não se perdem só os amigos, perdem-se as testemunhas de como eram antes os nossos filhos, como é que nós éramos.
6: Foi uma senhora que me disse.
5: É tremendo ouvir isto, este caso que tu contas, que é muito verdade. Quando a pessoa já não consegue contar a sua própria história, isto é terrível. Um centro de dia pode ser a resposta certa para alguém e um desastre para outra pessoa, tu dizes. A realidade financeira aqui também é determinante, obviamente, mas há muitos apoios sociais e apoios do Estado.
6: Sim.
5: Até para ter alguém em casa ou num lar em condições é muito complicado para muitas famílias, mas há ajudas que têm a ver com o grau de dependência. Nem tudo tem a ver com os rendimentos. Nós é que somos o inimigo. Como tu dizes, o paciente vive uma realidade dele, diferente, e nós damos-lhe ordens, está tudo contra ele, parece que nós é que tornamos a ser o inimigo. Às vezes, dizermos a verdade factual não ajuda.
6: Sim, às vezes
5: temos de ter essa sensibilidade também. Isto, Filipe, isto não, ninguém nasce com isto, aprende-se.
6: É o que eu digo, só amor não chega. Não é nós dizermos assim, agora a minha mãe tem demência, eu vou cuidar dela e vou aguentar tudo isto até ao fim. Há pouco falavas sobre os limites do cuidador. É absolutamente fundamental nós sabermos para onde é que estamos a ir, que ferramentas é que temos, o que é que vamos precisar.
5: Exatamente.
6: Porque efetivamente uma pessoa com demência que nos diz quer ir para casa, estando em casa, e se nós estivermos constantemente a dizer-lhe mas tu já estás em casa, o que é que estás a dizer? Quer dizer, a pessoa fica em pânico, mas porque a família também não
5: muda,
6: sabe o que é que quer dizer aquele quer ir para casa.
5: Sim.
6: E nunca ninguém ensinou, nunca ninguém explicou o que é que aquilo queria dizer, não é? Nem como é que se lida nesses momentos, nem quando a pessoa começa a querer fugir, ou quando a pessoa começa a agredir, ou quando... O que é que antecipa esses momentos? Porque é que isso acontece, não é? O que é que devemos estar atentos? Porque às vezes estes comportamentos são fruto de uma desregulação...
5: pode ser hormonal até?
6: Orgânica, ou uma infecção, alguma coisa que nós temos que ter em atenção.
5: Exato.
6: E repara, se não estamos atentos... Nós tivemos um senhor... estou aqui já a entrar.
5: Sim, mas diz.
6: Nós tivemos aqui uma família que dizia-nos ai, meu pai está tão agressivo, está a ficar tão chateado, está nas últimas semanas, está uma coisa impossível, está tão teimoso. E começámos a fazer-lhe aqui algumas perguntas. Uhum. e ela disse assim, e eu disse, até mas já foi, costumei ir à casa, ultimamente tem ido, mas olha, até está a ficar com os lábios azuis e com a língua mais inchada. Eu disse assim, olha, o seu pai... Não, isso não, o seu pai não está teimoso. Isso é provavelmente uma infecção que já generalizou. Tem que ir já para as urgências. O senhor faleceu semanas depois. Porque...
5: consequência dessa septicemia ou do que for.
6: Exatamente. Porque andava há semanas, há uma mudança abrupta de comportamento e a primeira coisa que nós pensamos é a demência avançou. Porque
5: Exato.
6: Lá está tudo aquilo que nos dizem. A demência vai avançar. A demência vai avançar. Isto não tem cura.
5: É degenerativa. Exatamente. Progressivo.
6: E quando vemos assim mudanças abruptas de comportamento, aquilo que devemos pensar é... Opa, deixa-me lá ver se...
5: O que é que gerou isto?
6: Exatamente. O que é que também mudou no dia-a-dia? Sim. Vai mais vezes à casa de banho, a urina mudou, está a respirar menos bem, tem dores, tem desconforto. Perceber no corpo também o que é que está a acontecer.
5: Nem sempre há amor. É muito importante isto que tu contas. Nem sempre há amor. Às vezes cuida-se de um pai que bateu, quando nós éramos pequenos, de uma mãe ausente, de alguém que nos fez mal. Cuida-se da mesma, por dever, não por haver mais, por não haver mais ninguém. Essa é uma solidão de que não se fala.
6: Sim.
5: Isto de facto acontece, pessoas, nem todos os pais foram pais exemplares e mães exemplares, mas depois estão ali dependentes à tua mão e são dependentes outra vez.
6: Sim, e chegam-nos muitas famílias.
5: Outra vez não, como tu foste.
6: Chegam ao pé de ti e dizem: eu não gosto da minha mãe, nunca gostei, nem ela gostou de mim. Mas o que é que eu faço?
5: Pois.
6: Nós não temos relação, eu sou filha única.
5: Pode pedir ajuda.
6: Ela é viúva.
5: Deve pedir ajuda.
6: Pronto, mas financeiramente não é possível.
5: Pois.
6: E o que é que esta filha faz? Não é? E temos que validar isto também. Existe, é muito doloroso, isto pouco se fala, é muito doloroso quando a sociedade espera que tu, como filho, dês resposta. Mas tu não, também para ti é difícil quando tu tens mágoas profundas daquela pessoa. Eu dizia muitas vezes quando trabalhava em lar, dizia-se, estes filhos realmente não vêm cá visitar. Nós nunca sabemos que tipo de pais é que aquelas pessoas foram. E é importante também atender que não é porque estão num lugar
5: contexto
6: vulnerável agora que se esquece tudo o que está para trás.
5: Claro.
6: E eu tenho sempre muita cautela a analisar estas coisas porque, de facto...
5: Cá está, cada caso é um caso e já ouviste com certeza histórias dantescas e histórias de grande amor e de grande 100%. Entrega, não é?
6: Portanto... olha, e, esta, e há uma história em particular de uma senhora que diz. Também chegou e disse: não gosto, não quero, estou a fazer isto porque tenho que salvar a minha própria pele, porque a minha vida virou-se do avesso, a minha mãe começou a ficar dependente, eu não a vi há anos, e agora encontra um lugar de conforto em cuidar da mãe. Ou seja, é um momento, a relação mudou tanto que agora encontra a mãe, a uma relação de mãe e filha.
5: Engraçado.
6: Ali. E até se sente confortável
5: nesta
6: ali.
5: Fase final, pronto.
6: Nesta fase, sim.
5: Incrível. Quando o corpo de quem cuida também se está a partir. Cá está, este capítulo 10 que tu tens aqui, não é? Quando o cuidador precisa de cuidados. A dor de costas, levantar um peso morto, as noites sem dormir, há 3 anos. Cuida-se de alguém a partir de um corpo que ninguém pergunta como é que está. E entretanto, esqueceu-se também de cuidar de si. Isto é muito importante.
6: É, porque tu vais a uma consulta e só por... repara, há um diagnóstico. Diagnóstico, pessoa. Às vezes, quer dizer, às vezes nem é sobre a pessoa, não é? É sobre o diagnóstico que existe.
5: Exato.
6: É sobre a medicação, sobre o diagnóstico e sobre os exames. Sobre a pessoa em concreto, há poucas perguntas.
5: Sim.
6: Pessoa, perfil identitário. Sobre o familiar que está ali, que tem um diagnóstico, e agora lhe perguntam: mas como é que vai fazer isto?
5: Ninguém, não.
6: Que recursos é que existe?
5: Não se pergunta.
6: Não há uma preocupação sobre isto. Haverá, obviamente, profissionais mais sensíveis do que outros, naturalmente.
5: Sim, claro.
6: Mas... da minha,
5: em geral,
6: daquilo que nos vai chegando, são centenas e centenas de contactos, eu
5: é
6: fico preocupada. Eu fico preocupada com aquilo
5: há
6: que
5: há um alinhamento do cuidador. Agora, eu tento há pouco tempo ouvir esta coisa do estatuto do cuidador, uma coisa que foi mudando na lei e agora está um bocado melhor, ou achas que se podia ir mais longe, Filipa? Do que tu sabes?
6: É complicado. Okay. Há muitas coisas que vai-se fazendo, aquilo que se pode, mas ainda serve
5: ainda
6: a poucas realidades. Sim, é aquilo que nós vamos...
5: Está aliado à realidade concreta do dia-a-dia de centenas de pessoas?
6: Olha, posso falar da realidade que eu vou vivendo ali. Há muitas famílias que nós gostávamos que... Professores.
5: Sim.
6: Os professores não podem trabalhar online. Dão aulas presencialmente.
5: Sim.
6: Uma das coisas que o Estatuto Cuidador te permite é tu também poderes fazer aulas, ter aqui algumas adaptações.
5: Sim.
6: Há coisas que, efetivamente, os professores... Aí nós acompanhamos muitos não familiares...
5: Não há apoios para eles poderem largar a sua profissão ou fazer outro tipo de acompanhamento?
6: Este estatuto em concreto...
5: Deve ser compensado, não é?
6: Não
5: prevê isso?
6: Não prevê.
5: Ok.
6: Sim, há alguns trabalhos que não é simplesmente possível.
5: Sim.
6: Que o estatuto seja aplicado.
5: Sim.
6: Pronto. É assim, não sou a melhor pessoa para falar sobre estes temas.
5: Tá
6: nós
5: bem,
6: aí temos um departamento...
5: É bom saber que está em aberto ainda. Podia ser aperfeiçoado. Podia ser, se calhar foi um princípio. Mas que há que desenvolver
6: já
5: e há que melhorar.
6: Já se está a trabalhar nisso há algum tempo, sim.
5: Muito bem. Os irmãos que desaparecem, outra coisa que acontece também nesta altura, não é? Há os irmãos, ou todos, ou uma série deles que não querem saber, não ajudam, porque eles já não é o pai, já não é a mãe.
6: Sabes que é engraçado que muitas vezes as famílias, os filhos únicos dizem assim: ah, quem me dera ter um irmão agora, para poder dividir, sabes?
5: As tarefas e os dinheiros e tudo, sim.
6: Até... as decisões, para não ficar com o peso todo em cima das costas e dizer assim: olha, e aqueles que têm os irmãos e que dizem: ai, meu irmão, só me chateia, só faz disto pior. Assim, olha, nós nunca estamos bem com nada, mais vale estar sozinha, acredito.
5: O dinheiro, quanto custa realmente, quem paga o dinheiro, isto é importante. Não há uma cultura de antecipação, tu dizes, empurra-se muito com a barriga, cá está. A institucionalização como escolha legítima e não como fracasso. Tu falas isto aqui que é muito importante. Às vezes o lar é o cuidado certo.
6: Certo.
5: As pessoas têm ideia que não. As pessoas dizem, e começam a avisar: não me ponhas num lar. Há pais que assustam muito, mas cuidar é saber reconhecer o seu limite.
6: E há promessas que se fazem. Quantas vezes é que tu não fazes uma promessa
5: que depois já vais-te arrepender?
6: E depois não.
5: Não podes cumprir?
6: Não podes. Mas depois a pessoa,
5: quando
6: diz que nunca
5: maior...
6: quer ir para um lar, não está à espera de vir a ter demência.
5: Exato.
6: Tu nunca projetas. Não é? Nunca pensas: olha, eu não quero ir para um lar. Mas quer dizer, se eu soubesse o trabalho que ia dar a um filho, provavelmente, ou se eu tivesse a consciência de que ia ser uma complexidade destas, provavelmente eu não quereria que o meu filho estivesse a passar por tudo isto.
5: Pois.
6: E só quando a pessoa, quando fizeste aquela
5: só
6: promessa,
5: quando se vive, exato.
6: Aquela pessoa não tem consciência.
5: Muda tudo, não é?
6: Claro.
5: Obviamente. A estimulação cognitiva, portanto, lembro deste do senhor de 74 anos que começou a ter lapsos de memória. Isto é muito giro, uma ideia muito gira, eu vou dizer aqui, vem no teu livro. Um senhor que começou a ter lapsos de memória, 74 anos já, e depois inscreveu-se num curso de informática, nunca tinha tocado num PC e tal. Um ano e tal depois já era autónomo, tinha revelado melhorias até nos testes que fez. Enrojou uma coisa, aprendeu uma língua, este tipo de coisas. e começou a desenvolver e agora fala com os netos no Facebook e agora, imagino, portanto,
6: sim, ele...
5: é muito engraçado, ele arranjou uma coisa.
6: É interessante porque depois...
5: E as pessoas pensam, lápis de memória, então não se vai meter nos computadores. E não, isso é que lhe fez bem.
6: Sim, claro, porque depois trabalha-se aqui outras áreas do cérebro e sim. depois também compensas com estratégias compensatórias, obviamente não foi só isso, não é? Mas foi algo sim. que fez aquele claro. Cérebro trabalhar muito. E
5: o cérebro tem essa capacidade extraordinária,
6: sim,
5: não é?
6: Sim, e também importa dizer que se fez aqui uma análise a todos os aspectos reversíveis, não é? O que é que poderia estar a influenciar aqui nestes lapsos de memória okay. e por aí fora, pronto, não... mas é esta combinação muito farmacológica bem. Com a não farmacológica que é tão importante, esta é a mensagem sim. fundamental, que é, não é só a medicação, não é só aqui a dimensão reversível, mas escudares o teu cérebro e quanto mais estimulares e fazeres aprender coisas novas e compensares as dificuldades de um lado e do outro, quanto mais promoveres a tua funcionalidade, mais autonomia, mais independência, mais capaz te vais sentir no dia-a-dia e menos afetado vai estar óbvio. O teu emocional, que por sua vez não influencia negativamente o cognitivo.
5: Tão bom. O final da viagem, cuidados paliativos, é o final do teu livro, no fim tem esta lista de apoios e regulamentação para pacientes e cuidadores, este atestado de multiúdos, benefícios fiscais, etc., que há, os compras de camas articuladas e rampas, este tipo de coisas. A bola de neve, que é o que falas nisso, a bola de neve por não se diagnosticar cedo, por se aceitarem não respostas por parte do corpo clínico. Somos muito permissivos com os médicos, isso é uma coisa muito portuguesa também, não é? Somos muito permissivos com a saúde, temos medo, se calhar, temos um respeito estranho. Cuidar de uma pessoa com demência, portanto, só o amor não chega. Isto é um mundo que tu abres a caixa de Pandora com este teu livro. É extraordinário. Filipa, o nosso tempo voou, acabou, mas tu, como consultora de envelhecimento, tens um trabalho extraordinário. És muito nova para saber tudo o que tu sabes. Portanto, não sei, deve ter um armazém grande, alguns onde vais guardando estas experiências e viveste com pessoas assim, sabes, e estudaste, e foste estudar em vários países e perceber como é que as coisas... E é muito bom isso, é muito bom esse esforço. Tu és uma colecionadora de cursos, tu próprio confessas. Sou, adoro e vou informar mais e saber. Isso é muito, muito importante. E, de facto, pela editora Manuscrito, dar-nos estes, os meus pais envelheceram, e agora? Um guia prático para famílias e cuidadores, e é muito prático mesmo. Portanto, fica aqui esta recomendação. Filipe, quero agradecer muito a tua vinda aqui. Olha, foi uma estreia maravilhosa na rádio.
6: Obrigada,
5: nunca chegarás a este nível.
6: Obrigada.
5: Quero agradecer muito e fico à espera quando tiveres outra edição com outros exemplos. Os exemplos são muito importantes que tu estás aqui. Eu gostei imenso de a senhora tal, o senhor António, a senhora não sei o quê. É muito tipo que se aprende ideias. Temos ideias para, olha, como este fez, se calhar resulta, vamos ver. Isto é muito importante. Voltarás sempre, está bem?
6: Obrigada.
5: Muito obrigado.
4: João Paulo Sacadura está de regresso com o convidado extra esta segunda-feira depois do Jornal das 8. Até às notícias, temos Tim Bernardes por aqui na Rádio Observador.
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10: Jornal das 7 é para ouvir, já a seguir tem edição do José Rafael Lopes. José, bem-vindo, vamos aos principais destaques.
11: Já arrancou a rentrée política do PS, o partido reúne-se em Olhão, no Algarve. Está previsto um discurso de José Luís Carneiro para esta noite. Uma pessoa morreu na sequência de um esfaqueamento no Cais Sodré, em Lisboa, e Alexis Guerin venceu a edição deste ano da Volta a Portugal.

0: Rádio Observador, muito boa tarde. São 7 em ponto. Vamos às notícias, uma edição do José Rafael Lopes. José, boa tarde mais uma vez. Começamos este jornal com a rentrée do PS. Está marcada para esta noite, em Olhão.
1: Arrancou já às 6:30 da tarde o regresso da atividade política do Partido Socialista. Começa com um arraial popular em Olhão, que vai contar com um discurso do secretário-geral do partido. José Luís Carneiro deve abordar o aumento do custo de vida, mas estão no horizonte ainda temas como a saúde ou as polémicas em torno do ministro da Administração Interna. O PS antecipou este ano o regresso à atividade política, depois das férias para o meio de agosto, e tal como o PSD, também escolheu o Algarve. As principais intervenções políticas vão ser feitas pelo presidente do Grupo Parlamentar do PS, Eurico Brilhante Dias, e, como disse há pouco, pelo secretário-geral do partido, José Luís Carneiro.
0: E na Rádio Observador, o vice-presidente da bancada parlamentar socialista, António Mendonça Mendes, levanta um pouco do véu dos assuntos que vão ser tratados.
1: Com especial foco para o preço da habitação e o custo de vida.
2: Cada partido tem a sua agenda e o seu calendário, portanto não é nenhuma resposta, mas é evidentemente, enquadra-se dentro daquilo que é o quadro de disputa democrática normal que existe. E aquilo que é importante nós apontarmos são os problemas que efetivamente afligem as pessoas. Nós hoje não temos a situação da habitação melhor do que tínhamos há 2 anos atrás. Nós hoje na saúde não estamos melhor do que estávamos há 2 anos atrás. Eu arrisco mesmo a dizer que nós estamos pior do que estávamos há 2 anos atrás. Assim como este governo não tem conseguido responder àquilo que é ajuda às famílias e às empresas pelo aumento do preço dos combustíveis.
1: As palavras de António Mendonça Mendes na Rádio Observador, a rentrée política do PS, começou há cerca de meia hora, decorre em Olhão, mais cedo do que é habitual. Ainda assim, António Mendonça Mendes explica que esta antecipação não é uma resposta à festa do Pontal do PSD, que aconteceu há 2 dias.
0: Damos de tema nesta edição. Uma pessoa morreu na sequência de um esfaqueamento no Cais de Sodré.
1: Aconteceu por volta do meio-dia, é o que diz a PSP. Ao correio da manhã, a vítima de 25 anos foi encontrada em estado grave no jardim do Cais de Sodré, transportada para o Hospital de São José, onde acabou por não resistir aos ferimentos e morreu. O suspeito do ataque encontra-se neste momento em fuga. A PJ está a investigar o caso. De acordo com a notícia avançada pelo correio da manhã, o atacante e a vítima eram ambos pessoas em situação de sem-abrigo.
0: Atualizamos as informações sobre os incêndios em Torre de Moncorvo. O fogo sofreu uma ligeira reativação, José, a meio desta tarde.
1: A informação é dada pela Proteção Civil do Douro, sendo que este fogo ter-se alastrado também para Carrezeda de Anciães. O subcomandante da Proteção Civil da região do Douro, José Requeijo, diz que o incêndio entrou em fase de resolução por volta das 9:30 da manhã, mas, entretanto, sofreu um reacendimento. José Requeijo adianta que o combate às chamas está a prosseguir e que tudo indica que o estado de resolução se vai manter em breve.
3: Por volta das 9:30 da manhã entrou em estado de resolução, com muito trabalho ainda em pontos quentes, temos os meios todos ainda no terreno, tivemos aqui um trabalho de consolidação e rescado em todo o perímetro é muito extenso. Agora, a meio da tarde, tivemos uma reativação, que ainda estamos a fazer combate, temos com meios aéreos também a reforçar com 2 helicópteros, tiveram também já 2 parelhas de Fireboss, e portanto, queremos crer que vamos conseguir manter esse estado de resolução.
1: As explicações do segundo comandante subregional da Proteção Civil do Douro, José Requeijo, aqui um registo da SIC Notícias.
0: Já em Boticas, o incêndio continua ativo.
1: Este fogo começou durante a noite, tem vindo a consumir zonas de mato. No terreno estão mais de 220 homens, apoiados por quase 70 meios terrestres e 9 meios aéreos. As forças de combate às chamas têm vindo a ser reforçadas nas últimas horas. Ainda assim, a temperatura alta e o vento dificultam o combate ao fogo. As chamas estão a lavrar numa zona de serra, que também dificulta o acesso dos bombeiros ao teatro de operações.
0: Ainda nos incêndios, 4 dos 5 bombeiros de Vinhais já tiveram alta.
1: Ficaram feridos ontem. A Proteção Civil confirma-se um desfecho positivo dos ocupantes de uma viatura dos bombeiros que foi consumida por inteiro pelas chamas. Ontem, estes dois bombeiros de Vinhais com 45 e 47 anos foram levados para o Hospital do Porto devido a queimaduras consideradas na altura como graves. Já tiveram alta hospitalar. É o que adianta o comandante subregional das Terras de Trás-os-Montes, João Noel Afonso.
4: Feridos ligeiros, nos 3 feridos ligeiros, 2 já tiveram alta, Um deles deslocou-se esta manhã para o Porto, uma unidade hospitalar do Porto, para fazer uns exames complementares, e os dois feridos, classificados como feridos graves, terão alta agora por volta da hora de almoço. Portanto, a situação evoluiu favoravelmente e terão alta agora perto da hora de almoço.
1: Os outros três bombeiros, duas mulheres e um homem, com idades entre os 18 e os 47 anos, foram transportados para o Hospital de Bragança. O risco de incêndio continua elevado em Portugal. As temperaturas vão continuar altas nos próximos dias. Segundo as previsões do IPMA, apenas na quarta-feira é que devem começar a descer.
0: E a marcar a atualidade internacional, José, subiu para 7 o número de mortos no mais recente ataque da Ucrânia à Rússia.
1: Esta ofensiva de domingo está a ser considerada o maior ataque ucraniano contra a Rússia este ano. Provocou já 7 mortes após mais de 800 drones terem sido lançados pelas forças de Kiev, sendo que 600 tinham Moscovo, a capital russa, como alvo. O governador de Moscovo diz que este ataque, que começou durante a madrugada, é um dos maiores ataques com drones da história recente, vindos da Ucrânia. De acordo com as autoridades locais, 5 pessoas morreram em Rostov, no sudoeste da Rússia. As restantes mortes aconteceram na região de Belgorod, junto à fronteira entre a Ucrânia e a Rússia. Além dos mortos, há 51 feridos confirmados por Moscou.
0: E no desporto, José, Alexis Guerrin é o vencedor da edição deste ano da Volta a Portugal.
1: A etapa de fecho, que terminou nos Aliados, foi ganha por Rui Oliveira, mas é Alexis Guerrin que fica com a camisola amarela, é o vencedor da edição 87 da competição. O atleta da equipa Anicolor é o primeiro francês a vencer a prova. No discurso de vitória, diz Alexis Guerrin que esta camisola amarela era um objetivo pessoal e coletivo.
5: Eu creio que eu não senti realmente o que eu vivi. Es impresionante, es el objetivo del equipo este año, y mi objetivo también como una obsesión para mí este año. Yo ganar, yo soy muy contento.
1: Já Rui Oliveira, atleta natural da cidade do Porto, conquistou a primeira vitória profissional no ciclismo de estrada na chegada à Avenida dos Aliados, não foi capaz de esconder toda a emoção.
6: O circuito foi tão duro. Toda a minha equipa a apoiar-me. Sabia uma melhor maneira de ganhar a minha primeira vitória profissional era aqui em casa, no Porto.
1: Rui Oliveira assumiu o primeiro triunfo na história, na carreira, aliás, junta e conseguiu vencer esta etapa que terminou no Porto. Alex Guerrin foi o vencedor da edição deste ano da Volta a Portugal. A prova ficou marcada pela morte de um ciclista. Finley Tarling foi atropelado por um carro em contramão, acabou por morrer. Um momento negativo nesta edição da Volta a Portugal que terminou hoje.
0: E seguimos com o desporto e agora com o futebol. O Benfica joga amanhã em Rio Maior, frente ao Casa Pia. Marco Silva diz que quer reagir à entrada em falso no campeonato.
1: O Benfica empatou a 2 golos na jornada inaugural do campeonato. Na segunda, mete forças com o Casa Pia. O jogo está marcado para amanhã às 8:15 da noite. O Clube da Luz vem de um empate também na Liga Europa frente ao Hearts. Marco Silva destaca o calendário apertado neste arranque de temporada e diz que quer ver uma reação dos encarnados aos maus resultados.
7: Sabendo nós que estamos a jogar muitas vezes à quinta-feira, isto vai ser uma constante do nosso jogar, e nós não podemos estar condicionados a esse aspecto, porque acho que 90% dos jogos desta época nós vamos jogar depois dos nossos principais rivais, e isso não nos pode condicionar de maneira nenhuma. O que nos pode condicionar é aquilo que são os nossos, e nós podemos controlar, são os nossos resultados. Claramente, não escondendo, vimos um resultado negativo para nós quando empatamos em casa depois de estar duas vezes em vantagem, e há que reagir, mas é esse mesmo resultado, retirar as coisas boas que fizemos, que foram em muito bom número, colocá-las no campo, corrigir aquilo que não fizemos tão bem e que nos penalizou bastante durante o jogo.
1: Marco Silva em conferência de imprensa, onde confirmou também a saída do defesa Dedic, uma perda que o treinador do Benfica diz lamentar. Do lado do Casa Pia, o treinador Filipe Coelho diz que a equipa dos Gansos está a crescer, apesar do campeonato ainda estar no início.
8: Esses resultados é a prova que o Casa Pia nos últimos anos tem-se tentado intrometer na história dos melhores clubes em Portugal, mas na verdade nada desse historial vai fazer com que o jogo de amanhã parta de uma premissa diferente. Estamos a iniciar um campeonato onde o Casa Pia está a crescer, se está a compor nas suas ideias e nos elementos que compõem também o plantel. O Benfica estará, obviamente, noutro patamar, porque já tem aqui, em termos de competição, uma bagagem um bocadinho maior que a nossa, porque já vem com competições europeias, mas acima de tudo as equipas neste mês de agosto estão ainda a estruturar as suas ideias, a fazer com que elas ganhem força semana após semana.
1: Filipe Coelho, em conferência de imprensa, o jogo em Rio Maior entre o Casa Pia e o Benfica está marcado para as 8:15 da noite. Hoje, na Primeira Liga, jogam a esta hora Arouca e Moreirense. Começou agora a segunda parte deste encontro, sendo que o Arouca vai vencendo a equipa do Moreirense por 3-0. É resultado final a vitória de hoje também do Nacional por 2-0 sobre o Estoril. Às 8:30 jogam Famalicão e Marítimo. Estava marcado o Braga-Gil Vicente. Foi adiado devido a um problema de saúde que afetou o plantel da equipa bracarense.
0: E amanhã, esse Casa Pia e o Benfica um jogo que vai ter relato e emissão especial em direto aqui na Rádio Observador. Ponto final na edição das 7 com o José Rafael Lopes. Está de regresso às 7:30 com uma síntese de notícias. Um abraço. Até já.
1: Até já.
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0: 13 minutos para lá das 7 da tarde, notícias de regresso às 7:30 e nesta hora das 7 tiramos 40 minutos para conhecer melhor Ivo Canelas, o ator português.
16: Tem feito muito cinema num país onde a sétima arte é um parente pobre dessa família pobre chamada cultura. Fez muita televisão e também muito teatro, já trabalhou com os grandes e com os emergentes, interpretou dezenas de personagens, umas mais densas, outras mais planas. Qual terá sido a que mais o marcou? Ganhou prémios, saboreou o sucesso, é ele que nos tem guiado na história da vida dupla do espião traidor, o mais recente podcast Plus do Observador. Ivo Canelas, a partir de agora em 40 minutos. Ivo, bem-vindo.
17: Obrigado.
16: Já fizeste tudo, o que andas a fazer agora?
17: Agora tenho uns dias de férias, bem apetecidos, e começo ensaios para um espetáculo agora encenado pelo Ricardo Neves para o Teatro Vilaré. Vamos fazer o Closer com a Helena Caldeira e com a Cici Martins e o José Vitor Costa, e depois tenho um monólogo encenado pelo João Paulo Bucchieri sobre o Eduardo Lourenço, escrito pelo Gonçalo M. Tavares.
16: Muito bem, já tinhas experimentado um monólogo em Luanda, certo?
17: Não, all over, portanto,
16: okay.
17: Todas as coisas maravilhosas que eu ensinei com a minha amiga Dora Bernardo sobre a depressão e suicídio, e fiz durante muitos anos, e passei também por Luanda.
16: Muito bem. Cinema, teatro, séries de televisão, o que é que te preenche mais como ator, Ivo? Esta é uma pergunta recorrente,
17: sim,
16: não é?
17: Eu gosto de...
16: Mas tu que já fizeste tanto, não é?
17: Como a minha avó sempre disse, eu sou uma boca santa. Eu gosto muito de tudo, desde que haja inteligência e humanidade do material, uhum. E as equipas sejam interessantes, com a mesma inteligência e a mesma... inteligência e profundidade, uhum, e prazer de profissionalismo e acima de tudo noção de trabalho de equipa, que é algo que eu aprecio muito, esta ideia de colaborarmos para uma ideia conjunta. Portanto, mas o meu coração pende sempre pelo cinema e pela televisão. O teatro tem algo que eu gosto de ir pontualmente, uhum, mas há algo no respeito ao tempo, ou seja, no respeito de termos que lá estar às 9 da noite, todas as noites, que a mim me apraz menos. Eu gosto do caos organizado do cinema e da televisão. Gosto muito disso.
16: És um ator libertário.
17: Gosto muito de acordar às 5 para filmar às 7 e deitar-me às 10 para filmarmos às 6. Gosto dessa instabilidade e constante mudança.
16: Prezas o trabalho em equipa, imenso. Mas... há um lado muito solitário na vida de um ator, ou não?
17: Eu acho que todas as profissões têm sempre um lado em que há um momento em que temos que estar sozinhos a preparar-nos e depois, uhum, há um momento em que trabalhamos em conjunto. Não sei se um ator tem um trabalho mais solitário. Acho que ainda temos pelas suas características humanistas e de experimentarmos e tentarmos apresentar o nosso ponto de vista de um ser humano, acho que requer um grande contacto humano. Por outro lado, acho que, não sei, talvez em exagero, ou há muitos de nós são naturais bichos do mato, é? E há uma propensão para alguma timidez e solidão.
16: Tu estás,
17: sim,
16: nessa...
17: completamente.
16: É?
17: Sim.
16: Engraçado. Não transpareces nada essa ideia...
17: Somos todos muito bons a pôr a nossa cara.
16: És um bom ator.
17: Somos todos ótimos atores.
16: Olha, mas como é que tenho muita curiosidade sobre isto, não sendo ator, sobre o trabalho dos atores, porque há ali muita dedicação ao texto, a decorar, e depois também muita dedicação à personagem que vai nascer dentro de ti. Como é que isso se cria?
17: Eu acho que todos nós temos formas diferentes de nos aproximarmos de um texto e de um personagem. Acho que tem que haver alguma dose de uma profunda dose de curiosidade e interesse pelo outro. Acho que a empatia é uma ferramenta muito útil para nos aproximarmos do que é ser o outro, quer nós estejamos de acordo ideologicamente ou não com o personagem que vamos defender, mas não me cabe a mim como ator julgá-lo, cabe a mim como ator defendê-lo.
16: Isso para ti é um entrave, a personagem, ou seja... quando não te identificas
17: não de todo.
16: Com a personagem...
17: Não de todo, não de todo. Quer dizer, não de todo, ou seja, o exercício é esse. Ou seja, há personagens que são muito mais perto daquilo que eu sou naturalmente e não, com os anos aprendi que isso se calhar não será uma vantagem, nem sempre é uma vantagem, porque há uma falta de objetividade, há uma pouca distância que nem sempre me permite aquilo que nós achamos que nós somos e aquilo que nós somos realmente, uhum, é sempre uma grande distância. E depois há personagens que estão francamente distantes daquilo que somos e acreditamos, e que cada vez mais me interesso mais por essa distância. Todos eles temos que medir a que distância é que estamos e aprender a fazer essa caminhada.
16: Muito bem, portanto, para ti não há nenhuma diferença entre interpretar um sacana,
17: não,
16: ou um motar?
17: Não, de todo.
16: Eu pergunto motar porque tu andas de mota.
17: Sim, não, de todo. Se houver humanidade, uhum, nesses personagens, serão personagens todos interessantes, uhum, sejam bons ou maus.
16: Ou maus.
17: E nós somos todos bons e maus, depende do lado, sim, em que estamos sentados, né?
16: Exatamente. Mas como é que é no teu caso? Como é que tu...
17: Há um lado teórico de pesquisa.
16: Como é que tu constróis esse trabalho?
17: Há sempre um lado de pesquisa e de investigação, que, uhum, que é essencial. Depois, nós temos uma desvantagem na nossa indústria, que é sempre aquela com a qual debato mais, que é o tempo. Se calhar não somos só nós, acho que ninguém tem o tempo ideal, mas nós estamos muito longe desse tempo. E há um trabalho de experimentação que eu muitas vezes sinto que não tenho o tempo suficiente, que é depois de apropriarmos a parte do texto, acho que é sempre a parte mais fácil, aspas, há um lado...
16: Engraçado, dizes apropriar e não memorizar.
17: Sim, é muito giro porque... A questão das palavras e as palavras que nós usamos, que tu usas e as que eu uso, aquelas que não são mais fáceis e habituais, nem sempre são, muitas vezes não são, a que outras pessoas e personagens usam. E essa questão de nós queremos falar coloquialmente sempre, usando o nosso vocabulário, limita-te do ponto de vista do personagem. Termos a capacidade, depois de memorizarmos, apropriarmo-nos daquela forma de falar ou daquelas palavras em particular, é sempre sintomático. Estou agora a traduzir um texto com uma grande amiga minha, e ela, com Margarida Valdegato, e nós rimos imenso com aquilo que nos é natural dizermos, e gozamos muito com porque é que tu dizes de paupério, com essa facilidade. Nunca me passaria pela cabeça dizer isso, porque cometemos sempre um erro, que é nunca ninguém diz isso. E não é verdade, há sempre alguém que diz, e é preciso perceber porquê. Pronto, depois dessa investigação e depois dessa apropriação, eu acho que há uma aplicação na realidade, se possível no mundo real, se possível fora da black box, para ver como é que o mundo reage àquilo que construímos. E depois há a parte mais interessante de todas, que
18: isso passa por quê? Por fazer testes com os amigos?
17: Ias para a rua com a roupa, ou com as ideias, há coisas tão simples como experimentares o que é que acontece naquela frase, se a utilizares na vida real, dentro dos limites do que dá a cadeia e do que não dá, não é? E depois há um momento que eu acho particularmente interessante e difícil, que é o confronto com o contacto com os,

0: obriga-me a abandonar ou a adaptar violentamente aquilo que eu estive a fazer, acho fascinante, porque senão são só duas cabeças teimosas a amarrar com aquilo, mas é muito difícil largares tanto trabalhinho em prol do que o colega está a propor, que provavelmente poderá tornar a cena mais rica e interessante.
1: Ivo, qual foi a personagem mais difícil de interpretar até hoje, na tua já longa carreira?
0: Acho que é difícil de responder. Não sei se... Eu tenho uma
1: coisa... É mais desafiante.
0: Acho que todas elas... eu acho que as personagens têm uma característica um bocadinho com a vida. Isto, todos os dias são uma surpresa. E há dias em que a gente estamos ótimos e saímos para a rua e o dia torna-se mais complicado do que aquilo que nós esperávamos. Eu não vejo um personagem na sua totalidade como uma grande, mais fácil ou menos fácil. Tens cenas que são difíceis, tens dias que são particularmente difíceis, ou por questões técnicas do que está a acontecer no momento, durante as filmagens ou durante os ensaios, por questões pessoais, ou por questões do personagem. Portanto, eu não te consigo responder concretamente. Sei que há dias em que encontrares a disponibilidade não é fácil, só isso é um desafio enorme, estar disponível, por exemplo. No monólogo, as coisas maravilhosas, conseguir manter a disponibilidade de aceitar todas as propostas de improvisação do público, manter essa disponibilidade constante não era fácil. Agora filmei uma coisa, uma série que ainda não saiu, dois dias de rodagem em que tive que me preparar fisicamente durante dois meses, foram dois meses infernais até aquele dia. Chegando ao dia, fluiu surpreendentemente, eu não quero dizer fácil, mas mais fácil do que os dois meses anteriores. Há sempre esta... não te consigo dizer um personagem particularmente difícil ou fácil.
1: Muito bem, mas é desafiante para um ator não só ter de viver a sua vida e o seu dia-a-dia e depois de repente ser chamado a interpretar a vida de outros. Como é que tu deixas para trás um dia mau para o transformares em frente à câmara ou no palco numa prestação boa?
0: António Damasio, neurocirurgião, no seu prefácio Consciência de Si, fala sobre a consciência e tem uma descrição incrível sobre acordar num avião e em pouquíssimos segundos saber exatamente quem é, onde é que está, onde é que veio, que horas são, tudo, vindo do sonho, do mundo do sonho. E a nossa consciência tem essa força, portanto o desafio é o contrário, o desafio é conseguirmos surpreendê-la e convencermos-nos ou imaginarmos momentaneamente que somos outra pessoa ou outra personalidade. Portanto, senão estaríamos no ramo da loucura e era muito difícil fluir entre uma coisa e outra. Eu pessoalmente tento que encontrar sempre um ponto zero. É-me difícil começar a trabalhar sem limpar um pouco, limpar o meu dia, sem fazer um caminho desde o que é que eu fiz até aqui, como é que eu me sinto hoje, para tentar identificar isso e recomeçar de um sítio zero mais disponível para a inspiração e para poder começar a aproximar-me de outras formas de estar como mais próximas do personagem.
1: O que é que praticas? Reflexão? A reflexão é um momento...
0: Técnicas semelhantes à meditação e disponibilidade física, como um desportista preciso de pôr o corpo num sítio de abertura e aquecimento, e depois também como uma espécie de desportista emocional ou intelectual, preciso de limpar a cabeça para poder estar disponível e não estar cheio de deixei o gás aceso, chateei-me com a minha namorada, onde é que eu deixei o carro, etc.
1: Muito bem. Ivo, quando é que decidiste ser ator?
0: Cedo, muito cedo. Acho que 16, 17 anos foi algo que tive imensa vontade. A música e a representação sempre foram coisas que me interessaram muito. Acho que há uma parte minha que sempre quis ser cantor quando era miúdo. Percebi rapidamente que não tinha a voz ideal para tal e ter noções de ritmo.
1: Mas ainda experimentaste bandas?
0: Não. Quer dizer, sim, a brincar. Mas era sempre despedido com justa causa. e depois a representação foi para mim foi um salto natural. Comecei a interessar-me muito por cinema e por documentários sobre atores e interessava-me muito essa ideia de tentarmos representar bocados e momentos e de humanidade e outros

0: seres humanos e sairmos um bocadinho só daquilo, da nossa experiência. Uhum. Interessou-me isso por volta dos 16, 17.
1: 16, 17. Quando é que está a tua estreia?
0: Eu fui para o conservatório nos 17, 18 e tive a sorte de fazer o meu primeiro espetáculo um ano ou dois depois, na antiga Cornucópia. Um texto do Abel Neves, encenado por já cá não está, o Almeida Gonçalves, que foi um momento muito lindo, muito marcante da minha vida.
1: Foi em 1991, não é? A peça chamava-se Amo-te, não é?
0: Exatamente. É de 91.
1: Estou a ler aqui. Okay. Bom início.
0: Foi fantástico, sim.
1: Fortíssimo. Depois estudaste também no estrangeiro, não foi?
0: Sim. Tive uma bolsa da Fundação
1: Nova York.
0: Nova York, Fundação Luz Americana, na altura Gulbenkian e Flood, e fui para Strasbourg, andei lá entre 2001 e 2004-5, se não estou em erro, a estudar no Strasbourg em Nova York.
1: Uhum. O que é que aprendeste lá que não podias ter aprendido?
0: Uma técnica.
1: Uma técnica?
0: Sim, o conservatório na altura ensinava-nos, mostrava-nos, toque e foge, uma série de técnicas possíveis e eu escolhi aquela, escolhi e durante 4 anos tive a possibilidade de, já tinha pouca experiência profissional, mas alguma, e tive a possibilidade, que foi maravilhoso, que toda a gente pudesse ter esta possibilidade, que é voltar um bocadinho atrás e voltar a ter a possibilidade de não ter que resolver nada profissionalmente e poder estar em ateliê, em estúdio, com colegas a ver e professores a ver e dizer não, sim, porquê, mas isso, achas que isso é assim, porquê que é assim, não teres que teres o privilégio de cometeres erros à frente de pares, que é algo que eu acho que é extraordinário do ponto de vista da aprendizagem.
1: Isso exige uma grande disponibilidade pessoal, não é?
0: O ensino e a aprendizagem requer isso, e esta profissão e tem este lado de temos que estar muito disponíveis para fazer figura de palhaço, no sentido de cairmos e ser risível o que estamos a fazer, de falharmos redondamente à frente das pessoas. Enquanto não tivermos essa capacidade de encaixe, dificilmente algum dia poderemos ter a possibilidade de fazer alguma coisa interessante. É preciso estar muito disponível para sermos risíveis.
1: É fácil cair? É fácil?
0: Tão fácil. Tão fácil.
1: Ir abaixo?
0: Como assim?
1: Psicologicamente, porque há um grau de exposição enorme, não é?
0: Sim, acho que é uma profissão que te tem sempre este lado da exposição e do teu ego e da validação dos outros. E o teu último trabalho é sempre o único que, ou que é uma grande porcaria, ou que é fantástico, e tudo o resto para trás parece que nunca contou para nada.
1: Uhum.
0: Acho que tens que criar o teu próprio sistema, não diria de autovalidação. Há uma piada que eu adoro, que é sobre atores, que é, vamos ver se eu consigo contar isto bem contado, que eu sou péssimo a contar. Que é, o que é autoconfiança para um ator?
1: O que é?
0: É um mecânico. É uma garagem. Autoconfiança. Porque há algo nos atores onde os atores, nós não estamos bem assentos nessa característica. Acho que é uma característica oposta. Tem que haver alguma fragilidade constante para depois podemos representar todo o resto. Podemos representar essa confiança e fingir essa autoconfiança, mas tem que haver sempre um sítio tenro para o nosso trabalho. Isso depois traz algumas, às vezes, vicissitudes que cada um de nós colmata e defende com as ferramentas que tem.
1: Muito bem, estamos à conversa esta semana com Ivo Canelas. Vamos fazer aqui uma pausa. Regressamos já a seguir para a segunda parte do Em 40 Minutos. Até já.
2: Ator português com uma longa carreira já e também o novo narrador do novo podcast Plus da Rádio Observador, A Vida Dupla, do Espião Traidor, em 40 minutos, já a seguir também para conhecer Ivo Canelas, até bem perto do Jornal das 8. Para já e porque são 7:30. O essencial das notícias que estão a marcar este domingo para ouvir com edição e em formato síntese do José Rafael Lopes.
3: Começamos este jornal com a rentre política do PS, marcada para esta noite em Olhão. Arrancou já às 6:30 da tarde e José Luís Carneiro chegou há pouco ao Real Popular, que marca o regresso do PS à atividade política. Esta noite, o secretário-geral do Partido Socialista vai discursar, deve abordar o aumento do custo de vida, mas estão no horizonte ainda temas como a saúde ou as polémicas em torno do ministro da Administração Interna. O PS antecipou este ano o regresso à atividade política depois das férias, para o meio de agosto, e tal como o PSD, fez também a escolha do Algarve para a rentrée política. Mudamos de tema. Uma pessoa morreu na sequência de um esfaqueamento no Caixo de Dré. Aconteceu por volta do meio-dia. É o que diz a PSP ao Correio da Manhã. A vítima de 25 anos foi encontrada em estado grave no jardim do Cais Estré, transportada para o Hospital de São José, onde acabou por morrer devido aos ferimentos. O suspeito do ataque está em fuga. A PJ está a investigar o caso. O incêndio em Torre de Moncorvo sofreu uma reativação a meio desta tarde. A informação é dada pela Proteção Civil do Douro, sendo que este fogo ter-se-á alastrado também para Carraseda de Anciães. O subcomandante da Proteção Civil do Douro, José Requeijo, diz que o incêndio esteve em fase de resolução por volta das 9:30 da manhã, mas que entretanto sofreu esse reacendimento. José Requeijo adianta que o combate às chamas está a prosseguir. Já o incêndio de boticas continua ativo. Este fogo começou durante a noite, tem vindo a consumir zonas de mato. No terreno estão mais de 220 operacionais, apoiados por quase 70 meios terrestres e 9 meios aéreos. As forças de combate às chamas têm vindo a ser reforçadas nas últimas horas. Ainda assim, a temperatura e o vento dificultam o combate às chamas. Na atualidade internacional, subiu para 7 o número de mortos no mais recente ataque da Ucrânia à Rússia. Esta ofensiva de domingo, que começou na madrugada, está a ser considerada o maior ataque ucraniano contra a Rússia este ano. Provocou já 7 mortes após mais de 800 drones terem sido lançados pelas forças de Kiev, sendo que 600 tinham Moscovo como alvo. O governador da capital russa disse que este ataque, que começou de madrugada, é um dos maiores ataques russos com drones na história recente. De acordo com as autoridades locais, 5 pessoas morreram em Rostov, no sudoeste da Rússia. As restantes mortes aconteceram em Belgorod e em Moscovo. Além dos mortos, há 51 feridos confirmados por Moscovo. No desporto, Alex Guerin venceu a edição deste ano da Volta a Portugal. A etapa de fecho que terminou nos Aliados foi ganha por Rui Oliveira, mas é Alexis Guerin que fica com a camisola amarela. É o vencedor da etapa da edição 87 da competição. O atleta da equipa Anicolor é o primeiro francês a ganhar esta prova. No discurso de vitória, Guerin afirmou que a camisola amarela era um objetivo pessoal e coletivo.
2: Notícias de regresso às 8 em ponto, também com a edição do jornalista José Rafael Lopes. Contamos contigo à hora certa. José, um abraço. Até já.
3: Até já.
2: Sete horas 34 minutos e já daqui a pouco os segundos, a segunda parte do Em 40 Minutos, em que estamos a conhecer melhor o ator Ivo Canelas.
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2: Rádio Observador, 35 minutos para lá das 7 da tarde. Notícias de regresso às 8 em ponto, com a edição do José Rafael Lopes. Logo depois, vamos escutar o mais recente episódio do Isto Não Passa na Rádio, com uma seleção musical de músicas para o eclipse, recordando o meu grande evento cósmico que marcou os últimos dias. Temos até às notícias das 8, a segunda parte de Em 40 Minutos. Estamos a conhecer melhor o novo narrador do novo podcast Plus da Rádio Observador. Falo do minha vida dupla do espião traidor e falo também do ator Ivo Canelas, que vai ser nossa companhia até bem perto das 8.

0: regresso à conversa com o Yves Canelas, é o convidado em 40 minutos desta semana. O Yves Canelas narrou o mais recente Podcast Plus do Observador, A Vida Dupla do Espião Traidor. Yves, como é que foi esta experiência diferente do que tinhas feito até hoje? Nunca tinhas narrado um podcast, pois não?
1: Não, em tantos episódios penso que não. Foi interessante, eu gosto muito de narração e gosto muito de locução, gosto desse tipo de trabalho. É um trabalho que de menor exposição, que eu também acho interessante, de estares atrás do microfone e não estares a dar a cara, e isso também acho interessante interpretar.
0: É uma coisa que te assusta ou não?
1: O quê?
0: O sucesso e o...
1: Não.
0: Não?
1: De todo.
0: Não convives bem?
1: Sim, quer dizer, na minha parca escala, ou seja, estamos a falar de um país muito discreto, o seu sucesso, e o meu sucesso é um sucesso muito discreto, portanto não sei como conviveria com não poder ir a um bom sítio qualquer, e porque as pessoas com seguranças, porque não sei como é que isso, não conheço isso, duvido que isso seja saudável, deve ser difícil de não sei quão fácil é ser feliz nessa estratosfera, parece-me difícil.
0: Muito bem, olha, e o que é que te faz feliz fora dos... fora dos sets de televisão, dos palcos?
1: Coisas, a praia, adoro a praia.
0: Eu vi que tu fazes mergulho.
1: Adoro fazer mergulho.
0: Mergulho de garrafa, portanto. Sim, vais garrafa, fundo, conta lá, como é que surgiu essa paixão?
1: Olha, era para fazer um trabalho, era um trabalho, uma série que eu ia para fazer, em que comecei a fazer pesquisa sobre a apneia e mergulho com garrafa, e depois o trabalho acabou por não se realizar comigo, e eu apaixonei por aquilo, e é um sítio maravilhoso, onde tem várias coisas que eu gosto muito, que é, está calado, estás ali mais calado e ninguém diz nada, e só ouves uma coisa exagerada de respiração e bolhas, e estás num meio que nós nos afastámos muito, mas que é o mundo aquático, onde de lá viemos e vivemos longe daquilo, mas onde eu entendo que cada vez que lá estou, aquela imagem que eu não percebia bem, porque é que se via quando vais para o guincho e vês aquelas pessoas tristes nos carros.
0: Sim.
1: Eu acho que não é mais do que...
0: Ali a apanhar sol uma tarde inteira, não é?
1: São só pessoas que ainda não descobriram que podiam fazer mergulho. E que estariam exatamente a fazer a mesma coisa de uma forma muito mais lá dentro. Na nossa costa não tem assim uma vida absolutamente excepcional, mas
0: tem paisagens aquáticas bonitas,
1: coisas lindas, não é? E só a coisa... E às vezes não vês nada em Sesimbra, às vezes tens uma visibilidade...
0: É onde tu mergulhas, sim, habitualmente, sim,
1: sim,
0: Sesimbra?
1: Sim, tens uma visibilidade de meio metro, ou um palmo, mas só o facto de estares debaixo d'água, calado, a encontrares a flutuabilidade zero, que é o mais perto, estás a voar no espaço, é absolutamente extraordinário. E o silêncio, e termos que comunicar por gestos de uma forma muito clara e teatral, uma série de sequências.
0: Do género, se queres subir, vou subir,
1: estás bem,
0: vou ficar,
1: estás assim, estás calmo, preciso que vê lá, estás aí, olha este peixe aqui, não sei o quê, olha o peixe, como é que é? Há um monte de estilos que não sei.
0: Ainda estás a aprender
1: peixe,
0: a sinalética.
1: Um peixe pedra,
0: faz assim, como se estivesse a segurar uma mochila.
1: Peixe pedra, por exemplo. Há um monte de estilos muito divertidos.
0: Muito bem, então como é que será um polvo?
1: É tipo, é assim, uma coisa assim. Eu sou péssimo com gestos ainda.
0: Bem, o Ivo está a baralhar com as mãos.
1: Estava aqui a tentar fazer uma dança espanhola. Para mim, isso é. Eu desporto.
0: Mas é engraçado que é todo um mundo novo, não é?
1: É todo um mundo, e é um sítio onde tu até percebes com facilidade também, ou não te esqueces ainda com mais facilidade das alterações climáticas, onde tu estás lá embaixo e vês realmente a enorme porcaria que andamos a fazer de uma forma claríssima. Quer dizer, a quantidade de lixo que tu encontras em baixo lá é assustador. A quantidade
0: no fundo do mar.
1: Sim, de armadilhas ilegais, de plástico, de porcaria. Fomos mergulhar, fazemos mergulhos noturnos. O mergulho noturno é uma experiência absolutamente mágica. Que mergulhas à noite no mar, é assim mágico, e tu de repente estamos em Sesimbra, em junho, à noite, e a água está a 15 graus. Não é possível. Não é possível tu em Sesimbra à noite tens uma água de 15 graus. Portanto, é um sítio onde tu claramente percebes os problemas que estamos a deparar-nos.
0: Tu fazes mergulho ou caça?
1: Mergulho, não.
0: Só mergulho?
1: Caço, não caço nada. Só mergulho.
0: Tens alguma objeção em relação à caça?
1: Não sou apreciador, nunca fui apreciador de caça. Também nunca, caça como desporto não me interessa. Não me interessa em qualquer forma, efetivo. É desequilibrada, nós estamos armados, quer dizer, sou contra qualquer forma de quer dizer, enquanto não tiver fome e poder evitar essas coisas, perdão, não sou, caça de desporto não me interessa, isso é contra.
0: Muito bem. Ivo Canelas, dizias há pouco aí, manifestavas aí há pouco a tua preocupação em relação às alterações climáticas. És uma pessoa socialmente ou politicamente engajada com alguma causa?
1: Provavelmente não o suficiente. Sou vegetariano. Perdão, sou vegetariano, sou como peixe, já não como carne há uns anos. Faço porque não preciso, faço porque acredito que não devo, faço porque sinto que tenho que contribuir de alguma forma para equilibrar este profundo desequilíbrio do excesso de consumo humano. Portanto, compreendo piamente e absolutamente o que é que está a acontecer, vejo a acontecer todos os dias e acho incontornável não falarmos disso de uma forma, acho surpreendente que não o façamos, que não falemos sobre isso surpreendentemente, ativamente e claramente, e continuemos a tirar areia para os olhos enquanto é esta coisa, esta sensação de vamos a toda a velocidade contra o muro, com um sorriso na cara, o apocalipse, como é que dizer o outro, isto vai ser porreiro, até chegarmos ao apocalipse vai estar quentinho. E depois deixa estar quentinho e torna-se insuportável. Mas, quer dizer, mas nós continuamos, há uma fotografia fantástica agora dos incêndios em França, onde tens um casal a beber os seus drinks a olhar os fogos do outro lado da costa. Portanto, para mim esse é o sítio onde nós estamos como humanidade. O Covid teve uma coisa fantástica que foi...
0: E, na tua opinião, essa fotografia demonstra o quê? Demonstra a nossa passividade
1: ou
0: impotência?
1: A nossa capacidade como ser humano de nos dessensitivizarmos e de não nos relacionarmos com aquilo que não nos acontece diretamente. Ou seja, seja por que razão for, por desinteresse ou impotência, ou provavelmente a soma das duas coisas. Mas eu falava com alguém muito mais novo do que eu, muito mais engajado, muito mais ativista do que eu, porque é evidente porquê, quer dizer, já porque toda e qualquer grande alteração vem sempre da juventude e não da meia-idade, porque estão a perceber que são eles que vão ficar aqui a grelhar na grelha. Nós achávamos que íamos escapar, mas estamos todos a perceber que vamos pelo menos apanhar, se não a reta final, quer dizer, eu aos 80 anos, tu imaginas o que é nós aos 80 anos a levarmos com estas temperaturas, quer dizer, é loucura. Sim. É loucura, portanto nós também vamos pagar o preço, mas o Covid teve uma coisa fantástica que foi, nós todos em simultâneo dissemos, ai, epá, isto está mal, e foi em simultâneo, e durante aquele momento nós percebemos o espaço que como espécie e como sociedade ocupamos, foi claro. Ao retirarmos-nos, percebemos o espaço que ocupamos. Em simultâneo. Naquele momento, sim. Naquele momento, ao ficarmos quietos em casa, percebemos o espaço que a natureza de repente reocupou naquele mês cósmico, onde de repente nós recuámos e o resto voltou. Mal. Só que a questão do clima é que não é transversal e simultânea e universal, não é? E global. Agora é no teu bairro, no teu país, e eu estou a ver nas notícias, ei pá, coitados, que chatice. Bom, vamos comer ou vamos viver com a nossa vidinha como sempre? E depois troca, depois sou eu. Portanto, andamos sempre uns ok e outros a caírem para o lado. E isso faz com que haja esta incapacidade amorfa de tomarmos uma decisão coletiva. E depois, quer dizer, tu vês isso agora em França outra vez, por exemplo, o Macron não disse uma palavra sobre mudanças climáticas. Falou-se imenso sobre carros de bombeiros e comprar aviões para apagar os fogos. Mas ninguém disse. Agora o novo primeiro-ministro inglês, não sei o nome dele, está a dar as voltas por Inglaterra e está tudo à espera. Então tu não dizes nada, a Inglaterra está a arder. Não diz nada. Pronto, portanto, nesse
0: achas
1: sentido,
0: que estamos aqui numa espécie de ponto de viragem
1: em relação
0: à mensagem dos
1: últimos
0: ainda
1: não,
0: anos?
1: Acho que ainda não.
0: Últimos anos construiu-se o discurso público de que estávamos em emergência climática. Achas que estamos a sair desse discurso catastrofista?
1: Nós saímos desse. Nós em 90, quando fizemos as primeiras declarações de que isto, temos que fazer aqui uma grande alteração, houve ali um, se não estou a erro, 92, 93.
0: 92, com a Conferência do Rio.
1: Pronto,
0: sim.
1: Portanto, houve ali uma convergência.
0: Subsalto.
1: Uma convergência de.
0: Foi o início do subsalto.
1: Vamos agora, então vamos tratar do assunto, vamos já resolver isto todos como uma grande equipa. E depois, desde então, temos-nos vindo a afastar violentamente, a afastar no sentido de bora atrasar. Agora, nos últimos 5 anos, estivemos no vamos negar. enganámo-nos redondamente, desinformação total, uhum. E nós estamos na reta da desinformação, a discutir ainda com aquela imagem do água pelo pescoço. Eu acho que isto é só, isto deve ser maré cheia, e temos a água pelo pescoço. Portanto, estamos ainda na reta da desinformação e não tens um mainstream político, que tem-se Espanha, neste momento, uhum. Na Europa, a fazer um discurso claro sobre condições climatéricas, sobre alterações climatéricas.
0: Muito bem, estamos muito longe da representação.
1: De todo.
0: Muito longe do teatro.
1: Ou seja, deixa-me só dizer com a ideia que é de todo, ou seja, é muito curioso, nós como artistas e como cada um nas suas profissões, uhum. Não podemos mais, ou seja, esta base onde nós vivemos, que é o nosso planeta, é isso, nós estamos longe demais, estamos a querer continuar com a vida as usual, quando isso não vai mais ser possível, porque nesse sentido não estamos longe, temos é que nos aproximar mais aquilo que fazemos das circunstâncias onde vivemos.
0: Ok, então deixa-me perguntar-te com muita provocação,
1: claro.
0: O que é que tu fazes para mudar o atual estado de coisas, Ivo Canelas?
1: Muito bem, provavelmente não o suficiente, com certeza não o suficiente. Uhum. Eu deveria, teoricamente, alterar uma série de comportamentos para além daqueles dos poucos que alterei, que foi a minha alimentação em relação à carne. Essa é a minha contribuição concreta para o assunto. Como artista, penso que me deveria aproximar muito mais de um discurso claro sobre o que está a acontecer. A minha questão, e não o consigo resolver, não a sei resolver, não sei, porque se calhar me falta artisticidade, no sentido de eu não sou professor, eu não quero dar lições, uhum. Não tenho sequer know-how para isso. Procuro veículos no meu trabalho onde se possa abordar determinados temas, mas fazê-lo de uma forma não moralista e professoral, que penso que isso também não interessa a ninguém e que não me compete a mim.
0: Muito bem. Tens uma longa carreira, Ivo Canelas. És um jovem de 52 anos. Quando trabalhas com jovens atores ou atores mais jovens do que tu, sentes alguma diferença geracional? Ou não?
1: Isso é giro. Não sei.
0: Nunca tinhas pensado nisso?
1: Nunca tinha pensado nisso.
0: Ah, tu ainda bem, quer dizer que te sentes ainda um jovem.
1: Ah, nesse sentido. Não sei. Pois se calhar, não, nunca pensei nisso. Nunca pensei nisso. Estava aqui a ver se encontrava alguma diferença.
0: Para ti, trabalhar com um jovem recém-formado ou com um ator já com larga experiência é igual?
1: É igual. Ou seja, desde que haja dedicação e vontade de trabalhar e inteligência, vamos a isso. E prazer naquilo que se faz. Acho que é algo que determina muito o meu prazer em estar com pessoas. É pessoas que realmente que gostam daquilo que fazem. Têm essa possibilidade de gostar daquilo que fazem e têm a sorte de fazer aquilo que gostam. E isso dá-me um prazer imenso trabalhar com essas pessoas.
0: É uma sorte ser ator, porque, digo eu, diz-me se estou errado, porque é uma daquelas profissões onde só vão parar pessoas realmente apaixonadas. Ou há atores por engano? Há atores...
1: Como em qualquer profissão.
0: É?
1: Como em qualquer profissão, há relações mais próximas e mais distantes.
0: Ou seja... Estarei enganado então, sim. Não há só atores por vocação?
1: Não. De tudo. Como em qualquer profissão.
0: Isso destrói a profissão? Ivo.
1: Como em qualquer profissão, equilibra. Equilibra. Temos uns mais perto, outros mais longe. E não digo que haverá com certeza pessoas com mais talento e mais dedicação do que eu. Portanto, não me coloco aqui numa posição nenhuma de superioridade. Mas cruzas-te com tudo. Cruzas-te com pessoas que dedicam 48 horas. De dias de 24 e outros que dedicam o mínimo essencial e outros que têm talentos extraordinários, uhum. E têm uma profunda ética de trabalho, outros com talentos extraordinários que usam isso e não exploram a sua ética de trabalho e porque têm um grande talento e pouco precisam de fazer, e são poucos aqueles que cruzam realmente o talento e a ética de trabalho. Mas eu acho que isso se vê.
0: Vê-se onde?
1: Vê-se quando estás a trabalhar com eles, há uns momentos em que o queixo me cai por uns segundos e digo, fogo, ok, e obriga-me a ir para casa e eu subir a minha fasquia mais um bocado, porque vi, percebi que estou, é como uma corrida, percebi que aquele gajo treinou mais 4 horas do que eu, nitidamente. e eu tenho que puxar mais para manter, manter a velocidade.
0: Há muitas formas de determinar o valor profissional, enfim, de qualquer profissional, de qualquer área. Os atores, por terem mais visibilidade pública, isso talvez seja mais notado, o facto de o valor dos... O crédito ou o valor profissional do ator hoje em dia estar indexado, por exemplo, ao seu número de seguidores nas redes sociais e ao seu importância no digital, sentes que isso está a determinar o meio artístico português ou nem por isso?
1: Está a determinar todos os meios artísticos,
0: é?
1: Portanto, sem dúvida alguma.
0: Sentes que há atores que são convidados para determinados papéis porque têm muitos seguidores nas redes sociais?
1: Eu acho que...
0: Sim ou não?
1: Estava aqui a pensar no meu lado analítico, gostava de ter dados concretos, mas esta é uma área que tem um lado de uma enorme subjetividade e abstração. Portanto, eu sempre tive colegas com formação e sem formação. Quando eu era jovem, arrogantemente achava: ah, não tens formação, ou não vieste de outro sítio. Hoje não penso isso. Hoje o talento, e tens uma série de pessoas, atores e hiper conhecidos, que não têm qualquer formação e que têm provado pelas suas escolhas e pela sua, o seu talento e mérito. Portanto, a questão dos likes e não likes, eu acho que estamos todos queimados com os likes. Portanto, eu acho que o problema é mais grave do que isso. Quer dizer, estamos à procura de resultados através de garantias. Se o like é uma garantia, então aquela pessoa, em princípio, mas quando uma produção estrangeira vai a um país como Portugal, vai procurar o seu ator mais reconhecido para atrair pessoas para o seu filme. Portanto, se o critério é uma mistura de talento e likes, se calhar é. E eu não tenho a certeza do que isso significa, porque eu acho que há pessoas com muitos likes, com muito talento, e há pessoas com muitos likes sem grande talento. Eu não sei o que é que isso significa. O que é que eu sei no final do dia? Sei que se tu fores um realizador e a produção te apresentar várias pessoas para a frente, e a tua escolha for aquela, e te disserem, provavelmente não te vão dizer, escolheste pelos likes, vão-te apresentar três pessoas, não te vão dizer de grande coisa dos likes, e tu vais escolher aquilo que te interessa mais. Tu vais trabalhar com o material humano que tens, e aí ao fim do dia é o que tu fazes com aquele material humano. Portanto, se haverá outros... Esta coisa a ver hoje o Edward Norton, de dizer este cérebro narcísico do ator, de ah, eu faria melhor do que ele. Achas que sim? Se calhar não farias. Se calhar naquele momento aquela pessoa é ideal. Não sei, eu tenho uma relação ambígua com esta história dos likes, eu tenho o meu Instagram. Acho que estamos todos com o cérebro um bocadinho frito por causa dos telemóveis, é um facto. Portanto, em última análise, é uma forma de quantificar qualquer coisa, mas estamos... acho que tem havido uma série de experiências no audiovisual que têm provado o contrário, que é, independentemente dos likes ou não likes, há uma série de circunstâncias que ultrapassam a soma de likes, porque senão todos os filmes da Marvel eram um sucesso e não são. Nós estamos à procura de experiências que sejam... É muito difícil quantificar o talento e o sucesso de um projeto. Portanto, eu penso que ao final do dia podes pôr os likes que tu quiseres e o público vai determinar se vale a pena ir ver ou não.
0: Muito bem, tens 52 anos, Ivo Canelas, já entraste na crise da meia-idade ou nem por isso?
1: Fogo, já entrei assim, já assim.
0: Então...
1: Arranho, depois vir-lhe as costas, depois ela vem falar comigo, depois eu fujo outra vez. Andamos nisto, chateamos-nos todos os dias.
0: Ah é? E isso manifesta-se em quê?
1: Na percepção que a vida é curta, que a vida é mesmo curta. E há um momento em que parece que estás fisicamente em franca ascensão, e depois há um momento em que estás fisicamente em franca luta para te manteres vivo. E isso é fascinante, e sempre me fascinou nos vários pontos da minha vida. De quando eu era nova a ver os mais velhos, agora em meia-idade a ver os mais novos, em meia-idade a continuar a ver os mais velhos, tenho sempre um imenso fascínio pelos mais velhos, que minha avó morreu com 101 anos, é uma referência para mim da sua fisicalidade. Agora, garanto que não tinha a pele esticada, e eu amava aquela pele enrugada. já em ti. É diferente. Mas acho que ao final do dia, eu lembro sempre dela olhar para as suas fotografias quando tinha 90 anos. Eu era muito bonita. A relembrar-se de uma fisicalidade qualquer. A vibração do corpo é realmente uma luz fascinante. E enquanto nós nos conseguimos levantar e correr um bocado e estar ativos. E depois é provavelmente ir evitando os espelhos. evitando. Estar vivo é
0: outro. É
1: aproveitar enquanto cá estamos.
0: É verdade. O que é que ainda gostavas de fazer?
1: Fogo.
0: No opa. Que tens, nos muitos anos tens pela frente ainda.
1: Gostava muito de continuar a ter. Como é que diz o Leonardo DiCaprio? Só mais um filme. Só mais um filme. Eu acho que em vez de pôr o golo lá muito para a frente e a baliza lá muito longe, bora lá mais um ano, a ver que é que eu consigo fazer este ano agora que aí vem. Mais um filme, mais um projeto. Porque acho que é isso, acho que de projeto em projeto a gente vai provando ou não a nós próprios qual é que é a nossa pertinência e vivacidade artística. É isso, é mais uma oportunidade. Vá lá, deixa-me lá só mais uma.
0: Ivo Canelas, muito obrigado, foi um gosto.
1: Obrigado, Hugo.
0: Muito obrigado por teres vindo ao Em 40 Minutos esta semana com o ator Ivo Canelas. Ele é o narrador do mais recente podcast Plus do Observador, A Vida Dupla do Espião Traidor. Ivo, até à próxima.
1: Obrigado, até à próxima.
0: Obrigado.
2: 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Já daqui a pouco, daqui a 3 minutos, temos Jornal das 8 para ouvir com a edição do José Rafael Lopes.
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6: Jornal das 8 é para ouvir já a seguir, tem edição do José Rafael Lopes. José, vamos aos principais destaques da atualidade a esta hora.
7: Já arrancou a rentrée política do PS, o partido reúne-se em Olhão, no Algarve. Está previsto um discurso de José Luís Carneiro esta noite. Uma pessoa morreu na sequência de um esfaqueamento no Cais Sodré e neste jornal destaque também para a atualização mais recente dos principais incêndios que estão a lavrar nesta altura em Portugal.

0: Rádio Observador, boa noite. São 8 em ponto. Vamos às notícias. Uma edição do José Rafael Lopes. José, boa noite. Bem-vindo mais uma vez. Já começou a reentrée do PS com um apelo de José Luís Carneiro.
1: O secretário-geral do PS chegou há pouco, passava poucos minutos das 7 da tarde, quando chegou José Luís Carneiro, este arraial em Olhão. O líder do PS esteve a cumprimentar as centenas de pessoas que estão no local e deixou já o mote para este retomar da atividade política do PS. Vamos escutar José Luís Carneiro.
2: Foi aqui que em 1995 arrancou a nova maioria e é aqui que vai arrancar a demonstração da força de uma alternativa para o país. Está para construir uma alternativa, afirmá-la, torná-la conhecida e convocar todos os portugueses a participar nesse espaço de participação política, porque todos serão convocados para participar na construção de uma alternativa a um governo que não responda aos problemas das pessoas.
1: José Luís Carneiro à chegada a Olhão para a rentrée política do PS. Está previsto que o líder do partido discurse esta noite. Também o líder parlamentar do Partido Socialista, Eurico Brilhante Dias, deve falar nesta rentrée do PS. O partido antecipou este ano o regresso à atividade política depois das férias para o meio de agosto e, tal como o PSD, também escolheu o Algarve.
0: E também a marcar este domingo, 16 de agosto, na atualidade nacional, o incêndio em Torre de Moncorvo, que José sofreu uma reativação a meio desta tarde.
1: A informação é dada pela Proteção Civil do Douro, sendo que este fogo ter-se alastrado também para uma zona circundante. O subcomandante José Requeijo diz que o incêndio entrou em fase de resolução por volta das 9:30 da manhã, mas que entretanto sofreu esse reacendimento. José Requeijo adianta ainda que o combate às chamas está a prosseguir.
3: Por volta das 9:30 da manhã entrou em estado de resolução, com muito trabalho ainda em pontos quentes, temos os meios todos ainda no terreno, tivemos aqui um trabalho de consolidação e rescado em todo o perímetro é muito extenso. Agora, a meio da tarde, tivemos uma reativação, que ainda estamos a fazer combate, temos com meios aéreos também a reforçar com 2 helicópteros, tiveram também já 2 parelhas de Firebus, e portanto, queremos crer que vamos conseguir manter esse estado de resolução.
1: As explicações do segundo comandante subregional da Proteção Civil do Douro, José Requeijo, aqui um registro da SIC Notícias, os bombeiros à procura de voltarem à fase de resolução. A esta hora, este incêndio é combatido por quase 250 operacionais, apoiados por 83 meios terrestres e 1 meio aéreo. Já o incêndio de boticas continua ativo. Este fogo começou durante a noite, tem vindo a consumir zonas de mato. No terreno estão mais de 200 homens, apoiados por quase 70 meios terrestres e 5 meios aéreos.
0: E ainda sobre incêndios em Vinhais, em Trás-os-Montes, o fogo está a levantar preocupações.
1: No terreno estão mais de 200 operacionais, com apoio de 72 meios terrestres, há ainda 4 meios aéreos no local. As forças de combate às chamas têm vindo a ser reforçadas, ainda assim a temperatura e o vento dificultam o combate às chamas. O fogo está a lavrar numa zona de serra, o que dificulta o acesso aos bombeiros.
0: E recordamos, José, que este incêndio provocou ontem ferimentos em 5 bombeiros, mas 4 já tiveram alta médica.
1: Informação confirmada pela Proteção Civil, que fala num desfecho positivo para os bombeiros. Ontem, os 5 ocupantes de um carro dos bombeiros ficaram feridos. O carro foi consumido por inteiro pelas chamas. 2 dos bombeiros foram considerados feridos graves, levados para o Hospital do Porto com queimaduras. Já tiveram alta hospitalar, é o que adianta o comandante subregional das Terras de Trás-os-Montes, João Noel Afonso.
4: Feridos ligeiros, nos 3 feridos ligeiros, 2 já tiveram alta. Um deles deslocou-se esta manhã para o Porto, uma unidade hospitalar do Porto, para fazer uns exames complementares, e os 2 feridos, classificados como feridos graves, terão alta agora por volta da hora de almoço. A situação evoluiu favoravelmente e terão alta agora perto da hora de almoço.
1: Já tiveram mesmo alta estes 2 bombeiros, é o que diz João Noel Afonso, a dar conta da situação médica de 2 dos 5 bombeiros que ficaram feridos no combate a um incêndio em Vinhais. Os restantes ficaram no Hospital de Bragança com ferimentos considerados ligeiros. Esta hora, o risco de incêndio em Portugal continua elevado. As temperaturas vão manter-se altas nos próximos dias. Segundo as previsões do IPMA, apenas na quarta-feira é que as temperaturas devem começar a descer.
0: E mudamos de tema nesta edição das 8 para me falar de uma das notícias que está também a marcar este domingo na atualidade nacional. José, uma pessoa morreu na sequência de um esfaqueamento no Cais de Sodré.
1: Aconteceu por volta do meio-dia, o que diz a PSP ao Correio da Manhã. A vítima de 25 anos foi encontrada em estado grave no jardim do Cais de Sodré. Foi transportada para o Hospital de São José, onde acabou por não resistir aos ferimentos. O suspeito do ataque está ainda em fuga. A PJ está a investigar este caso.
0: E a marcar a atualidade internacional, arrancou hoje a campanha para as eleições presidenciais no Brasil.
1: As eleições estão marcadas para o dia 4 de outubro. São 13 o número de candidatos que oficializaram a candidatura. Os principais nomes nesta corrida presidencial são o atual Presidente da República, Lula da Silva, e Flávio Bolsonaro, o filho mais velho do ex-presidente Jair Bolsonaro. Lula da Silva abriu a campanha de hoje em São Paulo, lembrou os 50 anos de vida pública que o acompanha. O candidato à reeleição lidera as principais sondagens de intenção de voto dos brasileiros e concorre a um quarto mandato presidencial. Também Flávio Bolsonaro fez hoje o primeiro ato da campanha presidencial, fê-lo na cidade do Rio de Janeiro. Entre ataques ao atual chefe de Estado e principal opositor, o candidato do Partido Liberal aproveitou para fazer referências ao pai, Jair Bolsonaro, que está em prisão domiciliária desde agosto do ano passado, devido a uma tentativa de golpe de Estado. Entre outros candidatos a esta eleição presidencial são o escritor e psiquiatra Augusto Curry, Pablo Marçal, pelo Partido Renovador Trabalhista, e Edmilson Costa, pelo Partido Comunista do Brasil. As eleições, importa recordar, estão marcadas para o dia 4 de outubro.
0: E mudamos de tema, mas ainda pela atualidade internacional, José, subiu para 7 o número de mortos no mais recente ataque da Ucrânia à Rússia.
1: Esta ofensiva de domingo, que começou na madrugada, está a ser considerado o maior ataque ucraniano contra a Rússia este ano. Provocou já 7 mortes após mais de 800 drones terem sido lançados pelas forças de Kiev, sendo que 600 tinham Moscovo como alvo. Esta consideração de ser o maior ataque ucraniano deste ano é feita pelo governador da capital russa, que dá conta dessa escalada militar por parte das forças ucranianas. De acordo com as autoridades locais, 5 pessoas morreram em Rostov, no sudoeste da Rússia. As restantes mortes aconteceram em Belgorod, na fronteira entre a Ucrânia e Moscovo, e também na capital russa. Além dos mortos, há 51 feridos confirmados por Moscovo.
0: E seguimos com o desporto. O Benfica joga amanhã em Rio Maior, frente ao Casa Pia, em jogo a contar para a segunda jornada do campeonato. Marco Silva quer, José, reagir à entrada em falso no campeonato.
1: O Benfica empatou a 2 golos na jornada inaugural do campeonato, frente ao recém-promovido Académico de Viseu. Na segunda ronda, mete forças com o Casa Pia. O jogo está marcado para amanhã às 8:15 da noite. O Marco Silva quer deixar para trás esse empate com o Académico de Viseu e também o empate na Liga Europa frente ao Hearts. O treinador dos encarnados quer ver uma reação perante os maus resultados.
5: Sabendo nós que estamos a jogar muitas vezes à quinta-feira, isto vai ser uma constante do nosso jogar, e nós não podemos estar condicionados a esse aspecto, porque acho que 90% dos jogos desta época nós vamos jogar depois dos nossos principais rivais, e isso não nos pode condicionar de maneira nenhuma. O que nos pode condicionar é aquilo que são os nossos, e nós podemos controlar são os nossos resultados. Claramente, não escondendo, vimos um resultado negativo para nós quando empatamos em casa depois de estar 2 vezes em vantagem, e há que reagir, mas é esse mesmo resultado, retirar as coisas boas que fizemos, que foram em muito bom número, colocá-las no campo, corrigir aquilo que não fizemos tão bem e que nos penalizou bastante durante o jogo.
1: As palavras de Marco Silva, treinador do Benfica. Do lado do Casa Pia, o treinador Filipe Coelho diz que os gansos estão a crescer, apesar do campeonato ainda estar no início.
6: Esses resultados é a prova que o Casa Pia, nos últimos anos, tem-se tentado intrometer na história dos melhores clubes em Portugal, mas, na verdade, nada desse historial vai fazer com que o jogo da amanhã parta de uma premissa diferente. Estamos a iniciar um campeonato onde o Casa Pia está a crescer, está a compor nas suas ideias e nos elementos que compõem também o plantel. O Benfica estará, obviamente, noutro patamar, porque já tem aqui, em termos de competição, uma bagagem um bocadinho maior que a nossa, porque já vem com competições europeias. Mas, acima de tudo, as equipas neste mês de agosto estão ainda a estruturar as suas ideias, a fazer com que elas ganhem força semana após semana.
1: Filipe Coelho em conferência de imprensa. O jogo em Rio Maior está marcado para as 8:15 da noite de amanhã. Benfica, ou melhor, a Casa Pia, Benfica, segunda jornada do Campeonato Português.
0: Jogo que vai ter relato em direto e emissão especial aqui na Rádio Observador. Para já, ainda nesta edição das 8 e ainda no desporto, agora sobre rodas, António Félix da Costa conquistou o título mundial de equipas. na Fórmula E.
1: O piloto português da Jaguar conseguiu assegurar a conquista na última prova do calendário, em Londres. António Félix da Costa terminou no 14º lugar, ajudou a Jaguar a conquistar o título. Acabou por ser uma corrida de sacrifício para o português, que teve a missão de segurar os dois Porsches para garantir que a Jaguar segurava os 5 pontos que tinha de vantagem à entrada para a última corrida. Após a prova em Londres e a conquista do Campeonato do Mundo de Equipas, António Félix da Costa diz que a época foi competitiva e naturalmente mostrou-se satisfeito pelo título alcançado.
7: Contente por trazer este Campeonato do Mundo de equipas para casa. Uma época positiva, uma época onde estive competitiva em todos os circuitos, lutámos por top 5 pódios em todos os circuitos, talvez a época mais competitiva que tive na Fórmula E. Obviamente, muitas coisas que nos aconteceram, que nos roubaram muitos pontos, mas isto é o mundo do desporto.
1: António Félix da Costa, após ter conquistado o título de equipas na Fórmula E, o piloto português aponta já o título mundial de pilotos na próxima temporada da Fórmula E.
0: E a fechar, falamos ainda de Cristiano Ronaldo, que admitiu que a nova temporada pode ser a última enquanto jogador de futebol.
1: Palavras do jogador português em entrevista à revista Vogue. Cristiano Ronaldo falou à revista após o casamento com Georgina Rodrigues. A Vogue revelou mais dados sobre os bastidores do casamento de Cristiano Ronaldo e de Georgina Rodrigues. E dessa divulgação saiu essa notícia de que o capitão da Seleção Nacional diz que este vai ser provavelmente o último ano no futebol e que pretende deixar um legado espetacular. É o que diz Cristiano Ronaldo, que assegura também que tem o futuro todo planeado.
0: Fica por aqui esta edição das 8. As notícias estão de regresso em formato de síntese às 8h30, atualizadas também com edição do José Rafael Lopes. Um abraço, José. Até já.
1: Até já.
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0: Notícias de regresso às 8h30, para já 12 minutos para lá das 8h e a primeira parte de Isto Não Passa na Rádio, com a canções sobre eclipses.
17: Esta semana no Isto Não Passa na Rádio, o tema é... canções para o eclipse.

0: Talking Heads na abertura do Isto Não Passa na Rádio. Seja muito bem-vindo. Temos esta semana canções para o Eclipse. Qual deles? Já vamos falar disso. Eu sou o Nelson Ferreira, está comigo o Tiago Pereira. Escolhi também esta canção para lhe relembrar que ele viu o melhor concerto de 2026. E foi do vocalista desta banda, não é? Em Cascais.
1: Dos poucos que vejo com a minha idade avançada hoje em dia, terá sido porventura o melhor.
0: É verdade. Até agora, não é? So far.
1: Claro, vamos com calma.
0: Muito bem, acontece um eclipse a 12 de agosto, eclipse solar total. Dizem que já desde 1912 que tal não acontecia. Só daqui a 118 anos, em 2144, vai voltar a poder ver-se um fenómeno astrológico, astronómico, não sei como dizer, porque não sou especialista na matéria.
1: Astrointestinal.
0: Astrofísico. Mas por isso é que isto me parece ser uma oportunidade de uma vida, não é? Once in a lifetime, os Talking Heads na abertura do Isto Não Passa na Rádio. E foi só por causa deste título e desta exclusividade do momento que se vai
1: foi
0: viver
1: só por causa
0: a 12
1: disto,
0: de agosto.
1: Não é?
0: Queria deixar um alerta.
1: Ui.
0: Tenham cuidado com os olhos. Não é?
1: Façam atenção
0: a olhar para o eclipse.
1: Pois não mandei mails.
0: Eu vi um truque no programa Guia para o Eclipse aqui no Observador. Podem consultá-lo nas plataformas de podcast. Em que podes fazer numa cartolina um furo com um lápis, fazes projetar numa folha branca e assim não estás a olhar para. Percebes o truque?
1: Lembras-te de uma coisa que havia quando nós, éramos,
0: formigas.
1: Quando nós éramos garotos, que era a minha agenda?
0: Sim.
1: A minha agenda era uma coisa extraordinária. Eu, hoje em dia, eu agora vou dizer uma coisa que não tem nada a ver com o eclipse. Hoje em dia, as famílias que podem, obviamente, as privilegiadas, esfregam a cabeça imenso para tentar arranjar mil atividades para os seus filhos, né? Para eles não morrerem de tédio no verão, que é uma tragédia.
0: Uma tragédia.
1: Quando eu era garoto, a gente arrastava-se. O verão era isto, a gente arrastava-se para um lado, para o outro e tal. E havia uma coisa ótima que era a minha agenda, que tinha um monte de coisas que podias fazer em casa, e tipo experiências, e mexer em terra, fazer trabalhos manuais, e tinha esse tipo de coisas. Faça um buraco numa cartolina, para o
0: projeto
1: não sei
0: do sol.
1: Quê. É verdade.
0: Olha, é uma boa forma. Já falamos da próxima sugestão do Tiago Pereira, chama-se precisamente Eclipse, são os 800 Gondomar.

0: Pereira, canções para o eclipse de 12 de agosto, que ao que parece até vai ser mais visível numa determinada zona do nosso país, não é? Bem lá na pontinha
1: já
0: de
1: Trás-os-Montes. Já não tens lugar onde ficar.
0: Já não há bilhetes?
1: Não há, nem para uma tenda.
0: Ok.
1: Então deixa-te disso.
0: Ok, é pena. Queres falar da eclipse de 800 Gondomar?
1: Quero, eu acho que
0: queres
1: é
0: que te leia uma descrição da banda?
1: Pode ser.
0: Muito rápida. 800 Gondomar, de Rio Tinto, são um tour de force de rock garageiro e distorcido, infame pelas suas performances energéticas e disruptivas, movidos por canções fortes que misturam o caos barulhento do presente com um revivalismo muito particular.
1: Eu gosto de duas coisas nesta banda. Um,
0: são ótimos.
1: São super do rock, assim, mesmo sujo, mesmo javardo. E tem um nome de autocarro.
0: É verdade.
1: É uma carreira, não é? E além disso, acho que é uma ótima canção. Eu não faço ideia sobre o que é que eles estão a cantar. Não tenho ideia nenhuma. Mas, dado o título, é uma ótima canção.
0: E não é só o título, eu acho que há aqui um ambiente na canção que se adapta à coisa do eclipse.
1: As pessoas estão muito eufóricas, não sei o quê. Porque o eclipse, o eclipse, não sei o quê. Eu acho isso extraordinário. Porém, há milénios, se o Homo sapiens visse um eclipse, pá, ia ficar cheio de medo. E eu acho que esta é a banda sonora,
0: sem dúvida,
1: do Armagedão, que um desconhecedor vai temer quando vir o sol a evaporar-se.
0: 800 Gondomar a ganhar aqui lugar na nossa playlist.
1: Eu não sei se alguém tinha inventado esta pergunta, mas Euclipse é quando tu próprio desapareces.
0: Podíamos ter trazido uma música do Euclides.
1: Olha, coitado.
0: Era uma boa opção.
1: Ele não merece.
0: E agora vou pôr aqui uma música que vem precisamente do sítio onde melhor se vê este eclipse. Vamos a ela.

0: Peneladeiras, ao longo de um claro rio de água doce. É um disco todo ele dedicado às canções de Fausto, e o disco chama-se Todo Este Céu. E é no céu de Trás-os-Montes,
1: boa, miúdo,
0: que se vê melhor o eclipse de 12 de agosto.
2: Isso, das duas, uma.
0: De resto, Peneladeiras tem um disco chamado Trás-os-Montes, uhum, e é alguém que canta em mirandês e que está muito associada também à tradição e à música daquela zona do país. E eu, uhum, gosto muito desta canção e resolvi trazê-la aqui, sim, para, senhor, ilustrar. Aliás, pode ser uma ótima banda sonora para quem fizer o IP, qualquer coisa a caminho de Bragança ou de Miranda. Ai, ai. E tu, vamos

0: fechar esta primeira parte
1: muito rapidamente. Blue Skies, clássico, clássico de Irving Berlin dos anos 20, que tem cerca de 1700 versões. Eu trago aqui a versão do Willie Nelson por uma razão muito simples. Primeiro, o Willie Nelson é um tipo muito tranquilo e eu acho que nós precisamos de tranquilidade nesta hora. E segundo, isto só vai resultar se o céu estiver limpo.
0: É verdade.
1: Se não estiver limpo, ninguém vê nada. Portanto, boa sorte a todos.

0: Já daqui a pouco vamos continuar com as seleções musicais de Nelson Ferreira e Tiago Pereira, canções para Eclipse, recordando o evento cósmico que marcou a semana passada. Para já, e porque são 8h30, o essencial das notícias que estão a marcar este domingo para ouvir em formato síntese, já que está de regresso o José Rafael Lopes. José, bem-vindo de volta.
1: Muito boa noite. Domingo marcado pela rentrée do Partido Socialista. O secretário-geral do partido chegou depois das 19h ao Arraial em Olhão, local escolhido pelo PS para este regresso às lides políticas. Já daqui a instantes está previsto que o líder do PS suba ao púlpito para fazer um discurso. Também Eurico Brilhante Dias deve falar nesta rentrée do Partido Socialista. O partido antecipou este ano o regresso à atividade política depois das férias para o meio de agosto, tal como o PSD fez, e tal como o PSD, aliás, também escolheu o Algarve como local para a rentrée. O incêndio de Moncorvo teve uma reativação, tem novamente uma frente ativa. A informação é da Proteção Civil do Douro. A esta hora, este incêndio é combatido por quase 250 operacionais, apoiados por 83 meios terrestres e um meio aéreo. Já o incêndio de Boticas continua ativo. Este fogo começou durante a noite, tem vindo a consumir zonas de mato. No terreno estão mais de 200 bombeiros, apoiados por quase 70 meios terrestres e 5 meios aéreos. Ainda nos incêndios, o fogo em Vinhais, em Trás-os-Montes, está a levantar preocupações. No terreno estão mais de 200 operacionais, com o apoio de 72 meios terrestres, há ainda 4 meios aéreos no local. As forças de combate às chamas têm vindo a ser reforçadas. Ainda assim, a temperatura e o vento, sobretudo o vento, dificultam o trabalho de combate às chamas. Uma pessoa morreu na sequência de um esfaqueamento no Cais Sodré. Aconteceu ao início da tarde, é o que diz a PSP ao Correio da Manhã. A vítima de 25 anos foi encontrada em estado grave nos jardins do Cais Sodré, transportado ainda para o Hospital de São José, onde acabou por não resistir aos ferimentos. O suspeito do ataque encontra-se neste momento em fuga. A PJ está a investigar o caso. Na atualidade internacional, começou hoje a campanha para as eleições presidenciais no Brasil. As eleições estão marcadas para o dia 4 de outubro. São 13 o número de candidatos que oficializaram a candidatura. Os principais nomes nesta corrida são o presidente da República atual, Lula da Silva, e Flávio Bolsonaro, filho mais velho do ex-presidente Jair Bolsonaro. Lula da Silva abriu a campanha em São Paulo, lembrou os 50 anos de vida política que o acompanham. O candidato à reeleição pelo Partido dos Trabalhadores lidera as principais sondagens brasileiras, concorre ao quarto mandato presidencial. Também Flávio Bolsonaro fez hoje o primeiro ato da campanha presidencial, fê-lo na cidade do Rio de Janeiro. Entre ataques ao atual chefe de governo e principal opositor, o candidato do Partido Liberal aproveitou para fazer referências ao pai, Jair Bolsonaro, que se encontra em prisão domiciliária desde agosto do ano passado, devido a uma tentativa de golpe de Estado.
0: Estas e outras notícias desenvolvidas e atualizadas na edição das 9 da noite aqui na Rádio Observador. A noite informativa está a cargo do José Rafael Lopes. Um abraço, José. Até já.
1: Até já.

0: E como já lhe disse, eu não desejo mal ao Vicente. 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
14: 8 horas 35 minutos. As notícias estão de regresso às 9 em ponto, com edição do jornalista José Rafael Lopes. Por aqui na Rádio Observador, até bem perto do Jornal das 9. Vamos seguir com a segunda parte do Isto Não Passa na Rádio, o mais recente episódio do programa que nos traz habituais minhas seleções musicais de Nelson Ferreira e Tiago Pereira, que esta semana andam à voltas com canções para Eclipse.
15: Canções para o Eclipse é o tema esta semana no Isto Não Passa na Rádio. Eu e o Tiago Pereira estamos aqui às voltas com canções ou que nos remetem para fenómenos astro... qualquer coisa. Eu queria reiterar o meu aviso. Tenham cuidado com o Eclipse. Porque estou a ver as pessoas todas olhar para o sol e a ficarem com os olhos todos queimados.
16: Eu estou a ver é que tu nem vais sair de casa.
15: Eu estou com medo disto. E pode acontecer aquilo que acontece às pessoas do videoclipe da Black Hole Sun, não é? do Soundgarden.
16: Ficam com aquela...
15: Ficam todos queimados do sol.
16: Sim.
15: De alguma forma, a Black Hole Sun é o que vai acontecer no Eclipse, não é?
16: Porque olha, e tenham cuidado também com outra coisa. Não se ponham a apontar os vossos telefones e câmaras assim para a coisa, para o sol. Usem filtros e etc, porque isso também, aquilo também, o sol na verdade mata.
15: Mas por
16: mata
15: nossa
16: tudo.
15: Causa ou por causa do telemóvel?
16: Não, por causa das máquinas.
15: Ah, as máquinas que se lixam.
16: Pois, quer dizer,
15: interessa também as pessoas, ó Tiago.
16: Ui. E se as pessoas tiverem que pagar depois o arranjo e não tiverem dinheiro ou tiverem que tirar da comida?
15: Isso é pena.
16: Está tudo ligado.
15: Mas não tirem da comida, por favor. Nem da educação.
16: Ui.
15: Black Hole Sun, o Soundgarden, mas aqui numa versão da qual já vamos falar sobre ela.

0: Polanka, um cantor que é sírio, canadiano e norte-americano.
1: Não sabia.
0: Sabias?
2: Não.
0: Ficamos a saber, é para isto que existe, isto não passa
2: é
0: na rádio,
2: que eu aqui
0: na
2: venho.
0: Sua Rádio Observador.
2: É por isso que eu aqui venho.
0: E é um homem de muito sucesso, muito ligado a estes standards do jazz, não é?
2: Jazz.
0: Estava aqui só a confirmar de que ano é. 2005, ele lança um álbum chamado Rock Swings e é a sua interpretação de alguns clássicos do rock dos anos 80, 90, a Nirvana, Oasis. Há Bon Jovi também. E Van Halen.
2: Bem bom.
0: Gostava de ouvir o que ele fez com a Jump dos Van Halen. Agora fiquei curioso.
2: Vestiu o spandex.
0: Ser. Mas aqui está a Black Hole Sun dos Soundgarden. E tu, Tiago, trazes os Yeah Yeah Yes. Porquê? Hein?
2: Trago porque, vejamos, quando acontecer o eclipse, vai ser noite durante um bocadinho.
0: 26
2: Atenção,
0: o eclipse não é completamente noite.
2: O processo vai começar pelas 6:30 da tarde. E às 8:30 da tarde aquilo está tudo resolvido. E ainda bem, porque depois, enfim, mete-se o jantar. Portanto, ali por volta das 7:30, no seu apogeu...
0: Os tais 26 segundos.
2: O eclipse vai ser assim meio de noite, quase de noite, enfim. Que é um bocadinho antes do pôr do sol. Portanto, bah. E eu achei que é de aproveitar, já que é de noite fora disso, é festejar como se fosse... sair à noite. As pessoas vão sair à noite sem ser noite.
0: É um bocado.
2: Isto é muito rebuscado, mas enfim.
0: É um lusco-fusco antes do dito.
2: E portanto,
0: que acontece minutos depois.
2: Para isso, banda sonora perfeita, Yeah Yeah Yeahs, Date with the Night, que também é um lusco-fusco de punk rock nas nossas vidas.

0: Os IAS no Isto Não Passa na Rádio, escolha do Tiago Pereira, que quer um date com a noite, pelo menos durante 26 segundos, que sim, é quase o que vai acontecer.
1: E quando
0: é?
1: Acabar o eclipse, toda a gente vai ficar assim: ah, então, mas já acabou, que é o que acontece quando acaba esta canção, que é tão boa, mas já acabou!
0: É, aliás, quase não me surpreendia aqui, estava aqui tão embranhado.
1: Só não surpreendeu porque nós somos grandes profissionais.
0: Exatamente. O Sting é um bom profissional?
1: Olá! É, não estava à espera disso.
0: É verdade. E dizes, os Polis ou os Police? Desculpem.
1: Ou a antiga banda do Sting?
0: A antiga banda do Sting, sim.
1: Aquela banda do Sting.
0: Olha, fui buscar a Invisible Sun. Estou bastante... certeiro, não é? Não muito esotérico nas minhas escolhas. Não deu para mais esta semana, peço desculpa. Vamos ao disco 1981, creio. 81, exato.
1: O Sting também tem o segundo álbum dele, chama-se Nothing Like the Sun.
0: Olha, estás a ver? É um homem solar, digamos, cheio de energias. Ghost in the Machine, 1981, belas canções, e uma delas, Invisible Sun, chegou também. Na grande parte dos territórios foi a aposta de single, acho que na América foi a Every Single Thing She Does Is Magic.
1: Ou como diria Bad Bunny, single.
0: Ah é? Não sei, nunca ouvi falar propriamente, mas Invisible Sun, aqui a canção é bastante metafórica, não é? Há aqui uma ideia de uma outra realidade, como o Invisible Sun fosse uma outra realidade onde tudo seria melhor, menos violento, um lado um bocado político também nesta canção de 1981 que está no Isto Não Passa na Rádio, Canções para o Eclipse, Invisible Sun dos Police.

0: Invisible Sun, do disco Ghost in the Machines, dos Police, de Sting. Estava a ler uma história curiosa que o Sting uma altura explicou que esta canção foi escrita numa altura em que ele estava a viver na Irlanda e em 81 houve a greve de fome, a Hunger Strike, muito, muito famosa, também questões independentistas. E uma outra história paralela a isso é que o Stuart Copeland viveu durante algum tempo em Beirute e em 81, quando eles estavam a gravar esta canção, Beirute foi bombardeada. Então há todo aqui um ambiente de como se o Invisible Sun fosse o fim da guerra esperado e o fim da violência quer por populações na Irlanda, quer por populações no Médio Oriente. De resto, a família do Stuart Copeland, já não sei se a mãe ou o pai, mas é malta da CIA.
1: É lá.
0: Estava precisamente nessa altura
1: essa agora.
0: No Middle East a trabalhar, fazendo coisas que a CIA faz.
1: Pela segurança.
0: Há uma história à volta dos Police, que eles foram das primeiras bandas a conseguir tocar para lá do Muro de Berlim, não sei se mesmo em Moscovo ou na Rússia, e na altura foi muito falada essa questão de que a entourage do concerto era composta por muitos amigos dos pais de Stuart Copeland.
1: Pois, provavelmente.
0: Os Roadies.
1: Eu espero que isso nunca seja confirmado ou desmentido.
0: Podia ser uma história também para um próximo Podcast Plus do Observador, já que
1: olha,
0: o último
1: não.
0: Foi sobre o que está a decorrer ainda é de espionagem, e ouçam-no também. Bem, vamos à nossa vida, a caminho de 12 de agosto, o dia do eclipse.
1: Vamos.
0: Título de uma canção dos Pink Floyd.
1: Sim, provavelmente a mais popular ou mais significativa canção sobre esta coisa do Sol ser eclipsado pela Lua, que é aliás a última frase do álbum Dark Side of the Moon de 1973, disco que gera tantos ódios quanto amores ao longo da história. Eu estou do lado dos amores, é a vida, é assim. A canção é curta, que é como o eclipse. E, oh meu amigo, eu não tenho muito a dizer.
0: São os Pink Floyd, não é?
1: É os Pink Floyd, ou gostas ou não gostas. Podes dar um, pronto, sei lá.
0: Olha, Tiago, vamos de férias, só aqui algumas semanas.
1: Graças a Deus, é uma outra espécie de eclipse.
0: Convido todos a olharem bem para o nosso arquivo em podcast e descobrirem lá programas que de facto fazem sentido em agosto. Temos temas para todos os gostos, todas as semanas um tema diferente. Aposto que vão encontrar alguma coisa que os vai entreter nestas férias que vamos fazer no que toca aqui a programas novos. E
1: nós temos
0: muito em breve.
1: Temos programas para todas as situações.
0: É verdade, é verdade. E vamos continuar a fazê-los daqui a algumas semanas. Tiago, boas férias, um abraço.
1: Um grande abraço, Nelson.

Pink Floyd no fecho do Isto Não Passa na Rádio, programa dedicado a músicas para eclipses, a propósito do evento cósmico que aconteceu no passado dia 12 de agosto. Todos os episódios estão disponíveis em observador.pt. O programa vai de férias, regressa em breve com novos temas, novas seleções musicais. Por falar em música, seguimos agora com George Benson. Estamos a 6 minutos do Jornal das 9, vai chegar a hora certa com a edição do José Rafael Lopes. Depois, nesta noite de domingo, espera-nos mais música por aqui. Para já, Give Me The Night, que vem por aí.

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7: Jornal das 9 para ouvir já a seguir na Rádio Observador. Os principais destaques da atualidade esta hora para conhecer. Está de regresso o José Rafael Lopes.
8: José Luís Carneiro parte para o ataque contra o governo na rentrée do Partido Socialista. Acusa Luís Montenegro de fugir às promessas feitas aos portugueses. São declarações para ouvirmos neste Jornal das 9, onde fazemos também ponto de situação nos fogos. Há três principais incidências a preocupar os bombeiros. Destaque também para o arranque da campanha presidencial no Brasil. Flávio Bolsonaro atacou Lula da Silva no arranque da campanha.

0: Rádio Observador, boa noite. São 9 em ponto, hora de notícias, com edição do José Rafael Lopes. José, boa noite mais uma vez. Começamos com José Luís Carneiro, acusa o Primeiro-Ministro de falta de humildade democrática na questão dos exames nacionais.
1: O secretário-geral do PS quis deixar uma palavra aos alunos e professores afetados pelos problemas numa classificação digital dos exames, bem como farpas ao Executivo. Na rentrée política do PS em Olhão, José Luís Carneiro acusa o Governo de falhas graves e no discurso, que ainda decorre a esta altura, deixou críticas a Luís Montenegro por nunca ter dado uma palavra de solidariedade às famílias.
2: Quero deixar ficar também uma palavra para as famílias, para os jovens alunos, para os professores e para as escolas deste país. Tantos professores, tantos alunos que viram a sua vida perturbada, adiada por uma decisão irresponsável de um governo e por um primeiro-ministro que não teve a humildade democrática de ontem lhes deixar uma palavra de solidariedade e de reconhecimento pela falha grave que o governo teve na decisão imponderada e irresponsável que adotou.
1: José Luís Carneiro lembrou ainda o discurso de Luís Montenegro na Festa do Pontal pela ausência de referências à saúde. O líder do PS enumera as promessas falhadas pelo governo no setor e acusa o Primeiro-Ministro de fugir ao prometido.
2: Bem sei que o governo quer fugir às promessas que fez aos portugueses. Compreendo bem. Mas eu lembro que o Dr. Luís Montenegro, na campanha 2025, prometeu médicos de família a todos os portugueses até dezembro de 2025. Prometeu reduzir os tempos de espera para a primeira consulta. Prometeu diminuir as listas de espera para cirurgias. E prometeu diminuir as listas de espera também para as cirurgias oncológicas. Foram quatro promessas e o Dr. Luís Montenegro falhou a todas estas promessas que fez aos portugueses.
1: Palavras do secretário-geral do PS em Olhão, onde aproveitou também para agradecer aos bombeiros o trabalho no combate aos incêndios. O secretário-geral do Partido Socialista diz ainda que Portugal perdeu competitividade a nível económico e quer mais explicações sobre a REN numa altura em que o governo pretende comprar ações da empresa. Acusa ainda José Luís Carneiro, Luís Montenegro, de estar desligado do país.
0: E seguimos, José, com o incêndio em Torre de Moncorvo, sofreu uma reativação a meio desta tarde.
1: Informação dada pela Proteção Civil do Douro. A esta hora, este incêndio é combatido por quase 250 operacionais, apoiados por 83 meios terrestres e um meio aéreo. Já o incêndio em Boticas continua ativo. Este fogo começou durante a noite, tem vindo a consumir zonas de mato no terreno. Estão mais de 200 homens apoiados por quase 70 meios terrestres e 5 meios aéreos.
0: E ainda sobre os incêndios em território nacional, o fogo em Vinhais, em Trás-os-Montes, José, está a levantar preocupações.
1: É mais um incêndio declarado como ocorrência de grande escala no site da Proteção Civil. No terreno estão mais de 200 operacionais, com o apoio de 72 meios terrestres. Há ainda 4 meios aéreos no local. É o que dizem as informações da Proteção Civil. As forças de combate às chamas têm vindo a ser reforçadas. Ainda assim, o vento dificulta o combate aos incêndios. As chamas estão a lavrar aqui nesta zona de Vinhais, em Trás-os-Montes, numa zona de serra, o que dificulta o acesso dos bombeiros ao teatro de operações.
0: E relembramos, José, que este incêndio provocou ontem ferimentos em 5 bombeiros, 4 já tiveram alta médica.
1: Informação confirmada pela Proteção Civil, que fala num desfecho positivo para os bombeiros. Ontem, os 5 ocupantes de um carro dos bombeiros ficaram feridos. O carro acabou por ser consumido pelas chamas. 2 dos bombeiros foram considerados feridos graves, levados para o Hospital do Porto com queimaduras, já tiveram alta hospitalar, é o que adianta o comandante subregional de Terras de Trás-os-Montes, João Noel Afonso, na altura quando ainda estava para sair essa alta, entretanto já confirmada.
3: Feridos ligeiros, dos 3 feridos ligeiros, 2 já tiveram alta, um deles deslocou-se esta manhã para o Porto, uma unidade hospitalar do Porto, para fazer uns exames complementares. E os 2 feridos, classificados como feridos graves, terão alta agora por volta da hora do almoço. A situação evoluiu favoravelmente e terão alta agora perto da hora do almoço.
1: O subcomandante regional das Terras de Trás-os-Montes, João Noel Afonso, a dar conta da situação médica de dois dos 5 bombeiros que ficaram feridos no combate a um incêndio em Vinhais. Os restantes ficaram no Hospital de Bragança com ferimentos considerados ligeiros. A esta altura, o risco de incêndio em Portugal continua elevado. As temperaturas vão a seguir altas nos próximos dias. Segundo as previsões do IPMA, apenas na quarta-feira é que devem começar a descer.
0: Também a marcar este domingo, José Rafael Lopes, uma pessoa morreu em Lisboa na sequência de um esfaqueamento no Cais do Sodré.
1: A vítima de 25 anos foi encontrada em estado grave no jardim do Cais do Sodré. Foi transportada ainda para o Hospital de São José, onde acabou por não resistir aos ferimentos. Segundo a PSP, em declarações ao Correio da Manhã, este ataque aconteceu por volta do meio-dia. O suspeito está ainda em fuga, é procurado pela polícia. A Polícia Judiciária está a investigar o caso.
0: Também este domingo, mas na atualidade internacional, arrancou a campanha para as eleições presidenciais no Brasil.
1: As eleições estão marcadas para o dia 4 de outubro. Há 13 candidatos que oficializaram a candidatura. Os principais nomes nesta corrida presidencial são o atual presidente da República, Lula da Silva, e Flávio Bolsonaro, o filho mais velho do ex-presidente Jair Bolsonaro. Lula da Silva abriu a campanha em São Paulo, lembrou os 50 anos de vida pública que o acompanham. O candidato pelo Partido dos Trabalhadores procura a reeleição, lidera as principais sondagens de intenção de voto no Brasil e está a Lula da Silva a concorrer a um quarto mandato presidencial. Também Flávio Bolsonaro fez o primeiro ato de campanha hoje, mas escolheu a cidade do Rio de Janeiro. Entre ataques ao atual chefe de Estado e principal opositor, Lula da Silva, o candidato do Partido Liberal aproveitou para fazer várias referências ao pai, Jair Bolsonaro, que se encontra em prisão domiciliária desde agosto, após ter sido condenado a uma pena de mais de 20 anos de cadeia devido a uma tentativa de golpe de Estado.
0: E seguimos com a atualidade internacional. Agora, na Europa, subiu para 7 o número de mortos no mais recente ataque da Ucrânia à Rússia.
1: Esta ofensiva de domingo, que começou de madrugada, está a ser considerado o maior ataque ucraniano contra a Rússia este ano. Provocou já 7 mortes, após mais de 800 drones terem sido lançados pelas forças de Kiev. 600 tinham Moscovo como alvo. De acordo com as autoridades locais, 5 pessoas morreram em Rostov, no sudoeste da Rússia. As restantes mortes aconteceram em Belgorod e também em Moscovo. Além dos mortos, que são 7 para já, há mais de 50 feridos confirmados por Moscovo.
0: E seguimos agora com o desporto. O Benfica joga amanhã em Rio Maior, frente ao Casa Pia. O técnico Marco Silva quer reagir à entrada em falso no campeonato.
1: O Benfica empatou na primeira jornada com o Académico de Viseu e Marco Silva quer agora que o Benfica responda a esse mau resultado, sem esquecer também o empate na Liga Europa com o Hearts.
4: Sabendo nós que temos a jogar muitas vezes à quinta-feira, isto vai ser uma constante do nosso jogar e nós não podemos estar condicionados a esse aspecto, porque acho que 90% dos jogos desta época nós vamos jogar depois dos nossos principais rivais, e isso não nos pode condicionar de maneira nenhuma. O que nos pode condicionar aquilo que são os nossos, e nós temos que controlar, são os nossos resultados. Claramente, não escondendo, vimos um resultado negativo para nós quando empatamos em casa depois de estar duas vezes em vantagem, e há que reagir, mas é esse mesmo resultado, retirar as coisas boas que fizemos, que foram em muito bom número, colocá-las no campo, corrigir aquilo que não fizemos tão bem e que nos penalizou bastante durante o jogo.
1: Do lado do Casa Pia, o treinador Filipe Coelho diz que ainda é cedo neste campeonato, mas o Casa Pia está a dar bons primeiros passos.
5: Esses resultados é a prova que o Casa Pia nos últimos anos tem-se tentado intrometer na história dos melhores clubes em Portugal, mas na verdade nada desse historial vai fazer com que o jogo de amanhã parta de uma premissa diferente. Estamos a iniciar um campeonato onde o Casa Pia está a crescer, está a compor nas suas ideias e nos elementos que compõem também o plantel. O Benfica estará, obviamente, noutro patamar, porque já tem aqui, em termos de competição, uma bagagem um bocadinho maior que a nossa, porque já vem com competições europeias, mas, acima de tudo, as equipas neste mês de agosto estão ainda a estruturar as suas ideias, a fazer com que elas ganhem força semana após semana.
1: Filipe Coelho, em conferência de imprensa, o jogo em Rio Maior, Casa Pia Benfica, está marcado para as 8:15 da noite de amanhã.
0: E vai ter relato em direto aqui na Rádio Observador, com emissão especial de desporto para acompanhar este jogo. Vai ser o jogo de fecho da segunda jornada do campeonato. Para já, com 9 minutos para lá das 9, aproveitamos a Capicua, José, para atualizar a informação de âmbito local que importa destacar neste domingo, dia 16 de agosto.
1: Em Sintra, um motorista TVDE foi baleado enquanto se encontrava dentro da viatura em Agualva Cacém. Segundo a PSP de Lisboa, o homem de 41 anos foi abordado por um grupo de 3 indivíduos e acabou por ser baleado numa perna. Foi transportado para o Hospital Amadora Sintra. Na Zambuja, o município aprovou cerca de 15 mil euros em apoio ao movimento associativo do concelho, destinados a obras em sedes de coletividades. As intervenções destinam-se ao Centro Cultural e Recreativo de Casais de Baixo e à Casa do Povo de Alcoentre para reparação das fachadas das sedes dos edifícios. Em Aveiro, o ferryboat Salicórnia encontra-se avariado desde esta madrugada. A embarcação faz a ligação entre São Jacinto e o Forte da Barra, na Gafanha da Nazaré. A travessia no canal tem sido feita pela lancha, que apenas permite transportar pessoas. Não há previsão para quando vai voltar a funcionar o ferry. Em Leiria, o Exército Português vai passar a ter um posto de entendimento na Loja do Cidadão. De acordo com o contrato assinado, o regimento contactou a autarquia e manifestou o interesse da instalação de um espaço de entendimento para os cidadãos terem acesso aos serviços prestados pelo Exército. Em Vila do Conde, uma mulher foi hoje reanimada após uma paragem cardiorrespiratória na Praia do Parque de Campismo. O alerta surgiu por volta das 4 da tarde. Os meios de socorro chegaram rapidamente ao local e conseguiram reanimar esta mulher de 31 anos, que foi depois encaminhada para o Hospital Pedro Hispano. Em Almada vai regressar o percurso teatral Cais 2 Cais em setembro, no Cais do Ginjal, num percurso de 1,5 km pela zona ribeirinha do Cais. Os participantes podem desfrutar de uma experiência que cruza a dramaturgia, a história e a gastronomia. O evento vai ter sessões limitadas a 20 pessoas. O preço por bilhete está entre os 25 e os 30 euros.
0: E as notícias estão de regresso à antena da Rádio Observador, resumidas e atualizadas na síntese de notícias das 9h30, também com edição do José Rafael Lopes. Um abraço, José. Até já.
1: Até já.
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0: 13 minutos para lá das 9, Rádio Observador. Bom domingo, boa viagem e boas férias, se for caso disso. Agosto é sempre mês de férias. Se estiver de férias, aproveite. O tempo para esta segunda-feira vai ser de muito calor. Aviso amarelo do Instituto Português do Mar e da Atmosfera para todos os distritos do continente por causa do tempo quente num dia que, em geral, vai ser de céu pouco nublado ou limpo, mas que a partir da tarde vai ser marcado por um aumento progressivo da nebulosidade, em especial na região centro, e com possibilidade de ocorrência de aguaceiros e até trovoadas. A semana vai mesmo começar a alta temperatura, podemos dizê-lo assim. Em Braga, Coimbra e Castelo Branco, os termómetros vão aos 40 graus. Santarém e Porto Alegre vão aos 39. Vila Real aos 38. Viseu, Leiria e Évora chegam aos 37. Bragança aos 36. Lisboa e Beja aos 35. E Viana do Castelo, Porto, Guarda e Setúbal aos 33. Ainda 28 graus de máxima em Aveiro e em Faro. Quatorze minutos para lá das 9, as notícias estão de regresso às 9h30 com edição do José Rafael Lopes em formato síntese. Para já seguimos com a música nacional dos Capitão Fausto. Vão atuar no dia 29 de agosto no festival Azores Burning Summer, na Praia dos Moinhos, na Ribeira Grande, São Miguel, Açores.

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5: Para já seguimos com o Michael Jackson, Don't Stop Till You Get Enough. Nas notícias estão de regresso às 9h30 com o José Rafael Lopes. Também passam por aqui Angie Stone e Gil Santos em parceria com o Narcisinho.

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1: Estamos a 5 minutos das 9h30, essa hora, síntese de notícias para ouvir com a edição do José Rafael Lopes. Logo depois vai chegar música nacional com os Rádio Bacau, também com Benjamin e ainda com Maro. Para já, seguimos com Angie Stone e esta belíssima Wish I Didn't Miss You. Boa viagem, bom domingo e já sabe, é a velha máxima. Deixe-se ficar e boas férias, se for o caso disso.

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11: Rádio Observador, muito boa noite, bom domingo, são 9h30, tempo de atualizar a informação em formato síntese. O essencial das notícias que estão a marcar este domingo para ouvir com o José Rafael Lopes.
12: Muito boa noite. José Luís Carneiro acusa o Primeiro-Ministro de falta de humildade democrática na questão dos exames nacionais. O secretário-geral do PS quis deixar uma palavra aos alunos e professores afetados pelos problemas na classificação digital dos exames, bem como farpas ao Executivo. Na reentrée do PS em Olhão, José Luís Carneiro acusa o Governo de falhas graves e critica Luís Montenegro por nunca ter dado uma palavra de solidariedade às famílias. José Luís Carneiro lembra o discurso de Luís Montenegro na festa do Pontal pela ausência de referências à saúde. O líder do PS enumerou as várias promessas falhadas pelo Governo no setor e acusa o Primeiro-Ministro de fugir ao que prometeu aos portugueses. O secretário-geral do partido diz ainda que Portugal perdeu competitividade a nível económico e José Luís Carneiro acusa também Luís Montenegro de ter feito um discurso de autojustificação e censura aos jornalistas, considerando mesmo que o rei vai nu, foi o que disse José Luís Carneiro, e que o governo não tem sabido reagir às crises. São palavras para ouvirmos no Jornal das 10 da noite. O incêndio em Torre de Moncorvo sofreu uma reativação no meio desta tarde. O combate às chamas complicou-se. A informação é dada pela Proteção Civil do Douro. A esta hora, este incêndio é combatido por quase 300 operacionais, apoiados por 96 meios terrestres, já sem meios aéreos, devido ao cair da noite. É o incêndio em Torre de Moncorvo que movimenta mais operacionais a esta hora. Já em Boticas foram reforçados os meios no terreno. O fogo em Boticas começou durante a noite de ontem. Tem vindo a consumir uma zona de mato. No terreno estão mais de 200 bombeiros, apoiados por 76 meios terrestres. Ainda nos incêndios, o fogo em Vinhais, em Trás-os-Montes, está a levantar preocupações. No terreno estão perto de 200 operacionais, com apoio de 72 meios terrestres. Aqui as chamas aparentam estar a dar tréguas aos bombeiros. Ainda assim, o vento dificulta o combate aos incêndios. As chamas estão a lavrar numa zona de serra que dificulta o acesso dos bombeiros. Uma pessoa morreu na sequência de um esfaqueamento no Cais Sodré. A vítima, de 25 anos, foi encontrada em estado grave no jardim do Cais Sodré. Ainda foi transportado para o Hospital de São José, onde acabou por não resistir aos ferimentos. Aconteceu por volta do início da tarde, é o que diz a PSP ao Correio da Manhã. O suspeito do ataque está em fuga, instando a PJ a investigar o caso. No Brasil, arrancou hoje a campanha para as eleições presidenciais do dia 4 de outubro. Há 13 candidatos na corrida. Os principais nomes são o atual presidente da República, Lula da Silva, e Flávio Bolsonaro, filho mais velho do ex-presidente do Brasil, Jair Bolsonaro. Lula da Silva abriu a campanha em São Paulo, lembrou os 50 anos de vida política que o acompanham. O candidato à reeleição lidera as principais sondagens e concorre a um quarto mandato presidencial. Também Flávio Bolsonaro fez hoje a primeira ação de campanha na cidade do Rio de Janeiro. Entre ataques ao atual chefe de Estado e principal opositor, o candidato aproveitou para fazer referências ao pai, Jair Bolsonaro, que se encontra em prisão domiciliária desde agosto do ano passado, devido a uma tentativa de golpe de Estado.
11: Notícias de regresso às 10 em ponto, também com a edição do José Rafael Lopes. Vai ser a informação que está a marcar esta noite de domingo, dia 16 de agosto. Contamos contigo, José. Um abraço. Até já.
12: Até já.

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1: 9h34, Rádio Observador. Boa noite. As notícias estão de regresso às 10 em ponto, com edição do jornalista José Rafael Lopes. Eu sou o Vicente Figueira e estou por aqui até pouco depois do Jornal das 11. Temos duas horas, ou numa, neste caso uma hora e meia de música para nos levar até ao final deste domingo. E espreitamos já o tempo para esta segunda-feira. A semana começa com um aviso amarelo do Instituto Português do Mar e da Atmosfera para todos os distritos do continente por causa do tempo quente, num dia que, em geral, vai ser de céu pouco nublado ou limpo, mas que a partir da tarde vai ficar marcado por um aumento progressivo da nebulosidade, em especial na região norte, aliás, na região centro e sobretudo a interior, com possibilidade de ocorrência de aguaceiros e também trovoadas. A semana vai mesmo começar a alta temperatura. Em Braga, Coimbra, Castelo Branco, os termómetros vão chegar aos 40 graus. Santarém e Porto Alegre vão aos 39. Vila Real aos 38. Bragança aos 36. Lisboa e Beja aos 35. Viana do Castelo, Porto e Guarda chegam aos 33. Ainda 28 graus de máxima previstos em Aveiro e em Faro. E agora seguimos com uma sugestão para que esteja livre e possa e tenha vontade de rumar ao Minho daqui a dois dias. O Festival Crédito Agrícola Vilar de Mouros começa já no dia 18 e dura até dia 22 de agosto. O evento tem a morada eterna na já mítica freguesia de Vilar de Mouros, no Conselho de Caminha, que ocupa também, como o recém-ocorrido Vodafone Paredes de Coura, um lugar nas margens do Rio Coura. Esta edição histórica tem como artistas em destaque Youngblood, Dropkick, Murphys, Kasabian, Ben Harper e também os Kaiser Chiefs. O cartaz estende-se este ano por 5 dias repletos de rock, punk, metal e música alternativa. Para já, seguimos com Vida Num Só Dia, dos Rádio Macau.

0: Rádio Observadora, 20 minutos das 10 da noite. Rádio Macau com A Vida num Só Dia. Até às notícias passam por aqui a representação da música nacional Maro e também Benjamin, que chega já a seguir. Entretanto, também vamos ouvir Feist, Johnny Marr e Leon Bridges.
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0: Notícias de regresso às 10 em ponto. Vamos fechar este domingo com música. Agora seguimos com Benjamin. Antes de uma semana cheia de tudo, escutamos Os Dias do Nada.

0: do disco Call the Comet, lançado em 2018. Johnny Marr na Rádio Observador com I Hello. Estamos a 9 minutos da edição das 10, chega a hora certa com o jornalista José Rafael Lopes. Logo depois, mais música para fechar este domingo. Já a seguir temos Leanne Bridges, traz Laredo. Boa viagem, bom domingo.
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apresentado ao mundo no dia 20 de novembro de 2025 na plataforma Colors através do YouTube. So Much Has Changed, canção que deu também nome ao disco lançado em janeiro de 2026, tema da portuguesa Maru. Temos notícias para ouvir às 10 em ponto na Rádio Observador. 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
4: Jornal das 10 para ouvir já a seguir na Rádio Observador. Os principais destaques desta noite de domingo para conhecer agora. Bem-vindo de volta, José Rafael Lopes.
5: Muito boa noite. José Luís Carneiro acusa o Primeiro-Ministro de censurar o jornalismo livre. Neste jornal vamos escutar as palavras do Secretário-Geral do Partido Socialista. O incêndio em Torre de Moncorvo sofreu uma reativação. A meia da tarde, o combate às chamas complicou-se e arrancou a campanha para as eleições presidenciais no Brasil. Lula da Silva puxou dos galões. Flávio Bolsonaro partiu para o ataque.

0: Rádio Observador, boa noite, bom domingo, são 10 em ponto, vamos às notícias, uma edição do José Rafael Lopes. Jornal das 10 na Rádio Observador, edição do José Rafael Lopes. E começamos, José, com Gélis Carneiro, que acusa o Primeiro-Ministro de censurar o jornalismo livre. Já vamos ouvir as palavras do líder do PS. Vamos começar, na verdade, com mais uma medalha para Portugal nos europeus de atletismo.
1: Patrícia Silva conquistou há pouco a medalha de bronze na prova dos 1.500 metros em Birmingham, local onde estão a decorrer estes campeonatos da Europa de atletismo. Com uma ponta final forte, a atleta portuguesa conquistou a posição nos últimos metros. Patrícia Silva cortou a meta em 4 minutos e 9 segundos, numa prova que foi ganha pela britânica Georgia Hunter-Bell. Aos 26 anos, Patrícia Silva conquistou a primeira medalha em grandes competições ao ar livre. Nesta final esteve também Salomé Afonso, que terminou no 11º lugar. Foi a terceira medalha de Portugal nos europeus de atletismo, além de Patrícia Silva, que conseguiu um bronze. Pedro Paulo Pichardo foi prata no triplo salto. Fatoumata Diallo foi também bronze nos 400 metros barreiras.
0: E agora sim escutamos o secretário-geral do Partido Socialista, José Luís Carneiro, acusa o primeiro-ministro de censurar o jornalismo.
1: Um comportamento que para o líder do PS tem tornado recorrente em Luís Montenegro, em Olhão, na rentrée do PS. José Luís Carneiro discursou com um alvo bem definido. Foram várias as críticas ao chefe de governo e a um executivo que não tem sabido reagir às crises, diz José Luís Carneiro.
2: Luís Montenegro optou na sexta-feira passada por um discurso de autojustificação e de censura àqueles que realizam o escrutínio do seu governo. A estes, aos jornalistas, eu quero dizer-lhes e lembrar que não é a primeira vez, porque já em 2025, um dos alvos das críticas da AD no seu comício de Pontal foi precisamente o jornalismo livre.
1: Num discurso focado no aumento do custo de vida para os portugueses, José Luís Carneiro diz que o governo tem bloqueado as propostas apresentadas pelo PS no Parlamento para reduzir o impacto da crise da inflação na vida dos portugueses e acrescenta José Luís Carneiro que o Chega e a Iniciativa Liberal se juntaram a este bloqueio.
2: O governo tem bloqueado as propostas do PS na Assembleia da República para respondermos ao aumento com o custo de vida. Levamos propostas à Assembleia da República para reduzir os impactos da inflação, nomeadamente com os combustíveis, nomeadamente com os custos previsíveis no aumento com os empréstimos à habitação. E até a Iniciativa Liberal e o Chega bloquearam na Assembleia da República todas as propostas do PS para responder a esta crise.
1: Palavras de José Luís Carneiro, que aponta também às promessas não cumpridas pelo Governo na saúde.
2: Bem sei que o Governo quer fugir às promessas que fez aos portugueses, compreendo bem. Mas eu lembro que o Dr. Luís Montenegro, na campanha de 2025, prometeu médicos de família a todos os portugueses até dezembro de 2025. Prometeu reduzir os tempos de espera para a primeira consulta. Prometeu diminuir as listas de espera para cirurgias. E prometeu diminuir as listas de espera também para as cirurgias oncológicas. Foram 4 promessas e o Dr. Luís Montenegro falhou a todas estas promessas que fez aos portugueses.
1: As críticas de José Luís Carneiro na rentrée do PS em Olhão, o líder do Partido Socialista diz ainda que Portugal perdeu competitividade a nível económico.
0: Seguimos com o incêndio em Torre de Moncorvo, sofreu uma reativação a meio desta tarde e o combate às chamas tem vindo a complicar-se.
1: A informação é da Proteção Civil do Douro. A esta hora este incêndio é combatido por quase 300 operacionais, apoiados por 96 meios terrestres, já sem meios aéreos no teatro de operações devido ao cair da noite. É o incêndio que mais movimenta operacionais a esta hora. Já em Boticas foram reforçados os meios no terreno. Este fogo começou durante a noite de ontem, tem vindo a consumir zonas de mato. No terreno estão mais de 200 homens, apoiados por quase 76 meios terrestres.
0: Ainda sobre incêndios em território nacional e território continental, o fogo em Vinhais, em Trás-os-Montes, está, José, também a levantar preocupações.
1: No terreno estão perto de 200 operacionais, com o apoio de 72 meios terrestres. Aqui as chamas aparentam estar a dar algumas tréguas aos bombeiros. Ainda assim, o vento dificulta o combate ao fogo. As chamas estão a lavrar numa zona de serra, o que dificulta e muito o acesso dos bombeiros ao Teatro das Operações.
0: E também a marcar este domingo, José, uma pessoa morreu na sequência de um esfaqueamento no Cais de Sodré, em Lisboa.
1: A vítima de 25 anos foi encontrada em estado grave no jardim do Cais de Sodré. Foi ainda transportada para o Hospital de São José, onde acabou por não conseguir resistir aos ferimentos, acabou por morrer. Aconteceu ao início da tarde, é o que diz a PSP, ao Correio da Manhã. O suspeito do ataque está em fuga. A PJ já começou diligências para investigar o caso.
0: E a marcar a atualidade internacional este domingo, o arranque da campanha para as eleições presidenciais no Brasil,
1: que estão marcadas para o dia 4 de outubro. Os principais nomes nesta corrida são o atual presidente da República, Lula da Silva, e Flávio Bolsonaro, o filho mais velho do ex-presidente Jair Bolsonaro, sendo que há 13 candidatos que oficializaram a candidatura à presidência da República do Brasil. Lula da Silva abriu hoje a campanha em São Paulo, lembrou os 50 anos de vida pública que o acompanham. O candidato à reeleição lidera as sondagens de intenção de voto no Brasil e está a concorrer ao quarto mandato presidencial. Também Flávio Bolsonaro fez hoje o primeiro ato de campanha presidencial na cidade do Rio de Janeiro. Entre ataques ao atual chefe de Estado, o principal opositor, o candidato do Partido Liberal aproveitou para fazer referências ao pai, que se encontra em prisão domiciliária desde agosto do ano passado, devido a uma tentativa de golpe de Estado. As eleições no Brasil estão marcadas para o dia 4 de outubro.
0: E foi com o desporto que abrimos, e é também com o desporto que fechamos. Começamos pelo futebol. O Benfica joga amanhã em Rio Maior, casa emprestada do Casa Pia, e o técnico Marco Silva quer reagir, José, à entrada em falso no campeonato.
1: O Benfica empatou 2 golos com o Académico de Viseu na primeira jornada do campeonato. Depois seguiu-se um empate frente ao Hearts na Liga Europa. Marco Silva admite que os resultados não são ideais e quer ver uma reação encarnada aos maus resultados.
3: Sabendo nós que temos a jogar muitas vezes à quinta-feira, isto vai ser uma constante do nosso jogar, e nós não podemos estar condicionados a esse aspecto, porque acho que 90% dos jogos desta época nós vamos jogar depois dos nossos principais rivais, e isso não nos pode condicionar de maneira nenhuma. O que nos pode condicionar é aquilo que são os nossos, e nós podemos controlar, são os nossos resultados. Claramente, não escondendo, vimos um resultado negativo para nós quando empatamos em casa depois de estar 2 vezes em vantagem, e há que reagir, mas é esse mesmo resultado, retirar as coisas boas que fizemos, que foram em muito bom número, colocá-las no campo, corrigir aquilo que não fizemos tão bem e que nos penalizou bastante durante o jogo.
1: Do lado do Casa Pia, o treinador Filipe Coelho diz que a equipa dos Gansos está a crescer, apesar do campeonato ainda estar no início.
4: Esses resultados é a prova que o Casa Pia nos últimos anos tem-se tentado intrometer na história dos melhores clubes em Portugal, mas na verdade nada desse historial vai fazer com que o jogo de amanhã parte de uma premissa diferente. Estamos a iniciar um campeonato onde o Casa Pia está a crescer, está a compor nas suas ideias e nos elementos que compõem também o plantel. O Benfica estará, obviamente, noutro patamar, porque já tem aqui, em termos de competição, uma bagagem um bocadinho maior que a nossa, porque já vem com competições europeias. Mas, acima de tudo, as equipas neste mês de agosto estão ainda a estruturar as suas ideias, a fazer com que elas ganhem força semana após semana.
1: O treinador do Casa Pia em conferência de imprensa. O jogo em Rio Maior está marcado para as 8:15 da noite.
0: Casa Pia Benfica é um jogo que vai ter relato em direto aqui na Rádio Observador. A fechar esta edição das 10, Fórmula E. António Félix da Costa conquistou o título mundial de equipas.
1: O piloto português da Jaguar assegurou a conquista na última prova do calendário em Londres. António Félix da Costa terminou na 14ª posição e os pontos ajudaram a Jaguar à conquista do título, mais do que os pontos em si. Acabou por ser uma corrida de sacrifício para o piloto português, que teve de conter os dois carros da Porsche para que a Jaguar conseguisse manter os 5 pontos que tinha de vantagem na frente do Campeonato do Mundo de Equipas nesta Fórmula E. Após a corrida, Félix da Costa diz que a época foi extremamente competitiva e, sem surpresas, mostrou-se satisfeito com a conquista do título.
5: Contente por trazer este Campeonato do Mundo de Equipas para casa. Uma época positiva, uma época onde estive competitiva em todos os circuitos. Lutámos por top 5 pódios em todos os circuitos, talvez a época mais competitiva que tive na Fórmula E. Obviamente, muitas coisas que nos aconteceram, que nos roubaram muitos pontos, mas isto é o mundo do desporto.
1: António Félix da Costa, após ter conquistado o título de equipas na Fórmula E, o português aponta já o título mundial de pilotos na próxima temporada.
0: E com 10 minutos para lá das 10, fechamos esta edição com o José Rafael Lopes, que está de regresso às 10:30 com as notícias atualizadas em formato síntese. Um abraço, José. Até já.
1: Até já.
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0: 10 minutos para lá das 10 e já a seguir muita e boa música na despedida deste fim de semana. A abertura também de mais uma semana que está quase a chegar à Rádio Observador. Vamos fechá-la com música já a seguir.
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0: 12 minutos para lá das 10, Rádio Observador. Bom domingo, boa viagem, se for caso disso, e boas férias também, se for esse o caso. Aproveitar para descansar é sempre muitíssimo bom. As notícias estão de regresso às 10h30, em formato síntese com edição do jornalista José Rafael Lopes. Até lá bem perto e ao longo desta hora das 10, nas despedidas deste fim de semana, vamos seguir com muita e boa música, mas primeiro espreitamos o tempo para esta segunda-feira. A semana arranca com aviso amarelo do Instituto Português do Mar e da Atmosfera para todos os distritos do continente por causa do tempo quente, num dia que em geral vai ser de céu pouco nublado ou limpo, mas que a partir da tarde vai ser marcado por um aumento progressivo da nebulosidade, em especial na região centro, com a possibilidade de ocorrência de aguaceiros e também trovoada. A semana vai mesmo começar com alta temperatura. Em Braga, Coimbra, Castelo Branco, os termómetros vão aos 40 graus, Santarém e Porto Alegre chegam aos 39, Vila Real aos 38, Viseu, Leiria e Évora aos 37, temos também Bragança com 36, Lisboa e Beja com 35, Viana do Castelo, Porto, Guarda e Setúbal chegam às 33, há ainda 28 graus de máximo em Aveiro e também em Faro. 13 minutos para lá das 10 da noite. Começamos a nossa jornada musical desta hora das 10 com The Waterboys. De regresso ao ano de 1988, ao disco The Live Adventures of The Waterboys, para esta Fisherman's Blues. Até às notícias das 10h30. Passam por aqui Gorillaz, Márcia e também Lola Young.

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Depois de Lolly Young com From Down Here, vamos seguir com a música nacional de Márcia em parceria com Catarina Salinas, a voz dos Best Youth. Chama-se Quem Cá Está. Boa viagem, estamos a 9 minutos das 10h30.

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1: Estamos a 5 minutos das notícias. Chegam às 10h30 em formato de síntese com o jornalista José Rafael Lopes. Até lá, seguimos com uma das bandas maior sensação da última edição do Primavera Sound do Porto. Falo dos Gorillaz, o conjunto virtual de Damon Albarn com Riash. Boa viagem!

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8: Rádio Observador, muito boa noite, bom domingo. Já daqui a pouco e também perto das 10 da noite vamos seguir com muita e boa música no fecho deste fim de semana, início de semana por aqui na Rádio Observador. Vão passar Capicua, Picas, Milhanas, também C. Duncan, The King, Cimet e ainda Tom Misch em parceria com os De La Soul. Primeiro, e porque são 10h30... O essencial das notícias que estão a marcar esta noite de domingo para ouvir com edição do José Rafael Lopes. José, bem-vindo de volta.
9: Muito boa noite. Patrícia Silva conquistou a medalha de bronze na prova dos 1500 metros nos Europeus de Atletismo em Birmingham. Com uma ponta final forte, a atleta portuguesa conquistou a posição nos últimos metros, cortou a meta Patrícia Silva em 4 minutos e 9 segundos. Numa prova que foi ganha pela britânica Georgia Hunter Bell. Aos 26 anos, é a primeira medalha em grandes competições ao ar livre para Patrícia Silva. Nesta final esteve também Salomé Afonso, que terminou no 11º lugar. É a terceira medalha de Portugal nos Europeus de Atletismo, que terminam hoje. Além de Patrícia Silva, que conseguiu um bronze na prova dos 1500 metros, Pedro Paulo Pichardo foi prata no triplo salto, Fatoumata Diallo foi bronze nos 400 metros barreiras. José Luís Carneiro diz que Luís Montenegro é o principal foco de instabilidade em Portugal. O secretário-geral do PS passou para o ataque contra o chefe de governo, acusa o primeiro-ministro de estar desligado das necessidades do país e que isso se nota no trabalho do governo. Em Olhão, na rentrée do PS, o líder socialista não poupou nos ataques a Luís Montenegro e ao executivo. Diz que o governo não é capaz de reagir às adversidades e às crises que afetaram o país e que apenas Luís Montenegro pensa de forma diferente. José Luís Carneiro aponta também as várias promessas, no entender do secretário-geral do PS, que não foram cumpridas por Luís Montenegro na saúde. São declarações para ouvirmos no Jornal das 11. Antes foi o líder parlamentar do PS a dizer que Luís Montenegro é um primeiro-ministro esgotado e sem um projeto para o país. Eurico Brilhante Dias criticou a intervenção do primeiro-ministro na festa do Pontal, que serviu de rentrée do PSD. O líder da bancada socialista acusa Luís Montenegro de imaginar um país que não existe e de não reconhecer os problemas que os portugueses enfrentam. Destaque também para os incêndios em Portugal, 3 principais incidentes. O primeiro é na Torre de Moncorvo, que sofreu uma reativação a meio desta tarde. É o mais complicado a esta hora. De acordo com a Proteção Civil do Douro, o incêndio é combatido por quase 300 operacionais no terreno, apoiados por 96 meios terrestres, sendo que os meios aéreos já deixaram de trabalhar devido ao cair da noite. Este é um incêndio que movimenta mais operacionais a esta hora. Já em Boticas foram reforçados os meios no terreno. Este fogo começou ontem à noite, tem vindo a consumir zonas de mato no terreno. Estão mais de 200 bombeiros, apoiados por quase 76 meios terrestres. Já em Vinhais, em Trás-os-Montes, o fogo está a levantar preocupação, embora aparente estar a dar algumas tréguas aos bombeiros. No terreno estão perto de 200 operacionais, o número até reduziu na última hora, tem o apoio de 72 meios terrestres. Ainda assim, o vento dificulta o combate a este incêndio, que é numa zona de serra, o que dificulta o acesso aos bombeiros. Na atualidade internacional, centenas de migrantes foram detidos pelas autoridades marroquinas quando tentavam entrar em Ceuta durante o fim de semana. De acordo com a televisão estatal de Marrocos, as forças de segurança marroquinas deteram quase 300 pessoas que tentavam chegar à cidade espanhola por terra e por mar. Segundo a emissora, os imigrantes eram sobretudo da África subsaariana. As autoridades marroquinas detiveram também 61 pessoas por tentativa de facilitação de migração. Estas tensões acontecem após o aumento das publicações nas redes sociais que têm vindo a incentivar migrantes a irem para Ceuta. No Brasil, arrancou a campanha para as eleições presidenciais de 4 de outubro. Os principais nomes na corrida são o atual presidente da República, Lula da Silva, e Flávio Bolsonaro, o filho mais velho do ex-presidente Jair Bolsonaro. Lula da Silva abriu a campanha em São Paulo, lembrou os 50 anos de vida pública. Já Flávio Bolsonaro escolheu começar na cidade do Rio de Janeiro. Entre ataques ao atual chefe do governo e atual e principal opositor, o candidato do Partido Liberal aproveitou para fazer referências ao pai, que se encontra em prisão domiciliária desde agosto do ano passado.
8: Ponto final nesta síntese de notícias. Informação de regresso à antena da Rádio Observador, às 11 em ponto, também com a tua edição, José Rafael Lopes. Um grande abraço e até já.
9: Até já.

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8: 35 minutos para lá das 10, as notícias estão de regresso às 11 em ponto, com a edição do José Rafael Lopes. Eu sou Vicente Figueira e estou por aqui nesta noite de domingo, até pouco depois desse Jornal das 11. Nas despedidas desta hora das 10 vamos seguir em jornada musical, mas primeiro vamos seguir também com o tempo para amanhã, segunda-feira, aviso amarelo do Instituto Português do Mar e da Atmosfera para todos os distritos do continente por causa do tempo quente, num dia que, em geral, vai ser de céu pouco nublado ou limpo, mas que a partir da tarde vai ser marcado por um aumento progressivo da nebulosidade, em especial na região centro e com a possibilidade de ocorrência de aguaceiros e também trovoada. A semana vai mesmo começar com alta temperatura. Em Braga, Coimbra e Castelo Branco os termómetros vão mesmo chegar aos 40 graus, é a máxima prevista. Santarém e Porto Alegre vão aos 39, Vila Real aos 38, Viseu, Leiria e Évora aos 37, Bragança aos 36, Lisboa e Beja aos 35 e Viana do Castelo, Porto, Guarda e Setúbal aos 33. Há ainda 28 graus de máxima em Aveiro e em Faro. 1, 2, 3, 4. Para já nesta hora das 10, com 36 minutos para lá da hora certa, seguimos com Tom Misch em parceria com os De La Soul. Logo depois passa também por aqui C. Duncan, The Kinks e Simat, mas para já, It Runs Through Me, nossa companhia, nesta hora das 10.

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Lucy Matt na Rádio Observador, Running Planning. Atuou recentemente em Portugal, no dia 12 de agosto de 2026, há muito poucos dias, há 4, no Festival Vodafone Paredes de Coura, na Praia Fluvial do Taboão, já sem novas datas marcadas para regressar ao nosso país. Estamos a 15 minutos da edição das 11 da noite. Vai chegar com o José Rafael Lopes. Até lá bem perto passam por aqui Capicua e Picas, em representação da música nacional. Até lá passam também por aqui Sea Duncan. Aliás, logo depois de Sunny Afternoon, de The Kinks. Boa viagem, Rádio Observador. Bom domingo e boas férias.

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1: A 5 minutos do Jornal das 11, fechamos esta hora das 10 com Capicua, meia romã.

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4: Jornal das 11 é o que se segue na Rádio Observador. Os principais destaques desta noite, domingo, para conhecer agora. Bem-vindo de volta, José Rafael Lopes.
5: Muito boa noite. José Luís Carneiro diz que Luís Montenegro é o principal foco de instabilidade em Portugal. Neste jornal escutamos as críticas do secretário-geral do PS na rentrée política do PS. O incêndio em Torre de Moncorvo sofreu uma reativação, o combate às chamas complicou-se e é em Moncorvo que estão a maior parte dos operacionais no combate às chamas. No desporto, Patrícia Silva conquistou medalha de bronze nos 1500 metros em Birmingham.

0: Rádio Observador, muito boa noite, são 11 em ponto. Temos notícias para ouvir com a edição do José Rafael Lopes. José, boa noite mais uma vez. Começamos esta edição com José Luís Carneiro. Diz que Luís Montenegro é o principal foco de instabilidade em Portugal.
1: O secretário-geral do PS passou para o ataque contra o chefe do governo, acusa Luís Montenegro de estar desligado das necessidades do país e que isso se nota no trabalho do executivo em Olhão, na randerê do PS. O líder socialista não poupou nos ataques a Luís Montenegro e ao governo. Diz que o executivo não é capaz de reagir às adversidades e às crises que afetaram o país e que apenas Luís Montenegro pensa de forma diferente.
2: Sobre a alegada obra que diz já orgulhar-se o doutor Luís Montenegro, alguém tem de dizer ao primeiro-ministro que o rei vai mesmo nu. Vai mesmo nu e porquê? Em primeiro lugar, porque o governo e o primeiro-ministro não deram até hoje prova de conseguir reagir, responder com capacidade, com sensibilidade e com competência às crises que têm assolado o país.
1: José Luís Carneiro aponta também às promessas não cumpridas por Luís Montenegro na saúde.
2: Bem sei que o governo quer fugir às promessas que fez aos portugueses. Compreendo bem. Mas eu lembro que o doutor Luís Montenegro, na campanha 2025, prometeu médicos de família a todos os portugueses até dezembro de 2025. Prometeu reduzir os tempos de espera para a primeira consulta. Prometeu diminuir as listas de espera para cirurgias. E prometeu diminuir as listas de espera também para as cirurgias oncológicas. Foram quatro promessas e o Dr. Luís Montenegro falhou a todas estas promessas que fez aos portugueses.
1: Os ataques de José Luís Carneiro, que não pretende uma crise política, mas que está a tentar apresentar-se como alternativa para o país, diz o secretário-geral do PS que o partido é de confiança.
2: Eu quero pedir às portuguesas e aos portugueses que confiem no PS. Confiem no secretário-geral do PS. Hoje estamos aqui e esta força vai ser demonstrada no decurso do próximo ano a afirmar a nossa alternativa de confiança para as portuguesas e para os portugueses. Podem confiar no PS, façam desta casa a grande casa da democracia.
1: As críticas de José Luís Carneiro na randerê do PS em Olhão, o líder do Partido Socialista, diz ainda que Portugal perdeu competitividade a nível económico.
0: Antes falou o líder parlamentar do PS e disse José Rafael Lopes que Luís Montenegro é um primeiro-ministro esgotado e sem projeto para o país.
1: Eurico Brilhante Dias criticou a intervenção do primeiro-ministro na festa do Pontal, a randerê do PSD. O líder da bancada socialista acusa Luís Montenegro de imaginar um país que não existe e de não reconhecer os problemas que os portugueses enfrentam.
3: Montenegro é um primeiro-ministro esgotado. Se queríamos a prova indubitável que estava esgotado, basta ouvir a sua última intervenção. 48 minutos de um vazio de outro país. Luís Montenegro não quer ser o primeiro-ministro de Portugal e dos problemas dos portugueses. Quer ser primeiro-ministro de outro país, o país das maravilhas. Mas esse país não existe, esse país não é a realidade concreta da vida dos portugueses e das portuguesas.
1: Declarações de Eurico Brilhante Dias, aqui um registro da agência Lusa, que sublinhou que o discurso de Luís Montenegro não teve qualquer resposta para problemas como o custo de vida ou a falta de margem orçamental.
0: Seguimos nesta edição das 11 com incêndio em Torre de Moncorvo. Sofreu uma reativação a meio desta tarde e, José, o combate às chamas, esta hora, tem vindo a complicar-se.
1: A informação é da Proteção Civil do Douro. O incêndio é combatido por quase 300 operacionais, apoiados por 96 meios terrestres, já sem meios aéreos devido ao cair da noite. Este é um incêndio que movimenta mais operacionais a esta hora. Já em boticas foram reforçados os meios no terreno. Este fogo em boticas começou durante a noite de ontem. Tem vindo a consumir zonas de mato. No terreno estão mais de 200 bombeiros, apoiados por 76 meios terrestres.
0: E ainda sobre os incêndios que estão a assolar o território minha continental, o fogo em Vinhais, em Trás-os-Montes, que está, José, a levantar preocupações.
1: Ainda assim, aparentam as chamas aqui estar a dar algumas tréguas aos bombeiros. No terreno continuam perto de 200 operacionais, com apoio de 72 meios terrestres, mas de acordo com a proteção, o site da Proteção Civil, este é o único fogo onde houve uma redução de operacionais no terreno. Ainda assim, o vento dificulta o combate aos incêndios aos bombeiros que ainda estão no terreno.
0: Seguimos agora com a atualidade internacional. Centenas de migrantes foram detidos pelas autoridades marroquinas quando tentavam entrar em Ceuta durante este fim de semana.
1: É o que diz a televisão estatal de Marrocos. As forças de segurança marroquinas tiveram quase 300 pessoas que tentavam chegar à cidade espanhola por terra e por mar. Segundo a emissora, os migrantes eram sobretudo da África subsaariana. As autoridades marroquinas também detiveram 61 pessoas por facilitarem a tentativa de migração. Estas detenções aconteceram depois do aumento de publicações nas redes sociais a incentivar os migrantes a irem para Ceuta.
0: No Brasil, este domingo fica marcado pelo arranque da campanha para as eleições presidenciais.
1: Os principais nomes nesta corrida presidencial são o atual presidente da República, Lula da Silva, e Flávio Bolsonaro, o filho mais velho do ex-presidente do Brasil, Jair Bolsonaro. Lula da Silva abriu a campanha em São Paulo, lembrou os 50 anos de vida política que o acompanham e o candidato à reeleição pelo Partido dos Trabalhadores lidera as principais sondagens e está a concorrer ao quarto mandato. Já Flávio Bolsonaro começou a campanha presidencial no Rio de Janeiro, entre ataques ao atual chefe de Estado e o principal opositor. O candidato do Partido Liberal aproveitou para fazer referências ao pai, que se encontra em prisão domiciliária desde agosto do ano passado, devido a uma tentativa de golpe de Estado.
0: No desporto, Patrícia Silva conquistou a medalha de bronze na prova dos 1.500 metros, em Birmingham.
1: Campeonatos da Europa com uma ponta final forte da atleta portuguesa que conquistou a posição, o terceiro lugar nos últimos metros. Patrícia Silva cortou a meta em 4 minutos e 9 segundos numa prova que foi ganha pela britânica Georgia Hunter-Bell. Aos 26 anos, Patrícia Silva conquistou a primeira medalha em grandes competições ao ar livre. A RTP fala na conclusão perfeita para um ano complicado.
4: Foi um ano de muito sacrifício, um ano de muito tempo longe da minha família, mas eles são o meu grande apoio, o meu treinador é o meu grande apoio e tenho muito a agradecer à minha família, ao meu treinador e aos portugueses, porque eu sei que estão a apoiar. E esta medalha significa muito todo o trabalho e significa que Portugal está cá para mostrar o que é que nós valemos.
1: Patrícia Silva, depois de vencer o bronze na prova dos 1.500 metros, nesta final esteve também Salomé Afonso, que terminou no 11º lugar. Esta é a terceira medalha de Portugal nos europeus de atletismo, além de Patrícia Silva, que conseguiu este bronze. Pedro Paulo Pichardo foi prata no triplo salto. Fatoumata Diallo foi bronze nos 400 metros barreiras. São as três medalhas que Portugal conseguiu alcançar nestes europeus de atletismo, que decorreram em Birmingham, terminando.
0: 8 minutos para lá das 11 da noite. Vamos atualizar também nesta edição das 11 a informação de âmbito local que está a marcar este domingo, dia 16 de agosto, José.
1: Começamos em Sintra. Um motorista TVDE foi baleado enquanto se encontrava dentro da viatura em Agualva, Cacém. Segundo a PSP, o homem de 41 anos foi abordado por um grupo de 3 pessoas. Acabou por ser baleado numa perna. A vítima foi transportada para o Hospital Amadora Sintra. A PJ está a investigar o caso. Na Azambuja, o município aprovou cerca de 15 mil euros em apoios ao movimento associativo do concelho, destinados a obras em sedes de coletividades. As intervenções destinam-se ao Centro Cultural e Recreativo de Casais de Baixo e à Casa do Povo de Alcoentre para a reparação das fachadas das sedes dos edifícios. A autarquia aprovou ainda um apoio de 1.500 euros para a realização de 5 exposições de aves no concelho. Em Aveiro, o ferryboat Salicórnia está avariado. A embarcação faz a ligação entre São Jacinto e o Forte da Barra, na Gafanha da Nazaré. A travessia no canal tem sido feita por uma lancha que apenas permite o transporte de pessoas. Não há previsão para quando é que este ferry vai voltar a funcionar. Em Leiria, o Exército Português vai passar a ter um posto de atendimento na Loja do Cidadão. De acordo com o contrato assinado, o regimento contactou a autarquia e manifestou o interesse na instalação de um espaço de atendimento para quem quiser ter acesso aos serviços prestados pelo Exército. Foi acordada para esse efeito uma renda mensal, de cerca de 110 euros. Em Vila do Conde, uma mulher foi reanimada após uma paragem cardiorrespiratória na praia do Parque de Campismo. O alerta surgiu por volta das 4:30 da tarde, tendo os meios de socorro chegado rapidamente ao local para as manobras de reanimação. A mulher, de 31 anos, foi depois encaminhada para o Hospital Pedro Ispânio, já a apresentar sinais vitais. Em Almada, vai regressar o concurso teatral Cais do Cais, em setembro, no Cais do Ginjal. Num percurso de 1,5 km pela zona ribeirinha do Cais, os os participantes vão poder desfrutar de uma experiência que cruza a história e a gastronomia. O evento vai contar com sessões limitadas a 20 pessoas, com um custo de bilhete entre os 25 e os 30 euros.
0: É a notícia de fecho da edição das 11. O José Rafael Lopes está de regresso com uma síntese de notícias quando forem 11h30.
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0: Temos 12 minutos para lá das 11 da noite. Bom domingo, quase a começar a semana por aqui na Rádio Observador. Eu sou o Vicente Figueira e fiz-lhe companhia ao longo da noite de hoje. Vou esperar consigo também, antes das despedidas, o tempo para esta segunda-feira. A semana arranca com aviso amarelo do Instituto Português do Mar e da Atmosfera para todos os distritos do continente por causa do tempo quente. Num dia que, em geral, vai ser de céu pouco nublado ou limpo, mas que a partir da tarde vai ser marcado por um aumento progressivo da nebulosidade, em especial na região centro, e ainda com a possibilidade de ocorrência de aguaceiros e ainda trovoada. A semana vai mesmo começar com alta temperatura. Em Braga, Coimbra e Castelo Branco, os termómetros vão mesmo chegar aos 40 graus. Santarém e Porto Alegre vão aos 39. Temos também Vila Real com 38. Viseu, Leiria e Évora vão aos 37. Bragança aos 36. Lisboa e Beja aos 35. E Viana do Castelo, Porto, Guarda e Setúbal aos 33. Temos ainda 28 graus de máxima em Aveiro e em Faro. Treze minutos para lá das 11, as notícias estão de regresso às 11h30, com a edição do José Rafael Lopes, que fica até à meia-noite. A partir daí, a madrugada informativa segue com edições da Teresa Freire. Eu sou o Vicente Figueira, estou de regresso esta segunda-feira a partir das 7 da tarde com a promessa de que depois das 8 há relato em direto do Casa Pia Benfica, jogo de fecho da segunda jornada do campeonato. Amanhã, palco ao futebol, agora damos palco a palco, tema de Gilberto Gil, lançado em 81, um belíssimo exemplar do espírito eclético da Tropicália e pertence ao disco A Gente Precisa Ver o Luar. Um adeus ao som de um mestre, bom início de semana na Rádio Observador, até amanhã.

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5: Onze e meia da noite, à altura de atualizarmos a informação na Rádio Observador. Eu sou o José Rafael Lopes. José Luís Carneiro diz que Luís Montenegro é o principal foco de instabilidade em Portugal. O secretário-geral do PS passou para o ataque contra o chefe do governo, acusa Luís Montenegro de estar desligado das necessidades do país e que isso se nota no trabalho do governo. Em Olhão, na rentrée do PS, o líder socialista não poupou nos ataques a Luís Montenegro e ao governo. Diz que o executivo é incapaz de reagir à adversidade e às crises que afetaram o país e que apenas Luís Montenegro pensa de forma diferente. José Luís Carneiro aponta também às promessas não cumpridas pelo governo na saúde. Diz o secretário-geral do PS que o partido, o PS, é de confiança. Antes foi o líder parlamentar do PS a atirar contra Luís Montenegro. Diz que é um primeiro-ministro esgotado e sem projeto para o país. Eurico Brilhante Dias criticou a intervenção do primeiro-ministro na festa do Pontal. O líder da bancada socialista acusa Luís Montenegro de imaginar um país que não existe e de não reconhecer os problemas que os portugueses enfrentam. Ponto de situação também nos incêndios em Portugal. O fogo em Torre de Moncorvo alastrou para a Carrezeda de Anciães em duas frentes. A informação é dada pela Proteção Civil do Douro. O incêndio está a progredir com bastante intensidade. Com essas duas frentes ativas, vai em direção às aldeias de Pinhal do Douro e Coleja, ambas em Carrezeda de Anciães, onde está o foco dos operacionais que continuam no combate a este incêndio. Esta hora, o fogo é combatido por quase 300 operacionais apoiados por 96 meios terrestres, já sem meios aéreos, devido ao cair da noite. É o incêndio que movimenta mais operacionais esta hora. Já em Boticas foram reforçados os meios no terreno. Este fogo começou durante a noite de ontem, tem vindo a consumir zonas de mato. No terreno estão mais de 200 homens apoiados por quase 76 meios terrestres. No Brasil, arranca hoje a campanha para as eleições presidenciais de 4 de outubro. Há 13 candidatos que oficializaram a candidatura. Os principais nomes são o atual presidente da República, Lula da Silva, e Flávio Bolsonaro, o filho mais velho do ex-presidente Jair Bolsonaro. Lula da Silva, que lidera as sondagens, abriu a campanha em São Paulo, onde lembrou os 50 anos de vida pública que o acompanham. Já Flávio Bolsonaro fez o primeiro dia de campanha no Rio de Janeiro. Entre ataques ao atual chefe do governo e o principal opositor, o candidato do Partido Liberal aproveitou para fazer referências ao pai, Jair Bolsonaro, que se encontra em prisão domiciliária desde agosto do ano passado, devido a uma tentativa de golpe de Estado. No desporto, Patrícia Silva conquistou a medalha de bronze na prova dos 1.500 metros nos Europeus de Atletismo, em Birmingham. Com uma ponta final forte, a atleta portuguesa conquistou a posição do pódio nos últimos metros da corrida. Patrícia Silva cortou a meta em 4 minutos e 9 segundos numa prova que foi ganha pela britânica Georgia Hunter-Bell. Aos 26 anos, Patrícia Silva conquistou a primeira medalha em grandes competições ao ar livre. Nesta final, esteve também Salomé Afonso, que terminou no 11º lugar. Esta foi a terceira medalha de Portugal nos Europeus de Atletismo, em Birmingham. Além do bronze de Patrícia Silva, Portugal conseguiu, através de Pedro Paulo Pichardo, uma prata na prova de triplo salto e um bronze conquistado por Fatoumata Diallo nos 400 metros barreiras. Ponto final na síntese informativa. A informação volta a ser atualizada na Rádio Observador quando for meia-noite.

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8: José Luís Carneiro diz que Luís Montenegro é o principal foco de instabilidade em Portugal. Neste jornal vamos escutar as críticas do secretário-geral do Partido Socialista na rentrée do PS. O incêndio em Torre de Moncorvo alastrou para o município vizinho de Carreseda de Anciães. E no desporto, Patrícia Silva conquistou medalha de bronze na prova dos 1500 metros nos Europeus de Atletismo em Birmingham. São os destaques do Jornal da Meia-Noite, que arranca agora na Rádio Observador.

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1: Muito boa noite. É a altura de atualizar toda a informação na Rádio Observador. Eu sou o José Rafael Lopes. Este é o Jornal da Meia-Noite. José Luís Carneiro diz que Luís Montenegro é o principal foco de instabilidade em Portugal. O secretário-geral do PS passou para o ataque contra o chefe do governo. Acusa Luís Montenegro de estar desligado das necessidades do país e que isso se nota no trabalho do executivo. Em Olhão, na randerê do PS, o líder socialista não poupou nos ataques a Luís Montenegro. Diz que o executivo é incapaz de reagir às adversidades e às crises que afetaram o país e que apenas Luís Montenegro pensa de forma diferente.
2: Sobre a alegada obra que diz já orgulhar-se o doutor Luís Montenegro, alguém tem de dizer ao primeiro-ministro que o rei vai mesmo nu. Vai mesmo nu e porquê? Em primeiro lugar, porque o governo e o primeiro-ministro não deram até hoje prova de conseguir reagir, responder com capacidade, com sensibilidade e com competência às crises que têm assolado o país.
1: José Luís Carneiro aponta também às promessas não cumpridas por Luís Montenegro e pelo governo no setor da saúde.
2: Bem sei que o governo quer fugir às promessas que fez aos portugueses, compreendo bem. Mas eu lembro que o Dr. Luís Montenegro, na campanha 2025, prometeu médicos de família a todos os portugueses até dezembro de 2025. Prometeu reduzir os tempos de espera para a primeira consulta. Prometeu diminuir as listas de espera para cirurgias. E prometeu diminuir as listas de espera também para as cirurgias oncológicas. Foram quatro promessas e o Dr. Luís Montenegro falhou a todas estas promessas que fez aos portugueses.
1: Os ataques de José Luís Carneiro, que não pretende uma crise política, mas está a tentar apresentar-se como alternativa para o país, diz o secretário-geral do PS que o partido é de confiança.
2: Eu quero pedir às portuguesas e aos portugueses que confiem no PS, confiem no secretário-geral do PS. Hoje estamos aqui e esta força vai ser demonstrada no decurso do próximo ano a afirmar a nossa alternativa de confiança para as portuguesas e para os portugueses. Podem confiar no PS, façam desta casa a grande casa da democracia.
1: As palavras de José Luís Carneiro na randerê do PS em Olhão. O líder do Partido Socialista diz ainda que Portugal perdeu competitividade a nível económico. Antes foi o líder parlamentar do PS a dizer que Luís Montenegro é um primeiro-ministro esgotado e sem projeto para o país. O líder da bancada parlamentar do PS acusa Luís Montenegro de inventar um país que não existe e de não reconhecer os problemas que os portugueses enfrentam. São as críticas de Eurico Brilhante Dias.
3: Montenegro é um primeiro-ministro esgotado. Se queríamos a prova indubitável que estava esgotado, basta ouvir a sua última intervenção. 48 minutos de um vazio de outro país. Luís Montenegro não quer ser o primeiro-ministro de Portugal e dos problemas dos portugueses. Quer ser primeiro-ministro de outro país, o país das maravilhas. Mas esse país não existe, esse país não é a realidade concreta da vida dos portugueses e das portuguesas.
1: As palavras de Eurico Brilhante Dias, aqui um registro da agência Lusa, que sublinhou que o discurso de Luís Montenegro não teve qualquer resposta para os problemas como o custo de vida dos portugueses ou a falta de margem orçamental. Mudamos de assunto no Jornal da Meia-Noite. Falamos do incêndio em Torre de Moncorvo, que alastrou para o município vizinho de Carraseda de Anciães. Tem agora duas frentes ativas. A informação é da Proteção Civil. A agência Lusa, o segundo comandante sub-regional do Douro, José Requeijo, adianta que o incêndio está com essas duas frentes ativas e que se está a aproximar das aldeias de Pinhal do Douro e de Coleja.
4: Neste momento, progride já com bastante extensão nas freguesias que encensa esse município. Portanto, é lá que está colocado o nosso foco. Apesar de ainda também uma das freguesias de Torre Moncorvo, que é Lusa, também ainda manter alguma atividade. Relativamente à situação do incêndio, ele teve uma reativação forte durante o período da tarde, a meio da tarde, que apesar dos meios estarem posicionados e atentos, não foi possível ser extinta de imediato.
1: Incêndio que se aproxima agora de duas aldeias, a aldeia do Pinhal de Douro e de Coleja, onde se concentram agora os operacionais com a expectativa, com o objetivo de evitar o pior. Ainda assim, José Requejo assegura que não há para já pessoas em risco.
4: Os meios estão a fazer defesa das habitações, as populações estão seguras, em colaboração com a GNR, estão confinadas nas aldeias e seguras, e portanto, até ao momento, apesar da extensão das frentes e da intensidade com que chegaram às povoações, não registramos danos pessoais, portanto, vítimas, qualquer tipo de vítima nas pessoas.
1: As explicações do segundo comandante subregional do Douro, a agência Lusa, numa altura em que o incêndio na Torre do Moncorvo se alastrou para o município vizinho de Carrezeda de Anciães. No local estão mais de 350 operacionais apoiados por 105 veículos. É o incêndio que movimenta mais operacionais esta hora. O portal da Proteção Civil aponta ainda o incêndio em Vinhais como ocorrência significativa. No local estão mais de 150 operacionais a combater as chamas, apoiados por 58 veículos. Viaturas, o fogo não está perto de nenhuma habitação ou aldeia, está a consumir uma zona de mato. Na última hora, o número de operacionais até foi reduzido, de acordo com os dados da Proteção Civil. Na atualidade internacional, centenas de migrantes foram detidos pelas autoridades marroquinas quando tentaram entrar em Ceuta durante o fim de semana. De acordo com a televisão estatal marroquina, as forças de segurança de Marrocos detiveram quase 300 pessoas que tentaram chegar à cidade espanhola por terra e a nado. Segundo a emissora, os migrantes eram provenientes da África subsaariana. As autoridades marroquinas também deteram 61 pessoas por facilitarem a tentativa de migração. Estas detenções aconteceram após o aumento de publicações nas redes sociais a incentivar os migrantes a tentarem ir de Marrocos para Ceuta. No Brasil, arrancou a campanha para as eleições presidenciais. No país, Lula da Silva puxou dos galões. No arranque, Flávio Bolsonaro partiu para o ataque. As eleições estão marcadas para o dia 4 de outubro. Há 13 candidatos que oficializaram a candidatura. Os principais nomes nestas eleições presidenciais no Brasil são o atual presidente, Lula da Silva, e Flávio Bolsonaro, filho mais velho do ex-presidente Jair Bolsonaro. Lula da Silva, que lidera as sondagens, abriu a campanha em São Paulo, lembrou os 50 anos de vida pública que o acompanham nesta candidatura. Já Flávio Bolsonaro fez o primeiro ato de campanha no Rio de Janeiro. Entre ataques ao atual chefe de Estado e principal opositor, o candidato do Partido Liberal aproveitou para fazer referências ao pai, que se encontra em prisão domiciliária. Jair Bolsonaro foi condenado em agosto do ano passado a uma pena de mais de 20 anos de cadeia devido a uma tentativa de golpe de Estado. Destaque também para o desporto. No Jornal da Meia-Noite, Patrícia Silva conquistou a medalha de bronze na prova dos 1.500 metros nos Campeonatos da Europa de Atletismo em Birmingham. Com uma ponta final muito forte, a atleta portuguesa conseguiu um lugar no pódio nos últimos metros. Patrícia Silva cortou a meta em 4 minutos e 9 segundos numa prova que foi ganha pela britânica Georgia Hunter-Bell. Aos 26 anos, Patrícia Silva conquistou a primeira medalha em grandes competições ao ar livre. A RTP fala na conclusão quase perfeita para um ano complicado.
5: Foi um ano de muito sacrifício, um ano de muito tempo longe da minha família, mas eles são o meu grande apoio, o meu treinador é o meu grande apoio e tenho muito a agradecer à minha família, ao meu treinador e aos portugueses, porque eu sei que estão a apoiar, e esta medalha significa muito todo o trabalho e significa que Portugal está cá para mostrar o que é que nós valemos.
1: Patrícia Silva, em declarações à RTP, depois de vencer a medalha de bronze na prova dos 1.500 metros. Nesta final esteve também a portuguesa Salomé Afonso, terminou no 11º lugar. Foi a terceira medalha de Portugal, a de Patrícia Silva, nos Campeonatos da Europa de Atletismo. Além deste bronze nos 1.500 metros, Portugal conseguiu, através de Pedro Paulo Pichardo, uma medalha de prata na prova do triplo salto e uma medalha de bronze nos 400 metros barreiras, conquistada por Fatoumata Diallo. No futebol, o Benfica joga esta segunda-feira em Rio Maior, frente ao Casa Pia. Marco Silva quer reagir à entrada em falso no campeonato. A equipa encarnada empatou a 2 golos na primeira jornada do campeonato frente ao Académico de Viseu. Agora mete forças com o Casa Pia. O jogo está marcado para as 8:15 da noite em Rio Maior. O Clube da Luz vem ainda desse empate na Liga Europa frente ao Hearts. Marco Silva destaca o calendário apertado das Águias e quer ver uma reação perante os maus resultados.
6: Sabendo nós que temos a jogar muitas vezes à quinta-feira, isto vai ser uma constante do nosso jogar, e nós não podemos estar condicionados a esse aspecto, porque acho que 90% dos jogos desta época nós vamos jogar depois dos nossos principais rivais, e isso não nos pode condicionar de maneira nenhuma. O que nos pode condicionar é aquilo que são os nossos, e nós podemos controlar, são os nossos resultados. Claramente não escondendo, vimos um resultado negativo para nós quando empatamos em casa depois de estar duas vezes em vantagem, e há que reagir, mas é esse mesmo resultado, retirar as coisas boas que fizemos, que foram em muito bom número, colocá-las no campo, corrigir aquilo que não fizemos tão bem e que nos penalizou bastante durante o jogo.
1: Do lado da equipa da casa, o treinador Filipe Coelho diz que o Casa Pia está a crescer, apesar do campeonato ainda estar no início.
7: Esses resultados é a prova que o Casa Pia, nos últimos anos, tem-se tentado intrometer na história dos melhores clubes em Portugal, mas, na verdade, nada desse historial vai fazer com que o jogo de amanhã parte de uma premissa diferente. Estamos a iniciar um campeonato onde o Casa Pia está a crescer, está a compor nas suas ideias e nos elementos que compõem também o plantel. O Benfica estará, obviamente, noutro patamar, porque já tem aqui, em termos de competição, uma bagagem um bocadinho maior que a nossa, porque já vem com competições europeias. Mas, acima de tudo, as equipas neste mês de agosto estão ainda a estruturar as suas ideias, a fazer com que elas ganhem força semana após semana.
1: Filipe Coelho, em conferência de imprensa. O jogo em Rio Maior entre Casa Pia e Benfica está marcado para as 8:15 da noite de amanhã. Há relato e análise aqui na Rádio Observador. Este domingo há mais resultados da Primeira Liga. O Nacional venceu o Estoril por 2-0, foi o primeiro jogo do dia. Já o Arouca goleou o Moreirense por 4-0. A deslocação do Marítimo à casa do Famalicão terminou com um empate a um golo. Hoje estava também marcado o jogo entre Sporting Braga e Gil Vicente. Foi adiado devido a um problema de saúde que afetou o plantel da equipa bracarense. É a notícia de fecho deste Jornal da Meia-Noite. A informação está de regresso quando for meia-noite e meia, já com a edição da Teresa Freire. Da minha parte é tudo. Tenha uma boa noite.
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Boa noite, é meia-noite e meia, hora de atualizar a informação. Eu sou a Teresa Freire. José Luís Carneiro diz que Luís Montenegro é o principal foco de instabilidade em Portugal. Em Olhão, na reentré do PS, o secretário-geral do partido não poupou aos ataques ao primeiro-ministro e ao governo. José Luís Carneiro diz que o executivo não é capaz de reagir às adversidades e às crises que afetaram o país e que Luís Montenegro é o único que não pensa desta forma. José Luís Carneiro aponta também às promessas não cumpridas por Luís Montenegro na área da saúde. E o líder do PS diz ainda que não pretende uma crise política, mas está a tentar apresentar-se como uma alternativa para o país. Diz que o partido é de confiança. Já o líder parlamentar do PS acusa Luís Montenegro de ser um primeiro-ministro escutado e sem projeto para o país. Ainda antes de José Luís Carneiro discursar, Eurico Brilhantes Dias criticou a intervenção do primeiro-ministro na festa do Pontal, na reentré do PSD. O líder da bancada socialista acusou o primeiro-ministro de imaginar um país que não existe. Eurico Brilhantes Dias sublinha que o discurso de Luís Montenegro não teve qualquer resposta para os problemas, como o custo de vida ou falta de margem orçamental. O incêndio em Torre de Moncorvo já chegou ao município vizinho, Carraseda de Anciães. A Proteção Civil, pela voz do 2º Comandante Subregional do Douro, José Requeijo, adianta à Agência Lusa que o incêndio está com duas frentes ativas. O fogo está a aproximar-se das aldeias de Pinhal do Douro e Coleja, onde estão concentrados agora os operacionais para evitar o pior. Ainda assim, José Requeijo assegura que não há pessoas em risco. No local, por esta hora, estão mais de 300 operacionais apoiados por 105 veículos. É o incêndio que movimenta mais operacionais a esta hora. Destaca ainda para um incêndio de Vinhais. No local estão mais de 150 operacionais a combater as chamas, apoiados por cerca de 60 viaturas. O fogo não está perto de nenhuma habitação ou aldeia. Está a consumir em zona de mato. E no desporto, Patrícia Silva conquistou a medalha de bronze na prova dos 1500 metros nos europeus de atletismo. A portuguesa conquistou a posição nos últimos metros. Patrícia Silva percorreu os 1500 em 4 minutos e 9 segundos. Aos 26 anos, conquista a primeira medalha em grandes competições ao ar livre. O Benfica defronta esta segunda-feira o Casa Pia. Marco Silva diz que quer reagir à entrada em falso no campeonato. O Benfica patou a 2 golos na jornada inaugural do campeonato. Ora, na segunda, mete forças com o Casa Pia, em Rio Maior. O Clube da Luz vem ainda de um empate na Liga Europa, frente ao Arts. Na antevisão à partida, Marco Silva destaca o calendário apertado. Diz que quer ver uma reação encarnada aos maus resultados. E do lado da equipa da casa, o treinador Filipe Coelho diz que o Casa Pia está a crescer, apesar do campeonato ainda estar no início. O jogo em Rio Maior está marcado para as 8:15 da noite. Conta com a emissão especial aqui na Rádio Observador. Ponto final nesta síntese da meia-noite e meia. Informação está de regresso à 1:00.

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Boa noite, a caminho da 1 da manhã, vamos conhecer os títulos em destaque a esta hora. José Luís Carneiro diz que o Luís Montenegro é o principal foco de instabilidade em Portugal. O incêndio em Torre de Moncorvo já chegou ao município vizinho, Carraseda de Anciães. E no desporto, Patrícia Silva conquistou a medalha de bronze na prova dos 1500 metros nos Europeus de Atletismo.

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1: Boa noite, José Luís Carneiro diz que Luís Montenegro é o principal foco de instabilidade em Portugal. Em Olhão, na reentrée do PS, o secretário-geral do partido não poupou nos ataques ao primeiro-ministro e ao governo. José Luís Carneiro diz que o executivo não é capaz de reagir às adversidades e às crises que afetaram o país e que Luís Montenegro é o único que não pensa assim.
2: Sobre a alegada obra que diz já orgulhar-se o doutor Luís Montenegro, alguém tem de dizer ao primeiro-ministro que o rei vai mesmo nu. Vai mesmo nu e porquê? Em primeiro lugar, porque o governo e o primeiro-ministro não deram até hoje prova de conseguir reagir, responder com capacidade, com sensibilidade e com competência às crises que têm assolado o país.
1: José Luís Carneiro, que aponta também às promessas não cumpridas por Luís Montenegro na área de saúde.
2: Bem sei que o governo quer fugir às promessas que fez aos portugueses, compreendo bem. Mas eu lembro que o Dr. Luís Montenegro, na campanha de 2025, prometeu médicos de família a todos os portugueses até dezembro de 2025. Prometeu reduzir os tempos de espera para a primeira consulta. Prometeu diminuir as listas de espera para cirurgias e prometeu diminuir as listas de espera também para as cirurgias oncológicas. Foram quatro promessas e o Dr. Luís Montenegro falhou a todas estas promessas que fez aos portugueses.
1: Os ataques de José Luís Carneiro, que não pretende uma crise política, mas que está a tentar apresentar-se como alternativa para o país, diz o líder do PS que o partido é de confiança.
2: Eu quero pedir às portuguesas e aos portugueses que confiem no PS, confiem no secretário-geral do PS. Hoje estamos aqui e esta força vai ser demonstrada no decurso do próximo ano a afirmar a nossa alternativa de confiança para as portuguesas e para os portugueses. Podem confiar no PS, façam desta casa a grande casa da democracia.
1: As mensagens deixadas por José Luís Carneiro no discurso desta noite na reentrée do PS em Olhão. Já o líder parlamentar do PS acusa Luís Montenegro de ser um primeiro-ministro esgotado e sem projeto para o país. Ainda antes de José Luís Carneiro discursar, Eurico Brilhante Dias criticou a intervenção do primeiro-ministro na festa do Pontal, na reentrée do PSD. O líder da bancada socialista acusa o primeiro-ministro de imaginar um país que não existe.
3: Montenegro é um primeiro-ministro esgotado. Se queríamos a prova indubitável que estava esgotado, basta ouvir a sua última intervenção. 48 minutos de um vazio de outro país. Luís Montenegro não quer ser o primeiro-ministro de Portugal e dos problemas dos portugueses. Quer ser primeiro-ministro de outro país. O país das maravilhas. Mas esse país não existe. Esse país não é a realidade concreta da vida dos portugueses e das portuguesas.
1: Declarações de Eurico Brilhante Dias, que sublinha que o discurso de Luís Montenegro esta sexta-feira não teve qualquer resposta para os problemas como o custo de vida ou a falta de margem orçamental. Mudamos de tema, o incêndio em Torre de Moncorvo já chegou ao município vizinho, Carrazeda de Anciães. A Proteção Civil, pela voz do 2º Comandante Subregional do Douro, José Requeiros, adianta à agência Lusa que o incêndio está com duas frentes ativas. O fogo está a aproximar-se das aldeias de Pinhal do Douro e Coleja.
4: Neste momento, progride já com bastante extensão nas freguesias que acessa esse município. Portanto, é lá que está colocado o nosso foco. Apesar de ainda também uma das freguesias de Torre de Moncorvo, que é Lousa, também ainda manter